0: Temos estado a falar com algumas câmaras, até aqui da área da Grande Lisboa, no sentido de aproveitar agora o início do ano letivo para fazer esse tipo de abordagens, a literacia jurídica, ir às escolas, falar com os jovens e, no fundo, fazer esta pedagogia que eu acho que não está a ser feita. E neste caso específico das mulheres, acho que era muito importante falar com os jovens sobre situações da manosfera, por exemplo. Falar do sexting, falar de outras situações que, de facto, devem preocupar-nos a todos e que se multiplicam. Ainda agora tivemos esta situação daquele jovem que praticou os tais 81 crimes e que se aproveitou de outras jovens menores.
1: A Comissão de Direitos Humanos da Ordem dos Advogados promoveu esta quinta-feira uma conferência sobre igualdade de género e Convenção de Istambul, onde o bastonário João Massano alertou para retrocessos no tratamento das mulheres em Portugal. A líder da Iniciativa Liberal insiste que o caso Luís Neves é grave, mas Mariana Leitão acusa o Chega de recorrer a jogos políticos. Anunciou esta noite que o partido vai votar contra a moção de censura ao governo e, em entrevista à CNN Portugal, insiste na demissão do Ministro da Administração Interna.
2: Eu quero que Luís Montenegro demita Luís Neves. É nisto que eu vou insistir. Deixe-me só dizer isto. Tenho a certeza que, inclusivamente, dentro do Conselho de Ministros, dentro do próprio PSD, há muitas pessoas que não compreendem não só como é que Luís Montenegro tomou a decisão de pôr Luís Neves como ministro, como também não compreendem como é que Luís Montenegro mantém, por teimosia ou por razões que só ele saberá, esta insistência em manter Luís Neves, deixa-me só terminar, em manter Luís Neves como ministro. Mas o resolver o problema do ministro Luís Neves não é atirar o país para uma crise política e para eleições antecipadas.
1: Declarações de Mariana Leitão esta noite na CNN Portugal. O debate e votação da moção de censura ao governo é na próxima terça-feira. Com as temperaturas globais a baterem recordes, o clima vai estar em destaque no discurso do Estado da União daqui a menos de duas semanas em Estrasburgo. Fontes da Comissão Europeia indicam à agência France Presse que Ursula von der Leyen vai insistir na ideia de resiliência climática. Há mesmo uma lei em vista para o final do ano e que deve ser reforçada pela Presidente da Comissão Europeia nesse discurso. A expectativa é que von der Leyen fale também do potencial das indústrias verdes no dia 16 de setembro. O discurso do Estado da União marca o regresso ao trabalho da Comissão Europeia com as prioridades para o próximo ano. O Conselho Fiscal da Volkswagen aprovou por unanimidade um plano para o futuro, a notícia chegou esta noite, para se transformar a empresa e torná-la mais eficiente e competitiva. A gigante alemã vai eliminar 50 mil postos de trabalho em todo o grupo. João Coraceiro.
3: A Volkswagen afirma que é necessário ajustar os números de pessoal. Os 50 mil postos de trabalho vão desaparecer nos próximos 4 anos, mas não se sabe como vão esses despedimentos distribuir-se pelas várias marcas do grupo e regiões. Em comunicado, a empresa refere também que não pode garantir a continuidade de 4 fábricas na Alemanha já no início da próxima década. Estão a ser estudadas alternativas para aproveitar essas instalações. A gigante alemã de fabrica automóvel diz que o plano de reestruturação agora aprovado, plano para o futuro, vai tornar o grupo mais eficiente. Justifica-se com a grande pressão competitiva global, as mudanças nos padrões de procura, a evolução tecnológica na indústria automóvel. A Volkswagen admite um excedente de produção de 500 mil unidades por ano e vai focar-se nos modelos de automóvel mais atrativos, cortando metade do catálogo atual. Tecnologia e design vão sobressair nessa escolha a custos mais baixos, com mais unidades por modelo. A marca Seat, que integra o grupo, tem assim o futuro em risco. Não há previsão de novos modelos para os próximos anos, até porque a Volkswagen está a apostar na marca irmã, a Cupra.
1: Anuncia a Volkswagen um plano abrangente para transformar o grupo nos próximos 9 anos. A empresa enfrenta um contexto delicado por causa da competição com os fabricantes chineses. Depois da estreia no Festival de Cinema de Locarno, já nos cinemas nacionais, O Jacaré, do realizador Basílio da Cunha, que volta ao bairro da Reboleira. A reportagem de Margarida Vaz.
4: Ele é calminho, ele é fofinho, ele é afável, mano.
5: O Jacaré parte do desaparecimento de uma mala com dinheiro é o pretexto de Basílio da Cunha para dar protagonismo à Reboleira.
6: Eu sempre escrevi para pessoas que depois se tornavam personagens. Esse filme é uma homenagem ao bairro e a todas essas personagens. Tenho a sorte nesse filme de poder contar com lendas do bairro que nunca tinham entrado nos meus filmes anteriores.
5: Para celebrar um bairro onde vive e se sente em casa, o cineasta luso-suíço reuniu a comunidade.
6: A minha ambição era reunir todas as personagens de todos os meus filmes antes de passar para outra fase da nossa caminhada. A ideia era conseguir mostrar que há várias realidades dentro do bairro e era preciso fazê-lo através de um filme coral. Um retrato do bairro com toda a sua complexidade, com várias vozes.
5: E como foi filmar um jacaré?
6: Um animal bastante afável e, na realidade, foi cooperativo e deu-se bem com aquilo que nós precisávamos, que era também ter uma espécie de ligação entre essas personagens todas, que tivesse aquela força de trazer poesia e comédia.
5: Com o jacaré, Basilda Cunha completa o ciclo sobre a reboleira.
6: Nossa caminhada de cinema vai continuar. Queremos fazer outras coisas, queremos fazer filmes de super-heróis, queremos fazer filmes diferentes e acho que chegou o momento. Os atores chegaram a um nível de maturidade e de experiência que já permitem isso. E agora queremos mais e queremos coisas diferentes.
5: O Jacaré teve estreia mundial no Festival de Cinema de Locarno. É o filme mais divertido e luminoso que Basilda Cunha realizou na reboleira.
1: Esta sexta-feira à noite no Cinema Ideal, em Lisboa, sessão especial com a presença do realizador. No domingo, Basilda Cunha vai estar no Porto, no Cinema Trindade, para uma conversa com o público. Giorgia Meloni bate hoje um recorde. A liderança mais longa de um governo italiano em democracia é dela. Desde 2022, a líder do partido de extrema-direita Fratelli d'Italia ganhou aliados, mas também inimigos improváveis. Camila Vidal.
7: Uma fascista no armário ou uma democrata conservadora? A pergunta era do jornal britânico The Guardian há 2 anos, por altura da visita do então primeiro-ministro Keir Starmer à Itália. A resposta à pergunta, dizia o jornal, não importa, porque a receita de Meloni funciona. Ironizava em 2022, após vencer as legislativas, as preocupações europeias sobre a vitória dela e do Fratelli d'Italia, partido de raiz neofascista. 1413 dias depois, é um símbolo da estabilidade para a Itália, por onde passaram 68 governos em 80 anos. Conhece a boa relação de Meloni, eurocética, com a Presidente da Comissão Europeia, Ursula von der Leyen, o mesmo com o chanceler alemão, com o Primeiro-Ministro do Canadá, e não esquecer a selfie com Narendra Modi, o Primeiro-Ministro da Índia, no G7. Até há um nome para a relação de ambos, Melodi. Nas relações com a China, a Primeira-Ministra conseguiu retirar a Itália da nova Rota da Seda sem sofrer represálias económicas. Destaca-se ainda a habilidade para convencer Viktor Orban a desbloquear o apoio europeu à Ucrânia, de quem também é aliada. Já com Donald Trump, é uma relação complexa. Os elogios não duraram muito tempo. Quando o presidente americano criticou o Papa Leão XIV, Meloni escolheu o lado do Vaticano. Depois, no G7, era o português António Costa, presidente do Conselho Europeu, a interromper uma conversa animada entre Trump e Meloni para perguntar. Costa perguntava se já eram amigos de novo, Meloni respondia que sempre foram, mas um dia depois Trump veio dizer que a líder italiana lhe implorou para tirar uma foto porque era impopular em Itália. Meloni negou. E acrescentava até que o que não ajudava a popularidade dela era ser amiga de Trump. Foi em junho deste ano.
1: Giorgia Meloni ultrapassou esta sexta-feira Silvio Berlusconi em dias consecutivos no poder nos governos italianos desde a Segunda Guerra Mundial.
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1: Boa noite e bem-vindos.
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Mais uma vez, sejam bem-vindos. São os momentos iniciais desta edição do Agente Provocador na Antena 1. Nova semana e outro ciclo de canções, discos e nomes que aos poucos fazem a banda sonora alternativa de um ano que parece acelerar com a chegada de álbuns que há muito se fizeram anunciar. Como uma qualquer agenda, a música alternativa vai tomando aqui assim o seu lugar, ou seja, começa finalmente a tomar forma essa soma ordenada dos momentos mais notados e notáveis, episódios significativos do som, pelo qual 2025 será certamente recordado. A história do ano cresce e esta semana novos destaques no Agente Provocador. Em entrevista à cantora e música Maria João, já a partir de amanhã, ficaremos a conhecer não apenas as canções do seu novo disco Abundância, como algumas histórias dessa voz tão extraordinária que assinala em 2025 os seus 40 anos de carreira. O outro dos destaques do Agente Provocador é o novo álbum dos Throwing Muses, chama-se Moonlight Concessions e traz de volta um dos nomes fundamentais da história que escreveu alguns dos caminhos que o indie rock americano fez desde os finais dos anos 80 e o início dos 90. Primeiras notas hoje por conta de Bon Iver, que tem um novo disco, e a seguir então o disco da semana e a sua canção título Moonlight Concessions, eis o novo dos Throwing Muses. 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

São as primeiras no Agente Provocador e em 2025 a música pop mais alternativa passa por vários regressos, revisitações e até retrospectivas. E deste último fim de semana, a notícia e um disco novo de um clássico, de um verdadeiro clássico da indie pop nascida ainda nos 80s. Os Loft, de Peter Asher, têm finalmente, e ao fim de tantos anos, um álbum completo. Chama-se muito apropriadamente Everything Changes, Everything Stays the Same. Ao fim de quase 40 anos, eis que a música fica reunida numa coleção de canções que dão forma a um primeiro álbum, garantida a formação inicial do grupo, desde os dias em que assinavam pela editora Creation. Os Loft, com o incrível Peter Asher, cuja voz brilha nos temas mais tranquilos do disco. Hoje ouvimos o novo Storytime, o disco dos Loft já nos escaparates. Mais atrás, Moonlight Concessions, trata-se do disco da semana entregue pelos Throwing Muses, tantas vezes chamados como as Throwing Muses, muito à conta do maior protagonismo no feminino da banda, que teve nos rostos de Kristen Hirsch e Tanya Donnelly as suas principais referências. Chegámos a esta emissão com o novíssimo som de Bon Iver. Depois de Everything is Peaceful Love, há um novo single de avanço para o próximo longa duração do músico americano. Ouvimos If Only I Could Wait, e a contribuição ali de Daniel Haim para este novo cartão de visita para Sable Fable, o próximo álbum de estúdio de Bon Iver, que tem edição marcada para 11 de Abril. E a seguir chega-nos um novo EP de Marion Faithfull. A cantora, que morreu em janeiro, estava a preparar 4 novas canções que vão ser então editadas em junho com selo da editora Decca. Uma dessas canções vamos ouvir agora no Agente Provocador, Burning Moonlight. Esta é Marion Faithfull em 2025.

Esta é Jeanne Bonjour, a cantora francesa que conhecemos há cerca de um ano através do EP Nouvelle Air. Bonjour, está agora de volta, sob escuta hoje o belíssimo Les Lumières de la Ville, o novo single que anuncia então a edição do álbum de estreia da cantora, que promete explorar a canção pop que conta e canta a história mais universal do seu tempo. Ainda a passagem de Burning Moonlight, o tema-título de um novo EP de Marian Faithfull, uma edição, portanto, póstuma com quatro novas canções em que a cantora trabalhava antes de morrer. Um dos lados do disco, reservado sobretudo à sua vertente mais pop, e o outro, evocando as raízes folk na carreira de Marian Faithfull. A edição deste novo EP está então marcada para junho e dessa forma voltamos ao contacto com uma das mais importantes figuras da música popular dos últimos 60 anos. E a seguir, outra das novidades desta semana no Agente Provocador, o regresso do italiano Giorgio Poi.

E novamente da França, de exportação eletropop, o projeto Blasé em Ange, um dos momentos da compilação Blá Blá Blá Blá, um manifesto recheado de palavras e exploração das fórmulas pop em busca de território próximo do groove. Blasé a celebrar a sua visão generosa da pop, que assimila outras linguagens como o hip-hop, o R&B, o jazz e o funk, o disco e a new wave. Blasé é outra das apostas do Agente Provocador esta semana. Logo atrás, o italiano Giorgio Poi em Uomini contro Insetti e a seguir o resultado de uma nova ligação que junta em 2025 dois nomes de universos aparentemente diferentes. O primeiro, Etienne Cressy, um dos mais populares nomes do French Touch, um movimento que marcou ali assim essencialmente a segunda metade da década de 90, e Damon Albarn, o músico dos Blur, que agora aparece neste Rising Sun.

Sally Shapiro, da Nova Suécia Electropop, uma dupla que prepara a edição de um segundo disco de estúdio, Ready to Live a Lie, chegará em maio. Mais uma forte aposta da editora Italians Do It Better. Ouvimos o tema principal do novo disco, The Other Days, a evocar a era dourada do Italo Disco, suaves sintetizadores para vozes etéreas e bonitas. Mais atrás, o novo single do francês Etienne Cressy, o produtor e veterano DJ, um dos mais ativos e notáveis músicos do French Touch dos 90s, e que em 2025, com Rising Sun, convidou Damon Albarn, o músico e mentor dos Blur e dos Gorillaz, e o resultado é uma das mais belas canções desta semana no Agente Provocador. E a seguir, ficamos uma vez mais com aquele que é o disco da semana no Agente Provocador. Chama-se Moonlight Concessions, é o novo dos Throwing Muses.

E são já as últimas notas desta emissão do Agente Provocador. Family and Friends é outra das canções que encontram no alinhamento de Shock Enough. O álbum de estreia da francesa Oclu foi disco da semana há poucos dias no Agente. Mais uma das marcas da França de exportação pop em 2025, atrás de Hermini. Uma das canções que encontram no novíssimo dos Throwing Muses, o novo álbum responde pelo nome de Moonlight Concessions, e este é o disco da semana, o disco que estará em máxima rotação aqui assim no Agente, e com algumas pontes sobre um passado rico em marcas que deixou na canção indie pop do final dos anos 80 e até nos anos 90. Uma marca que deixou naturalmente histórias para contar, para ouvir aqui assim ao início de cada dia na Antena 1. E à saída, hoje, um disco que assinala os seus 40 anos sobre a sua primeira edição, gravado entre outubro e novembro de 1984, editado originalmente apenas em 1985. Birdie, Peter Gabriel. Ali estava a primeira ocasião em que o músico trabalhou, gravou com o produtor e multi-instrumentista franco-canadiano Daniel Lanois, que havia acabado de gravar The Unforgettable Fire com os U2. Lanois produziu ou co-produziu os álbuns So e Us com Peter Gabriel, e Birdie era a banda sonora do filme homónimo de Alan Parker, a história de um veterano do Vietnã que sonhava em voar. At Night, Peter Gabriel, Birdie, a banda sonora original do filme, um álbum que celebra então os seus 40 anos. Hoje com o som de Guilherme Marques, eu sou o Herberto Quaresma, boa noite e até amanhã.

0: 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Duas horas no continente e na Madeira. Uma hora nos Açores. Edição do jornalista Pedro Guilherme.
1: O Ministério das Finanças já aprovou a contratação de enfermeiros para os hospitais. O documento leva as assinaturas do ministro Joaquim Miranda Sarmento e da ministra Ana Paula Martins, segundo o jornal Expresso, com informações do gabinete da ministra da Saúde. No início da semana, a Ordem dos Enfermeiros alertou para a falta de autorização das unidades locais de saúde para contratar, apesar de estarem 3 mil enfermeiros disponíveis para entrar no mercado de trabalho. O despacho desta quinta-feira seguiu para publicação urgente em Diário da República. A líder da Iniciativa Liberal insiste que o caso Luís Neves é grave, mas acusa o Chega de recorrer a jogos políticos e anuncia que o partido vai votar contra a moção de censura ao governo. Entrevistada esta noite na CNN, Mariana Leitão afirma que não vai contribuir para criar uma crise política no país e insiste na demissão do ministro da Administração Interna.
2: Eu quero que Luís Montenegro demita Luís Neves. É nisto que eu vou insistir. Deixe-me só dizer isto. Tenho a certeza que, inclusivamente, dentro do Conselho de Ministros, dentro do próprio PSD, há muitas pessoas que não compreendem não só como é que Luís Montenegro tomou a decisão de pôr Luís Neves como ministro, como também não compreendem como é que Luís Montenegro mantém, por teimosia ou por razões que só ele saberá, esta insistência em manter Luís Neves... Deixe-me só terminar. Em manter Luís Neves na, como ministro. Mas o resolver o problema do ministro Luís Neves não é atirar o país para uma crise política e para eleições antecipadas.
1: As palavras da líder da Iniciativa Liberal, Mariana Leitão, entrevistada esta noite na CNN. A discussão e votação da moção de censura ao governo, apresentada pelo Chega, está marcada para a próxima terça-feira. A Unidade Local de Saúde de São José, em Lisboa, não confirma o pedido de demissão em bloco dos chefes da urgência pediátrica do Hospital Dona Estefânia. Em resposta à Antena 1, a administração diz não ter recebido a carta, mas admite constrangimentos em vários serviços da ULS. Segundo a RTP, 9 chefes de equipa apresentaram a demissão, em ruptura com a falta de respostas do Ministério da Saúde. Numa carta enviada à administração, referem que os alertas foram ignorados e que o serviço de urgência da pediatria do Dona Estefânia tem turnos sem um único anestesista, o que impede a realização de cirurgias. Em resposta à Rádio Pública, a Unidade Local de Saúde de São José admite constrangimentos na anestesiologia devido à falta de profissionais e às férias em curso. A expectativa, lê-se, é que a situação retome gradualmente a normalidade com o fim do período de férias. Ainda de acordo com a televisão pública, o problema estende-se à maternidade Alfredo da Costa, que também integra a Unidade Local de Saúde de São José, que estará a funcionar com apenas 2 anestesistas, quando deveriam ser pelo menos 6 profissionais. O Presidente do Brasil exige ao Supremo Tribunal uma investigação sobre o escândalo de corrupção que atinge os poderes judicial e político. Num vídeo divulgado esta noite na rede social X, Lula da Silva fala numa investigação objetiva e que não deixe ninguém de fora.
3: A suspeita de políticos e agentes públicos envolvidos. Diante da gravidade do momento, o povo brasileiro espera que o Presidente da Suprema Corte e a Procuradoria-Geral da República lidere um processo que garanta a integridade e a confiança nas investigações. A democracia precisa de instituições fortes e respeitadas. Fica claro que o nosso sistema político e judiciário precisa de reformas profundas. É fundamental que se investigue todo mundo sem blindagem de ninguém, doa a quem doer.
1: A reação do presidente Lula da Silva numa altura em que o Supremo Tribunal do Brasil enfrenta a maior crise desde a instituição da democracia. Um dos juízes mais conhecidos e poderosos, Alexandre de Moraes, poderá vir a ser investigado por ligações ao banqueiro que cometeu a maior fraude financeira do país. É o que nos conta o correspondente da Antena 1 no Brasil, Daniel Catalão.
4: Alexandre de Moraes foi quem liderou o processo que condenou Jair Bolsonaro, mas agora está sob risco de ser alvo de uma investigação formal. Foi atingido em cheio pelo escândalo do Banco Master, a maior fraude do sistema financeiro brasileiro. Mensagens e documentos obtidos pela Polícia Federal no telemóvel do banqueiro Daniel Vorcaro indiciam uma relação entre os dois. As perícias revelam que Moraes não só mantinha conversas regulares com o financeiro detido por fraude bancária, como participou pessoalmente na edição e redação de cláusulas de um contrato milionário celebrado entre o escritório de advocacia da própria mulher e o Banco Master. A revelação detonou uma crise sem precedentes. O presidente do Supremo, Edson Fachin, fala em sérios elementos documentos de facto e prometeu resposta célere para conter os danos à credibilidade da Corte.
5: Nos próximos dias, concluída a análise necessária dos fatos e os procedimentos institucionais pertinentes, esta presidência anunciará, no tempo devido e sem precipitação, as medidas cabíveis e necessárias.
4: A oposição intensifica a pressão e apresentou no Senado 129 pedidos de destituição de Alexandre de Moraes, porque é a única forma de remover um membro do Supremo. Mas o presidente do Senado, Davi Alcolumbre, travou estes pedidos de impeachment e até ironizou. Refere que o querem responsabilizar a ele e a Moraes, quando foi Flávio Bolsonaro, candidato a presidente, que cobrou milhões de reais a Vorcaro, quando já estava preso, para financiar um filme de propaganda política sobre o pai Jair Bolsonaro.
6: Todo mundo esqueceu que pediram 130 milhões para a mesma pessoa para fazer um filme. E agora o culpado sou eu, o ministro Alexandre de Moraes.
4: A polémica estende-se também ao juiz Dias Toffoli, cuja família tinha negócios com o fundo do banqueiro Vorcaro, e toca o procurador-geral da República, Paulo Roné, que chegou a pedir a Vorcaro que desse boleia ao filho no jato privado para Londres.
1: Caso a ganhar nova dimensão, há poucas semanas para as presidenciais brasileiras, marcadas para 4 de outubro. A primeira-ministra italiana, Giorgia Meloni, bate esta sexta-feira um recorde, a liderança mais longa de um governo transalpino. Desde 2022, a líder do Partido Populista Fratelli d'Italia ganhou aliados, mas também inimigos improváveis. Camilo Vidal.
7: Uma fascista no armário ou uma democrata conservadora? A pergunta era do jornal britânico The Guardian há 2 anos, quando o então primeiro-ministro Keir Starmer visitava a Itália. A resposta à pergunta, diz o jornal, não importa, porque a receita de Meloni funciona.
8: A Europa são um pouco preocupados.
7: Ironizava, em 2022, após ser eleita, as preocupações europeias sobre a vitória dela e do Fratelli d'Italia, partido de raiz neofascista. Mas 1413 dias depois tornou-se num símbolo de estabilidade para a mesma Itália, por onde passaram 68 governos em 80 anos.
8: E o que sucederá?
7: A eurocética Meloni mantém uma boa relação com a Presidente da Comissão Europeia, Ursula von der Leyen, e com muitos parceiros europeus, do centro ou centro-esquerda. Fora dos 27, até há um nome para a relação entre ela e o indiano Narendra Modi, Melodi. Nas relações com a China, a primeira-ministra conseguiu tirar a Itália da nova rota da seda sem represálias económicas. Destaca-se ainda a habilidade para convencer Viktor Orban e a Hungria a desbloquear o apoio europeu à Ucrânia, de quem também é aliada. Já com Donald Trump, a relação é complexa. Trump elogiava a beleza de Meloni, mas o clima não durou muito tempo. Quando o presidente americano criticou o Papa Leão XIV, Meloni escolheu o lado do Vaticano. Depois, no G7, era o presidente do Conselho Europeu a perguntar a Trump e a Meloni. António Costa perguntava se já eram amigos de novo. Meloni respondia que sempre foram. Mas um dia depois, Donald Trump veio dizer que a líder italiana lhe implorou para tirar uma foto para ser mais popular em Itália. Meloni negou.
9: São declarações totalmente inventadas.
7: Foi em junho deste ano.
1: Giorgia Meloni ultrapassa Silvio Berlusconi em dias consecutivos no poder, nos governos italianos, desde a Segunda Guerra Mundial.
0: Edição do jornalista Pedro Guilherme. 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

0: A viagem de hoje leva-nos até dois destinos que à primeira vista parecem muito diferentes. De um lado, Sófia, na Bulgária, onde vive o Vítor Sousa. É natural da Madeira e tem um percurso internacional que já passou por Itália, pelo Brasil, pela Roménia e até por um regresso a Portugal antes de voltar a fazer as malas o ano passado e rumar à capital búlgara. Do outro lado deste percurso, Ordes, na vizinha Espanha, bem pertinho de Santiago de Compostela, onde vive a Vânia Domingues, que é natural de Leiria. Uma história de imigração que começou há mais de 20 anos e que continua a escrever-se do outro lado da fronteira. Vânia e Vítor, bem-vindos a esta casa, uma casa que é também a vossa casa, a casa dos portugueses no mundo, na rádio. E são portugueses no mundo porque esta vossa vida faz-se de partidas, regressos e recomeços. Quando é que vocês perceberam que a vossa vida, que a vossa história ia passar ou podia passar por viver fora de Portugal? Vânia.
1: A mim é surgida uma oportunidade de fazer uma formação profissional, um estágio, a partir da minha, do meu curso, que era Engenharia Zootécnica. E por casualidade, o dono do sítio onde eu fui estagiar tinha aqui e na Galiza outro centro que necessitava uma pessoa. E eu aproveitei logo porque não tinha perspectivas em Portugal e, como gostei do trabalho, aproveitei logo.
0: Vitória, se o que é que o leva a sair da Madeira? Se não estou em erro, a primeira experiência é ao abrigo do programa Erasmus em Itália.
2: Sim, a primeira experiência no estrangeiro foi no âmbito do programa Erasmus, fui para Pisa, mas, bom, eu sou oriundo da Madeira. A Madeira é conhecida pelos madeirenses como o cantinho do céu, mas cai-se muito do cantinho do céu. Grande parte da minha família emigrou na década de 60, nas décadas de 60 e 70, um fenómeno que atingiu provavelmente todas as famílias portuguesas, menos aquelas mais abastadas, não entramos por aí. E desde criança que aquela rumaria até o aeroporto me fascinava. Mas fascinava-me ainda mais a emoção com que os meus familiares chegavam à Madeira e tocavam no solo, alguns até beijavam o solo, essa terra prometida que é para nós, para nós madeirenses, a Madeira, e não só. A Madeira é a terra prometida até mesmo para os forasteiros que têm o privilégio de visitá-la. Portanto, esse anseio de mundo remonta à minha infância e, sinceramente, não me arrependo porque regressar justifica quase tudo.
0: E vocês, na altura, quando começaram a escrever estas histórias, imaginaram que em 2026 ainda estariam fora? Vânia, passaram mais de duas décadas, 2003, que começa esta sua história na vizinha Espanha.
1: Sim, realmente foi muito tempo. A história foi escreveu-se assim de uma forma sem programar e contínua. E assim, sem dar conta.
0: Passaram 20 anos.
1: Passaram 23 anos e casada com dois filhos e uma vida totalmente aqui. Que por ser norte, estar a norte de Portugal, isto é como se fosse uma continuação. Não me sinto que esteja num país diferente, praticamente, a não ser do idioma. Ainda por cima, como temos no sítio onde eu trabalho, passa o caminho de Santiago, uhum. o caminho inglês, por aí passam muitos portugueses, e geralmente costuma coincidir na hora que eu paro para tomar um café e tenho ali uma quase ligação quase todos os dias. Ainda a semana passada foi o meu aniversário e eu, precisamente quando eu fui estava um grupo de portuguesas e cantaram os parabéns em português, ou seja...
0: Tão bonito.
1: É engraçado.
0: Nesta ideia que cresce consigo, porque o Vítor dizia que de alguma forma, desde a infância, se imaginou também o Vítor a fazer a tal rumaria ao aeroporto. Nestas viagens que foi fazendo, porque já teve umas quantas experiências internacionais, há também aqui um regresso, já lá vamos, mas imaginou que ao fim destes anos todos, em 2026, estaria fora do país? Ou aquele regresso foi uma tentativa de Ok, o que era para escrever fora de Portugal está escrito, agora eu quero o meu lugar.
2: Eu, após aqueles 3 anos na Roménia, entre 2017 e 2020, regressei à Madeira em novembro de 2020, porque recebi uma proposta que considerei irrecusável, não pelos honorários, não pelo salário, porque não é o dinheiro que me move, mas na altura o presidente da Câmara de então, o presidente da Câmara do Funchal, o Miguel Silva Gouveia, convidou-me para integrar um projeto que me fascinava. O Funchal foi cidade candidata à Capital Europeia da Cultura e eu aceitei esse convite, esse desafio, com muito orgulho e muita honra. Quis então contribuir para que o Funchal alcançasse esse ideal e infelizmente falhámos, porque foi um ano recorde a nível de candidaturas, se não me engano foram 12 candidaturas, incluindo uma outra candidatura ultraperiférica de São Miguel, Açores. Nós não alcançámos esse estatuto de Capital Europeia da Cultura, espero que um dia isso se concretize, mas regressar à Madeira, na verdade, não estava nos meus planos, porque eu adoro a Roménia, apesar de ter vivido, claro, estava, bateu-se a pandemia, depois de uma situação pessoal mais delicada, veio a pandemia, e foram meses bastante penosos, e vi aquele regresso, talvez como chegar ao topo do Gólgota. Diz-se que em Jerusalém era no cume do Gólgota que tínhamos uma visão privilegiada sobre a cidade de Jerusalém. Mas a redenção às vezes também é crucificação. Portanto, a Madeira foi um bocadinho de redenção e também de crucificação, porque foram anos bastante difíceis. E agora lembrava-me de uma passagem daquele filme recente do Paolo Sorrentino. Um dos protagonistas perguntava ao outro, mais jovem, mas porquê que tu queres ir para o Ártico trabalhar a bordo de navios? Estás em Nápoles, no sítio mais belo do mundo. E ele respondia, talvez não seja possível ser feliz no sítio mais belo do mundo. Foi uma passagem que me marcou bastante e creio que foi nesse momento que eu decidi voltar a fazer as malas e alistar-me nesta espécie de exílio voluntário.
0: Posso concluir por essas palavras que a Madeira é o lugar mais bonito do mundo.
2: É. Mas talvez não seja o lugar para ser feliz neste momento. O Sartre também dizia que o inferno são os outros. Talvez para mim o paraíso seja para os outros, por enquanto.
0: Quem sabe o que o futuro lhe reserva. O que é que diria o vosso eu, que saiu pela primeira vez de Portugal, ao vosso eu de hoje? Vânia?
1: No meu caso, acho que diria que foi a opção mais correta. Sinto-me feliz, realizada e, claro, se calhar no caso do Vítor a distância põe um bocado uma barreira e eu, como disse, para mim é como se fosse uma continuação e estou muito próxima de tudo e de todos e não sinto essa distância. De qualquer forma, muito feliz pela opção e pela oportunidade. O trabalho continua a decorrer como eu esperava e a família também. Por isso não podia estar melhor.
0: Vítor, e o seu eu há 20 anos, o que é que lhe diria agora?
2: Se me falassem em jeito de profecia que eu em 2017 iria para a Roménia trabalhar com computadores e em 2025 para a Bulgária também trabalhar com computadores, diria ao profeta que ele estava louco. Porque em 2005 eu já tinha passado pelo jornalismo, fui aprendiz de jornalista entre 2013 e 2005. Entretanto, surgiu a possibilidade do Erasmus, mas nessa altura não me imaginava a viver no estrangeiro, sim, como regressar, como permanecer em Itália, depois Brasil, mas o leste europeu na altura não estava no meu radar, apesar de eu sentir um fascínio pelo leste europeu desde muito cedo. Mas sim, diria esse profeta que você está louco.
0: Bom, há pouco a Vânia dizia que de alguma forma quase que não sente que está noutro país, mas a verdade é que estão, são portugueses no mundo, vivem noutro país e dizia eu há pouco que à partida estamos perante dois países muito diferentes. Vítor, quando se muda para a Bulgária, já tinha tido outras experiências internacionais, como já falamos aqui, o que é que mais o surpreendeu na Bulgária? O que é que sabia sobre este país e o que é que o surpreendeu quando aí chegou o ano passado?
2: Eu já tinha visitado Sófia, por exemplo, quando estava a viver em Bucareste, já tinha visitado Sófia 3 vezes, creio. Ia com muita frequência, naqueles meses estivais, ia com muita frequência ao litoral búlgaro. Portanto, a Bulgária, desde a primeira visita, que me arrebatou. É verdade que o povo búlgaro é um bocadinho mais hostil, para ser eufemístico, um bocadinho mais hostil do que o povo romeno. Os romenos são muito mais europeus do que eslavos, digamos, ou muito mais ocidentais do que eslavos. Os búlgaros, pelo contrário, são muito mais balcânicos, muito mais eslavos do que ocidentais. Mas o que me surpreendeu mais, quando visitei Sofia pela primeira vez, em 2018, foi a organização, uma cidade muito mais tranquila do que Bucareste. Isto também se deve à densidade populacional, que é menor, mas uma cidade muito mais organizada. Dou-lhe um exemplo muito concreto. Ninguém aqui, nenhum automobilista, invade a linha do elétrico, ao contrário do que acontece em Bucareste, é uma anarquia absoluta. Aqui não, as coisas funcionam, há uma certa entropia que decorre de um... Certamente que a Alice acompanhou os protestos que depois desencadearam, ou melhor, que depois redundaram na queda do governo. Uhum. A Bulgária em 5 anos teve várias eleições, 8 eleições, se não me engano, em 5 anos, é quase absurdo, é absurdo, mas é um povo muito comprometido com o seu país e com o futuro do seu país, e eu fiquei, como lhe disse, bastante bem impressionado com a organização citadina, principalmente citadina, porque foi isso que conheci na altura. Hoje continuo muito bem impressionado com Sófia. É uma cidade que eu aconselho, uma cidade ideal para passear, mesmo naquelas noites de invernia, de muita neve. É uma cidade muito, muito agradável. E depois, para um homem como eu, que sente uma grande atração por ópera, por exemplo, só que oferece-nos a possibilidade, uhum, de assistir a 3-4 óperas por semana.
0: Vânia, dizia há pouco que isto é quase como se fosse o norte de Portugal, mas a verdade é que isso é Espanha, fala-se uma outra língua, para além da língua, certamente encontram-se também por aí outras diferenças. Existem diferenças entre Espanha e Portugal, entre espanhóis e portugueses?
1: Já estou tão habituada que se calhar...
0: já não se lembra.
1: Objetiva, já se não sou tão objetiva. É verdade que no início, principalmente os galegos, são um bocadinho mais fechados, mas uma vez que conhecem a pessoa, já abrem as portas e estão aí sempre para ajudar. E também é verdade

0: me ajudaram no início, por acaso, quando encontro os portugueses neste café que digo ao pé do meu trabalho, é um café típico ou seja, mítico do Caminho Inglês. E estas duas irmãs foram as primeiras que me ajudaram, que me abriram as portas e qualquer coisa que eu precisasse. No início, apesar de eu ter estado em Leão 6 meses, o meu espanhol não era perfeito, nem muito menos, e elas ajudaram imenso e foram muito, muito carinhosas. E depois as pessoas que fui conhecendo pouco a pouco. Mas é verdade que no início eu pensei, se calhar aqui uma forma de encontrar mais pessoas da minha idade seria ir ao ginásio. Vamos cá ver como é que é. Eu sou uma pessoa até bastante sociável. E a verdade é que no início, bem, ninguém pergunta quem é esta rapariga aqui que nunca se viu nesta localidade. Mas pronto, pouco a pouco fui conhecendo pessoas e foi sendo fácil. Mas se calhar seria a única coisa que digo no início. O início se podem fechar um bocadinho até conhecerem a pessoa e saberem se lhe podem abrir a porta ou não.
1: Quando eu lhe fiz a pergunta, disse: bom, passaram tantos anos, já nem sei. Ao fim de tantos anos ainda se sente imigrante? Ou, na verdade, quando olha à volta, sente-se parte desse lugar?
0: De momento ainda me faltam 2 anos, de momento ainda sou mais portuguesa do que espanhola. Daqui a 2 anos já sou metade-metade. Não, mas sinceramente não. Não, sinto-me portuguesa. Sinto-me portuguesa, sim.
1: Portanto, ainda imigrante. Fez várias vezes referência ao caminho, esse caminho tão famoso que já deu, já motivou livros, filmes, e há este lado de como será fazer o caminho até Santiago de Compostela. Como é viver tão pertinho deste lugar?
0: É maravilhoso, é maravilhoso. Encontramos pessoas de todas as nacionalidades, que contam as suas anedotas, há sempre alguma peripécia, para contar ou alguma coisa. Por acaso, há 2 anos, vieram umas amigas de Leiria que elas não sabiam que eu ia estar, mas eu estava a acompanhá-las pelas histórias que elas iam publicando. E por acaso é engraçado quando elas chegaram a este tal café, puseram-nos em contacto e eu vim ter com elas e é muito, muito divertido conhecer pessoas novas, contar com histórias novas e depois também é uma oportunidade para conhecer experiências do caminho de outras pessoas. E eu já fiz este caminho pessoalmente, já fiz 2 vezes, já faltam poucos caminhos ainda por percorrer.
1: É uma experiência que diz que se deve ter pelo menos uma vez na vida, é isso?
0: Pelo menos uma vez na vida toda a gente devia fazer. É como ir a Fátima. São caminhos diferentes, são formas de viver o caminho diferentes. Mas fazer o caminho durante 5 ou mais dias consecutivos e chegar ali à catedral, aliás, nem é preciso, nós por acaso na Sexta-feira Santa fizemos com vários grupos, vários casais amigos, no total éramos 34 pessoas, desde aqui de Ordes até, que são 34 quilómetros, até Santiago, e chegar ali à Praça do Obradoiro, a entrada da catedral é sempre emocionante. É sempre
1: Acredito que sim. Vitor, há pouco falava da cidade de Sófia e do quanto vale a pena conhecer esta cidade. Os portugueses conhecem pouco a Bulgária, não só Sófia, mas o país. O que é que estamos a perder? Que país é este?
2: A Bulgária, tem Plovdiv, fica a pouco mais de 100 km de Sófia. Dou o exemplo de Plovdiv e já explico porquê. Plovdiv é a cidade mais antiga da Europa, a cidade habitada mais antiga da Europa, é habitada desde o século, não, 6 mil anos antes de Cristo, portanto, quando surgiram as primeiras populações, na atual Plovdiv. O que estamos a perder, a Bulgária é um país que durante décadas esteve sob o jugo do comunismo e está a reencontrar-se. Nós estamos em 2026 estamos a viver um período, um ano atípico na Bulgária, mas pelos melhores motivos, porque a 1 de janeiro entramos na zona euro. Eu digo entramos porque já me sinto um bocadinho búlgaro, ou assim quando estou bem acolhido por um país. Entramos na zona euro a 1 de janeiro. Há duas ou três semanas a Bulgária venceu pela primeira vez a Eurovisão, foi uma festa inacreditável aqui em Sofia e não só, noutras cidades búlgaras, na diáspora búlgara. Há um grande orgulho, porque durante tanto tempo países como a Bulgária e a Roménia foram sempre proscritos pela Europa Ocidental. E este caminho de aproximação aos padrões ocidentais, que não são necessariamente bons, nem todos os padrões ocidentais são bons, mas esse caminho está a ser feito, pelo que a Bulgária é cada vez mais um país europeu, não obstante algumas convulsões políticas, sempre com a influência da Rússia. Não é novidade que essa influência da Rússia sobre estes países do antigo Bloco de Leste continua a ser muito forte. Nem necessitamos de falar na vil guerra da Ucrânia. Mas sobre a Bulgária, de novo, tomando como exemplo o Sofia, que é onde eu vivo, onde passo grande parte do meu tempo aqui, a oferta cultural é inacreditável. Eu já tive a possibilidade de assistir a peças de teatro com legendas em inglês, claro, porque não domino o búlgaro e vai demorar muito, é muito difícil. A música clássica ainda ontem, tive o imenso privilégio, o imenso orgulho de assistir a um recital protagonizado por dois portugueses, a Isabel Vaz, violoncelista, e o Vasco Dantas, pianista, dois gênios da música clássica portuguesa, e sinto uma felicidade extrema porque são nossos compatriotas. E ver Portugal a brincar no estrangeiro não é só o Cristiano Ronaldo, que é da minha terra.
1: Vários Cristianos Ronaldos em várias áreas, não é?
2: Tem a mesma visibilidade mediática, claro, mas atenção, o Cristiano Ronaldo é da Madeira. Tive o prazer de jogar contra ele muitas vezes, quando ele ainda estava na Madeira. Tenho muito orgulho no jogador e no homem em que ele se tornou. Mas sim, há uma tendência para, principalmente no estrangeiro, a Vânia sabe disso, principalmente em Espanha, não é? Como se Portugal fosse sinónimo do Cristiano Ronaldo. É muito mais do que isso. É também, mas é muito mais do que isso. E talentos como a Isabel e como o Vasco provocam uma alegria imensa.
1: Que muitas vezes não é compreendido ou entendido da mesma forma cá dentro. Vocês sentem e vivem este orgulho de ver os portugueses vencer por este mundo fora, seja em que área for, sentem esse orgulho de uma ou outra forma? Vânia?
0: Sim. É muito bom quando há algum compatriota que vem aqui. No caso, como estava a dizer o Vítor, há aqui muitas vezes muitos concertos, 12 Pontos, Marisa, Salvador Sobral, vem muito aqui à Corunha e a Santiago, e outros, e etc. E no caso de o meu filho joga handball, então diz que quer ir para a seleção portuguesa de handball. Como Portugal foi ganhadora. Ou seja, está aqui presente, eles têm a dupla nacionalidade e ele diz que quer ir para a seleção portuguesa.
1: Tive a oportunidade de ter aqui no programa, depois da seleção regressar na última competição que participaram, alcançaram o sexto lugar no último europeu. Tive a oportunidade de conversar com três internacionais, que são também eles portugueses no mundo, mas ainda bem que levanta essa questão dos filhos. Estão a viver aqui pertinho, mas estão a crescer em Espanha. Essa vontade de representar a seleção portuguesa, no caso do seu filho, isto significa que a Vânia tem feito questão de fazer esta passagem de testemunho e de ensinar o que é ser português, apesar deles estarem a crescer do outro lado da fronteira?
0: Sim, embora eu podia até fazer mais fincapé nesse sentido, mas acho que já nasce um bocadinho deles. Também a constante presença familiar do meu lado aqui, também os amigos, que geralmente um fim de semana ou outro há sempre alguma interação, ou férias, então eles querem sempre passar aí, gostariam de passar aí até mais tempo, mas sim, fazemos questão, meu marido é daqui, e também gosta muito de Portugal e também quer conhecer as maravilhas de Portugal, volta e meia. Temos muita coisa bonita para ver, a Lisa também, por isso é uma comunhão de um espaço magnífico de natureza, de muitos sítios, muitos lugares, muita cultura que eles têm gosto de conhecer e, aliás, o meu filho, o Tomás, até diz que quer jogar na seleção portuguesa para competir com a seleção espanhola, não é?
1: Uau. O pai não deve achar muita graça. E no que toca à língua, eles falam o português?
0: Percebem tudo. Uhum. Falar, o meu filho gosta mais de tentar falar, é assim meio rap, parece estar a falar rap. E a minha filha também tenta. Passado uns dias, ou umas horas, aliás, tentam meter sempre aí alguma palavrinha.
1: Mas no dia a dia o espanhol acaba por...
0: No dia a dia aqui é o galego que predomina. Uhum. Aliás, aqui em casa o pai fala galego, eu falo castelhano e eles falam galego, ou seja, não há nada a fazer.
1: Vítor, há pouco deixou escapar que búlgaro é muito difícil de aprender.
2: É, bastante. O alfabeto cirílico exige um esforço muito significativo e eu até agora ainda não fui capaz, também não me empenhei o suficiente para...
1: Não precisa no dia-a-dia de falar o búlgaro para viver aí?
2: Não preciso, o inglês é suficiente, mas sinto alguma frustração porque se vivo na Bulgária eu preciso de falar búlgaro, portanto, se permanecer aqui, terei de envidar mais esforços para pelo menos ser capaz de estabelecer um mínimo diálogo, não é? Uhum. Pelo menos cumprir os requisitos mínimos, mas ao contrário do que aconteceu na Roménia, apesar de o romeno ser das línguas latinas, para mim a língua mais difícil, claro, foi muito mais fácil aprender romeno e ser capaz de me expressar em romeno. O búlgaro, por agora, ainda é um ideal bastante distante.
1: Mas tendo em conta até as outras experiências que já teve, tem noção da importância do aspecto língua numa experiência como esta? Ou seja, o mergulho na cultura do país que nos recebe, o mergulho na sociedade que nos rodeia, será mais profundo se falarmos a língua?
2: Sem dúvida. Eu não admito, nem admito a possibilidade de permanecer na Bulgária sem falar búlgaro. Portanto, se permanecer na Bulgária, eu vou falar búlgaro, não direi em breve, não consigo estimar, mas sei que se permanecer na Bulgária, imaginemos, dentro de um ano, já serei capaz de estabelecer um diálogo, por mais embrionário que seja, em búlgaro.
1: Ali para a Vânia foi um bocadinho mais fácil, até porque nós normalmente em portunhol nos conseguimos entender. Sim. E na Galiza com os galegos ainda mais. Do ponto de vista profissional, e pelo que percebi, a Vânia continua ligada ao mesmo projeto, isto é quase um amor para a vida toda, para o mesmo projeto que ele levou para o país vizinho. O que é que faz, Vânia? Conte-nos lá.
0: Então, eu estou a trabalhar num centro de inseminação artificial de coelhos. E temos um centro e vamos às explorações de Galiza, Castilla e León, Aragão e até do norte de Portugal, fazer as inseminações e continuamos aqui a estender a genética, a minha genética, que é a genética valenciana.
1: É de um determinado tipo de coelho, é isso?
0: Exato, exato.
1: Ouvimos muitas vezes aquela expressão, reproduzem-se como coelhos. Pensávamos nós que não havia necessidade de inseminações artificiais, afinal não.
0: É um desperdício, é um desperdício. Temos de aproveitar melhor o potencial deles.
1: Realizada profissionalmente, Vânia.
0: Sim, sim, completamente, sim. E tenho a sorte de ter uns chefes que me deixam progressar, podiam progredir, podiam dizer não, não continuas a fazer formação ou não, e sempre que eu digo, apetece-me fazer um estudo sobre isto, eles já sabem que é um trabalho, uhum. É uma trabalheira para mim, e que eu se calhar posso retirar algum tempo ao meu trabalho no centro. Mas estão sempre dispostos a deixar-me a fazer as minhas pesquisas e a minha progressão académica. Estando aqui, acabei a licenciatura, que faltava só fazer o trabalho escrito, fiz um mestrado e sempre me deixaram continuar com os meus estudos.
1: Vítor, há pouco dizia-nos que trabalha com computadores. O que é que está aí a fazer na Bulgária?
2: Eu fui para a Roménia, não foi pelo trabalho ou pelo salário, foi mesmo pela experiência de um novo exílio. E agora na Bulgária também. Não é que eu goste do trabalho que exerço hoje. É somente um trabalho que me permite pagar contas e ter uma vida decente. Eu trabalho com projetos da Google, portanto, nada a ver com literatura, é pela escrita que eu me cumpro, é a escrita que me justifica, e eu tenho a noção de que escrevo muito mais quando estou no estrangeiro. Portanto, o Herbert Welder, num poema dizia, falava sobre a paixão, se tinha paixão. E é isso que me move, é a paixão. Não estou em Sófia, não estou na Bulgária, pelo trabalho que exerço durante 8 horas e meia por dia. Eu troco 8 horas e meia diárias, como disse, por um salário que só me permite pagar contas e ter uma vida decente, com alguns pequenos luxos, como assistir a óperas. Mas o que me move é a criação e esta a distância, algum desamparo, um desamparo que proporciona também alguma grandeza, uma grandeza que eu não sentia na Madeira, porque as coisas eram demasiado fáceis na Madeira, todas as pessoas que eu amo estão lá, as pessoas que me amam também estão lá, e faltava-me a vertigem, até mesmo algum medo. O medo também nos move, e é a paixão, o medo, em síntese, a palavra que me trouxeram novamente para estas paragens.
1: Há pouco usou a palavra exílio, ou mais do que uma vez. Usou a palavra exílio para caracterizar ou para se referir às suas experiências. Precisa deste exílio? Sente que precisa?
2: Para a criação, sim, mas não, eu nunca desejei o exílio. Quando eu falo em exílio, é consciente e subjacente. À palavra está alguma mágoa. Portugal não trata bem os seus filhos. É um sintoma atávico. Claro que alguns tratam demasiado bem, outros são muito destratados, e eu sou de uma geração, eu nasci em 84, penso a uma geração que foi bastante desprezada pelos governantes do nosso país, não só a minha geração, também as posteriores. Vejo agora o caso da minha sobrinha, que faz agora 18 anos, não sei o que o futuro lhe reservará. Mas as perspectivas em Portugal nunca são auspiciosas, nunca são auspiciosas. Mas, no fundo da caixa de Pandora está a esperança. Portugal é uma grande caixa de Pandora, uma caixa de Pandora belíssima. Eu amo o meu país. Quando vejo um avião da TAP num aeroporto qualquer, eu já sinto que estou em casa. Vejo aquelas cores, vejo a bandeira. Há certeza que acontece o mesmo com a Vânia. Nós amamos tanto o nosso país que somos, eu pelo menos, estou obrigado a sair do país para poder continuar a amá-lo, porque a coabitação com Portugal muitas vezes causa muita dor, porque nós merecemos mais. Quando há talento, quando há paixão, quando há empenho, quando há dignidade, nós merecemos mais. Infelizmente, não fico feliz.
1: O que é que a imigração nos ensina, vos ensina? Qual é a maior lição destes anos todos fora de Portugal, Vânia?
0: É, eu acho que é mais ou menos o que o Vitor acabou de dizer. É, ensina-nos a gostar mais do nosso país, estarmos, se calhar a família não estaria tão perto dela, estando longe de como estou agora. É, e também nos ensina a crescer pessoalmente, valendo-nos por nós mesmos, dá-nos valor a nós que saímos. Acho que só quem sai é que sabe dar o valor ao que é estar longe de tudo e de todos e começar do zero. E eu, por sorte, só comecei do zero uma vez, mas há pessoas, como no caso da Vitor, não é? Uhum. Que já começaram várias vezes e nunca é fácil começar do zero. Nunca é fácil.
1: Vítor, o que é que estas experiências, estes anos de vida fora de Portugal, lhe têm ensinado?
2: Ensinaram-me que, feliz daquele que ainda tem tudo a perder. Eu ainda tenho tudo a perder. Portanto, foi esse o principal ensinamento que a diáspora me deu. Nós não podemos adiar o amor para outro século. Um verso do António Ramos Rosa. Eu já não vou chegar ao próximo século, não vou chegar ao século 22. Portanto, o amor está à minha espera e é imperativo estar perto daqueles que nós amamos.
1: Antes de chegarmos às perguntas finais do programa, tenho aqui um segmento para resposta rápida, à semelhança daquilo que depois vamos fazer no final, mas tenho aqui algumas perguntas para vos fazer mais ligadas a Portugal e para responderem de forma rápida. Um cheiro que vos faz lembrar o nosso país?
0: O mar, aquele cheiro salgado das praias de Pedrógão, da Vieira, da Nazaré. Esse cheirinho.
1: Vítor.
2: Claro, a maresia, o mar, sem dúvida, mas o peixe fresco.
1: Uma comida de que nunca se esquecem, ou uma comida na qual pensem quando têm muitas saudades de casa?
0: A morcela de arroz típica de Leiria e a farinheira, que aqui não existe nada. E a morcela de arroz aqui da Galiza é doce.
1: Vítor.
2: A espetada regional.
1: Um hábito que ganharam no país onde vivem?
0: Caminhar os caminhos de Santiago.
1: Vítor?
2: Ópera.
1: O que mais sentem falta do nosso país?
0: Do carinho da família, ali, aqui ao pé, onde nós queremos tocar.
1: Vítor?
2: Do toque.
1: O que é que já não conseguem viver sem, sendo portugueses no mundo? O que é que estas experiências vos deu que, se vos fosse tirado, iriam sentir muita falta?
0: O espacinho que criei aqui, que me custou tanto, ou que está a custar, não é? Que isto é uma... Ainda continuamos a lutar, não é? Mas um espacinho.
1: Vítor?
2: Não me privem de Portugal. Não me privem da possibilidade de regressar ao meu país.
1: Bom, antes das perguntas finais, alguma curiosidade sobre o país onde o outro vive? Alguma pergunta queiram fazer um ao outro?
2: Eu pergunto à Vânia se podemos manter o contacto, porque ainda ontem falava com uma pessoa que eu amo sobre esse ideal do caminho de Santiago.
0: Ah, sim, eu tenho sempre as portas abertas a qualquer pessoa. Okay. E estou mesmo aqui no meio do caminho. Estou 23 km de Santiago, um passinho, por isso, claro.
2: Obrigado.
1: Bom, o contacto sobre... seguirá depois. Senão vai ter muita gente a bater à porta.
0: Não. Sim. Não, mas e sobre a Sófia, a Bulgária, não sei, é muito parecido a cultura com a Ucrânia, países mais pró-russos, ou são muito estritos. Como se fosse. É fácil de fazer amigos ou não?
2: Como eu dizia há pouco, o povo búlgaro é um pouco mais agreste do que nós. Claro, os portugueses são muito mais afáveis, muito mais calorosos. Mas, de novo, é uma questão de tempo. A partir do momento em que nós estabelecemos uma proximidade, essa proximidade aqui é mais lenta, mas a partir de um certo momento as pessoas abrem-se em flor, e essa é mais ou menos como a primavera aqui no leste é muito lenta, mas quando chega é estrondosa. E o mesmo acontece com as pessoas, abrem-se devagar, muito devagar, mas quando acontece é uma primavera, é de facto um renascimento.
0: E o Ex Libris de Sófia?
2: Para mim, o Ex Libris de Sófia é a ópera. Mas temos uma arquitetura riquíssima em Sófia, o Palácio do Parlamento, uhum. a própria Catedral Alexander Nevsky, é uma catedral, para mim, a mais bonita catedral ortodoxa. E a lista aconselho, e todo o auditório, a Bulgária é um país ainda muito exótico. Nem sequer o turismo português não explora muito, uhum, ainda a Bulgária. Tem as suas virtudes, não é? Mas não duvidem de que é um destino que eu recomendo.
1: Fica a dica e a sugestão. E agora sim, as perguntas finais do programa, perguntas para responder.

0: Portanto, seria essa a minha sugestão, porque em torno da Alexander Nevsky encontramos verdadeiras maravilhas.
1: Bom, depois de visitarmos Finisterra, o que é que tínhamos que comer? Um sabor galego.
2: Marisco, vieiras, ou as tamborinas, que é como se fossem as vieiras mais pequeninas, o bogavante, que é a lagosta,
1: Portanto, uma mesa
2: marisco.
1: cheia de marisco.
2: Sim.
1: E em Sófia, Vítor, um sabor búlgaro, para o bem ou para o mal, mas que seja obrigatório provar quando se vai à Bulgária.
0: Não, sempre para o bem. Ao pequeno almoço surgiu uma banitsa, que é a doçaria típica da Bulgária, com queijo fresco. E depois, para as grandes refeições, almoço e jantar, eu não vou arriscar o nome em búlgaro, mas a culinária búlgara é fascinante, muito à base do porco, tal como a culinária romena. As ofertas são quase ilimitadas, mas eu não vou arriscar o nome não vou arriscar pronunciar o nome do prato em búlgaro, mas sugeriria um prato com carne de porco.
1: Bom, não se arrisca no nome do prato, mas vá pensando numa palavra em búlgaro. Quero uma palavra da língua do país onde estão. Pode ser a palavra que mais gostam, a que menos gostam, a que acham mais graça, a que têm mais dificuldade, a que ouvem mais vezes durante o dia. Depois só têm que me dizer o que é que ela significa. Vânia, em língua de nossos hermanos, qual é a sua palavra? Qual é a palavra que escolhe?
2: Em galego, que é mais sapo concho. O que é
1: Isso
2: que
1: é?
2: significa?
1: Não sei. Eu até vou à Galiza algumas vezes, mas essa acho que nunca ouvi.
2: Então, um sapo, não é? E concho vem de concha. O que é que se pode parecer um sapo e com uma concha? Uma concha, ou seja, uma carapaça, lá.
1: Um
2: Já disse tudo.
1: caracol? Não.
2: Não, uma tartaruga.
1: Sapo concha, que bonito. E em búlgaro, Vitor?
0: Em búlgaro, das poucas palavras que eu sou capaz de pronunciar e que ouvimos a todo momento é zdraveta, que é um zdraveta, que é olá, um olá mais formal. Vamos a uma loja, por exemplo, comprar qualquer coisa, cumprimentamos com zdraveta. Se já conhecemos a pessoa dirá zdrasti, que é um olá informal.
1: Sempre a aprender, nem que sejam pequenas palavras como as que acabamos de ouvir. Da Bulgária à Galiza, ouvimos hoje duas histórias que nos mostram que a imigração pode ter muitos caminhos. Há quem parta uma vez e fique, há quem parta, regresse e volta a partir. Mas em todas estas histórias há algo em comum, a capacidade de recomeçar e o amor a Portugal. Muito obrigada aos dois, Vânia e Vítor. Eu volto na próxima semana com mais histórias com gente dentro. Até lá, boas conversas.

0: 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Três horas no continente e na Madeira. Duas horas nos Açores. 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
1: O Ministério das Finanças já deu luz verde à contratação de enfermeiros para os hospitais. O documento leva as assinaturas do ministro Joaquim Miranda Sarmento e da ministra da Saúde, Ana Paula Martins. Foi isso que avançou o gabinete da ministra da Saúde ao Jornal Expresso. No início da semana, a Ordem dos Enfermeiros alertou para a falta de autorização das unidades locais de saúde para contratar, apesar de estarem 3 mil enfermeiros disponíveis para entrar no mercado de trabalho. O despacho desta quinta-feira seguiu para publicação urgente em Diário da República. A líder da Iniciativa Liberal insiste que o caso Luís Neves é grave, mas acusa o Chega de recorrer a jogos políticos e anuncia que o partido vai votar contra a moção de censura ao governo. Entrevistada esta noite na CNN, Mariana Leitão afirma que não vai contribuir para criar uma crise política no país e insiste na demissão do ministro da Administração Interna.
2: Eu quero que Luís Montenegro demita Luís Neves. É nisto que eu vou insistir. Deixe-me só dizer isto. Tenho a certeza que, inclusivamente, dentro do Conselho de Ministros, dentro do próprio PSD, há muitas pessoas que não compreendem não só como é que Luís Montenegro tomou a decisão de pôr Luís Neves como ministro, como também não compreendem como é que Luís Montenegro mantém, por teimosia ou por razões que só ele saberá, esta insistência em manter Luís Neves... Deixa-me só terminar. Em manter Luís Neves como ministro. Mas o resolver o problema do ministro Luís Neves não é atirar o país para uma crise política e para eleições antecipadas.
1: Declarações de Mariana Leitão, líder da Iniciativa Liberal, entrevistada esta noite na CNN. A discussão e votação da moção de censura ao governo, apresentada pelo Chega, está marcada para a próxima terça-feira. A Ordem dos Advogados alerta para o crescimento do discurso machista, sobretudo nas redes sociais. O bastonário João Massano diz à Antena 1 que é surpreendente a popularidade atual do discurso conservador na sociedade portuguesa.
3: Vemos um pouco por todo lado o crescimento de um ódio relativamente às mulheres. Basta ver qualquer rede social para perceber que isso está, infelizmente, a aumentar. Eu, sinceramente, não pensava, depois de tudo, considerando a idade que eu já tenho, não estava à espera de ver este retrocesso, porque quase que diria que parece que temos franjas da sociedade que já não são tão franjas quanto isso, que são mais conservadoras do que os jovens de há 30 anos, por exemplo. E assusta-me particularmente ver situações como aqueles crimes que têm vindo a acontecer pela sua violência contra as mulheres.
1: O bastonário da Ordem dos Advogados considera a situação especialmente preocupante entre os jovens e revela que a Ordem Profissional se está a organizar para ir às escolas falar de literacia jurídica.
3: Nós temos estado a falar com algumas câmaras, até aqui da área da Grande Lisboa, no sentido de aproveitar agora o início do ano letivo para fazer esse tipo de abordagens, a literacia jurídica, ir às escolas, falar com os jovens e, no fundo, fazer esta pedagogia que eu acho que não está a ser feita. E neste caso específico das mulheres, acho que era muito importante falar com os jovens sobre situações da manosfera, por exemplo. Falar do sexting, falar de outras situações que, de facto, devem preocupar-nos a todos e que se multiplicam. Ainda agora tivemos esta situação daquele jovem que praticou os tais 81 crimes e que se aproveitou de outras jovens menores.
1: O bastonário da Ordem dos Advogados João Massano. A Comissão de Direitos Humanos da Ordem promoveu esta quinta-feira uma conferência sobre igualdade de género e a Convenção de Istambul, onde João Massano alertou para retrocessos no tratamento das mulheres em Portugal. O Conselho de Supervisão da Volkswagen aprovou por unanimidade um plano para o futuro. O objetivo é transformar a empresa e torná-la mais eficiente e competitiva. A gigante alemã vai eliminar 50 mil postos de trabalho em todo o grupo. João Coraceiro.
4: A Volkswagen afirma que é necessário ajustar

0: Os números de pessoal, os 50 mil postos de trabalho vão desaparecer nos próximos 4 anos, mas não se sabe como vão esses despedimentos distribuir-se pelas várias marcas do grupo e regiões. Em comunicado, a empresa refere também que não pode garantir a continuidade de 4 fábricas na Alemanha já no início da próxima década. Estão a ser estudadas alternativas para aproveitar essas instalações. A gigante alemã de fabrica automóvel diz que o plano de reestruturação agora aprovado, plano para o futuro, vai tornar o grupo mais eficiente, justifica-se com a grande pressão competitiva global, as mudanças nos padrões de procura, a evolução tecnológica na indústria automóvel. A Volkswagen admite um excedente de produção de 500 mil unidades por ano e vai focar-se nos modelos de automóvel mais atrativos, cortando metade do catálogo atual. Tecnologia e design vão sobressair nessa escolha a custos mais baixos, com mais unidades por modelo. A marca Seat, que integra o grupo, tem assim o futuro em risco. Não há previsão de novos modelos para os próximos anos, até porque a Volkswagen está a apostar na marca irmã, a Cupra.
1: A empresa enfrenta um contexto delicado devido à competição com os fabricantes chineses. Agora anuncia um plano abrangente para transformar o grupo Volkswagen nos próximos 9 anos. A Amnistia Internacional insiste no alerta. Israel está a intensificar a expansão de colonatos ilegais ao confiscar terras na Cisjordânia ocupada. Só no mês de julho as forças israelitas assinaram pelo menos 15 ordens para confiscar terras sob o controle das autoridades palestinianas na província de Jenin. É uma agenda de anexação para dividir a província em cantões, explica a Antena 1 André Julião, da Amnistia Internacional.
2: Estas últimas ordens de confisco ilustram bem como Israel está a expandir a sua agenda de anexação para áreas que se encontram sob o controle das autoridades palestinianas desde os acordos de Oslo, com o objetivo aparente de ligar 2 colonatos israelitas planeados para a zona. Ao construir novas estradas que ligam os colonatos entre si, Israel está também a dividir a província de Jenin em cantões isolados, minando por um lado a integridade geográfica e económica da região, mas também separando as comunidades palestinianas e restringindo brutalmente a sua liberdade de circulação.
1: André Julião insiste que a pressão da comunidade internacional deve aumentar.
2: Os Estados com relações comerciais e políticas com o governo israelita devem tomar medidas urgentes para pressionar Israel a revogar estas ordens de confisco de terras. Os agentes privados devem abster-se de participar em projetos empresariais com entidades que contribuam para esta expansão da presença ilegal israelita no território palestiniano, isto incluindo infraestruturas relacionadas com a segurança, com os transportes ou quaisquer outros projetos comerciais.
1: Apelos feitos pela Amnistia Internacional. No início deste ano, Israel aprovou a criação de 34 novos colonatos na Cisjordânia ocupada.
3: Edição do jornalista Pedro Guilherme. 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

0: Olá, Júlio.
1: Olá, menininha.
0: Hoje vamos falar de um órgão que para muitos permanece um mistério, um dos órgãos menos estudados do corpo humano. É muito curioso que a sua função seja o prazer. Bem. E adivinham, se falamos então de um órgão feminino, compreendemos por que razão não foi suficientemente estudado até agora, não é? Estamos a falar do clitóris, ou clítoris, eu vou dizer clitóris. Fica já o aviso, se alguém se sentir ofendido, por favor, escrevam-nos.
1: Não, mas é bom salientar que neste momento ambas as pronúncias são corretas. E eu digo neste momento porque, tendo eu a idade que tenho, houve uma altura em que oficialmente a correta era clítoris e nós passámos as passas do Algarve porque clitóris é mais fácil intuitivamente e, portanto, eu passei muitas vezes situações em que estava a pedir desculpa, não é? Agora, olha, fico mais descontraído.
0: Pronto. Também queremos essa descontração num programa em que vamos falar sobre o clitóris, não é?
1: Sim.
0: O Guardian publicou um artigo revelando que pela primeira vez foi mapeada toda a extensão nervosa do clitóris. Um retrato anatómico completo deste órgão que poderá vir a abrir caminhos importantes para o estudo do clitóris e com isso também percebermos melhor o prazer feminino e, por que não, masculino, não é?
1: Sim, sim. E não só. Primeiro, por uma questão de rigor, este estudo ainda não foi avaliado pelos pares para publicação, mas não há nada que nos leve a pensar que há qualquer tipo de batota, porque não faz sentido. Depois, esta questão de só agora estarmos a este nível, não foi a primeira vez que se estudou o clitóris e a sua inervação, mas só agora, aparentemente, se chegar a esta capacidade de discriminação, é bom não esquecer que num livro que eu conheci, claro, A Anatomia de Grey, não é a série que dizia. Era um calhamaço, que vou-lhe dizer. Na sua 38ª edição de 95, falava do clitóris como, passo a citar, uma pequena versão do pênis. E aqui está, se quiser, a maldição que através dos tempos, não só em relação ao clitóris, em relação a outras questões, a maldição que caiu sobre as mulheres e o prazer das mulheres.
0: Claro, eu estava a pensar aqui, uma das médicas, neste caso urologista citada, Ellen O'Connell, esta investigadora já tinha feito um mapeamento do clitóris em 1998, não é?
1: Uhum,
0: mas este mapeamento mais amplo, por exemplo, em relação ao pénis, foi feito há 30 anos.
1: É. O que demonstra o quê? E se tivermos tempo, eu devo-lhe dizer que quando decidimos abordar este artigo, eu fui invadido, e surpreendido por isso, fui invadido por uma certa nostalgia, porque de repente revi-me há mais de 40 anos nos anfiteatros do Instituto de Ciências Biomédicas, Abel Salazar, a dar os cursos de sexualidade. E que passavam também por, embora tivessem um acento tónico muito, muito carregado nos aspectos culturais, passavam, como é evidente, pela anatomia, pela fisiologia, pelas disfunções sexuais.
0: E o que é que se dizia nessa altura sobre o clitóris?
1: Nessa altura, a parte de inervação, como compreende, eu nem sequer era a pessoa ideal para disso falar, mas já se dizia, eu pelo menos dizia, não é? Porque os meus mestres na Sociedade Portuguesa de Sexologia Clínica assim me tinham ensinado que a sua inervação era riquíssima, que o orgasmo, não confundir com o prazer não se limita ao orgasmo, mas o orgasmo feminino era atingido com muito mais facilidade por estimulação do clitóris, fosse com a boca, fosse com a mão, do que no coito. E como compreende, isto era outra comparação sistemática que se fazia e que não era cientificamente correta, e da qual se retirava, mais uma vez, uma visão menos iluminada das mulheres, porque dizia-se o quê? Dizia-se que os homens atingiam o orgasmo com mais facilidade que as mulheres. Poder-se-ia dizer isto em termos gerais, que há sempre exceções, e não poucas, podia-se dizer isto se acrescentasse no coito vaginal. Mas aqui havia batota, entre aspas, porque a parte mais excitável do homem estava em contacto, não com a parte mais excitável da mulher, que é o clitóris, mas com as paredes da vagina. É evidente que a penetração indiretamente também estimula o clitóris, mas não se pode comparar com uma estimulação direta. Neste estudo, uma das coisas importantes é que a inervação do clitóris é mais complexa e mais alargada.
0: E mais completa também, não é?
1: Pois, claro, do que se pensava. E agora, para não pensarem que estamos só a falar do prazer sexual, infelizmente, mais valia estarmos a falar só disso, calhou, quando estamos a gravar, calhou que saiu um artigo dizendo que em Portugal, neste momento, nós estamos em aumento de casos em que houve mutilação genital feminina. Em 2025, quase 300 casos, agora vou dizer isto muito devagarinho, foram detectados, porque já houve chatice no meu Facebook por causa da questão. Foram detectados pelos profissionais de saúde. Todos os que foram detectados tinham sido levados a cabo fora de Portugal. O que não garante que não aconteça em Portugal. Mas todos aqueles tinham sido levados a cabo fora de Portugal. Isto é um aumento de 15%. Isto, porque algumas pessoas disseram, e isto não é crime, isto é crime na lei portuguesa e pode implicar de 2 a 10 anos de prisão. Porquê é que é importante referir? Porque pode não ser só nestes casos da mutilação genital, mas um melhor conhecimento daquilo que é a inervação do clitóris favorece as intervenções de reconstrução quando há mutilações deste género, quando há verdadeiros ataques às mulheres e às rapariguinhas. Eu não o disse, mas 70% destes casos foram executados até aos 9 anos de idade, que é horripilante, não é? E, portanto, quando depois se tenta recompor a sensibilidade, saber melhor o que se passa em termos de inervação do clitóris é precioso.
0: Portanto, essa reconstrução é possível e é feita,
1: sim, sim,
0: também. E
1: sim, é feita. Sim, é. Quer dizer, não me arrisco a dizer que em todos os casos é possível, não é? Mas normalmente a excisão é, digamos assim, da parte mais aparente do clitóris, não é? Ora, o clitóris não acaba aí. A inervação não acaba aí. Portanto, é possível, segundo se diz no artigo, respeitar mais a inervação. Se quiser, cuidado, isto não é equivalente, mas se quiser, esta preocupação de uma inervação por questões sexuais aparece muito nos homens em quê? Nas operações à próstata. É por isso que com a progressiva utilização de cirurgia computacional, os meus colegas dizem que os efeitos colaterais vão diminuindo porque a precisão é muito maior. Aqui, sabendo qual é o verdadeiro trajeto do sistema nervoso, também será possível ter intervenções muitíssimo mais eficazes.
0: É de uma violência inqualificável esta ideia de retirar o prazer às mulheres. Muito para lá da questão cultural, não é? Até porque já vi algumas reportagens sobre estes rituais de excisão que são comparáveis a batizados ou se quiser...
1: São rituais de passagem.
0: São rituais de passagem, sim.
1: Em que, não estou a dizer em todas as situações, mas em muitas das situações é muito curioso, porque é com que objetivo é retirar às mulheres, às futuras mulheres, tendo a questão de falar de crianças, o que ainda é mais obsceno, é retirar aquilo que é considerado uma parte masculina. E já nem vou falar, não é, nas situações, como diziam os velhos gregos, não é, que diziam isso nos julgamentos, e já nem falarei de, depois falavam meia hora daquilo, não é? Pronto. Conversa de advogado. Mas já nem vou falar de quando há, por exemplo, intervenções nos pequenos lábios, etc., que vão tornar o orifício mais estreito, etc. E o que está sempre em jogo é o centrar na sexualidade masculina, no prazer masculino, à custa do prazer feminino e da anatomia feminina.
0: O prazer era exclusivamente dos homens.
1: Exatamente. E nesse aspecto, se reparar, em termos, agora é o psiquiatra a falar, em termos fantasmáticos, o clitóris foi sempre visto de uma maneira parcimoniosa, para não dizer desconfiado. Porquê? O que é isto? Quando toda uma sociedade se afadigou a transformar quase as mulheres em meros seres reprodutivos, e agora temos que lidar com um órgão que não tem nada a ver com a reprodução e cujo único objetivo é o prazer.
0: Eu diria que o clitóris é uma grande descoberta das mulheres, uhum, e também dos homens, porque para alguns homens o clitóris não existe e para algumas mulheres infelizmente também não é?
1: Também não. E agora, porque empregou a palavra descoberta, por exemplo, aí, se não fosse trágico, havia, se fossem trágicas, havia, há questões, havia já ainda, que são hilariantes. Por exemplo, no século XVI e no século XVII, vários nomes famosos da medicina envolveram-se numa disputa terrível para saber quem é que verdadeiramente tinha descrito pela primeira vez o clitóris. E quando eu lhe digo nomes famosos, estou a falar mesmo de nomes famosos, nomes como Wesley, como Colombo, como Falópio, olha, que depois teve direito às trompas de Falópio.
0: Pronto.
1: Ora bem, qual é o pormenor risível, mas que ao mesmo tempo mostra o desinteresse inconsciente, mas culturalmente deliberado, pelo prazer da mulher, pelo corpo da mulher, etc. No século II, no século II, antes de Cristo, qualquer parteira do século romano, do Império Romano, desculpe, sabia da existência do clitóris, percebe? E, portanto, séculos depois, temos cientistas ocidentais e da cultura judaico-cristã a degladiarem-se para dizer quem é que escreveu primeiro, quem é que descobriu. Descobrir o quê? Uma coisa que era conhecida há 1800 anos, nomeadamente pelas mulheres. Mas como havia sempre a visão de que, como era o corpo era o corpo masculino, que era o modelo, e depois a mulher, que, à boa maneira de Aristóteles, era um homem imperfeito. O que é extraordinário. Repare, até a questão dos nomes, veja, até essa altura, praticamente ninguém empregava a palavra vagina. Uma pessoa diz, o quê? Não empregavam a palavra vagina? Não, porque a vagina era o equivalente feminino ao pênis, como os ovários eram os equivalentes femininos aos testículos. E agora veja as nuances. Os homens das letras ensinam-nos muito, que é assim, quando nós vamos ver a origem da palavra vagina, vamos encontrar o quê? Era uma palavra latina que significava bainha ou estojo, mas sobretudo bainha. E bainha em que era inserido o quê? Uma espada curta, isto não é nenhuma piada para os homens romanos, uma espada curta chamada gládio, não é? Ou seja, foram buscar um nome, mais uma vez, em função do homem. Ou seja, o que é aquela cavidade? É a cavidade onde entra o pênis. Pronto. E assim aparece a vagina.
0: Ah, Júlio, quantas vezes não ouviu a palavra boca do corpo, não é?
1: Aí está. Por exemplo.
0: Analisando isto e não generalizando, já sei que já se vai defender para não, não cair nesse erro de generalizar, o prazer das mulheres é muitas vezes visto como uma ameaça e os homens têm muito receio, alguns homens, pronto, que as mulheres não precisem deles. Será isso também?
1: Também, mas ouça. Eu estou-me a rir de mim, o que é um bom sinal. Eu estou-me a rir porque hoje, como lhe disse, estou-me a sentir assim, a voltar às calendas e a falar de sexo. Oh. Mas
0: podemos falar todas as semanas, por mim?
1: Podemos. Mas estava eu a dizer, disto nós já falámos, que é, se nos concentrássemos no prazer físico puro e duro, ponto final, parágrafo, tanto mulheres como homens não precisariam de companheiras ou companheiros homossexuais ou heterossexuais para o seu prazer e para provavelmente os orgasmos mais violentos. Porquê? Porque nós conhecemos o nosso corpo, em princípio, os que já praticaram masturbação, conhecem a anatomia, conhecem o ritmo preferido, têm as suas fantasias eróticas, etc. E por isso, se quisermos ver isso a preto e branco, até podíamos dizer, em termos de relação, então a relação mais lógica em busca do prazer, neste caso feminino, seria a relação lésbica. Duas mulheres, conhecendo melhor do que os homens a anatomia feminina e os pontos que dão mais prazer. O que também vai contra a cultura clássica, não é? Que dizia que os homens ensinavam o sexo e o prazer às mulheres. Quantas vezes eu ouvi isso? Não é? O que acontece é que isso, quer queiramos, quer não, é uma visão exclusivamente física do prazer e do prazer orgásmico. Há pessoas que, no, nos últimos 50 anos, me entraram no consultório e me disseram assim, ouça, se eu quiser um orgasmo muito violento, eu não preciso de ninguém, nem do meu homem, nem da minha companheira, nem nada. Eu sei perfeitamente como é que eu posso obter. O que acontece é que eu tenho muito prazer em ter uma relação sexual com o meu homem ou a minha companheira. Acrescenta qualquer coisa, percebe? Deixa de ser qualquer coisa que é mensurável. Mesmo o mensurável, temos de ter muito cuidado, sabe? Porque há sempre investigadores prontos para tudo. E como compreende, na questão do orgasmo, nem foi assim tão difícil, porque basta medir a intensidade das contrações musculares durante o orgasmo. E isso era fácil de fazer. Sabe qual foi o problema?
0: Ou fácil de ver, não é? Se depois falarmos de relações.
1: No gráfico, sim. No gráfico, percebe? A maquineta depois põe... Não estou a falar de inteligência artificial.
0: Exato, porque agora é a nossa maquineta, exato.
1: É a nossa maquineta. É ver o gráfico. Sabe qual foi o problema? É que depois apresentavam o gráfico à pessoa e a pessoa diz, ah, curioso, mas olha, o que eu gostei mais não foi esse. Portanto, até aí... As coisas são mais complicadas do que parecem. Não é? Agora, a questão simbólica, a Inês disse, e isto não assusta um bocado os homens, desde logo, não foi só em relação ao prazer, essa sensação de, mas então, elas podem ter prazer sem nós. Pior do que isso, elas podem ter mais prazer sem nós.
0: Há mulheres, e se calhar homens também, mas sei que há mulheres que se masturbam às escondidas dos seus companheiros, não é?
1: E homens.
0: E homens, pois, claro.
1: E também há casais que convivem sem problema nenhum com o facto do outro, além de ter a relação com ele ou com ela, se masturbar também. Pronto. Agora, há uma velha história, não é? Isto é mesmo regressar a biomédicas. Há uma velha história. Houve um homem que ficou famoso na mitologia, chamado Tirésias. Tirésias, uma vez, eu conheço duas versões do mito, pode ser que haja mais. Uma das versões diz que Tirésias espreitou um banho de Atena sem permissão. Atena não achopeava e cegou. E depois, para compensar um bocado, fez dele, talvez, o adivinho mais famoso da antiga Grécia. Interessa muito mais a outra versão que eu conheço. Como sabe, os patrões do Olimpo eram Zeus e Hera. E Zeus, como minha querida mãe diria, era um malandrione. E um malandrione democrático, não é? Porque perseguia deuses, mulheres, pronto. Desde que preenchesse os seus critérios, ele era democrático. E Hera não apreciava, vamos dizer assim, essa característica do seu esposo. E então, Tiresias era um humano que um dia, estas histórias são lindíssimas, surpreendeu duas serpentes a acasalarem. E não foi meio com elas. Como punição, foi transformada em mulher. E viveu 7 anos como mulher. E ao fim desses 7 anos, tornou a encontrar, não eram as mesmas, duas serpentes. Tornou a não ser meigo para elas e voltou a ser homem. Agora repare, temos alguém que está numa posição incomparável para decidir, porque foi ativo sexualmente e ativa, para decidir quem é que tem mais prazer. E o casal de manda-chuvas convocou Tiresias, porque havia uma discussão entre Zeus e sua esposa. E perguntaram-lhe, quem é que tem mais prazer no ato sexual? As mulheres ou os homens? E Tiresias disse a verdade, para ele, pelo menos, que tinha experimentado, e disse, são as mulheres. Há até quem diga que ele disse, numa escala de 1 a 10, as mulheres têm 9 e os homens têm 1. Bom, Hera não achou piada nenhuma e cegou. E Zeus deu-lhe os dons divinatórios, transformou no maior adivinho, maior profeta, digamos assim, da Grécia. O que é fascinante nisto, pensarmos? Primeiro, o mito dizer que são as mulheres. Estamos a falar dos gregos, não estamos a falar do século XX nem do século XIX.
0: Claro.
1: Pronto. Segundo, explicação, que é assim, porque é que Hera ficou tão furiosa? O que é que dizem algumas das interpretações? Porque Zeus utilizou isso para se culpabilizar, para dizer, não sou eu, são elas, são umas autênticas ninfomaníacas e eu, olha lá, vou caindo, etc. Veja como em termos culturais há coisas que vêm de milénios. E depois, na mesma sociedade, nós criamos o mito, também é um mito, da mulher frígida. Das mulheres que tinham sexo para os seus maridos não irem para outros lados, por amarem os seus maridos, mas que não tinham interesse nenhum nisso. Está a ver como é fascinante.
0: Mas esse é um comportamento que continuamos a assistir a comportamentos desses, ou não?
1: Pois continuamos.
0: Daí não, a ser da frígida maneira. É outra coisa, não é?
1: Frígida é um insulto, começa logo por
0: claro,
1: isso.
0: Claro, claro.
1: É?
0: Mas quando eu dizia aqui que para alguns homens o clitóris não existe e infelizmente para algumas mulheres também não.
1: Isso é falta de educação sexual.
0: Pois, claro.
1: Tenho muita pena de falar dessa expressão que
0: assusta algumas pessoas.
1: Assusta tanta gente por causa das amarras ideológicas, não é? Mas isso eu presenciei, Inês, e isso tenho a certeza que falámos. Eu lembro-me de alunos meus, sobretudo os loucos que me acompanharam no Magalhães Lemos da consulta de sexologia, de eles irem para as escolas em sessões e alguns dos alunos dizerem, com toda a boa fé, ai, nós já demos o aparelho reprodutor, repare, o aparelho reprodutor em biologia, nisto ou naquilo. E eles faziam aquilo que eu lhes tinha ensinado e que me tinham ensinado a mim. Diziam, ai sim, então diz-me lá, o que é o clitóris e para que serve? A maior parte dos casos, de quem sabia, muito menos para o que servia. Porquê? Porque não tinha influência direta na procriação. E eu estou a dizer direta, porque a própria Igreja admitia que o facto de nós termos prazer sexual, que era pecado. Mas porquê que havia pecado sexual? A maneira como a mente humana vai arranjar as sinalizações é fascinante. Havia prazer sexual para nos empurrar para o ato sexual e para a procriação.
0: Sobretudo nas mulheres, não é? A procriação, nunca o prazer.
1: Isso, o prazer, ter prazer nesta visão era apenas um truque para que a procriação fosse mais provável. Como compreende, este tipo de teoria, perante os anticoncepcionais, ficava num cruzamento sinistro, que é, agora temos prazer e pode não haver procriação, que é outro mito, porque nós pensamos assim, mas então isso quer dizer que só desde que apareceram os preservativos recentes e a pílula é que se podia evitar a fecundação? Não, não é verdade. Havia métodos, uns que funcionavam e outros não, não é? Mas essa noção, rapaz, Santo Agostinho acabou a resolver o problema dizendo o quê? O sexo no paraíso é a verdade que existia, porque Santo Agostinho amuou um bocado com Deus por causa disso do sexo e do prazer. Mas encontrou uma saída, disse, é que no paraíso o sexo era só procriador e não acompanhado de prazer. Só depois do pecado original é que apareceu o prazer. E o prazer era pecaminoso. Está a ver quão tortuoso tudo isto é?
0: E para algumas mentes ainda é, não é?
1: Filha, bom, se vamos por aí, então a coisa é complicada.
0: A quantos homens ainda podemos perguntar, então, e a tua companheira, enfim, o teu relacionamento, quando são mulheres, teve prazer? Olha, não sei, mas não se queixou.
1: Pois.
0: Percebe?
1: Filha, e não se queixar tem várias explicações, não é?
0: Claro, já para nem ir por aí, mas este desinteresse no prazer da outra pessoa, neste caso da mulher, e o facto também da mulher não o verbalizar, não é? Diz muito das relações.
1: Pois diz.
0: E ao não dizer, diz muito porque não se diz, não se verbaliza, não é?
1: É
0: verdade. Vamos àquela questão da intimidade entre duas pessoas, não é? Quantas pessoas atravessam a vida com uma relação onde não há intimidade?
1: É verdade. Porque havendo intimidade, cuidado, os homens também não são todos iguais. Havendo intimidade, há conversa, há troca natural de informações sobre, cuidado, isto não é feito com um quadro ao lado da televisão, com giz e com um, dois, três ali, por ali abaixo. É conversando. Quando uma pessoa tem intimidade suficiente, às vezes alguns de nós são muito bons e até intuitivamente lá chegam. Mas quando se pode conversar naturalmente, no seio do casal, seja heterossexual, seja homossexual, tentar perceber o que é mais agradável para o outro e vice-versa. Cuidado. Respeitando a liberdade do outro. O outro tem o direito de dizer, suponhamos, olha, isto ou aquilo é qualquer coisa que a mim não me dá prazer. Que se eu fizer é, de certa forma, algo que estou a fazer só por ti, mas que a mim não me dá prazer nenhum. E há pessoas que dizem, a mim repugna-me. Aí cuidado.
0: Mas é preciso dizê-lo, não é?
1: É preciso dizê-lo. E é mais difícil de o dizer para as mulheres, sempre foi, nas relações heterossexuais.
0: É por isso que também vou encontrando tantas mulheres de 40, 50, mais até, 40, 50 anos, que dizem que têm agora uma vida sexual como nunca tiveram, porque se chega a esta idade, já com algumas experiências e sobretudo com um grande à vontade e também com um maior conhecimento, não é? E também não podemos deixar de lado aqui, neste programa, a existência de brinquedos sexuais que vieram trazer outra dimensão, eu ia dizer, outra alegria à vida sexual das pessoas, não é?
1: E por que não? Mas aí, reparo, porque falou em brinquedos sexuais, grande parte deles cuidado, as pessoas podem ter a ideia que os brinquedos sexuais são exclusivamente para a excitação das mulheres, não é verdade?
0: Ou que são só substituições, quando não é verdade também, não é?
1: Está bem, mas é que alguns desses brinquedos sexuais são destinados aos homens também. E quando a Inês fala só substituições, é aquelas pessoas que pensam, ah não, do brinquedos sexuais o que é que são? São pênis de brincar.
0: Exato.
1: E isso, olha, aqui é que já podemos dizer que também havia lá para trás muitos enganos. Há imagens lindas da civilização grega com brinquedos sexuais da altura. Presumo que não eram elétricos, não é, naquela altura. Pronto, porque alguns são. Mas alguns desses brinquedos sexuais têm a forma de pênis, ou seja, era a ideia de que uma mulher, por exemplo, sozinha, para se satisfazer, pegava num daqueles artefactos e introduzia-o na vagina. Isto é, mais uma vez, a visão masculina a ocupar todo o terreno. A maior parte dos brinquedos sexuais são brinquedos que estimulam num quadro masturbatório e não num quadro de penetração.
0: São acrescentos. São complementos ou acrescentos, não é? Não são substituições.
1: Não, quer dizer, há casais que umas vezes utilizam, outras vezes não utilizam, outras vezes esquecem-se 3 meses. Pronto, acabou, estão de acordo. E tudo isso também releva quando as coisas nos casais acontecem de uma forma mais natural. E quando a pessoa tem muitos anos atrás de si, veja a questão das feiras eróticas. E eu estou à vontade, porque nunca achei piada. Porque se achasse piada, ia para a feira erótica que nem gingas. Agora tive um pensamento completamente típico de como os meus neurónios funcionam, porque ia acrescentar. Eu nem das feiras medievais gosto, e depois pensei assim, o que é que tem uma coisa a ver com a outra? A palavra feira, mais nada. Mas pronto.
0: Será que nas feiras eróticas também há comes e bebes?
1: Espero bem que sim, caramba.
0: Pois, mas olha que é uma pergunta importante, não é? Não sabemos.
1: Espero bem que sim.
0: Será que se bebe uma ginginha quando se vai a uma feira erótica?
1: Por que não, não é? Mas eu estava era a pensar assim, eu sou do tempo em que eu via, sobretudo, não exclusivamente, mas sobretudo homens, ou livros como passarinhos a dizerem que iam à feira erótica, ou homens que tinham companheiras e que iam às escondidas à feira erótica, ou então não iam às escondidas porque a companheira não tinha direito de questionar, fosse o que fosse. E pouco, para satisfação minha, em casais heterossexuais, eu fui recebendo cada vez mais casais que vão juntos à feira erótica. E ouço outros casais que dizem que não acham piada nenhuma. Aquilo que foi desaparecendo foram pessoas que diziam que pouca vergonha é esta de haver uma feira erótica. Isso felizmente diminuiu muito. Agora, as mulheres, sozinhas ou acompanhadas, passaram a também ir à feira erótica. Acho muito bem.
0: Deixou de haver essa coisa de a mulher que surgia na feira erótica era uma oferecida. Essa expressão terrível.
1: Claro, evidentemente. Evidentemente. Era uma oferecida.
0: Repare que o homem nunca é oferecido.
1: Claro que não. Claro que não. Veja os Zeus, que dizia...
0: Exato.
1: Não, então elas é que se atiram a mim. Que é, é a velha história, um homem não é de ferro, não é? Pronto. É a velha história de sermos uma espécie de autómatos às ordens das hormonas. O que não é um elogio. Senão, há a velha história, não é? Agarrem-se, senão eu bato-lhe. Que, aliás, é uma frase com muita piada, porque normalmente nós dizemos com paródia, porque é alguém que não tenciona nada envolver-se numa luta, não é? Mas diz, agarrem-me, senão eu bato, não é? E aqui é, agarrem-me, senão eu vou atrás daquela mulher. Porquê? Porque é a natureza masculina. Está a ver como isto também é pesado para os próprios homens. Porque agora, felizmente, as coisas melhoraram. Mas houve uma altura que quem não tinha este instinto predador não se sentia um macho como devia ser. E quantos eu ouvi? A Inês imagina o que é um homem ir marcar uma consulta para dizer isto, e a miúdo ouvi, doutor, fiz as análises todas, está tudo normal, disse-me o seu colega fulano tal. A verdade é que eu quase não tenho desejo. Isto, por um lado, se este homem tinha uma relação, era ameaçador na relação, porque, vamos partir do princípio, para o que estamos a falar, é mais útil. Numa relação heterossexual, a companheira achava que podia haver outra pessoa, ou que já não era atraente, outras companheiras, não estou a dizer que não, podia ser um alívio que não lhes apetecia, também há. Mas pronto, era complicado. Mas além disso, da problemática do casal, era a comparação que ele fazia entre si próprio e os outros homens. Que raio de homem sou eu? Que não apetece andar atrás de saias. Nem em casa, quanto mais cá fora.
0: É sempre em comparação, não é? Mas em quase tudo.
1: Em quase tudo. E muitas vezes, o que é outra das questões tristes em relação às mulheres, por trás de grandes cenas entre homens e mulheres, esconde-se uma comparação inconsciente de homens com homens. Por exemplo, nas questões dos ciúmes, etc., aquilo que, em grande parte dos casos, se acaba por desenterrar é o medo pânico daquele homem de ser menos macho com a sua mulher do que outros homens foram no passado.
0: Daí também as questões que surgem, não é? Que nunca são um bom caminho. As questões que surgem em relação às relações anteriores, não é? E como se fazia e o que se fez.
1: Sim, exato.
0: Muita gente tem a tentação de ir por esse caminho que não costuma dar bom resultado, não é?
1: E, em geral, são mais homens do que mulheres. Mas, sabe como eu sou cauteloso nisso, com todas as exceções. Mas, em geral, numa ligação heterossexual, se aquela mulher é convencida, quando estou a dizer é convencida, não estou a dizer que há má fé. Não, foram-lhe contadas coisas, foram-lhe ditas coisas, e ela ficou convencida que a relação que tem com ela, o seu companheiro, é uma relação plena, satisfatória, e nós somos todos narcísicos, se ele lhe diz que é a relação que mais o satisfaz, não estou a falar meramente em termos físicos, também em termos físicos, que mais o satisfaz das que teve, aquela mulher gosta. Com os homens, com todas as exceções, é mais frequente encontrar o interrogatório de terceiro grau. Não quer dizer que ele não acredite, mas tem uma espécie de compulsão para saber o que é que ela fez, com quem fez, com quantos, em que situação, etc. E quando se entra nestes interrogatórios de terceiro grau, em princípio eles não têm fim. Há sempre mais uma pergunta. E como a Inês sabe tão bem como eu, porque não é preciso ser psiquiatra, isto contém um outro risco. As pessoas esquecem-se, o que é um bom sinal. Quando estamos com alguém que é muito importante para nós, coisas que aconteceram há 10 anos atrás vão-se perdendo no nevoeiro. E até porque nós percebemos que não foram suficientemente importantes. Mas quem interroga tem uma memória fenomenal. E, portanto, de repente, uma pessoa diz, neste caso, sobretudo, uma mulher diz qualquer coisa que não joga com uma versão que deu há um mês ou há um ano. E imediatamente, estás-me a mentir. Porque tu disseste foi isto ou foi aquilo. E não há mentira nenhuma, percebe? É qualquer coisa que está perdido no passado.
0: Mas são muitas vezes fantasmas que sobrevivem e podem aniquilar uma relação.
1: Uma relação.
0: Só para terminar, estamos mesmo no final e já vamos voltar à questão dos ciúmes por causa da canção que escolhi hoje. Mas esta urologista australiana Ellen O'Connell, que é citada no artigo, diz que o clitóris tem sido ignorado pelos investigadores desde sempre, não é? E isto é muito curioso porque nós, os leigos, pelo menos, estou a excluí-lo, não é? Às vezes não sabemos muito e, portanto, nem sequer questionamos. Outras vezes questionamos, claro. Mas gente que trabalha com estes assuntos, ignorar o tema...
1: É.
0: Porquê, Júlio?
1: porque pura e simplesmente o corpo masculino foi sempre, se quiser, o metro padrão. Lembra-se de nos ensinar isso? Estava no Museu de Sèvres, não era? O metro padrão e o quilo padrão e tal. E, portanto, como a mulher, o corpo da mulher era sempre estudado em comparação com o do homem, isto não é só no clitóris, isto era nos ossos, era na inervação, etc. E, portanto, aquilo que era sistematicamente sublinhado era a deficiência da mulher em relação ao corpo do homem.

0: quando havia duas mulheres que eram apanhadas numa relação homossexual, o que já não era bom para a saúde delas, mas em que uma delas tinha um clitóris mais desenvolvido e a acusação dizia que ela tentava penetrar a outra com esse clitóris, a pena dessa mulher era muito mais pesada do que aquela que era, pelo menos em teoria, penetrada. Porquê? Porque a que era penetrada estava a desempenhar o papel de mulher. A outra estava a fingir que era um homem. E isso não podia ser perdoado. E para terminar, veja a linguagem. Quando esses clitóris maiores eram encontrados, o que palavra é que, como sabe, nós os médicos, até muito tarde, falámos latim para não serem entendidos pelos outros. Não? E então, eram clitóris aumentados. E o que é que chamaram os estudiosos a atenção? Qual era a palavra latina, ou as palavras, que em teoria deviam ter sido empregues? Incremento, incremento, ainda hoje utilizamos, ou dilatatio, dilatação. E, no entanto, sabe qual era a palavra que era utilizada? Benefício. Benefício. Que era uma palavra em latim que era utilizada quando se concedia um favor ou uma honra a alguém. O que se estava a dizer é, um clitóris que é mais parecido com um pênis é um clitóris que se aproxima mais da perfeição. Irra, era sempre a mesma coisa, meu Deus.
1: Bom, muito mais haveria para dizer e vamos...
0: Só volta a falar sexo em 2029.
1: Nada disso, não é? E agora estamos os dois muito mais livres porque podemos dizer ambos clitóris, não é? Não,
0: exato.
1: Não temos que dizer clitóris.
0: Eu tive um pensamento perverso. Isto foi influência da doutora Tânia Graça.
1: É possível.
0: Ela veio aqui...
1: Deixou aqui o seu rastro.
0: E eu perdi completamente a tina.
1: É verdade, é verdade. Vamos terminar com uma canção nova dos Rolling Stones.
0: Sim.
1: Gosto muito desta canção, ando a ouvi-la em repeat, chama-se Jealous Lover, é do novo álbum Foreign Tongues, e pensar que foi escrita por dois homens com 82 anos, Mick Jagger e Keith Richards, diz qualquer coisa.
0: E as críticas são boas ao álbum.
1: Muito boas, muito boas. É. Portanto, vamos ouvir Jealous Lover e despedimos-nos. Esteve aqui connosco a Bárbara Almeida e o Diogo Axel, que voltam para a semana. Um beijinho, Júlio.
0: E até para a semana.
1: Até para a semana.

0: 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Quatro horas no continente e na Madeira. Três horas nos Açores. Edição do jornalista Pedro Guilherme.
1: O PCP regressa esta sexta-feira à Quinta da Atalaia, no Seixal, para comemorar os 50 anos da Festa do Avante. Meio século de uma festa que já teve muitas casas até parar na margem sul do Rio Tejo e que já ultrapassou vários contratempos. Teresa Borges.
2: Setembro de 1976, a antiga Filma Junqueira recebia a primeira festa do Avante. Aos 18 anos, Madalena Santos estava lá.
3: Me lembro sobretudo da primeira festa, é uma grandíssima multidão, muita gente. Tudo o que nós tínhamos previsto de consumos foi tudo esgotado logo no primeiro dia, portanto nem sequer tínhamos muito bem a noção daquilo que as pessoas consumiam e das quantidades.
2: Recordo uma fila a rebentar pelas costuras, eram vários palcos, na altura uma entrada permanente custava 100 escudos, qualquer coisa como 50 cêntimos.
3: Não havia nada do género em Portugal, na altura, todos os festivais foram surgindo depois.
2: Durante mais de uma década o Avante andou com a casa às costas, Jamor, Alto da Ajuda, Loures, em 1990 assentou Arraiais, na Baía do Seixal.
4: Certamente as festas que iremos realizar terão condições para ser belíssimas festas, num ambiente aprazível, onde nos sentiremos bem, além do mais, porque ninguém nos poderá tirar de lá.
2: Madalena soma 5 décadas de Avante, quase sempre na organização. Não esquece os percalços já ultrapassados, desde a primeira edição, em 76, e da explosão numa cabine elétrica, em vésperas da festa, ainda hoje vista como uma tentativa de sabotagem.
3: Esse foi mão humana, seguramente que foi mão humana. Felizmente tínhamos uma série de camaradas eletricistas e de outras valências profissionais que rapidamente resolveram a questão. E também houve outro fenómeno de origem, esse não de mão humana, mas natural, que foi umas cheias torrenciais, abalou-se sobre Lisboa uma chuva torrencial que até inundou o metro.
2: E 50 anos passados, a certeza é só uma.
3: Há um grande contentamento da minha parte em perceber que vai haver continuidade na festa, traz muita juventude e que essa juventude destaca os valores que a própria festa defende, que são os valores de abril.
2: A de que a festa veio para ficar.
1: A festa do Avante marca a rentrée política do PCP. No domingo realiza-se o comício de encerramento com o secretário-geral Paulo Raimundo. No cartaz musical destes 3 dias há nomes como Carlão, Carolina Deslandes, também Pedro Joia e Ney Mato Grosso. A Assembleia Legislativa dos Açores reúne-se na Horta para os 50 anos da sessão inaugural. O evento assinala a autonomia regional e o nascimento do poder legislativo no arquipélago açoriano. A sessão solene conta com a presença do presidente da Assembleia da República, José Pedro Aguiar Branco, na Ilha do Faial. Mas a cerimónia fica marcada por ausências de relevo. O Presidente da República, o Primeiro-Ministro e os elementos do Governo não vão estar presentes, assim como a maioria dos líderes partidários nacionais. O primeiro Presidente do Governo Regional dos Açores, Mota Amaral, também não estará na cerimónia, mas por motivos de saúde. A Iniciativa Liberal insiste que o caso Luís Neves é grave, mas acusa o Chega de recorrer a jogos políticos. A líder do partido, Mariana Leitão, anuncia que a Iniciativa Liberal vota contra a moção de censura ao governo. Entrevistada esta noite na CNN, Mariana Leitão afirma que não vai contribuir para criar uma crise política no país, mas insiste na demissão do ministro da Administração Interna.
5: Eu quero que Luís Montenegro demita Luís Neves. É nisto que eu vou insistir. Deixe-me só dizer isto. Tenho a certeza que, inclusivamente, dentro do Conselho de Ministros, dentro do próprio PSD, há muitas pessoas que não compreendem não só como é que Luís Montenegro tomou a decisão de pôr Luís Neves como ministro, como também não compreendem como é que Luís Montenegro mantém, por teimosia ou por razões que só ele saberá, esta insistência em manter Luís Neves... Deixe-me só terminar. Em manter Luís Neves como ministro. Mas o resolver o problema do ministro Luís Neves não é atirar o país para uma crise política e para eleições antecipadas.
1: As palavras da líder da Iniciativa Liberal, Mariana Leitão, entrevistada esta noite na CNN. A discussão e votação da moção de censura ao governo, apresentada pelo Chega, realiza-se na próxima terça-feira. O Ministério das Finanças já aprovou a contratação de enfermeiros para os hospitais. O gabinete da Ministra da Saúde adianta ao Jornal Expresso que o documento leva as assinaturas de Ana Paula Martins e também do Ministro das Finanças, Joaquim Miranda Sarmento. No início da semana, a Ordem dos Enfermeiros alertou para a falta falta de autorização das unidades locais de saúde para contratar, apesar de estarem 3 mil enfermeiros disponíveis para entrar no mercado de trabalho. O despacho desta quinta-feira seguiu para publicação urgente em Diário da República. O presidente do Brasil exige ao Supremo Tribunal uma investigação sobre o escândalo de corrupção que atinge os poderes judicial e político. Num vídeo divulgado nas últimas horas na rede social X, Lula da Silva fala numa investigação objetiva e que não deixe ninguém de fora.
6: A suspeita de políticos e agentes públicos envolvidos. Diante da gravidade do momento, o povo brasileiro espera que o presidente da Suprema Corte e a Procuradoria-Geral da República lidere um processo que garanta a integridade e a confiança nas investigações. A democracia precisa de instituições fortes e respeitadas. Fica claro que o nosso sistema político e judiciário precisa de reformas profundas. É fundamental que se investigue todo mundo sem blindagem de ninguém, doa a quem doer.
1: A reação do presidente do Brasil, Lula da Silva, numa altura em que o Supremo Tribunal enfrenta a maior crise desde a instituição da democracia. Um dos juízes mais conhecidos e poderosos, Alexandre de Moraes, poderá vir a ser investigado por ligações ao banqueiro que cometeu a maior fraude financeira do Brasil. É o que nos conta o correspondente da Antena 1, Daniel Catalão.
7: Alexandre de Moraes foi quem liderou o processo que condenou Jair Bolsonaro, mas agora está sob risco de ser alvo de uma investigação formal. Foi atingido em cheio pelo escândalo do Banco Master, a maior fraude do sistema financeiro brasileiro. Mensagens e documentos obtidos pela Polícia Federal no telemóvel do banqueiro Daniel Vorcaro indiciam uma relação entre os dois. As perícias revelam que Moraes não só mantinha conversas regulares com o financeiro detido por fraude bancária, como participou pessoalmente na edição e redação de cláusulas de um contrato milionário celebrado entre o escritório de advocacia da própria mulher e o Banco Master. A revelação detonou uma crise sem precedentes. O presidente do Supremo, Edson Fachin, fala em sérios elementos de facto e prometeu resposta célere para conter os danos à credibilidade da Corte.
8: Nos próximos dias, concluída a análise necessária dos fatos e os procedimentos institucionais pertinentes, esta presidência anunciará, no tempo devido e sem precipitação, as medidas cabíveis e necessárias.
7: A oposição intensifica a pressão e apresentou no Senado 129 pedidos de destituição de Alexandre de Moraes, porque é a única forma de remover um membro do Supremo. Mas o presidente do Senado, Davi Alcolumbre, travou estes pedidos de impeachment e até ironizou. Refere que o querem responsabilizar a ele e a Moraes, quando foi Flávio Bolsonaro, candidato a presidente, que cobrou milhões de reais a Vorcaro, quando já estava preso, para financiar um filme de propaganda política sobre o pai Jair Bolsonaro.
9: Todo mundo esqueceu que pediram 130 milhões para a mesma pessoa para fazer um filme. E agora o culpado sou eu, o ministro Alexandre de Moraes.
7: A polémica estende-se também ao juiz Dias Toffoli, cuja família tinha negócios com o fundo do banqueiro Vorcaro, e toca o procurador-geral da República, Paulo Gonet, que chegou a pedir a Vorcaro que desse boleia ao filho no jato privado para Londres.
1: O caso a ganhar novos desenvolvimentos há poucas semanas para as presidenciais brasileiras, marcadas para 4 de outubro.
0: Edição do jornalista Pedro Guilherme. 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
10: Que bom, já é sexta-feira, o fim de semana está mesmo aí à porta.
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10: Eu sou o Rui Alves de Sousa, começa agora a última linha do Horizonte da Semana na rádio que nos liga a todos. Fernando Daniel faz as honras de abrir a hora.

0: David Fonseca na Antena 1, está quase a chegar o Pedro Tadeu e os panfletos.
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5: Fernando Tordo e Tourada. A parceria profícua durante 12 anos que Ari dos Santos e Fernando Tordo mantiveram e que modificou muita coisa na música ligeira da época, normalmente era construída desta maneira. Tordo inventava as músicas e Ari encaixava a letra na melodia. Porém, na gênese da canção Tourada, a contribuição de Tordo foi além da composição, pois foi ele que ensinou ao poeta a gíria específica da tourada portuguesa que Ari dos Santos conhecia de todo e que Tordo aprendera através dos relatos do comentador tauromáquico da RTP, Nisa da Silva. A palavra tauromáquica que mais entusiasmou Ari dos Santos, que fez a letra num repente, foi a palavra inteligente, o nome dado ao diretor da corrida que gera os tempos de atuação dos toureiros e decide se eles merecem o prémio de serem acompanhados com música durante a atuação ou se podem, no final, dar a volta à praça para agradecer ao público enquanto a banda toca. Toda a construção da letra de Ari dos Santos é feita a pensar nos versos que rematam o poema e diz o inteligente que acabaram as canções. A frase foi interpretada como um ataque à repressão e ao silenciamento das vozes intelectuais e artísticas durante o fascismo português. Em 1973, quando esta canção venceu o Festival de RTP da época, a esperança de abertura dada pela ascensão ao poder de Marcelo Caetano tinha sido completamente frustrada. Muita gente pensava que o inteligente se referia ao próprio Marcelo Caetano, mas já li outra explicação, a de que a canção se refere ao ex-ministro da Educação, José Hermano Saraiva, a propósito de um discurso que proferira contra as manifestações estudantis em maio de 1969, onde terá dito que era necessário acabar com as canções cantadas pelos estudantes. Na Praça de Touros, que Ari descreve nesta canção, também o público, os toureiros e os animais desempenham papéis políticos codificados. O touro e a praça representam o país encurralado e o espaço claustrofóbico da ditadura. O público é apresentado como uma massa passiva e amordaçada que assiste ao espetáculo da sua própria opressão. Os cavalos, as farpas e as bandarilhas simbolizam um aparato de poder, mas a canção antevê a queda desse poder quando diz: nós vamos pegar o mundo pelos cornos da desgraça e fazermos da tristeza graça. O Sindicato dos Toureiros e diversos agentes e empresários da arena reagiram com violência, sentindo-se ofendidos com esta letra e chegaram a tentar, junto do governo, impedir que a canção representasse Portugal internacionalmente. Houve até ameaças de agressão a Ari e Tordo. A canção mereceu reservas da censura aos espetáculos, mas acabou por ser admitida porque o presidente da RTP, Ramiro Valadão, levou a letra ao secretário de Estado de Informação e Turismo, César Moreira Batista, que não só pôs, embora mais tarde venha a dizer esta frase: mas esta não é a nossa tourada. Tourada foi uma das canções que preparou o terreno mental para a Revolução do 25 de Abril de 1974, demonstrando que a inteligência poética é uma arma política, tal como, bem cedo, Ari dos Santos percebeu.

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0: E está na hora de sabermos a palavra do dia com a Mafalda Lopes da Costa. Vamos a isso.
1: A palavra do dia é almocreve. Um almocreve é um indivíduo que transporta bagagens, mercadorias, bens, mediante pagamento e fazendo uso de animais de carga, também chamado de recoveiro. A palavra almocreve tem origem no árabe, em almucari, que significa aquele que transporta em animal de carga. Essa profissão, que perdurou até meados do século XX em Portugal, consistia em condutores de animais de carga, como mulas e ou burros, para transportar mercadorias de um lugar para o outro, sendo fundamentais para o abastecimento e também para a comunicação entre as diferentes regiões. Os almocreves transportavam de tudo, alimentos, mercadorias para feiras e até mensagens. Isto numa época com comunicações limitadas e em que eles eram essenciais para a troca de informações e de bens entre as comunidades.
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6: Portugal enfrenta mais uma vaga de calor e a Proteção Civil voltou a aconselhar as pessoas a não acenderem a lareira nem irem para a rua de capote alentejano.
7: A Tânia Laranja deve estar neste momento na Amarelaja a perguntar aos transeuntes se acham que está mais ou menos calor que no mesmo dia do ano passado.
8: Por acaso encontrei aqui um senhor que é negacionista das alterações climáticas, que até acha que está fresquinho, não é verdade?
9: Não, está muito fresquinho, está muito fresquinho. Até tive de vestir uma camisola interior, veja lá. Uma termotep que era do meu pai. Ainda vou buscar as luvas.
8: Vai então seguir os conselhos da Proteção Civil para quando está frio.
9: Correto e afirmativo. Isto do aquecimento global foi uma coisa que eles inventaram só para nos manterem fechadinhos em casa por causa da Covid, que é outra invenção. Mentirosos, gatunos, está o frio de rachar, pá! Olha, olha, olha, eu a bater o dente, olha!
8: Ok, daqui é tudo por agora, volte este direto quando encontrar um urso polar, um camelo. Alô, estúdio!
6: Mercúrio voltou a ficar retrógrado no dia 29, o que significa que Passos Coelho deve estar a preparar-se para dizer mais coisinhas ou para ir ao lançamento de um livro sobre as famílias tradicionais e as mulheres na cozinha.
10: Por acaso, o Mercúrio é um planeta que eu aprecio, por estar sempre retrógrado. Há quem prefira planetas mais para a frentex, como Saturno, que usa aqueles anéis enormes para dar nas vistas. Eu prefiro Mercúrio, que é o planeta que rege o signo de Virgem até ao casamento.
7: Vamos pedir à astróloga, taróloga, cuscóloga Maia para nos dar alguns conselhos sobre a forma de lidar com Mercúrio retrógrado.
8: Olá, meus queridos, quando o Mercúrio está retrógrado, é possível que muitos sintam vontade de usar sapatos de vela, fazer pegas a bezerros como Paulo Núncio, ou ler o livro Identidade e Família, sobre a família tradicional e as fadas do lar que tudo o que sonham é receber uma nova varinha mágica. Devem ter cuidado com estes impulsos e também com os fritos e com as irmãs Aveiro que andam desvairadas. Os homens com mais de 20 anos devem evitar usar calças skinny porque é ridículo e as mulheres não devem fazer preenchimento de lábios.
7: Por causa do Mercúrio retrógrado, pode afetar a operação?
8: Não, porque vê-se sempre que é falso e ficam com boca de garopa, ok? E agora querem que eu leia a ficha técnica, não é? Cá vai, Portugalex com Manuel Marques e António Machado. Textos da Patrícia Castanheira, sonoplastia do Tomás Anaori e César Martins. Vá, beijinhos da tia Maia e bom fim de semana a todos!
0: Portugalex ainda em modo férias, António Machado e Manuel Marques regressam com novos olhares à atualidade. Eu acho que são os melhores olhares sobre a atualidade na segunda-feira, mas até lá estamos em modo best-of dos últimos meses. Mimiquete faz-nos agora companhia na Antena 1.

0: Já voltamos à música, mas antes vamos conhecer um projeto inovador, 90 Segundos de Ciência.
1: Olá, eu sou o João Leitão, professor associado com agregação na Universidade da Beira Interior, também vice-coordenador e investigador do Núcleo de Estudos em Ciências Empresariais, financiado pela Fundação para a Ciência e Tecnologia. Nos últimos 4 anos, eu tenho dinamizado uma equipa internacional de investigadores. Ela tem vindo a dedicar-se ao estudo da performance de obrigações verdes, que são títulos de dívida, e que estão vocacionadas para financiar projetos amigos do ambiente e que desempenham um papel crucial na transição necessária para uma economia de baixo carbono. A esse nível, posso adiantar 4 vias de exploração possíveis. A primeira é a da canalização de recursos financeiros para projetos e investimentos que contribuem tanto para a redução de emissões de carbono como para o aumento da sustentabilidade ambiental. A segunda é o impulso que estas obrigações dão à transição energética quando direcionam recursos para tecnologias e infraestruturas de baixo carbono, contribuindo, assim, para a descarbonização de setores-chave. A terceira é que o crescimento do mercado de obrigações verdes é imprescindível para cumprir as metas estabelecidas no Acordo de Paris e também no Pacto Ecológico Europeu. E a quarta e última é, efetivamente, que associada à emissão de obrigações verdes surge uma maior transparência. Isto porquê? Porque os emissores são obrigados a divulgar informações sobre o uso dos recursos e também a demonstrar o modo como os investimentos estão alinhados com os chamados Objetivos de Desenvolvimento Sustentável, ODS, contribuindo para aumentar a confiança dos investidores e para a redução do risco de lavagem verde, também conhecida por greenwashing.
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1: Ligados à música até à hora certa, agora com a nova de Luísa Sobral. Eu sou o Rui Alves de Sousa. Tenha um ótimo fim de semana, a descansar ou a trabalhar, que corra tudo bem. Já está quase a chegar o José Candeias, é depois das notícias. Um abraço.
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0: 5 horas, 4 nos Açores.
1: O Ministério das Finanças aprovou a contratação de novos enfermeiros para os hospitais públicos. O despacho já seguiu para a publicação urgente em Diário da República. O caso Luís Neves é grave, mas o Chega anda em jogos políticos. Posições da líder da Iniciativa Liberal, que confirma que o partido vai votar contra a moção de censura ao governo. O presidente da Argentina fala em ventos de mudança que favorecem a reivindicação de Buenos Aires sobre as Ilhas Malvinas. Javier Milei sobe assim o tom da tensão diplomática com o Reino Unido.
0: Esta hora com 19 graus em Vila Real, Porto e Coimbra. Estão 24 graus em Faro, Lisboa com 25 nas ilhas, Funchal 23 graus, 22 em Angra do Heroísmo e 19 em Ponta Delgada. Edição das 5, Pedro Guilherme.
1: O Ministério das Finanças já aprovou a contratação de enfermeiros para os hospitais. O gabinete da Ministra da Saúde adianta ao Jornal Expresso que o documento leva as assinaturas de Ana Paula Martins e do Ministro Joaquim Miranda Sarmento. A Ordem dos Enfermeiros alertou esta semana para a falta de autorização das unidades locais de saúde para contratar, apesar de haver 3 mil enfermeiros de olhos postos no mercado de trabalho. O despacho de ontem seguiu para publicação urgente em Diário da República. A líder da Iniciativa Liberal insiste que o caso Luís Neves é grave, mas acusa o Chega de recorrer a jogos políticos e anuncia que o partido vai votar contra a moção de censura ao governo. Entrevistada esta noite na CNN, Mariana Leitão afirma que não vai contribuir para criar uma crise política no país, insistindo na demissão do ministro da Administração Interna.
2: Eu quero que Luís Montenegro demita Luís Neves. É nisto que eu vou insistir. Deixe-me só dizer isto. Tenho a certeza que, inclusivamente, dentro do Conselho de Ministros, dentro do próprio PSD, há muitas pessoas que não compreendem não só como é que Luís Montenegro tomou a decisão de pôr Luís Neves como ministro, como também não compreendem como é que Luís Montenegro mantém, por teimosia ou por razões que só ele saberá, esta insistência em manter Luís Neves... Deixe-me só terminar. Em manter Luís Neves como ministro. Mas o resolver o problema do ministro Luís Neves não é atirar o país para uma crise política e para eleições antecipadas.
1: As posições da líder da Iniciativa Liberal, Mariana Leitão. A discussão e votação da moção de censura ao governo realiza-se na próxima terça-feira. O presidente da Argentina endurece o discurso contra o Reino Unido por causa das Ilhas Malvinas. Javier Milei ameaça punir empresas petrolíferas envolvidas na exploração de recursos nas proximidades do arquipélago. Num discurso ao país, o chefe de Estado argentino criticou o projeto britânico-israelita de extração de petróleo e prometeu acionar medidas diplomáticas para defender a soberania do país. Javier Milei sustenta a posição numa resolução da ONU que proíbe ações unilaterais em zonas disputadas e citou o presidente norte-americano Donald Trump, que estará a reavaliar a posição de Washington sobre a soberania das Ilhas Malvinas. Não há por agora uma reação da parte de Londres ao discurso das últimas horas de Javier Milei. A Argentina nunca reconheceu ao Reino Unido o domínio do arquipélago. Os dois países travaram uma guerra em 1982 que terminou com a rendição de Buenos Aires após quase 3 meses de combates. A primeira-ministra italiana, Giorgia Meloni, bate hoje um recorde, a liderança mais longa de um governo transalpino. Desde 2022, a líder do Partido Populista Irmãos de Itália ganhou aliados, mas também inimigos improváveis. Camila Vidal.
3: Uma fascista no armário ou uma democrata conservadora? A pergunta era do jornal britânico The Guardian há 2 anos, quando o então primeiro-ministro Keir Starmer visitava a Itália. A resposta à pergunta, diz o jornal, não importa, porque a receita de Meloni funciona.
4: Na Europa são um pouco preocupados.
3: Ironizava, em 2022, após ser eleita, as preocupações europeias sobre a vitória dela e do Fratelli d'Italia, partido de raiz neofascista. Mas 1413 dias depois tornou-se num símbolo de estabilidade para a mesma Itália, por onde passaram 68 governos em 80 anos.
4: E o que sucederá?
3: A eurocética Meloni mantém uma boa relação com a Presidente da Comissão Europeia, Ursula von der Leyen, e com muitos parceiros europeus do centro ou centro-esquerda. Fora dos 27, até há um nome para a relação entre ela e o indiano Narendra Modi, Melodi. Nas relações com a China, a Primeira-Ministra conseguiu tirar a Itália da nova rota da seda sem represálias económicas. Destaca-se ainda a habilidade para convencer Viktor Orban e a Hungria a desbloquear o apoio europeu à Ucrânia, de quem também é aliada. Já com Donald Trump, a relação é complexa. Trump elogiava a beleza de Meloni, mas o clima não durou muito tempo. Quando o presidente americano criticou o Papa Leão XIV, Meloni escolheu o lado do Vaticano. Depois, no G7, era o presidente do Conselho Europeu a perguntar a Trump e a Meloni. António Costa perguntava se já eram amigos de novo. Meloni respondia que sempre foram. Mas um dia depois, Donald Trump veio dizer que a líder italiana lhe implorou para tirar uma foto para ser mais popular em Itália. Meloni negou.
5: São declarações totalmente inventadas.
3: Foi em junho deste ano.
1: Giorgia Meloni ultrapassa agora Silvio Berlusconi em dias consecutivos no poder nos governos italianos desde a Segunda Guerra Mundial. O realizador Martin McDonagh volta a ser bem recebido no Festival de Cinema de Veneza. Cavalo Selvagem 9 é um filme político com humor bordaz que parte Tiago Alves de um facto histórico no Chile.
6: Can we just keep a little bit of a low profile while we're here?
7: O quinto filme de Martin McDonagh, rodado em grande parte nas paisagens da Ilha da Páscoa, liga o assassinato de John Kennedy ao golpe militar que derrubou Salvador Allende em 1973. John Malkovich e Sam Rockwell interpretam dois agentes dos serviços secretos norte-americanos da CIA envolvidos no golpe de Estado chileno, apoiado pelos Estados Unidos. O realizador acha que sabemos demais sobre o KGB e que devíamos questionar aquilo que a CIA fez nos últimos 50 anos.
8: And I think maybe that's something that's not talked about enough. You know, we know what the KGB are like, but we probably don't question the CIA's activities as much as we ought to.
7: Está visto, é o filme mais político de Martin McDonagh, realizador de Em Bruges. Cavalo Selvagem 9 tem imensa atualidade por causa da intervenção recente na Venezuela. O realizador salienta com espanto que hoje as operações militares deste género nem são feitas com secretismo. É tudo às claras.
8: I think for me one of the frightening things is they don't seem to be making it covert anymore. Which is very strange.
7: O filme político e histórico mantém um humor muito próprio de um buddy movie, filme de companheiros, como sucedia com Os Espíritos de Inês Schreen, e vai, seguramente, repetir o sucesso nos Oscars de três cartazes à beira da estrada. Tal como aconteceu com estes dois filmes, Martin McDonagh volta a ser bem recebido numa estreia no Festival de Veneza.
9: We're not the CIA.
1: Filme Cavalo Selvagem 9, que tem estreia em Portugal no próximo mês de novembro.
0: 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Bom dia, são 5:08. Boa sexta-feira para si, sou José Candeias, com Ricardo Costa e Carlos Mateus.
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0: Vamos lá em frente.

céu do nosso amor, André Sardé. Bom dia, uma boa sexta-feira. Vamos lá dar ânimo estas duas horas. Você é essencial a partir de agora. 213820033 213820034. Há acontecimento por aí? Há algo a anunciar por aqui? Ora, então é só uma questão de inscrever-se, vir até à rádio e, neste caso, as linhas 213820033 213820034. Vamos lá, Portugal, que este fim de semana ainda é de festa. E tenho aqui muita coisa para anunciar. Quem sabe também, se calhar, a sua, através de uma mensagem. Já lá irei.

0: Marisa, muito bom dia, 5:15.
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0: Então, algum anúncio, ou quanto mais não seja uma saudação, pode então fazer a partir de agora em mensagem no WhatsApp 912-120-501 ou no Facebook em José Candeias.
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0: Bom dia, Avelino Mendes. Está bom?
7: Mais ou menos.
0: Mais ou menos, para menos, para mais.
7: Para mais.
0: Ah, pois, quem está em Penafiel é sempre para mais, ó, meu amigo. Então, também não haja dúvidas. Até porque se você se sentir mal disposto, também é só descer, por assim dizer, a rua e vai aí a São Vicente, não é? Extremas de São Vicente?
7: As Termas de São Vicente, temos aqui perto, temos.
0: Você conhece aquilo bem?
7: Mais ou menos. Não é assim bem que eu nunca lá estive dentro, nunca lá fui. Nunca precisei, mas que sei onde é e tudo.
0: Nunca precisou, pois. Você tem outra cura de águas, não é, amigo?
7: É.
0: Oh, meu caro, então aí de resto, como é que tem sido este verão? O que é que você tem andado a fazer? Olha, o meu amigo já é um homem reformado, mas pela sua voz, você não gosta de parar. Como é que tem feito estes dias?
7: Até olha, calor. Este verão aqui foi um bocado perigoso, porque houve muitos incêndios, pois. Aqui foi um bocado complicado para nós.
0: Mas já passou, de resto...
7: Já passou esperança para outra vez.
0: Então, eu sei lá uma coisa, está à espera de ir à festa ou já foi a alguma?
7: Já fui agora ontem, foi a puxão de velas, já teve ali milhares de pessoas.
0: Mas espera lá, mas isso foi ontem, mas do resto do verão foi outras romarias ou não?
7: Tivemos aqui há pouco ainda a Grival, aquela feira agrícola.
0: Exatamente,
7: muito grande
0: aí de Penafiel, exatamente, a Grival.
7: Em Penafiel e o São Bartolomeu, que foi no mesmo dias.
0: Você quando pode vai assim a um acontecimento, não é?
7: É, quando posso dou sempre um olhadelito, pois.
0: Vai acompanhado, às vezes é um encontro de amigos, ou vai sozinho?
7: Eu vou mais vezes com a minha patroa.
0: E de vez em quando, vocês compram sempre uma coisinha, é você que traz os sacos, não?
7: Ai, tem que ser, pois.
0: Tipo, ó Avelino, não achas que isto faz lá falta em casa? Ó mulher, tu é que sabes, então estou mesmo a ver. Então, olha, eu vou comprar, leva aí, se faz favor. Ó Avelino, olha, isto também me faz falta lá em casa, leva aí.
7: É mais ou menos por aí.
0: Ah, vai, amigo. Pois claro, você é que é rijo. Então ouça lá, e por falar em festas, você tem aí para anunciar a Senhora da Saúde?
7: É, porque vai agora até domingo à noite.
0: Onde?
7: É, aqui em Abregão.
0: Onde você mora?
7: Exatamente, em Abregão.
0: Ah, então você tem. Então o que você quer dizer? Você tem festa à porta?
7: Tenho festa à porta, daqui vejo da minha casa, vejo bem a igreja.
0: Então você mora no cimo de vila?
7: Moro aqui mesmo no centro.
0: Ai, no centro. Se você mora no centro e está às primeiras horas da manhã, quando isto começa a alvorar, você é logo o primeiro a ouvir, não?
7: Ai, isso é.
0: E não se chateia com isso?
7: Não, porque isto não é todos os dias.
0: Pois, também é verdade.
7: Isto, por exemplo, é uma semana agora seguida, mas depois acaba, pronto.
0: Depois até se tem saudades. Ouça, diga-me lá uma coisa. E isso começa logo muito cedo?
7: Não, isto normalmente, isto começou já na segunda-feira com os bombos a percorrer os lugares da freguesia.
0: Boa.
7: E depois, por exemplo, ontem, ou já antes de ontem, houve aí uma festadazita com os grupos aqui da terra. Ontem à noite houve a opção das velas, houve também um grupozito lá a cantar. E hoje torna a haver um grupozito que vem. E aí sábado é a comunhão solene. E no domingo é mesmo a festa, que é o mesmo a valer.
0: Ah, domingo é que é a festa a valer?
7: É.
0: Portanto, escolhem o domingo, que é para a segunda-feira, ir tudo cansado de trabalhar, não?
7: A maior parte estão de férias e é bom.
0: Ok. Muito bem, meu caro.
7: Depois também faço hoje anos.
0: Então espera aí. Você é esperto. Você devia ter começado, era por aí, pelo seu aniversário.
7: Pois, mas ainda estou na cama, faz toda que não se pode atuar.
0: Então, mas espera lá. Lá por estar na cama não significa que não faça anos. Ah, você quis foi juntar a Senhora da Saúde ao seu aniversário, que é para você continuar rijo. É para a Senhora lhe dar saúde. É para a Senhora lhe dar saúde. Está bem.
7: Exatamente.
0: Então, meu amigo, então quantos faz?
7: Oi, faço 37 mais 36.
0: 37 mais 36. Ei, você é danado. Você soma 37 mais 36. É. Meu caro, e tem sido, olhe, anos de vivência e vamos continuar a ir risco. É isso que se quer, não é, meu caro?
7: Ah, esperamos que sim. Esperamos que sim, porque isto, a gente agora reformado tem que viver, porque senão até agora, por exemplo, foi sempre a trabalhar.
0: Então onde é que hoje almoço?
7: Hoje o almoço, vou almoçar aqui no restaurante, tem que ir mesmo pertinho, está bem. Vamos estar aí umas 15 pessoas.
0: 15?
7: Sim.
0: É pá, você vai pagar aí um grande almoço ao pessoal todo.
7: Tem que ser.
0: Ah, meu caro, a gente sabe lá-se para onde está cá, não é, Avelino?
7: Não, mesmo.
0: Ora bem. Avelino, então olha, um grande dia. Parabéns. Tudo bom. Conte muitos e obrigado por este ânimo. Bom fim de semana.
7: Igualmente e obrigado pela atenção e espero continuar a ouvi-lo sempre.
0: Então, desde que cá esteja, você desse lado e eu deste, a gente junta-se os dois. Um abraço, meu amigo. Tudo bom, muito obrigado. Bom fim de semana e parabéns, claro.

0: Paulo de Carvalho, Manel.
1: Seu nome é Manel e teve aqui. Seu nome é Manel.
0: Linhas diretas da Antena 1, 213820033, 213820034. Quem sabe aí também numa estreia, até para dar movimento aí à sua zona, algo que possa acontecer. Portanto, e fora de Portugal, pois claro, mais 351-213820033 ou 0034. Previsão do tempo para esta sexta-feira, o Instituto Português do Mar e da Atmosfera, hoje garantir, olha, um dia de calor. Vai estar aviso amarelo praticamente em todo o território. Assim, vamos ter, mas também, se é muito nublado, nuvens altas, depois fica pouco nublado, possibilidade até de aguaceiros e trovoada no interior, norte e centro, a partir da tarde. Quanto também à neblina e nevoeiro, em alguns locais, na faixa costeira ocidental, há poeiras em suspensão, mas a temperatura até desce ligeiramente, mas mais no litoral. Quanto à Madeira, hoje o dia é de céu pouco nublado e nos Açores temos um dia com abertas, mas há chuva para a tarde, no grupo ocidental e no grupo central para o final do dia. E boas abertas no grupo oriental. Bragança, 37 graus. Vila Real, Castelo Branco e Évora, 36. Viseu, 34. Braga, Guarda, Porto Alegre e Beja, 33. Santarém e Setúbal, 32. Coimbra, Lisboa e Sagres, 31. Penhas Douradas e Faro, 30. Viana do Castelo, Leiria e Horta, 28. 27 graus. Porto, Sines, Funchal, Porto Santo, Santa Cruz das Flores, Aveiro e Ponta Delgada, 26. Angra do Heroísmo, 25.
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0: Bom dia, António Cáceres.
3: Muito bom dia.
0: Está preparado?
3: Com certeza.
0: Isso é bom de ouvir. Isso é bom de ouvir.
3: Com certeza, tem que ser.
0: Era, também lhe digo uma coisa. Daí de Porto Alegre para Avis, é caso para dizer, vai para o Sul, é sempre a descer.
3: Não, mas neste caso... As bicicletas vão dentro dos carros.
0: Ah, vais isso ver. Muito bem, então temos mais um passeio, não é, meu caro António?
3: Temos mais dois, portanto, neste próximo domingo vai sair em Avis e no dia 13 vamos ter um passeio de bicicletas antigas em Porto Alegre, inserido na Feira das Cebolas também, que é um evento, um bom evento que temos em Porto Alegre também.
0: Ok. Ou seja, primeiro é a Feira das Cebolas de Rio Maior, depois vem a de Porto Alegre, que a de Rio Maior está a acontecer.
3: A de Rio Maior não conheço.
0: Essa é muito forte, é muito antiga, eu já vou dar pormenores.
3: Olha, e a de Porto Alegre também é muito antiga.
0: Claro, então, o pessoal já faz refogada há muitos anos e até chora pelos olhos.
3: Claro.
0: Oh, meu caro António, diga-me, quem é que organiza esse passeio em Avis?
3: Este passeio em Avis é organizado propriamente lá por pessoal da Avis. Acho que não é uma associação como nós em Porto Alegre. Nós em Porto Alegre é o organizado pelos Outras São Mamede,
0: okay.
3: Um grupo que é os Outras São Mamede, que é parte desse grupo foi os que fizeram a travessia dos Pirineus, que foi muito falada agora recentemente. E pronto, e organizamos, é o segundo passeio que organizamos.
0: Então este passeio lá por Avis, que rota é que vai ser?
3: Não conheço. O percurso é alterado todos os anos, não conheço.
0: Mas não vamos ter muita subida e descida, até porque são bicicletas antigas e vocês vão é numa onda de passeio, não é, António?
3: Exatamente, não há competição. É o bonito que tem, é o que não há competição. Ali conta o petisco, conta o convívio e a amizade entre os participantes, que é na realidade uma coisa que não vamos ter.
0: Mais ou menos quantos quilómetros é que costumam fazer por passeio, António?
3: Este ano aqui em Porto Alegre, o nosso sei que são uns 10.
0: 10 quilómetros. Mas aí em Porto Alegre vocês vêm cá para baixo, porque se fizerem-se à cidade, ora sobe, ora desce, ou não?
3: Temos que ir à cidade, mas temos que ir à cidade. Porto Alegre é uma subida, mas também quando tem uma subida tem uma descida também.
0: Oh, meu amigo, exatamente, isso aí tudo por aí abaixo. Mas ouça lá, vocês conseguem subir até lá, até à vossa grande igreja, porque isso ainda é uma rampazinha boa.
3: Sim, mas temos que subir.
0: As bicicletas têm mudanças, portanto aquilo mete-se numa mudança mais...
3: Não, leva-se as bicicletas à mão e nós vamos conversando.
0: Ai, à mão! Assim também eu, como diz o outro. Então,
3: a maioria das pessoas é pessoas com alguma idade, embora apareçam jovens também, mas é pessoas com alguma idade. Por exemplo, já falei algumas vezes consigo, eu estou quase com 70 anos, já não tenho aquela agilidade que tinha quando era mais novo, não é?
0: Ainda bem, por um lado, meu amigo. É assim...
3: E conheço o senhor, costuma fazer passeios também connosco, que tem 92 anos.
0: Epá, 92
3: esse
0: anos
3: é, continua. Esse senhor é de Salvaterra de Bagos.
0: Pois é, é ali aquela zona de Ribatejo, aquilo dá pujança. Olha...
3: Ele foi ciclista profissional, ele fez várias vezes.
0: Já tem palmarés. Olha, António, isto é aproveitar, se calhar, estes dias que ainda vão sendo bons, vocês no inverno, aí já ficam mais calmos, por assim dizer, já não há tanta oportunidade. Ou também fazem
3: há alguns passeios. Posso lhe dizer, a título de curiosidade, mas que... Eu próprio acho graça. O ano passado, em novembro, fui a um passeio a Santa Catarina da Serra, que fica próximo de Fátima, em que eu saí de casa com o nevoeiro cerrado, a chover, para um passeio de bicicletas.
0: Foi bom.
3: E conseguimos fazer o passeio sem chover.
0: E eu vi, sim senhor. Pois, assim, mas pronto, isto às vezes até uma chuvinhazinha até sabe bem. Oh, meu caro António, isto então é domingo, você sai de Porto Alegre com mais alguém ou vai sozinho?
3: Normalmente vou sozinho.
0: Portanto, mete a bicicleta atrelada ao carro, cai em cima no tejadilho, como é que ela
3: não,
0: vai?
3: Não, vai dentro do carro.
0: Vai dentro do carro?
3: Sim, então, tira-se uma roda e vai dentro do carro.
0: Então quer dizer, você quando chega ao destino monta a bicicleta, por assim dizer, então.
3: Tem que ser.
0: Mas sei lá, é uma daquelas bicicletas antigas, é? Grandona.
3: E... Eu tenho algumas daquelas de travão de alavanca, como se chamava. Tenho algumas 4 ou 5.
0: Você, António, você escolhe a bicicleta de acordo com o percurso ou leva sempre a mesma?
3: Não é sempre a mesma, mas não é de acordo com o percurso.
0: É porque é boa.
3: Porque a que vou levar em Porto Alegre, se Deus quiser, já tenho há 54 ou 55 anos.
0: Você já lhe deu aí um óleozinho, está bem lubrificada, não está?
3: Já teve cerca de 10 anos abandonada da rua.
0: Sim.
3: Depois recuperei minimamente e pronto. E tem um valor estimativo, é a minha primeira bicicleta.
0: As correntes estão bem lubrificadas?
3: Estão, têm que estar.
0: Pronto,
3: claro,
0: ainda bem.
3: Claro.
0: E o selim é molezinho?
3: O selim é daqueles de pele, com molas, como era o antigo. Pronto, é antigo, é mesmo.
0: Está bem, mas esse antigamente, esse selim, às vezes, um tipo depois de tantas horas, às vezes isso começa a doer, ou não?
3: Não, é muito mais confortável que os selins atuais, porque a própria mola, aquelas molas...
0: Amortece?
3: Não, auxiliam, porque o banco vai mexendo, digamos assim, quando a gente pedala, o banco ajeita-se, mexe.
0: Sim senhor,
3: está bem. Aquelas próprias molas ajudam a pedalar.
0: Está bem. Olha, António, leva um boné, porque pode estar sol, está bem, António?
3: Sim, normalmente levamos, assim como levamos um farnelzinho para fazer um convívio partilhado ao longo do passeio.
0: Exatamente, alguém que leva a geleira. É muito bom.
3: Qual geleira? Todos nós levamos um farnel naquele porta-covos ou porta-bagagens, como se chamava.
0: Então, está bem, ok, mas isso é o farnel, até aí para ajudar a engolir. Não vai assim uma águazinha fresca?
3: Ah, costumamos levar uma água da neve para depois de tirar um petisco e depois temos um almoço convívio.
0: Ah, isso é que é bom. Ok.
3: Temos um almoço convívio onde não pode faltar uma boa açor da alentejana que as pessoas adoram.
0: Pois, eu também. As pessoas adoram.
3: Então,
0: eu também sou pessoa.
3: Está convidado a vir também. E se quiser, não precisa trazer bicicleta, não arranjo uma bicicleta.
0: Está bem, ok. Você tem várias, empresta-me uma boa. Oh, António, olha, força, mantenham sempre este ritmo. Há muitos grupos pelo país que se dedicam a estes passeios turísticos, a este cicloturismo.
3: Basicamente é isso. Ainda este ano visitei Oliveira do Hospital, sim, onde eu nunca tinha ido.
0: É gira aquela zona.
3: É muito bonita, gostei imenso.
0: Eles também gostaram
3: também
0: de si.
3: Vamos ter também no dia 3 de outubro um passeio na Lardosa, que pertence a Castelo Branco, deve conhecer.
0: Sim, sim, conheço.
3: Pronto, esse passeio em Salvador é o décimo, faz-se há 18 anos. Eu já lá vou mais ou menos há cerca de 10 anos. Foi onde eu comecei a andar nestes passeios e a ganhar o gosto por estes passeios.
0: Portanto, já sendo familiarizado e bem. António Cáceres, um abraço, meu amigo. Então vá, um bom domingo,
3: obrigado.
0: Vou passar em Avis, depois em Porto Alegre, e vamos mantendo esse ritmo.
3: A seguir na Lardosa, depois no Bom Barral, e pronto.
0: Está bem.
3: Vamos também.
0: Oh, e vá com calma, porque é assim que se queira. Devagarinho, vocês vão chegar bem longe, até aos 100 anos. Um abraço, António. Foi um gosto. Muito obrigado. Ora, eu recebi aqui um e-mail e é para isso que ele existe. Muito obrigado. Hélio Pereira, josecandeias.programa@rtp.pt. Meu caro Hélio, eu tinha até aqui para anunciar, mas uma vez que você me mandou o e-mail com este conteúdo, respondemos-lhe perguntando se quer vir aqui falar de viva voz. Portanto, como lhe mandámos o e-mail, pode não ter estado assim tão atento, mas a rádio é logo assim. Quer vir cá? Responda ao e-mail, senão a gente divulga. Ah, mas você se vier cá era muito melhor, não acha? Eu acho que sim. Portanto, dê o número de telefone que a gente liga-lhe. Ora bem, e enquanto isso não acontece, então vamos lá aqui olhar para as mensagens. Está um calor aqui neste estúdio, tenho que arrefecer isto. Zé Candeias, mais uma viagem até à zona de Condeixa Nova para mais um serviço no controle de pragas. Ei, homem, você passa a vida a matar o bicho. Fernando Costa, um abraço, Fernando. Bom trabalho. Paulo Conceição, em Alfundão, à espera das primeiras azeitonas do ano. Iapá. Onde é que é Alfundão, Paulo? Onde é que é Alfundão? Fundão, sem. Agora, Zé Candeias e equipa, extensível a todos os ouvintes, magnífica estação que nos alimenta a alma e o estado de espírito é para um dia melhor. Uma rica semana, um bom fim de semana. Hoje em viagem até ao Algarve, em passeio com regresso pela Raia Mértola, Serpa, Barrancos. Olha, é muito bom. Nas calmas, boas férias, amigo Zé. Mas quando? Oh, meus caros, ainda falta algum tempo. Vocês estão desejosos que vá de férias ou não? Olha, isso é bom. Tipo, homem, vai. Está bem, ok. Vá, um grande abraço. Ambrósio, olha para onde é que andou o Ambrósio. Terras do País Vasco. Tudo bom, Ambrósio? Vá, tudo. Boa viagem. Bom dia, abençoado, rapaziada da Transbranca e para a escuta e para a voz da rádio, um grande abraço. E quem é que mandou? Põe um nome que é para a gente saber quem é o amigo. Era Eduardo Miguel, pegado de Faro. Cumprimentos aos meus colegas, trabalham à noite no entreposto de Aviluda em Beja. Um abraço para o Nelson, para o Zé e o Bruno, que organizam a expedição dos caminhões que saem todos os dias para a distribuição no Baixo Alentejo. Eduardo Miguel, pegado de Faro. E o Zé e Bruno e Nelson, eu até gostava de ter um de vocês aqui para saber como é que se organiza uma expedição dos caminhões que saem todos os dias para a distribuição no Baixo Alentejo.
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0: Ora, vamos lá então aqui ao movimento deste fim de semana. Pois é, temos aí então a Feira Nacional da Cebola em Rio Maior, é a Frimor, tem 304 anos de história, a origem remonta a 1722, quando Dom João V instituiu a Feira Franca. Hoje a cebola continua a ser a protagonista, mas a feira transformou-se numa grande montra agrícola, gastronómica, comercial e cultural. Portanto, temos então aí a Feira da Cebola em Rio Maior. E claro, já ontem aqui se anunciou a Romaria de São Pai, na Torreira, Mortosa, vai até ao dia 8, portanto, que é o feriado municipal. Também aqui para a Madeira, a Festa da Uva e do Agricultor em Porto da Cruz. O Porto da Cruz na Madeira é conhecido pela tradição vinícola. A festa acontece precisamente em plena época das vindimas. Há até cortejo etnográfico, vinho, produtos agrícolas, gastronomia, e claro que a organização procura também valorizar as novas formas de produção e comercialização da uva. Depois temos esta festa é muito curiosa, 100 anos, imagine, festas de abitureira. A Bitureira fica no concelho de Oleiros e é uma pérola. Como é que uma pequena localidade celebra uma festa com 100 anos, portanto com alvorada, arraial, missa, procissão e depois há o torneio de sueca. Eu gosto destes torneios, tu disse. Fica então aqui estas festas em Bitureira, Oleiros. Depois também a festa de São Paio e a Feira do Monte é em Santiago do Cacém. Esta feira é muito antiga. Isto já vem do século XVI, está ligado às festividades da Senhora do Monte, é uma igreja muito bonita, e estamos esperando então uma feira com cerca de 5 séculos de memória. Hoje a junta Feira Franca, artesanato, gastronomia, turismo, divertimentos e claro, muita música.

0: Elogio da Preguiça com Miguel Araújo, 14 minutos das 6 da manhã. Ainda tempo para falar com o Nelson Ventura. Olá Nelson, bom dia, bem-vindo.
1: Muito bom dia.
0: Em Benavente, amigo?
1: Vou aqui nesta zona.
0: Vai para onde?
1: Vou até aí perto de si, vou para a zona de Cascais.
0: Ah, se vir aí melão à venda na estrada, comprei um para aqui, um para mim. Está bem, ó Nelson?
1: É, o melhor está tudo a dormir ainda.
0: Pois é. Você é de onde, Nelson?
1: Cortiçadas de Lavre.
0: De onde?
1: Cortiçadas de Lavre, no concelho de Montemor Novo.
0: Ah, Montemor Novo. E aí é mais arroz. Aí é mais um arrozinho, pois.
1: Aqui é.
0: Então, vem até cá abaixo. O que é que... Mas espera aí, você vem de Montemor, o Montemor Novo?
1: Sim.
0: Ah, então desculpe, Montemor Novo.
1: Moro, não consigo Montemor Novo. Trabalho em Santana do Mato.
0: Espera aí, eu confundi com Montemor Velho e a Cadeira do Rojo. Ah, Montemor Novo também é terra de muita coisa boa. Então o que é que vem, o que é que traz até esta zona aqui de Lisboa, Nelson?
1: Vou levar aí uma carga de lenha que a rapaziada aí vai estar a ser ferida aqui a pouco. E então temos que estar a carregar para aí o material.
0: Lenha?
1: Lenha para a Mareira.
0: Já?
1: Já.
0: Ah, pois, convém comprá-la enquanto está seca. Se estiver molhada, pesa mais, não é, meu amigo?
1: Pois, para a gente é bom.
0: Isso saiu. Epá, a madeira está pesada, depois está cheia de água. Nelson, habitualmente é este tipo de transporte? É madeiras? É por aí fora? É, como é que é?
1: É madeiras, é carvão, é notícia.
0: Bem.
1: Trabalho de
0: gestão. A semana termina hoje?
1: Não. Vamos ver. Amanhã é dia também e vamos ver depois se houver alguma coisa para domingo. Okay. Está complicado, está a apertar o trabalho. Se não, chega o inverno, vai ser complicado este também.
0: Pois, vocês é tipo a formiga. Há que tratar do assunto durante o verão, que é para o inverno estar recolhida. Pois, está certo. Nelson, e férias? Já houve férias, amigo?
1: Ainda não. Vamos ver aqui quais os dias, o que vai dar.
0: Portanto, mas ouça lá, não me diga que não vai à Feira da Luz e às festas ou não, é isso?
1: É, hoje estava a pensar ver a Rosinha ali às vendas novas.
0: Ai, muito bem. Então conte lá, você, mas espera aí, você é de Montemor Novo, mas lembrou-se então de falar aí nas festas de vendas novas então?
1: É, aqui de Montemor, temos a festa de vendas novas, que é fim de semana e é a Feira da Luz de Montemor.
0: Então vamos lá. Este fim de semana é Feira da Luz, tudo em vendas novas e com as festas também, não é?
1: Ah, Feira da Luz é em Montemor Novo.
0: Ai, Feira da Luz é em Montemor Novo. Este fim de semana?
1: Este fim de semana. E depois então... também as festas de vendas novas.
0: Então é também no fim de semana de vendas novas?
1: É também no fim de semana.
0: Epá... Você é logo uma esperta das outras, assim ao menos, vão hoje a umas e é conforme o programa, não é, amiga? É isso que atrai, não é?
1: Tento escolher, para ver.
0: Como é que, conte-me lá, como é que é a Feira da Luz em Montemor Novo? Isso é uma feira grande, é aquela feira anual que traz sempre muitas coisas, é isso, amigo?
1: Também tem muito gado.
0: Tem muito gado?
1: Tem. Há legais do gado.
0: Onde é que realizam a feira em Montemor Novo?
1: Lá no Parque de Exposições de Feiras de Montemor Novo.
0: É onde?
1: No Parque de Exposições de Feiras lá de Montemor Novo.
0: Ok.
1: Praticamente está a sair de Montemor para lá do que vai para Évora.
0: Está bem. Sim, senhor. Até aí qual é assim, o dia mais forte da feira? É durante o fim de semana? Tem algum programa especial?
1: Oi, ainda nem reparei bem no programa, mas normalmente o fim de semana é sempre bem.
0: Está bem.
1: Ela começou na quarta-feira.
0: Nelson, então... Lá está, por estas razões todas, era bom que hoje fosse o último dia de trabalho para o meu amigo estar mais folgado para o fim de semana, não era?
1: Ah, mas ele está sempre bonzinho.
0: Não?
1: Está sempre bonzinho mesmo.
0: Pois, é isto, lá está. É o trabalho que afirma. Muito bem, meu caro. De resto, temos aí uma manhã, isto vem uma boa temperatura, há que abrir a janela, o arzinho até faz bem e vimos até Lisboa. Ah, mas está aí muita poeira, portanto é que está-me a poeiras no ar. Mas a esta hora, pronto, está mais fresco. A viagem está calminha, vamos para aí fora, não é?
1: É. Um pouco
0: até Lisboa ainda para algum sítio? Você disse Lisboa ou Cascais? Cascais, não é?
1: Cascais.
0: Ah, deve ser. Vai levar então já para as grandes lareiras que andam ali por Cascais, de boas vivendas, provavelmente.
1: É mesmo descarregado lá no meio das vivendas, aquilo é complicado. Para fazer qualquer dia rádio comigo.
0: Mas essa carga... Essa carga vai para vários destinos, ou seja, é que depois uma revenda ou isso já são encomendas?
1: Não, ali vai para revenda.
0: Diga?
1: Ali depois vai ser para revenda.
0: Para revenda, muito bem.

quanto às grandes canções de verão, mas ainda estamos em 2019. E há músicas que falam do verão, há outras que nos recordam um verão que já passou, e em 2019 uma banda portuguesa lançou um álbum chamado precisamente Verão, com uma canção que tinha um lado muito diferente do habitual. Em vez de praia, de festas, de calor, encontramos até nostalgia, memória e passagem do tempo. O próprio videoclipe revela. Ele foi filmado nas antigas piscinas oceânicas de São Pedro do Moel, um espaço abandonado na altura, portanto, desde 2013, e que tinha uma ligação especial à vocalista, que ali viveu memórias de infância. Foi lançado este tema no final de julho, precisamente no coração do verão. O tema é da autoria de Nuno Gonçalves. E agora é caso para perguntar quem é a banda e qual é a canção. Claro, Verão, The Gift.

0: Depois das 6 da manhã vai saber em que... qual a canção que marcou o verão de 2020. Aguardo até ouvir.
1: Bom dia, Sr. José Candeias. Fala, José Pais. É para desejar um bom dia a todos os ouvintes, ao Sr. José Candeias e à sua equipa. Mais informo que o verão chegou novamente ao Algarve e com bastante calor. Saúde para todos.
0: Muito bem, muito obrigado. Então vá, continue aí a vivê-lo. E a próxima, vamos lá.
2: Ora, bom dia, amigos José Candeias. Aqui é Jorge Rebelo, camionista, aqui da Estrela Cromada. É uma indignação, quer dizer, uma indignação que é minha e há de ser de todos os portugueses, penso eu, né? Pelo menos a maioria. Então o gasóleo vai subir a preços altíssimos outra vez, estou a falar em rondar os 14 cêntimos. E desde que o gasóleo começou a subir, ninguém fala, nem a Trans, nem Paulo Duarte, nem grandes empresas, ninguém fala nada. Será que o gasóleo para eles está a sair ao mesmo preço e quem paga este aumento todo é sempre o Zé Pinho? Ok, amigo Zé Candeias, um abraço para todos os caministas e malta dos padeiros e para o meu bom amigo. E até uma próxima, fica aqui esta indignação que isto... assim não sabemos onde é que isto vai parar, quem é que vai conseguir sustentar isto tudo, se ainda tem que continuar o Zé Pinho. A sustentar isto tudo, ok? Obrigado, um abraço, bom dia.
0: Vá, bom dia, amigo, vá, vamos com calma. Próxima e última.
3: Bom dia, meu nome é Armando Gonçalves.
0: Sim.
3: Sondarista no Flixbus, Expressos.
0: Bem.
3: Puxa, um grande abraço para todos os motoristas, dos autocarros e dos caminhões.
0: Boa.
3: E o resto de fim de semana, eu vou fim de semana para o senhor,
0: okay,
3: o amigo Zé Candeias.
0: Então vá, amigo, tudo bom, vá, boa viagem. E estamos praticamente a um minuto das 6 da manhã. Vamos lá então saber da previsão do tempo para hoje. O Instituto Português do Mar e da Atmosfera no continente. É um dia de céu nublado, embora pela manhã. Até no interior pode haver aguaceiros e trovoadas para a tarde. Há poeiras em suspensão. A previsão da Madeira é de um dia de poucas nuvens. Já nos Açores, Grupo Ocidental, vamos ter aguaceiros ou chuva a partir da tarde, para a noite no Grupo Central. Central, sem chuva no Grupo Oriental. Bragança 37 graus, Vila Real, Castelo Branco e Évora, máxima de 36, Viseu 34, Braga, Guarda, Porto Alegre e Beja com 33, Santarém e Setúbal 32, Coimbra, Lisboa e Sagres 31, 30, Penhas Douradas e Faro 28 graus, Viana do Castelo, Leiria e Horta 27, Porto, Sines, Funchal, Porto Santo e Santa Cruz das Flores 26 para Aveiro e Ponta Delgada e 25 para Angra do Heroísmo.
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0: Seis horas, cinco nos Açores.
5: Já é tradição, no primeiro fim de semana de setembro, a Festa do Avante, que marca a rentrée do PCP, começa hoje numa edição que celebra 50 anos. Nos Açores, as comemorações são de meio século de autonomia regional. Uma investigação objetiva e que não deixe ninguém de fora. O apelo do presidente Lula da Silva é uma investigação sobre o escândalo de corrupção que atinge os poderes judicial e político no Brasil.
0: A esta hora, 19 graus em Vila Real, Porto e Coimbra, estão 24 em Faro e 25 em Lisboa. Funchal com 23 graus, Angra do Heroísmo com 22 e 19 agora em Ponta Delgada. A edição das 6 é com Pedro Guerra.
5: O PCP regressa hoje à Quinta da Atalaia, no Seixal, para comemorar os 50 anos da Festa do Avante. Meio século de uma festa que já teve muitas casas, até assentar arraiais na margem sul do Rio Tejo e que já ultrapassou vários contratempos. Teresa Borges.
6: Setembro de 1976, a antiga Filma Junqueira recebia a primeira festa do Avante. Aos 18 anos, Madalena Santos estava lá.
7: Me lembro sobretudo da primeira festa, é uma grandíssima multidão, muita gente. Tudo o que nós tínhamos previsto de consumos foi tudo esgotado logo no primeiro dia, portanto nem sequer tínhamos muito bem a noção daquilo que as pessoas consumiam e das quantidades.
6: Recordo uma fila a rebentar pelas costuras. Eram vários palcos. Na altura, uma entrada permanente custava 100 escudos, qualquer coisa como 50 cêntimos.
7: Não havia nada do género em Portugal, na altura. Todos os festivais foram...

0: No surgindo depois, durante mais de uma década, o Avante andou com a casa às costas. Jamor, Alto da Ajuda, Loures. Em 1990, assentou a Reais, na Baía do Seixal.
1: Certamente, as festas que iremos realizar terão condições para ser belíssimas festas, num ambiente aprazível, onde nos sentiremos bem, além do mais, porque ninguém nos poderá tirar de lá.
0: Madalena soma 5 décadas de Avante, quase sempre na organização. Não esquece os percalços já ultrapassados, desde a primeira edição, em 76, e da explosão numa cabine elétrica, em vésperas da festa, ainda hoje vista como uma tentativa de sabotagem.
2: Esse foi mão humana, seguramente que foi mão humana. Felizmente tínhamos uma série de camaradas eletricistas e de outras valências profissionais que rapidamente resolveram a questão. E também houve outro fenómeno de origem, esse não de mão humana, mas natural, que foi umas cheias torrenciais, abalou-se sobre Lisboa uma chuva torrencial que até inundou o metro.
0: E 50 anos passados, a certeza é só uma.
2: Há um grande contentamento da minha parte em perceber que vai haver continuidade na festa, traz muita juventude e que essa juventude destaca os valores que a própria festa defende, que são os valores de Abril.
0: A de que a festa veio para ficar.
3: A festa do Avante marca a rentrée política do PCP. A Assembleia Legislativa dos Açores reúne-se hoje na Horta para os 50 anos da sessão inaugural. O evento assinala meio século da autonomia regional e o nascimento do poder legislativo nos Açores. A sessão solene conta com a presença do Presidente da Assembleia da República, José Pedro Aguiar Branco, na Ilha do Faial, numa cerimónia que fica marcada por ausências de relevo. O Presidente da República, o Primeiro-Ministro e os elementos do Governo não vão estar na Ilha do Faial, bem como a maioria dos líderes partidários nacionais. O primeiro Presidente do Governo Regional dos Açores, Mota Amaral, também não estará na cerimónia, mas por motivos de saúde. O Presidente do Brasil exige ao Supremo Tribunal uma investigação sobre o escândalo de corrupção que atinge os poderes judicial e político. Num vídeo divulgado esta madrugada na rede social X, Lula da Silva fala numa investigação objetiva e que não deixe ninguém de fora.
4: A suspeita de políticos e agentes públicos envolvidos, diante da gravidade do momento, o povo brasileiro espera que o Presidente da Suprema Corte e a Procuradoria-Geral da República lidere um processo que garanta a integridade e a confiança nas investigações. A democracia precisa de instituições fortes e respeitadas. Fica claro que o nosso sistema político e judiciário precisa de reformas profundas. É fundamental que se investigue todo mundo, sem blindagem de ninguém, doa a quem doer.
3: A reação do Presidente Lula da Silva numa altura em que o Supremo Tribunal do Brasil enfrenta a maior crise desde a instituição da democracia. Um dos juízes mais conhecidos e poderosos, Alexandre de Moraes, poderá vir a ser investigado por ligações ao banqueiro que cometeu a maior fraude financeira no país, como nos contou o correspondente da Antena 1 no Brasil, Daniel Catalão.
5: Alexandre de Moraes foi quem liderou o processo que condenou Jair Bolsonaro, mas agora está sob risco de ser alvo de uma investigação formal. Foi atingido em cheio pelo escândalo do Banco Master, a maior fraude do sistema financeiro brasileiro. Mensagens e documentos obtidos pela Polícia Federal no telemóvel do banqueiro Daniel Vorcaro indiciam uma relação entre os dois. As perícias revelam que Moraes não só mantinha conversas regulares com o financeiro detido por fraude bancária, como participou pessoalmente na edição e redação de cláusulas de um contrato milionário celebrado entre o escritório de advocacia da própria mulher e o Banco Master. A revelação detonou uma crise sem precedentes. O presidente do Supremo, Edson Fachin, fala em sérios elementos de facto e prometeu resposta célere para conter os danos à credibilidade da Corte.
6: Nos próximos dias, concluída a análise necessária dos fatos e os procedimentos institucionais pertinentes, esta presidência anunciará, no tempo devido e sem precipitação, as medidas cabíveis e necessárias.
5: A oposição intensifica a pressão e apresentou no Senado 129 pedidos de destituição de Alexandre de Moraes, porque é a única forma de remover um membro do Supremo. Mas o presidente do Senado, Davi Alcolumbre, travou estes pedidos de impeachment e até ironizou. Refere que o querem responsabilizar ele e a Moraes, quando foi Flávio Bolsonaro, candidato a presidente, que cobrou milhões de reais a Vorcaro, quando já estava preso, para financiar um filme de propaganda política sobre o pai Jair Bolsonaro.
7: Todo mundo esqueceu que pediram 130 milhões para a mesma pessoa para fazer um filme. E agora o culpado sou eu, ministro Alexandre de Moraes.
5: A polémica estende-se também ao juiz Dias Toffoli, cuja família tinha negócios com o fundo do banqueiro Vorcaro, e toca o procurador-geral da República, Paulo Gonet, que chegou a pedir a Vorcaro que desse boleia ao filho no jato privado para Londres.
3: situação no Brasil. E depois da estreia no Festival de Cinema de Locarno, já está nos cinemas nacionais o Jacaré, Margarida Vaz.
8: Ele é calminho, ele é fofinho, ele é afável, mano.
9: O Jacaré parte do desaparecimento de uma mala com dinheiro. É o pretexto de Basílio Cunha para dar protagonismo à reboleira.
10: Eu sempre escrevi para pessoas que depois se tornavam personagens. Esse filme é uma homenagem ao bairro e a todas essas personagens. Tenho a sorte nesse filme de poder contar com lendas do bairro que nunca tinham entrado nos meus filmes anteriores.
9: Para celebrar um bairro onde vive e se sente em casa, o cineasta luso-suíço reuniu a comunidade.
10: A minha ambição era reunir todas as personagens de todos os meus filmes antes de passar para outra fase da nossa caminhada. A ideia era conseguir mostrar que há várias realidades dentro do bairro e era preciso fazê-lo através de um filme coral. Um retrato do bairro com toda a sua complexidade, com várias vozes.
9: E como foi filmar um jacaré?
10: Um animal bastante afável e, na realidade, foi cooperativo e deu-se bem com aquilo que nós precisávamos, que era também ter uma espécie de ligação entre essas personagens todas, porque tivesse aquela força de trazer poesia e comédia.
9: Com o jacaré, Basílio Cunha completa o ciclo sobre a reboleira.
10: Nossa caminhada de cinema vai continuar. Queremos fazer outras coisas, queremos fazer filmes de super-heróis, queremos fazer filmes diferentes e acho que chegou o momento. Os atores chegaram ao nível de maturidade e de experiência que já permitem isso. E agora queremos mais e queremos coisas diferentes.
9: O Jacaré teve estreia mundial no Festival de Cinema de Locarno. É o filme mais divertido e luminoso que Basílio Cunha realizou na reboleira.
11: Adoro! O Jacaré é na taça da piscina!
3: Filmes em exibição nas salas nacionais.
12: 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Muito bom dia, são 6:08, manhã de sexta-feira, 4 de setembro. Sou o José Candeias, com o Ricardo Costa e Carlos Mateus.
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12: E por aqui, avançando através do auditório, que chega com nas linhas 21-382-0033 ou 0034.

0: Marisa Liz com este vício difícil. 6:12, manhã de sexta-feira. Ora, então, fique a saber que na zona da Alcobaça temos aí a Festa da Fruta. Oh, que boa zona, pois claro. Em Sela, isto é a Festa da Fruta, com tasquinhas, feira de artesanato, lá está, exposição de fruta e depois também muita música que vai estar também neste enquadramento a partir de hoje e até domingo. Portanto, em Sela Alcobaça. Foi o Hélio Pereira, então, que pediu para anunciar. Depois, também, aqui outras mensagens, e estas também a pedir, neste caso. Ora, o que é que diz aqui? Diz nada mais, nada menos. O Amândio, Amândio Antunes. Olá, Amândio, tudo bom? Deixar cumprimentos, não esquecer, irem visitar a concentração e convívio do camionista e caminhões no próximo fim de semana. Ah, no próximo não, no outro fim de semana, portanto, em Lolé. Muito bem, Amândio, fica aqui o aviso. Essa é uma grande concentração. Hélder Madureira diz, estou mesmo agora junto à Capela Nossa Senhora da Saúde. Hélder Madureira, Marco de Canaveses. Ei, olha a coincidência. Também o cumprimento para a portuguesa em França, em Orleans, Flor Bela Mota. Também vai para Soura um cumprimento para o Carlos Ramos. Olá, João Oliveira, também. Tudo bom, obrigado. Depois, a Maria José Romão manda aqui o programa das festas, que é Veiros, Estremoz, são muitos anos, são centenárias mesmo, diz a Maria José, e portanto sempre foram realizadas pela Santa Casa de Misericórdia, mas agora já há alguns anos são realizadas pela nossa Banda Filarmónica Veirense, que existe desde 1870, portanto é bem antiga, aí de Estremoz, tem uma escola de música e os seus músicos saem todos desta escola, o que é um grande orgulho. Então vamos lá ao programa, a ver o que é que tem. Festa de Nossa Senhora do Mileu. Portanto, isto tem então a partir dos próximos dias, acontece aqui este pré-anúncio, portanto isto é a partir de 10 de setembro, esta festa de Nossa Senhora do Mileu. Muito bem, depois, mais perto, acredito que a Maria José Romão venha também dar aqui mais alguns pormenores. Isto foi só em jeito de antecipação que me pede, não é? Muito bem, muito obrigado, quem sou eu para dizer que não. Esta mensagem é para escutar antes de ir ao próximo ouvinte. Vamos lá, força. Isto é comboios.
1: Olá, muito bom dia, aqui estou eu de novo depois de uma pequena ausência. O maquinista Fernandes também lei hoje a caminho do Terminal 21 de Sines com um comboio de contendores. Quero desde já enviar um abraço ao José Candeias e à sua fantástica equipa e agradecer-lhe pela excelente companhia me proporciona nestas duas horas de emissão. E hoje venho aqui à pena porque é um dia especial para mim.
0: Então.
1: E para 14 colegas que em 4 de setembro do ano de 1995 foram assinar contrato com o operador ferroviário CP Caminhos de Ferro de Portugal. Portanto, faz hoje 31 anos que eu e 14 colegas demos início à nossa carreira. Éramos uns miúdos. E com isto tudo passaram-se 31 anos aqui em cima dos comboios. Para todos eles, deixo um abraço. E também para os da Candeias e para todo o vosso auditório. Obrigado e então até à próxima.
0: Muito bem, muito obrigado. Boa viagem. E aí vou a bordo de comboio. Bom dia, Zé Candeias, desde Épinal, França. Aí, olha o vídeo. Está paradinho, sim senhor. Está mais uns caminhos parados. Está uma rica manhã. Então, mas o que é que diz a mensagem? Que é isso que você só quis ver o vídeo. Zé Candeias, porque lá está, desde Épinal, França, de regresso à Suíça. Fui aviar um recado à Holanda, diz o António Felício. É, ó, António, vocês aí são extraordinários. Tão depressa estão em França, como já estão na Suíça, como vão ali à Holanda. Ai, olha, morasse eu aí que ia jantar a um lado e à raiva outra. Ora bem, aí há pouco quando eu perguntava ao fundão onde é que é, sim senhor, há logo alguém que diz, fica entre Ferreira do Alentejo, de onde vem muito melão e uva sem grainha. Ai, uva sem grainha. Vamos até ao norte do país levar algum melão. Olha, passa por aqui que eu adoro melão. Então vá, boa viagem. Bom dia, aqui fica mais uma festa para este fim de semana. Então qual é a festa? A Santa Susana, entradas gratuitas. Epá, vocês mandam isto, eu prima que sabe, consiga ver se a cabeça consiga ampliar. Pronto, amplia, sim senhor. Ora bem, isto então, onde é que é isto? Santa Susana, começa hoje, a agarraiada. Onde é que é Santa Susana? Isto é que eu queria ver, isto é que eu não consigo ver. Onde é que é Santa Susana? Bem, vai até domingo, mas isto deve ser cá para o sul, porque isto, garraiadas, passeios equestres, portanto, isto deve ser, mas o ouvinte de certeza absoluta que depois já aqui mais chega, pode ser? Então vá, muito obrigado pelas vossas mensagens, 912-120-501, que é o WhatsApp, ou em José Candeias no Facebook. Agora, não posso perder tempo, porque o António Pinto está à minha espera. Olá António, bom dia.
2: Olá, Sr. José Candeias, muito bom dia. É um prazer falar com o senhor aqui do alto do meu caminhão a passar.
0: E é do alto do meu caminhão. Então, sei lá, que caminhão é esse que fica tão alto?
2: É um semi-reboque.
0: Está bem, mas isso, a marca é boa?
2: É uma Renault.
0: Ah, está bem. Muito bem, minha amiga. Esta viagem vem de onde? Para onde é que vai? Como é que é?
2: Estou a vir do Porto de Leixões em direção a Castanheira de Ribatejo com uma carga de sapatos para automóveis.
0: Sapatos para automóveis?
2: Sim, para a Continental Pneus.
0: Pois, é isso que eu estava só à espera, que me dissesse que eram os pneus. Espera aí, você veio buscar esses pneus que isso veio de barco?
2: Veio de barco, levantei o contentor no Porto de Leixões e agora vou descarregá-lo à DSV Continental ali em Castanheiro de Ribatejo.
0: Então, mas isso virá de onde? Da Alemanha? Essa marca é alemã, não é?
2: Exatamente, não faço ideia.
0: E acho que até... Ai, António, não me trato por senhor, senão já não vou à sua casa. Então isto me queira.
2: Pronto, Zé Candeias.
0: Exatamente. Olha, António, habitualmente são assim trajetos norte-sul. Como é que é a nossa vida de estrada, António?
2: Bom, habitualmente é esta. Andei muitos anos no Internacional, nos transportes Luís Simões.
0: E cansou?
2: Depois cansei e agora só faço aqui o Nacional, Porto-Lisboa, aqui em Gaia, em Porto, arredores e só isso, mais nada. E já chega, para ficar os fins de semana livres e estar mais tempo com a família.
0: Isso é que é uma grande virtude. E o tempo com a família é passado onde, António?
2: Sem dúvida. Olha, todos os fins de semana, no verão especialmente, tenho uma casinha em Taboado, Canaveses, e passo lá, por exemplo, este fim de semana vou reunir lá uns familiares para fazer uma churrascada e pronto, e temos tempo para isso, que é o essencial da vida, é ter bons amigos, ter a família em redor e passar assim uns bons momentos.
0: Ou seja, quem o queira ver feliz é ir lá então para essa casinha em Marcos de Canaveses.
2: Eu moro em Valadares, da Nova de Gaia, e tenho essa casinha para aliviar.
0: Mas o meu amigo é de Marcos de Canaveses?
2: Não, eu sou da terra da tripa, do modo do Porto e da Boa Francesinha. Eu sou do Porto, nascido e criado no Porto. Como é que você... Moro em Vila Nova de Gaia, Valadares.
0: Como é que você prefere as tripas?
2: Eu adoro as tripas à moda do Porto com um arrozinho branco, pai que nem canja.
0: Então, mas espera aí, ficamos no arrozinho branco, na canja ou nas tripas?
2: Não, vai que nem canja.
0: Eu percebi!
2: É uma maneira de falar.
0: Espera aí! Mas umas tripas levam feijão, o arroz vem à parte.
2: Leva feijão.
0: Branco, feijão branco.
2: Acompanhado com um arrozinho.
0: Exatamente.
2: Ou seja, da Candeias, isto é top.
0: Havia uma tasca no centro do Porto. Já fechou, porque isto, entretanto, agora nascem hamburguerias e essas
2: guias
0: e essas... qual delas é pior? Mas eu lembro... Epá, foi um colega meu, que Deus tem na Terra da Verdade, que me disse, Zé, gostas de tripas? E eu disse, desde que não sejam enfarinhadas, que isto sabe-me sempre tem mau cheiro.
2: Exato.
0: Isso não. As tripas, ouvintes, é aquilo que a gente chama cá em baixo, a dobrada, não é?
2: Exatamente.
0: Eia, quando ele me foi levar àquela tasca, muita bem frequentada, gente do Porto, gente de trabalho, que ficava ali perto da Rua Sá da Bandeira, eu só disse ao senhor, traga-me é picante, porque eu, como não tenho nada para fazer à tarde, eu depois vou dar um passeio pela cidade do Porto. E a grande das tripas que eu comi, estava muito bom. Isto às vezes já chega a ser difícil encontrar uma casa que sirva bem, não?
2: É verdade, é verdade. Está a desaparecer o dito tasco, está a desaparecer. E é uma pena. É uma pena porque era aquele entra-sai de trabalhadores, pessoas de toda a classe, e aquilo tudo à vista no balcão, agora bem...
0: Quando são essas tascas, olha António, quando são essas tascas bem montadas, sem perderem o critério, a tradição e a qualidade, que podem representar um futuro diferente. Hambúrgueres todos fazem, bifanas fazem todos, francesinhas vai do norte a sul. Agora, manter a tasca, você é goloso?
2: Só muito, muito.
0: Então pronto,
2: eu fico...
0: Gosta de quê?
2: O bucho com molho verde?
0: Eu também gosto de abado de periscos.
2: Isso é mais para Braga.
0: Não interessa, Braga, mas também chega ao Porto. Então fazemos assim.
2: Sim, sem dúvida.
0: Então fazemos assim, eu pago-lhe a sobremesa, você paga mais tripas.
2: Quando quiser, e levo-lhe a uma casa a comer umas tripas, que o senhor, ui.
0: Aí no Porto?
2: Aqui no Porto.
0: Aqui no Porto. Agora é que você...
2: Quando quiser.
0: Fica aí com o contacto.
2: Aí o meu
0: Fica aí com o contacto. Pronto. Do Pinto, que vamos ver.
2: Quando
0: António,
2: quiser.
0: Grande Pinta. Ouça, meu amigo, então, esta viagem para se fazer, para se despachar, tudo bem, e depois, mais tarde, lá vai você para a sua casinha, quando para quiser. Mar de Canaveses, preparar tudo.
2: Exatamente.
0: Não é, amigo?
2: Tem que ser. Tem que ser, César. É o melhor da vida. É o melhor da vida. Convivermos.
0: Que idade que, você, eu gosto desta determinação da gente do Norte. Que idade é que você tem, António?
2: Faço 65, dia 9 de 12 de... Nasci em 9 de 12 de 61, faço 65.
0: Ah, você está na boa idade, amigo.
2: Graças a Deus.
0: Ora bem, se eu lhe perguntar quantos filhos tem, o que é que me responde?
2: Tenho dois filhos, um casal e um casal de netos também.
0: Que é isso que é a sua alegria, não?
2: Ui. Sem dúvida, isso é a minha vida. Olha, se eu saio falar nisso, eu vou aqui todo arrepiado e não levo a janela aberta.
0: Epa. Muito bem. Que idade é que tem os putos?
2: Olha, o menino tem ano e meio, está na Suíça, só o vejo praticamente seis meses. E tem uma menina que está em Braga, precisamente nos periscos, que quando lá vou, ela é logo, ó, vai um de periscos, vamos lá, bora.
0: Ai, eu vou falar disso. Então, vamos andar para trás. Esquece lá isso, encomendas os periscos à tua neta e eu pago a feijoada. A feijoada não, a tripa, é muito bom. Ó, António, deixa aí um cumprimento, amigo. Há muita gente que é a sua amiga e que você vai gostar de mandar um abraço, meu caro.
2: Por acaso, vou mandar um abraço a todos os amigos da Roba, amigos e desconhecidos, mas que fazem parte da mesma profissão. Para todos os meus amigos do Paulo Vargas Transportes, para este magnífico auditório, que eu sou um ouvinte assíduo da Rádio Nascença, da Rádio da Antena 1.
0: É de todas, nós somos todos amigos,
2: mas estou
0: meu amigo.
2: Mais da Antena 1 porque gosto da resenha desportiva, gosto da manhã porque eu às 5 da manhã já estou agarrado a isto, lá vou eu ouvir o Sr. José até acabar, por isso sou um ouvinte assíduo.
0: Muito bem.
2: E quero mandar um grande abraço também para o Sr. José, muito obrigado por este bocadinho. E espero então um dia ter um telefonema para nos encontrarmos aqui. E vai a sobremesa de periscos, vai umas tripas à moda do Porto ao meio-dia, e para acabar o dia e por volta das 7 da tarde vamos à Ribeira comer a dita francesinha com aquele príncipe fresquinho.
0: E depois eu venho a pé, porque já agora eu geralmente fico sempre a dormir cá em cima na Rua de Solofeita, por essa zona onde eu gosto. Depois venho a pé, que é para fazer a gestão toda, não é?
2: Para desmoer.
0: Exatamente. Meu caro António, foi um gosto, amigo. Tudo bom?
2: Sim. Já agora, Zé. E acaba com um cafezinho e um licor de fruta feito por mim, que é de beber e chorar por mais. Só que depois para se levantar é o diabo, não é? Um licor feito por mim de fruta com bagaço, laranja, cereja, uva.
0: Você, sei lá, você não tem a noção de com quem se está a meter, pois não?
2: Sr. José, estou-lhe a dar as dicas. Eu estou-lhe a dar as dicas para passarmos um sábado bem passado.
0: António, e eu sei que o passava porque eu sei o que é que você quer dizer com isso, e a forma de o dizer é um sentimento que vem da alma, meu amigo. Um grande abraço, António, foi um
2: para
0: gosto. Bom fim de semana, gente linda.
2: Obrigado.
0: Gente boa, gente fantástica.
3: Se
0: gente
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0: do
3: incêndio
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0: Olá, bom dia, Rubem Cândido.
6: Bom dia, José.
0: Que idade é que você tem?
6: Ainda 39, vou fazer 40 este ano.
0: Então, quando é que é a festa?
6: Então, a festa é já hoje, dia 4 de setembro.
0: Então, você não pode entrar.
6: Posso.
0: Pode.
6: A questão é que a festa de Pontevel é organizada pelos quarentões videntes ou naturais de Pontevel, que fazem 40 anos no ano corrente, não é? E, portanto, sim, posso, podemos, ainda tenho alguns colegas nesta situação e estamos prontos para começar e dar o tudo por tudo.
0: Você já passou o semestre, já é mais de lado do que do outro lado.
6: Está quase. Eu também sou de setembro. Eu sou de setembro mais para o final, portanto, dia 17, um pouco mais de meio, vá, digamos.
0: Você tem a noção de que quando entrar, ou quando entra nos 40, depois o sufixo, por assim dizer, só muda aos 100. Até lá entra até aos 9, não é?
6: Mas há quem diga que os 40 são os novos 30. Portanto, a pessoa vai se mentalizando e pronto, e é o que é, e ir aproveitando.
0: Mas os 40 podem ser os novos 30, como os 50 podem ser os novos 40, porque isto... Não, eu concordo consigo. Mas há uma coisa, meu caro amigo, que isso é igual, penso eu, para a generalidade, que é, quando chegamos aos 40, começamos a sentir aquela ternura. Quando chegamos aos 50... queremos do bom e do melhor e que já nada nos chateie. Portanto, meu amigo, vamos lá então aí viver cada década.
6: É isso mesmo.
0: E diga-me lá o que é que vai acontecer, que quarentões são estes que se reúnem numa terra também ela perigosa, que é Pontevel ali no Conselho do Cartacho.
6: É verdade, sim, senhor. Então, muito resumidamente, Pontevel é uma vila no Conselho do Cartacho. Tem uma tradição de várias décadas em que a festa da vila, a festa de verão da vila, digamos assim, é uma festa de 5 dias e é organizada pelas pessoas que fazem 40 anos no ano corrente, digamos assim. É uma festa muito animada, com um grande envolvimento da comunidade, uma festa que recebe muitas pessoas de fora da vila e do próprio Conselho do Cartacho. E a nossa ideia, mais um ano, é manter a tradição e cá estamos prontos para receber toda a gente, seja da própria comunidade de Pontevel, seja toda a gente que nos queira visitar. Estamos a preparar uma festa muito bonita, está prestes a arrancar, com tradições muito, muito características e que vamos mantendo, como o tradicional queima do pinheiro à sexta-feira, corrida de carrinho de rolamentos ao sábado, a majestosa procissão ao domingo. Portanto, é uma festa que, apesar de se ir modernizando todos os anos, porque há toda uma evolução, não é? Há aqui um quê de tradição que começa logo pela própria associação e os próprios quarentões, que acaba por se manter aquela tradição necessária para que tudo continue desta forma.
0: Então, sei lá, a festa organiza-se todos os anos, o que significa que para o ano 2027 são outros quarentões a organizar, então?
6: Exatamente. Todos os anos há uma direção diferente, há um mandato diferente, e é exclusivamente feita pelas pessoas que se reúnem e que querem fazer a festa nesse ano com uma característica única. Tem que ter 40 anos, portanto, tem que ser quarentões esse ano.
0: Portanto,
6: tem que ser pessoas da terra.
0: Quer dizer que os 42, os que têm 42, 43, também estão metidos, também se associam, porque continuamos na casa
6: no
0: dos 40.
6: No fundo, a organização será sempre pelas pessoas que fazem 40, 40.
0: Ah.
6: Mas tem uma particularidade muito grande, é porque Pontevel, apesar de ser uma vila relativamente pequena, é uma comunidade muito forte e muito calorosa. E vive a festa de uma maneira tão intensa que desde os mais novos aos mais velhos, portanto, dos 10 aos 90, há toda uma integração na organização da festa que a comunidade envolve-se muito e ajuda muito. A festa de Pontevel seria impossível acontecer sem o envolvimento da comunidade, porque é uma festa que envolve quase 200 pessoas em forma logística, e eu posso lhe dizer que quarentões neste momento somos entre 17 e 18. Portanto, é um grupo muito resumido que acaba por coordenar e organizar toda uma festa de 5 dias que era impossível de acontecer sem o envolvimento da população. Sim, e sem claro. Essa ajuda essencial, não é?
0: Muito bem. Olha, isto é bom para o Instituto Nacional de Estatística. Assim, eles conseguem ter uma ideia de quantos quarentões existem em Pontevel. Ou seja, é também uma estatística etária. Olha, Ruben, você é o presidente da Associação dos Quarentões. Vocês, esta associação, apenas, por assim dizer, se preocupa com esta festa anual? Ou como é que é no decorrer do ano?
6: É assim, no decorrer do ano são feitos uma série de eventos, portanto, todos os meses existe 1, 2, 3 eventos para angariar fundos para a realização da festa. Portanto, para ser mais fácil de haver algumas tomadas de decisão em relação à festa, porque estamos a falar de investimentos muito elevados, não é? Cada vez mais se tenta fazer um pouco mais e melhor, e portanto gostamos de ir bem calçados, digamos assim, para setembro. E de facto é uma associação que, pela sua antiguidade, também tem uma proximidade muito grande para com a população, para com a própria Igreja. E estamos sempre envolvidos e próximos de outras coisas que acabam por acontecer, não diretamente relacionado com a associação, e que acabamos por estar presentes, e com muito gosto. Porque, no fundo, é toda uma comunidade, não é?
0: Portanto, ou seja, esse espírito traduz-se na melhor realização. Olhe, Ruben Cândido, para terminar, destaque 3 ou 4 elementos deste programa bem preenchido nestes próximos dias. O que é que destaca?
6: Então, para além daquilo que eu já disse, vamos ter a Rebeca no sábado, por exemplo.
7: Meu nome é Rebeca.
6: Exatamente. Exatamente. Estamos muito expectantes. Acho que vamos ter um recinto cheio com a Rebeca. Vamos ter os Descendentes na segunda-feira.
0: Epá, mais!
6: E na terça-feira teremos David Antunes com Emanuel Moura e Carolina Ligeiro, 3 vozes fantásticas que achamos que serão ideais para encerrar o nosso programa.
0: Bem.
6: Para além de toda uma tenda eletrónica, DJs no palco, espaços muito diferenciados.
0: Isso é para os quarentões que ainda vão pela noite dentro.
6: Que ainda hão de fazer. Mas também não só, olha, caracteristicamente, a tenda eletrónica é um espaço que tem tanto pessoas mais jovens como pessoas menos jovens. E, portanto, isso também é muito interessante. É um espaço partilhado por muitas idades e com muito bom ambiente. E, portanto, olhe, convido o José, por favor, venha à festa de Pontevel.
0: E a todo lado, e caia na tenda eletrónica, porque...
6: Não cai nada, não. Estamos cá para o levantar, não se preocupe.
0: Você sabe lá qual é a minha forma de cair. meu caro Ruben Cândido, isto é interessante, porque o motivo que se arranja para se unir as pessoas, e neste caso com esta, diria, afetividade, que é a idade, que é quando se designa os quarentões, há sempre aqui esta situação de juntar quem ainda tem garra. Meu caro Ruben Cândido, um abraço, uns grandes dias para Pontevel, e venha saúde, que a idade essa a gente continua. Um abraço, meu caro.
6: É isso mesmo, viver intensamente. Muito obrigado, José. Um abraço.
0: Obrigado, tudo
6: um abraço.
0: Bom. Bem, 25 minutos para as 7 da manhã. Ora, quanto à previsão do tempo, hoje no continente, o dia é um dia aborrecido. Se é muito nublado, à tarde, no interior norte e centro, até pode haver aguaceiros, trovoada. Durante a manhã, temos aí junto ao mar neblina, nevoeiro. E quanto à previsão da Madeira, aí é um dia bom, com o céu pouco nublado. Já nos Açores, começamos pelo grupo ocidental, que espera chuva à tarde. Há também algum vento. No grupo central, a chuva é para a noite. Agora, em São Miguel e em Santa Maria, o dia é com boas abertas. Máximas, Bragança 37 graus, 32, Vila Real, Castelo Branco e Évora 36, Viseu 34, Braga, Guarda, Porto Alegre e Beja 33, Santarém e Setúbal 32, Coimbra, Lisboa e Sagres 31, 30 Penhas Douradas e Faro, 28 graus Viana do Castelo, Leiria e Horta, 27 graus Porto, Sines, Funchal, Porto Santo e Santa Cruz das Flores, Aveiro e Ponta Delgada, máxima é de 26, 25 para Angra do Heroísmo.
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0: Na outra hora estivemos em 2019 e a canção do verão The Gift. Agora entramos em 2020 e já falta pouco para acabar. Ora bem, então qual foi a canção de 2020? 2020 até foi um verão completamente diferente. Sem os grandes festivais, muitos concertos cancelados e uma pandemia a mudar a forma como vivíamos o verão. Mas houve uma nova voz portuguesa que continuou a crescer nas rádios. A canção tinha sido lançada em dezembro do ano anterior, mas foi em 2020 que ela se tornou um verdadeiro sucesso. O verão não só viu outra coisa. E os números a confirmam. Terminou o ano como uma das canções mais escutadas nas rádios portuguesas. Nesse mesmo ano, a cantora chegou ao Festival da Canção e terminou em segundo lugar. A música é da própria intérprete e foi produzida e misturada por João André. Uma jovem cantora, uma canção simples e um ano absolutamente extraordinário. Sabe de quem eu falo? Claro, Bárbara Tinoco, sei lá, 2020.

0: Bárbara Tinoco, estávamos no verão de 2020. Sei lá. Agora, na segunda-feira, para avançarmos com a continuação dos anos, até chegarmos ao verão deste ano. Vai calhar mesmo na 2 ou 8 dias. Zé Candeias, não sei se gosta de vindimar, por aqui já se vindima, muito trabalho. Portanto, um abraço. António Guedes, Mursa, ah, pois, aí nessa zona, isso é mesmo para dar. O galego de Toledo, Júlio, diz, longa vida à gastronomia tradicional, tasquinhas, petiscos, iguarias requintadas, este homem ama Portugal, cruza-se muito por cá, com colegas. Muito bem, meu caro amigo, sempre lembrando um bacalhau à Brás, num restaurante clássico em Lisboa. Se você comesse o da minha casa. Está a falar de tripas. 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Isto é... Opa, vocês são extraordinários. Quem me dera a mim poder estar em todas.
1: Amigos, bom dia, boa sexta-feira e para a malta da roda e para todos que andem a trabalhar. Para a semaninha temos aí a festa de transumância em Fernejo Anos, logo mando o cartazinho.
0: Tá
1: tudo
0: bem.
1: Bom, grande abraço e a todo o auditório, amigo Zé. Bom fim de semana, grande abraço.
0: Obrigado, grande amigo.
2: Bom dia, Sr. Zé Candeias. Fala Jorge Pedrosa, aqui do Lourição, em viagem para o trabalho. Eu se passei para desejar uma ótima sexta-feira, ou depois um bom fim de semana para todos, e um bem-aja, um bom dia.
0: Muito bem, muito obrigado. Há pouco, portanto, qual era o nome? Santa Susana, portanto, é no Redondo, Évora, sim senhor. Mais mensagens, porque tenho que ir a uma terra das mais bonitas. Ora, bem aqui, bom dia Zé Candeias, realiza-se amanhã a festa da Noite Branca em Gondomar. Isto agora está na moda, são as Noites Brancas. Que dão início às festas do Conselho de Gondomar. Cumprimentos, Alberto Moutinho. Uma festa, ouvindo, isto é fantástico. Imagina uma festa da Noite Branca, vai toda a gente vestida de branco. Se as pessoas, pronto, a roupinha de branco, essas coisas todas, mas se por acaso estiverem em algum sítio onde haja aquela que é a luz negra cá nas discotecas, é aquela tipo violeta e não sei o quê, bem, ouvintes, quem na verdade não for tão de branco vai-se ver as nóduas todas. É fantástico.
3: Bom dia, Zé Candeias.
0: Olha o Ricardo.
3: Quero desejar uma ótima semana.
0: Que é para ver.
3: E convidar a todas as pessoas que queiram visitar na freguesia da Reguenga, a festa da Nossa Senhora das Dores, com o nosso Quim Barreiros.
0: Ah,
3: Ricardo,
0: okay.
3: Padeiro de São Desirson.
0: Muito bem, Ricardo. Bom dia desde Aral, Suíça. Um abraço para o pessoal da Roda. Zé Candeias, tudo bom? Vítor Pastelaria Seara Amarante. Segunda-feira, vamos de férias bem merecidas. E fazem vocês muito bem. Agora, olhe, se quer ir a um sítio lindo, lindo, lindo, lindo, ouça já a seguir.
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0: São João da Pesqueira prepara-se para 3 dias em que o vinho, a história, a gastronomia, a música e a tradição vão tomar conta das ruas da vila. Portanto, a partir de hoje é a 24ª edição da Vindouro, Wine and History, Festa Pombalina, um dos grandes acontecimentos do calendário do Douro. São centenas, mais de uma centena de produtores, provas de vinho, o mercado pombalino, mas eu tenho para conversar comigo o Presidente da Câmara Municipal de São João da Pesqueira. Muito bom dia, Manuel Cordeiro, bem-vindo à Antena 1.
6: Bom dia, José, bom dia.
0: Isto é caso para começar logo pela distinção. Portanto, prémio, a Vindouro foi distinguida como o evento nacional do ano. Presidente, o que é que este prémio representa para São João da Pesqueira? E, sobretudo, aumenta, se calhar, a responsabilidade para esta edição, não?
6: Sim, José, na verdade, e obrigado, Antena 1, de facto, pela disponibilidade para nos emprestar, de facto, nos ajudar a divulgar um pouco mais este evento, que já tem 24 anos, não é?
0: Exatamente.
6: De forma ininterrupta, portanto, uma festa que se leva à região do Douro, como disse, e os seus vinhos, a sua cultura, e, de facto, este prémio vem reforçar, de facto, ou vem reconhecer toda esta nossa responsabilidade que vimos desde há 24 anos a emprestar à região, em total dedicação para fazer, de facto, deste espaço do Douro um local de feliz encontro, ao fim e ao cabo, celebrando o vinho, celebrando a vinha e celebrando a cultura. Obviamente que celebrando também as pessoas e, evidentemente, que, na verdade, para além de uma festa do vinho ou de uma feira de vinhos, porque, de facto, é esse o principal elemento, são os vinhos, é a divulgação, é a sua promoção, também esta alusão à história com a festa Pombalina, vá lá, com a recriação histórica, de facto, dizendo ao mundo, dizendo, de facto, aquilo que foi, tudo o que é a região, tudo o que significou e significa ainda para o país, na verdade, com a aldeia, né? A demarcação, delimitação do Marquês de Pombal, daí de facto a nossa alusão.
0: A primeira região demarcada do mundo. Olha, Sr. Presidente, há quem diga que sabe beber vinho, mas há outros que sabem realmente prová-lo. E a Vindouro é isto também, ou seja, é uma montra que não só dá a provar, ensina as pessoas a provar e a beber do melhor aí da região, ou das regiões, não é?
6: Sim, é verdade, José, de facto, diz bem, porque para além, de facto, de querermos divulgar os nossos vinhos, queremos também promover a região e dizer o que é esta região, com tantas particularidades, designadamente com o vinho do Porto, com esta história toda, obviamente que imbuir as pessoas, de facto, deste espírito que só se consegue sentir visitando a feira, visitando o concelho, visitando a região, mas também para além disso, a própria feira e durante os três dias terá sessões de esclarecimento sobre, exatamente como disse, sobre os vinhos, sobre as suas particularidades, sobre também algumas problemáticas que o próprio Douro vê hoje.
0: Sr. Presidente, e como o Douro não para, e felizmente o Douro tem sido apropriado por quem dele gosta e por quem dele o divulga, não só na questão de turismo paisagístico, mas lá está neste potencial do vinho, este ano vocês têm o que se pode dizer um Douro em prova, ou seja, estão a distinguir também uma vertente muito importante, espumantes, não é?
6: Sim, é verdade. Desde há 5 anos a esta parte, iniciamos, de facto, um concurso de vinhos, que designamos Douro em Prova, de facto, com um painel de provadores, obviamente, especializados. Portanto, distinguimos sempre o melhor tinto, o melhor branco, o melhor rosé, o melhor fortificado e depois o melhor de todos este ano, com a particularidade também, até sugestão dos próprios produtores, de facto distinguir também os espumantes, que é também o que se começa a produzir também na região, grandes espumantes. Obviamente, demonstrando, na verdade, que o Douro tem esta diversidade de ofertas, não é? Portanto, que o Douro é muito rico e que daqui se conseguem retirar, de facto, uma panóplia de vinhos tão diferentes que fazem desta região também ter essa particularidade, essa diferença. Obviamente estamos a falar, e José, permita-me que lhe diga, isto não é apenas uma festa dos vinhos de São João da Pesqueira, portanto é uma festa do Douro, portanto falamos em cerca de 100 produtores, para além de outras atividades económicas, portanto queremos
0: que é um espelho da região, não é? Ou seja, isso é uma grande montra da região, exatamente.
6: É verdade. E no que respeita às provas, é o concursor em provas, como José referiu, nós estamos a falar em cerca de 80 referências, portanto, que vão ao concurso.
0: Diga-me, porque também já aqui demos o toque de neste caso Marquês de Pombal, sei que vocês ainda fazem questão, até por uma questão, lá está, por uma associação à história. O que é isto do jantar pombalino no Palácio de Cidro? Que é pena eu estar longe.
6: Sim, José, aconselho, de facto, gostamos já não, que já temos as inscrições limitadas, mas para si haverá sempre um lugar. Mas para lhe dizer, de facto, que fazer esta alusão à história, de facto, e nesses 200 anos, de facto, de região, obviamente que teve aqui este pontapé de partida, vá lá, esta delimitação por Marquês de Pombal, o principal responsável, mas, de facto, a animação pombalina passa por cortejo pombalino, desfile pombalino, leilão de vinhos generosos, a própria animação durante o dia pombalino, e depois temos o jantar pombalino no Palácio de Cidrou.
0: Isso não se vai pela comida, não. Vai-se pela experiência, provavelmente.
6: Vai-se pela experiência. É um local, é uma quinta fantástica, aliás, que foi em tempos propriedade de Marquês de Sobral, portanto um embaixador, de facto, muito conhecido aqui com a origem em São João da Pesqueira. Portanto, uma quinta muito, muito interessante, muito bonita aqui do Douro, muito central. Terá e tem sempre, portanto, um chefe com estrela Michelin. Portanto, teremos... este ano teremos a Marlene Vieira, portanto, chefe do ano, mas depois, de facto, da própria animação pombalina, com música, com algum teatro também, no próprio jantar, sim.
0: Ouça, falou-me há pouco que esta feira é uma montra e não falou que há apenas o vinho. Manuel Cordeiro, se formos falar do que essa região tem de tão bom, azeite, amêndoa, mel, frutos secos, artesanato, tudo isso cai aí nessas feiras e nesses expositores, não é?
6: Sim, é verdade. Como disse há pouco, o elemento principal é, de facto, a tenda de vinhos, portanto, a feira de vinhos. Mas, para além disso, temos todas as atividades, também temos a parte da feira de atividades económicas, tudo que é relacionado também com vinho. Depois temos também o mercado pombalino, e é exatamente aí, de facto, que divulgamos outro tipo de produtos, obviamente os azeites, a maçã, o mel, as compotas, os queijos, os enchidos. Evidentemente que tudo faz parte da região, aliás, sem desprima para qualquer outro tipo de região, qualquer outra região, obviamente todas com produtos fantásticos, mas sim, a região, a gastronomia, o cabrito, portanto são também iguarias que podem conhecer.
0: A estrada mais bonita do mundo.
6: Verdade, a estrada romântica.
0: Do outro lado.
6: Que agora vai ter melhores condições porque está a ser recolificado, obviamente mantendo também o seu

0: nossa festa, na sexta-feira, e outros artistas, evidentes, mas com cabeça de cartaz. Na sexta, no sábado, teremos Carolina Deslandes, teremos também uma novidade, que é um espetáculo de drones, portanto, também aqui com Lusíva, portanto, à região, e teremos depois no domingo Lucy Campbell, para além de outros artistas, como disse.
1: Meu caro Presidente da Câmara Municipal de São João da Pesqueira, Terra Bela, Manuel Cordeiro, muito obrigado. É caso para dizer isto: no final do verão, a melhor colheita apresenta-se na vossa montra, vindouro, esta grande festa numa zona privilegiada do Douro. Ouvintes, é aquilo que eu digo, façam-se à estrada, e neste caso uma das mais belas do mundo. Manuel Cordeiro, foi um gosto, um grande fim de semana para todos vós e parabéns por toda essa dinâmica.
0: Muito obrigado, José. Muito obrigado.
1: Adeus, bom dia. Muito obrigado. Muito obrigado.
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1: Mesmo a terminar o programa, já agora, lembrando que amanhã temos, portanto, aí o compacto. Entretanto, deixem-me só aqui dizer-vos que Arganil fica a Ficabeira do Monte Alto a acontecer, também o Festival de Sabores de Perdição em Castelo Branco, Mondim de Basto com a Romaria da Senhora da Graça, Vila Nova da Cerveira, temos aí a Senhora da Ajuda, há festas em Arraiolos, aqui bem perto de Lisboa, na Póvoa de Santa Iria, também temos as festas da cidade e as festas da Lagoa, no Carvalhal Grândola. Portanto, estas as últimas referências que aqui queria fazer, e se notarem o meu tom, sabem que eu estou aqui a tentar, à última da hora, ver se consigo aqui... Pronto, era fazer a surpresa, parece-me que não está... a responder. Então, nesse caso, Nelson Tomé, bom dia. Nelson?
3: Natália.
1: Estou a falar com a Natália Brandão?
3: Exatamente.
1: Bom dia, minha senhora.
3: Bom dia.
1: Olha, se chamo José Candeias. E quero-lhe dar os parabéns pelo seu aniversário.
3: Muito obrigada.
1: Minha senhora, está em direto com a Antena 1, milhares de pessoas a escutá-la. Eu confirmo que é a Antena 1, mas a senhora vai saber porque é que nós estamos a ligar e porque é que isto tudo acontece. Ouça.
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1: Pronto, está por cá. Agora ouça com atenção quem vem do outro lado. Fala lá, amigo, força.
4: Bom dia, gorda. Sou eu, Nelson. Foi para dar-te parabéns através da rádio da Antena 1. Tenhas um dia muito... Com muito calor. Logo à noite já estou outra vez a ver ti.
1: Natália, reconheceu a voz, não reconheceu?
3: Sim.
1: É, quem é que falou do outro lado? É o gordo ou o magro?
3: É o marido mesmo.
1: É o marido mesmo. Olá, Nelson, bom dia.
4: Bom dia, José Cadeia.
1: Onde é que você anda?
4: Eu, olha, neste momento vou aqui a passar a segunda circular. Vou descarregar ali a Sintra.
1: E a Natália, a vossa residência é onde?
4: Na Lousã, ao pé de Coimbra.
1: Ai, vocês é do Lousã! Muito bom! E já se almoçava e jantava e pronto, e íamos todos à festa. Estamos mesmo a terminar. Minha cara é Natália Brandão. Obrigado por me ter atendido. Foi mesmo a terminar o programa e eu queria terminá-lo com esta festa. Nelson, então vá lá, despeça-se da sua senhora, porque os beijinhos vossos, isso é lá mais para a tarde.
4: Exatamente, é logo mais à noite. Logo mais à noite, as coisas vão indo para cima, vezes não está lá a família para lhe cantar os parabéns.
1: Natália, diga.
4: E obrigadinho por me terem dado.
1: Vai mesmo em cima da hora. Natália, olhe, permita-se um beijo. Tenha um dia muito feliz e muito obrigado por me ter atendido. Foi esta a surpresa que lhe quisemos fazer, com todo o mundo a escutá-la.
3: Eu agradeço-lhe imenso e peço desculpa que eu estava mesmo desconfiada, porque não imaginava esta surpresa logo de manhã.
1: Surpresas são assim. Foi um gosto, meu caro casal. Tudo bom e felicidades.
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1: Assim é que é terminado. Até porque vem aí o Miguel Freitas, é ele que leva a sua manhã aqui na rádio. Eu despeço-me, um ótimo fim de semana, se for esse caso.

0: 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Bom dia, são 7 horas no continente e na Madeira, 6 nos Açores. É manhã de sexta-feira a começar, 4 de setembro. Eduardo Maio, bom dia.
1: Olá, bom dia, Miguel.
0: Os olhos do mundo estão outra vez postos no Nepal.
1: Com imagens emocionantes que estão a correr o planeta, dois sobreviventes resgatados após 9 dias dão esperança ao Nepal. A tiroide afeta 1 milhão de portugueses. O Porto vai receber a partir de amanhã o maior congresso europeu da especialidade. Humor e política. É o novo filme de Martin McDonagh, O Cavalo Selvagem 9. Ele foi recebido com entusiasmo ontem à noite em Veneza. Vai contar o enviado especial ao Festival de Cinema, Tiago Alves.
0: Esta hora estão 20 graus no Porto, 22 em Coimbra, 24 em Lisboa, 26 em Faro. Quanto às ilhas, Funchal na Madeira com 22 graus a esta hora. Ponta Delgada nos Açores está com 20 graus. As notícias, edição de Eduardo Maio.
1: Há uma história feliz esta manhã, no meio da tragédia do Nepal. Ao fim de 9 dias, as equipas de socorro conseguiram resgatar com vida de uma das centrais hidroelétricas destruídas pela grande enxurrada, 2 trabalhadores com vida. Diogo Miguel Pereira.
2: Carregado aos ombros e com um sorriso estampado no rosto de todos, um dos sobreviventes é levado para o helicóptero para ser transportado para o hospital. Mas ainda tem força para sorrir, com lágrimas nos olhos, e acenar em tom de agradecimento a quem o salvou. Foram 9 dias num cenário de lama e de pedras sem fim. Numa altura em que a esperança vai diminuindo a cada dia que passa, foram 2 pessoas salvas nas últimas horas pelas equipas de resgate. A agência Reuters divulgou as imagens desses salvamentos. São dezenas de homens que com cordas arrastam os corpos destes sobreviventes que resistiram mais de uma semana. São 2 trabalhadores de centrais hidroelétricas muito afetadas pelas cheias repentinas. Há ainda milhares de desaparecidos e as autoridades estimam que cerca de 900 trabalham nestas centrais e estão presos nos túneis agora cobertos por estas cheias. Os trabalhos de resgate fazem-se por terra, pelo ar, mas também pela internet. Há um grupo na rede social WhatsApp que tem estado a ajudar as equipas de resgate. Foi criado por engenheiros e especialistas e vão partilhando informações que podem ajudar no resgate. Vão partilhando, por exemplo, plantas de edifícios e quais as melhores máquinas para determinado tipo de resgate. É um grupo que conta com mais de 500 pessoas e inclui membros do governo e das autoridades. Têm sido vários os países que têm também mandado ajuda para o Nepal. Desta vez foi a Austrália. Enviou uma equipa de especialistas em drones para ajudar nas buscas. O Japão tinha ontem feito o mesmo.
1: É um momento raro de esperança no meio da tragédia que atingiu o Nepal. Estes 2 trabalhadores são os primeiros sobreviventes resgatados das infraestruturas hidroelétricas que se abateram com o peso da água. Um ânimo também para as equipas de socorro e para as famílias que ainda esperam notícias dos desaparecidos. O Ministério das Finanças já aprovou o quadro legal ou global de referência do Serviço Nacional de Saúde para que os novos enfermeiros que estão a chegar ao mercado de trabalho possam ser contratados pelos hospitais. Foi notícia esta semana, ou foram notícia, melhor dizendo, os cerca de 3 mil enfermeiros acabados de licenciar, mas que não podiam ser contratados pelos hospitais públicos por causa de atrasos burocráticos. Os representantes dos enfermeiros chamaram a atenção no início desta semana para uma nova geração de profissionais que o país corria o risco de desperdiçar, mas nas últimas horas há essa luz verde do Ministério das Finanças e vai seguir para ser publicada no Diário da República com caráter de urgência, este novo quadro legal que permite então essa contratação. A notícia é contada hoje pelo Jornal Expresso. O Ministério da Saúde diz ao jornal ter recebido pedidos para mais de 850 contratações. A assinatura deste documento pelos Ministros das Finanças e da Saúde permite agora então à Direção Executiva do SNS aprovar os planos de desenvolvimento organizacional em que são depois identificados identificados os recursos humanos necessários para cada hospital. O Porto vai receber este fim de semana o maior congresso europeu dedicado à tiroide, uma doença que afeta cerca de 1 milhão de portugueses. É uma estimativa porque não há números concretos e mais de metade dos casos não estará diagnosticada. A partir de amanhã, os especialistas juntam-se num encontro da Associação Europeia da Tiroide para debater a doença e, em entrevista à Antena 1, a Presidente da Associação Europeia deixa um alerta. É preciso mais conhecimento sobre as doenças da tiroide, cujos sintomas são muitas vezes desvalorizados. Sara Araújo de Almeida.
3: Cansaço, alterações de peso, voz rouca são alguns dos sintomas que caracterizam a doença, mas que nem sempre são valorizados, conta a Presidente da Associação Europeia da Tiroide, Paula Soares.
4: Há pouca atenção e bastante desconhecimento da doença. O facto dos sintomas serem característicos é uma fadiga, intolerância ao frio, alterações de peso. Há um conjunto de sintomas que por si só não são muito indicativos e infelizmente realmente acho que as pessoas não estão suficientemente alertadas.
3: Os problemas da tiroide são mais frequentes em mulheres e está muitas vezes associada à menopausa. Em Portugal ainda não há dados concretos da doença, apenas uma estimativa.
4: Cerca de 1 milhão de portugueses podem ter doença da tiroide. Estamos a falar de toda a doença da tiroide. E a grande maioria estará por diagnosticar e por tratar.
3: Quando a tiroide funciona demais, estamos perante o hipertiroidismo e quando funciona de menos, temos o hipotiroidismo. Neste caso, Paula Soares faz um apelo para que esta disfunção passe a ser considerada uma doença crónica.
4: Obriga a um tratamento e a uma toma crónica por toda a vida. Portanto, tem algumas características que realmente localizam o espectro das doenças crónicas. Portanto, acho que seria de considerar incluir esta alteração dentro das doenças crónicas.
3: O que mais preocupa os especialistas é o cancro da tiroide pela gravidade da doença, mas quando olhamos para o número de casos, é a disfunção que assusta.
1: Ao mesmo tempo que os especialistas tratam de se pôr a par do estado da arte das doenças da tiroide, as ações de sensibilização à população passam pela estação do metro da Trindade, no Porto, onde se fazem por estes dias rastreios gratuitos. O repórter Nuno Amaral passou por lá.
5: E com uma picadela no dedo.
6: Estamos a fazer os rastreios da TSH, que é uma hormona que tem influência na tiroide.
5: Marta Correia, técnica de diagnóstico.
6: Depois temos ali um equipamento que vai ler esse teste e dizer-nos se o valor que encontra está dentro dos parâmetros normais ou não.
5: À frente, uma fila para o rastreio gratuito.
7: Estamos aqui na estação do metro da Trindade, no Porto, e estamos a fazer rastreios à tiroide. Estamos aqui numa ação de serviço público, numa ação de rastreios para ver se como é que está a tiroide da nossa população.
5: Celeste Campinho, a presidente da Associação das Doenças da Tiroide, alerta para os sintomas que devem levar as pessoas ao médico ou um rastreio.
7: Cansaço, stress, pele seca, queda de cabelo, etc. E devem vir ver como é que está a sua tiroide aqui no rastreio ou consultar o médico de família.
5: E na fila, porque há a passar na Trindade do Porto...
8: Às vezes cai-me o cabelo, isso tudo, vamos lá ver se é da tiroide. Já agora vamos fazer o rastreio.
5: Mais à frente, já à espera de resultados, Maria de Fátima veio a um tira-teimas.
9: Vim de propósito, porque ando a ser tratada na médica por causa de problemas da tiroide e eu não vejo nem melhoras nem pioras. Não sei para que é que estou a tomar a medicação e é mais uma confirmação só que eu queria ter.
5: E 20 minutos depois da picada, o resultado.
9: Tudo bem, segundo eles, é por isso que o Serviço Nacional de Saúde está mal, não é? As análises dizem uma coisa e aqui no rastreio não diz o mesmo, diz que está tudo bem quando não está.
5: Em 3 dias, de quarta-feira até às 5 da tarde de hoje, a Associação das Doenças da Tiroide espera rastrear mais de 900 pessoas.
1: Reportagem de Nuno Amaral nos rastreios que estão a ser feitos às doenças da tiroide na estação do metro da Trindade, no Porto. Ainda há rastreios durante o dia de hoje. O Porto recebe depois, a partir de amanhã, um dos encontros científicos europeus mais importantes na área da endocrinologia dedicado à tiroide, o encontro da Associação Europeia da Tiroide, onde centenas de especialistas de vários países vão debater os avanços recentes no diagnóstico e também no tratamento das doenças da tiroide. Meloni é, a partir de hoje, uma recordista. A primeira-ministra italiana, Giorgia Meloni, torna-se a líder de um governo com maior longevidade em 80 anos, ou seja, desde o final da Segunda Guerra Mundial. Ela está desde outubro de 2022 à frente da coligação, que juntou o partido dela, o Partido Conservador Nacionalista Irmãos de Itália, ao Força Itália e à Liga de Matteo Salvini. Meloni é também a primeira mulher a assumir a chefia de um governo em Itália. Tinha feito a promessa que havia de durar mais de 5 anos à frente de um governo. E assim foi, Camila Vidal.
10: Uma fascista no armário ou uma democrata conservadora? A pergunta era do jornal britânico The Guardian há 2 anos, quando o então primeiro-ministro Keir Starmer visitava a Itália. A resposta à pergunta, diz o jornal, não importa, porque a receita de Meloni funciona.
11: A Europa são um pouco preocupados.
10: Ironizava, em 2022, após ser eleita, as preocupações europeias sobre a vitória dela e do Fratelli d'Italia, partido de raiz neofascista. Mas 1413 dias depois tornou-se num símbolo de estabilidade para a mesma Itália por onde passaram 68 governos em 80 anos.
11: E que sucederá?
10: A eurocética Meloni mantém uma boa relação com a Presidente da Comissão Europeia, Ursula von der Leyen, e com muitos parceiros europeus, do centro ou centro-esquerda. Fora dos 27, até há um nome para a relação entre ela e o indiano Narendra Modi, Melodi. Nas relações com a China, a Primeira-Ministra conseguiu tirar a Itália da nova rota da seda sem represálias económicas. Destaca-se ainda a habilidade para convencer Viktor Orban e a Hungria a desbloquear o apoio europeu à Ucrânia, de quem também é aliada. Já com Donald Trump, a relação é complexa. Trump elogiava a beleza de Meloni, mas o clima não durou muito tempo. Quando o presidente americano criticou o Papa Leão XIV, Meloni escolheu o lado do Vaticano. Depois, no G7, era o presidente do Conselho Europeu a perguntar a Trump e a Meloni. António Costa perguntava se já eram amigos de novo. Meloni respondia que sempre foram. Mas um dia depois, Donald Trump veio dizer que a líder italiana lhe implorou para tirar uma foto para ser mais popular em Itália. Meloni negou.
12: São declarações totalmente inventadas.
10: Foi em junho deste ano.
1: Um feito, o de Giorgia Meloni, num país que é conhecido pela rotação constante dos governos. As próximas eleições legislativas estão à porta em Itália, estão previstas para o próximo ano, não têm ainda, no entanto, uma data definida. Humor e política são os ingredientes do novo filme de Martin McDonagh, que foi recebido ontem à noite em Veneza, com muito entusiasmo. Cavalo Selvagem 9 é um filme político, mordaz, que parte, Tiago Alves, de um facto histórico que aconteceu no Chile.
13: Alright, listen up. Can we just keep a little bit of a low profile while we're here?
14: O quinto filme de Martin McDonagh, rodado em grande parte nas paisagens da Ilha da Páscoa, liga o assassinato de John Kennedy ao golpe militar que derrubou Salvador Allende em 1973. John Malkovich e Sam Rockwell interpretam dois agentes dos serviços secretos norte-americanos da CIA envolvidos no golpe de Estado chileno, apoiado pelos Estados Unidos. O realizador acha que sabemos demais sobre o KGB e que devíamos questionar aquilo que a CIA fez nos últimos 50 anos.
15: And I think maybe that's something that's not talked about enough. You know, we know what the KGB are like, but we probably don't question the CIA's activities as much as we ought to.
14: Está visto, é o filme mais político de Martin McDonagh, realizador de Em Bruges. Cavalo Selvagem 9 tem imensa atualidade por causa da intervenção recente na Venezuela. O realizador salienta com espanto que hoje as operações militares deste género nem são feitas com secretismo. É tudo às claras.
15: I think for me one of the frightening things is they don't seem to be making it covert anymore, which is very strange.
14: O filme político histórico mantém um humor muito próprio de um buddy movie, filme de companheiros, como sucedia com Os Espíritos de Inês Shrin, e vai, seguramente, repetir o sucesso nos Oscars de 3 cartazes à beira da estrada. Tal como aconteceu com estes 2 filmes, Martin McDonagh volta a ser bem recebido numa estreia no Festival de Veneza.
16: We're not the CIA.
1: O filme tem John Malkovich no papel principal, muito elogiado já na sua interpretação pelos críticos de cinema, que lhe apontam potenciais prémios no futuro por causa desta interpretação em Cavalo Selvagem 9.
0: Edição de Eduardo Maio, simultâneo da RTP Antena 1 com a RTP Antena 1 Açores, Madeira e RTP Mundo. 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Sete horas, 14 minutos. Está a começar uma nova manhã. É de sexta-feira, a terminar a semana. Vamos saber como está a andar ou a parar o trânsito já a esta hora com a Sandra Pereira. Sandra, bom dia.
16: Olá, muito bom dia, Miguel Freitas.
0: Onde é que já há filas?
16: Olha, neste momento as filas já estão no IC19, de Sintra para Lisboa, na reta dos comandos da Amadora, mas muita atenção à Cril, no sentido Algesa que vem, porque tivemos indicação de um acidente nos túneis de Benfica. Muito cuidado porque os caminhões não conseguem passar. Portanto, o trânsito condicionado e sujeito a demora.
0: E é assim que está. 821-0101 está também ligado a partir de agora. O número é gratuito para mais informações de trânsito. Bom dia, boa viagem. Siga connosco até às 10. Fim de semana à porta.
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0: Mais à frente voltamos a ouvir um postal do dia de Luís Osório. Como podemos provar que amamos alguém? A pergunta para título desse postal do dia que recordamos. Primeiro, há música com Slow J, Tata e também o clássico Bizarre Love Triangle dos New Order. Mais daqui a pouco, aqui.

0: Bizarre Love Triangle dos New Order no álbum de 86, Brotherhood.
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0: Bom dia, são 7h21, já a seguir o Postal do Dia.
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0: Até hoje continuamos a recordar alguns postais do dia de Luís Osório, da primeira metade de 2026. Em concreto, este é de 15 de janeiro deste ano. Como podemos provar que amamos alguém? O postal do dia.
4: Como podemos provar que amamos alguém? Pergunta ridícula. O amor verdadeiro, quando se gosta mesmo, não necessita de provas. Vê-se logo, não é? Bem, como nos comportamos perante o outro, como olhamos quando olhamos, como estamos dispostos a fazer o que for preciso, a ir ver os aviões e a ficar de boca aberta com o milagre de descolarem e se manterem no ar. És bem capaz de estar a dizer-me: ó Luís, isso não é amor, isso é paixão, isso são as borboletas, um mal-estar que é bem-estar, uma angústia de estar com a pessoa, de a querer, o medo de não estar à altura, essas coisas que também sabes. Que raio de postal este em tempo eleitoral? Talvez seja essa a razão para desejar cada vez mais boas pessoas na minha vida. No trabalho, nas amizades, nos amores e também na política. Pessoas que gostem de pessoas, que as abracem, que acreditem, que vivam a paixão. Atrevo-me à minha definição preferida entre todas as que inventei no meu tédio. Amar é quando o nosso coração acelera e acalma ao mesmo tempo quando o vemos ou a vemos. Acho que é isso. Não é possível o amor sem que tenha existido paixão. Mas é possível a paixão sem que alguma vez exista amor. O amor é mais completo, é outra coisa. É a vontade de casa, de comprar mobílias, de ir ao cinema, de adormecer de mão dada, de ter filhos em conjunto, de partilhar mesmo o que não partilhamos, de achar sempre que é com aquela pessoa. É encontrar alguém que esteja ao nosso lado com os seus próprios sonhos. É respeitar o percurso, tentar não impor uma superioridade, um benefício, um desequilíbrio. É adormecermos de mão dada com cada um a poder sonhar o seu próprio sonho. É respeitar tudo o que possa acontecer. Olha, aqui que ninguém nos ouve, se não cuidas da pessoa que tens ao lado, há sempre quem a saiba ou quem o saiba amar melhor. Quando amamos ou estamos apaixonados, acreditamos que os nossos beijos são os melhores do mundo, o que é verdade porque o sentimos. Mas quando afrouxamos, quando facilitamos, há milhões de pessoas que seriam capazes de beijar como nós antigamente beijávamos, ou ainda melhor. Vai por mim, acredita. Bons sonhos. E acredita também que é pelo amor que isto vai, que os maus pensamentos, a violência e o ressentimento envelhecem a pele e são horríveis, fazem de nós pessoas horríveis. Até amanhã.
0: Não é até amanhã, porque amanhã é sábado, mas na próxima segunda-feira o Luís Osório regressa com o Postal do Dia, de manhã, antes das 10, novos postais do dia já a partir da segunda-feira e sempre disponíveis também em RTP Play. 7h25, antes de voltarmos a saber do trânsito, ouvimos as vozes de Elisa e Tiago Nogueira. Assim, como é fraco o coração. Bom dia.

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1: Pausa na música para ligarmos ao trânsito. Informação atualizada antes das 7h30 pela Sandra Pereira. Como é que está tudo agora, Sandra?
2: Neste momento, atenção ao Algarve, mais propriamente à Estrada Nacional 125, à zona de Portimão. Há um acidente ao quilómetro 39, portanto, muito cuidado nesta zona. Depois, já na zona de Lisboa, a Estrada Nacional 9, em Mafra, há informação de um acidente na zona de Santo Isidoro. Portanto, cuidado à passagem pelo local. E o IC19 de Sintra para Lisboa, há também paragens entre Queluz e a saída para a Amadora. Quanto ao Porto, neste momento a circulação está tranquila.
1: 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Já sabe que se precisar pode ligar para nós 821-0101 para mais informações de trânsito. 821-0101, número é nacional e gratuito. E esta é uma sexta-feira diferente daquilo que temos vivido até agora, porque temos no horizonte períodos de céu muito nublado, tornando-se, no entanto, pouco nublado ou limpo na região sul, mas só lá mais para o final da tarde. Há mesmo possibilidade de aguaceiros e trovoada no interior norte e centro a partir da tarde desta sexta-feira. Neblina ou nevoeiro na faixa costeira ocidental, poeiras em suspensão, já ouviu falar delas ontem, subida da temperatura mínima, mas uma descida da máxima mais significativa no litoral centro e também na região sul. Vamos saber das máximas para hoje: 37 graus para Bragança, 36 para Vila Real, Castelo Branco e Évora, 34 para Viseu, 33 para Braga, Guarda, Porto Alegre e Beja, 32 para Santarém e para Setúbal. Quanto a Coimbra e Lisboa, esperam hoje 31 graus de temperatura máxima, 30 previstos para as Penhas Douradas e para Faro, 28 para Viana do Castelo e para Leiria, 27 para o Porto e para o Funchal, Aveiro e Ponta Delgada hoje com máxima prevista de 26 graus. São 7h30, vamos ao desporto com o Mário Silva da Costa. Os horários da Liga em destaque nesta edição, Mário.
3: A Liga divulgou o calendário dos jogos do campeonato até ao final de novembro. Destaque para os primeiros jogos grandes da temporada. O Futebol Clube do Porto vai receber o Benfica na 7ª jornada, no dia 20 de setembro, um domingo, às 8h30 da noite. Já na 12ª ronda, os Dragões medem forças com o Sporting, também em casa, a 29 de novembro. Jogo novamente a um domingo, às 8h30 da noite. O campeonato que regressa hoje arranca a 5ª jornada da Primeira Liga. O Futebol Clube do Porto recebe o Moreirense no Estádio do Dragão. A equipa azul e branca já vai poder contar com os reforços Fofaná, Jiménez e Sousa, quanto a Gabriel Mec vai ficar ainda de fora. No lançamento deste jogo, o técnico Francesco Fari Ioli explicou o que espera da formação do Moreirense.
4: Uma equipa com forte mentalidade ofensiva, uma equipa capaz de gerar vantagens em diferentes áreas do campo. É uma equipa que nos vai exigir atenção e o espírito certo da nossa parte para abordarmos o jogo.
3: Do lado da formação de Moreira de Cónegos, o treinador Vasco Botelho da Costa destacou as dificuldades em travar o estilo de jogo do Porto.
5: A parte que acaba por ser um pouco mais vantajosa é que sentimos que conhecemos bem, mas de conhecer bem a conseguir parar, vai um longo caminho, porque para além da ideia ser uma ideia muito vincada, bem trabalhada e preparada para diferentes abordagens, tem jogadores com muita qualidade individual que fazem a diferença nos momentos em que têm a fazer a diferença e em que o coletivo não consegue resolver. Portanto, jogo obviamente com um grau de dificuldade elevado.
3: É o pontapé de saída na 5ª jornada da Primeira Liga, Porto-Moreirense. A arbitragem vai ficar a cargo de António Nobre. Jogo com apito inicial marcado para as 8h15 da noite e relato em direto para acompanhar aqui na rádio. O Real Madrid de José Mourinho entra hoje em ação na 4ª jornada da Liga Espanhola. A equipa merengue soma 3 vitórias em 3 jogos. Hoje o Real Madrid joga em casa do Betis, partida com início marcado para as 8 da noite. Ricardo Sapinto conquistou a Supertaça do Chipre. O técnico do Pafos viu o clube cipriota bater o Omonia e levantar o troféu. Sapinto conquista assim o 3º título no Chipre, depois de ter vencido a taça na última época e de já ter sido campeão ao serviço do Apoel. Nesta Supertaça, o Pafos alinhou de início com os portugueses Domingos Esquina e Pepe Rodrigues e lançou na segunda parte Guga Rodrigues. Começa hoje a Supertaça Ibérica de handball. Sporting e Porto estão em Vigo para defrontar o Bidasoa e o Barcelona e lutar pelo troféu. Os portistas são os primeiros a entrar em ação nas meias-finais. O Porto defronta o Barcelona, o atual campeão europeu e que venceu todas as edições anteriores desta supertaça ibérica. Rui Silva, jogador do Porto, diz que apesar das dificuldades, a equipa azul e branca vai estar ambiciosa.
6: É um adversário muito forte, é um adversário que nos últimos anos tem estado sempre no topo. O ano passado creio que tiveram só uma derrota na época toda, ganharam a Liga dos Campeões. Lá está, acho que é um adversário forte, com jogadores de qualidade muito grande, mas nós também temos a nossa palavra a dizer e estamos confiantes que podemos ganhar o jogo.
3: Barcelona Futebol Clube do Porto, jogo às 4h45 da tarde. Depois é a vez do Sporting entrar em ação na Supertaça Ibérica de Handball. Os tricampeões nacionais medem forças com o Bidasoa. O técnico Ricardo Costa quer uma equipa focada na vitória, mas com respeito pelo adversário.
7: É um adversário que nós conhecemos bem, um guarda-redes que está do outro lado, que já fez parte desta equipa e que nos ajudou a crescer muito enquanto equipa, que é o Léo Maciel, e que certamente irá falar de nós, daquilo que nós fazemos, dos pontos fortes. Por isso, respeitar a nossa adversária, lutar como um lugar na final, mas sabendo que estamos a jogar em Espanha, diante de uma equipa espanhola, por isso certamente será um jogo difícil.
3: Sporting Bidasoa, partida com início marcado para as 7 da tarde. No ciclismo, é dia da 13ª etapa da Volta à Espanha em bicicleta. Ontem, a tirada foi ganha pelo esloveno Jakob Omrzel, na liderança da classificação geral. Mantém-se o espanhol Henrique Mas, da Movistar. João Almeida deixou bons indicadores na etapa de ontem. O português está no lugar 105. Hoje, a etapa parte de Almuñécar, tem chegada a Loja. São quase 193 km. Com três contagens de montanha.
1: Mário Silva da Costa e o Desporto na manhã da RTP Antena 1, simultâneo com a RTP Antena 1 Açores e também com a RTP Mundo. 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
8: Muito bom dia, boa sexta-feira.
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8: Sexta-feira, 4 de setembro, 24 minutos para as 7, há instantes 21 graus em Ponta Delgada, 23 em Angra, 24 na Horta e 25 em Santa Cruz das Flores. A minha escola. Começamos com Bárbara Tinoco.
10: Na minha escola, toda a gente quer ser futebolista.

0: Foi assim que começámos esta emissão de sexta-feira com a Bárbara Tinoco na minha escola. Estamos agora a 21 minutos das 7. Em relação ao tempo para hoje, o Instituto Português do Mar e da Atmosfera prevê no grupo ocidental céu muito nublado com abertas, tornando-se encoberto para a tarde. Há previsão de chuva fraca a partir da tarde e passando a aguaceiros para a noite, condições favoráveis à formação de neblinas, vento sul moderado a fresco entre os 20 e os 40 km por hora, por vezes fresco entre os 40 e os 50, as rajadas podem chegar aos 70 km por hora, rodando para o oeste para a noite. Mar cavado grosso, ondas sudoeste de 2 metros, aumentando para 3 a 4 metros. E passando a oeste, no grupo central, céu muito nublado, com abertas, tornando-se encoberto para o final do dia. Previsão de chuva fraca em especial para a noite, vento sul bonançoso entre os 10 e os 20 km por hora, rodando para sudoeste e tornando-se moderado entre os 20 e os 30 km por hora. Mar de Canavaga tornando-se cavado, ondas do quadrante oeste de 1 metro, aumentando para 2 metros. Finalmente, no grupo oriental, dia também nublado, possibilidade de abertas, no entanto, o final do dia traz aumento da nubosidade, vento fraco entre os 5 e os 10 km por hora, tornando-se bonançoso entre os 10 e os 20 de sudoeste. Mar de Canavaga, tornando-se cavado, ondas do quadrante oeste de 1 metro, aumentando para 2 metros. Água do mar nos 24 graus, em relação às temperaturas mínima prevista de 21 em Ponta Delgada, 22 em Angra, na Horta e Santa Cruz das Flores. Nas máximas, 26 graus para Angra e para Ponta Delgada, Horta e Santa Cruz das Flores têm máxima de 27.
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São de Rogério Charras. Esta chama-se Romaria. Manhã de sexta-feira, 4 de setembro. Faltam agora 12 minutos para as 7. Vamos lá acordar. Seguimos juntos. Destaques da programação desta sexta-feira da sua rádio. Às 10h30 da manhã acompanhamos a sessão solene evocativa dos 50 anos da autonomia dos Açores, uma emissão conduzida por Pedro Moreira e apoio técnico do Tiago Matias. É mais à frente. Agora, Eurythmics, Miracle of Love.

Chama-se Belong Together. O Mark Cameron na RTP Antena Açores, manhã de sexta-feira, 4 de setembro. Estamos a 1 minuto das 7, já a seguir vamos atualizar toda a informação, conferir o país e o mundo. Em relação ao tempo, o Instituto Português do Mar e da Atmosfera prevê para as Flores e para o Corvo céu muito nublado com abertas, tornando-se encoberto para a tarde, previsão de chuva a partir de tarde, passando a aguaceiros para a noite e condições favoráveis à formação de neblinas. Vento sul moderado a fresco, por vezes muito fresco, as rajadas podem chegar aos 70 km por hora. No grupo central, previsão de céu muito nublado com abertas, tornando-se encoberto para o final do dia, previsão de chuva fraca, em especial para a noite, e vento sul bonançoso rodando para sudoeste e tornando-se moderado. São Miguel e Santa Maria, céu muito nublado, com boas abertas, aumentando de nebulosidade para o final do dia. O vento estará fraco, tornando-se bonançoso entre os 10 e os 20 km por hora de sudoeste. Mínimas para hoje, 21 graus em Ponta Delgada, 22 em Angra, na Horta e também em Santa Cruz das Flores. Nas máximas, 26 para Angra e para Ponta Delgada, Horta e Santa Cruz das Flores. Tem máxima hoje de 27 graus.

0: 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Bom dia, são 8 horas no continente e na Madeira, 7 nos Açores. E o Nepal está em destaque nas notícias esta manhã, Eduardo Maio.
1: Acompanhado de uma palavra, milagre, a palavra que segue as notícias por todo o mundo do resgate de dois trabalhadores e uma hidroelétrica soterrados há 9 dias. Eles viram hoje a luz do dia. As doenças da tiroide afetam 1 em cada 10 portugueses. O diagnóstico precoce ainda é deficitário e o Porto vai receber, a partir de amanhã, o maior encontro europeu sobre a doença. A nova temporada do Cinema Batalha está prestes a arrancar com uma viagem ao cinema do além. Há fantasmas, mistério e muita imaginação para ver.
0: Agora estão 20 graus no Porto, 23 em Coimbra, 25 em Lisboa, 26 em Faro, nas Ilhas, 21 graus no Funchal, 20 em Ponta Delgada. As notícias, edição de Eduardo Maio.
1: O Nepal viveu hoje um momento raro de esperança quando, 9 dias depois da grande enxurrada que devastou a fronteira entre o Nepal e o Tibete, as equipas de socorro resgataram com vida 2 trabalhadores que estavam presos num túnel de uma central hidroelétrica. A palavra que mais se ouve nas notícias que acompanham as imagens emocionantes deste salvamento é milagre, Diogo Miguel Pereira.
2: Carregado aos ombros e com um sorriso estampado no rosto de todos, um dos sobreviventes é levado para o helicóptero para ser transportado para o hospital. Vai com lágrimas nos olhos, mas ainda tem forças para sorrir e acenar em tom de agradecimento a quem o salvou. Foram 9 dias de sofrimento num cenário de lama e pedras. Numa altura em que a esperança vai diminuindo, a cada dia que passa, foram 2 as pessoas salvas nas últimas horas pelas equipas de resgate. A agência Reuters, que divulgou as imagens, mostra dezenas de homens que com cordas retiram estes 2 homens. São trabalhadores de centrais hidroelétricas, locais muito afetados por estas cheias repentinas. 9 dias depois, há ainda milhares de desaparecidos e as autoridades nepalesas estimam que cerca de 900 trabalham nestas centrais. Estão presos em túneis, cobertos pelas cheias. Os trabalhos de resgate fazem-se por terra, pelo ar, mas também pela internet. Há um grupo na rede social WhatsApp que tem estado a ajudar as equipas de resgate. Foi criado por engenheiros e especialistas e vão partilhando informações que podem ajudar no resgate. Por exemplo, plantas de edifícios ou então quais as melhores máquinas para determinado tipo de resgate. É um grupo com mais de 500 pessoas e inclui membros do governo e autoridades. Têm sido vários os países a mandar ajuda para o Nepal. Desta vez foi a Austrália. Enviou nas últimas horas uma equipa de especialistas em drones para ajudar nessas buscas. Já ontem, o Japão tinha feito o mesmo.
1: Um salvamento que devolve a esperança às famílias dos desaparecidos e também às equipas de busca que continuam no terreno numa tragédia que já fez mais de 1.200 mortos. A polícia alemã respondeu hoje a 2 novas tentativas suspeitas de sabotagem da rede elétrica do país e o estado de alerta aumentou na Alemanha. A notícia é avançada pelo jornal Bild. Foi detectada uma tentativa de provocar um curto-circuito numa instalação da rede elétrica em Dormagen, que fica no estado da Renânia do Norte-Vestfália, e as autoridades receberam também uma carta a reivindicar esta ação. No segundo caso, a polícia isolou uma subestação transformadora em Gander Kesa, no norte da Alemanha. O Ministério das Finanças já aprovou o quadro global de referência do Serviço Nacional de Saúde para que os novos enfermeiros que estão a chegar ao mercado de trabalho possam ser contratados pelos hospitais. Foram notícia esta semana os cerca de 3 mil enfermeiros acabados de licenciar, mas que não podiam ser contratados pelos hospitais públicos por causa de atrasos burocráticos. Os representantes dos enfermeiros chamaram durante a semana a atenção para uma nova geração de profissionais do país que corria o risco de ser desperdiçada. Mas nas últimas horas, a luz verde do Ministério das Finanças foi dada e já seguiu para ser publicada no Diário da República com caráter de urgência o documento. documento que permite contratar os enfermeiros. A notícia é contada hoje pelo Jornal Expresso. Segundo o jornal, o Ministério da Saúde recebeu pedidos para mais de 850 contratações. A assinatura do documento pelos Ministérios das Finanças e também da Saúde permite então agora à Direção Executiva do SNS aprovar os planos de desenvolvimento organizacional. São os planos que identificam as necessidades de recursos humanos. O Porto vai receber este fim de semana o maior congresso europeu dedicado à tiroide, uma doença que afeta cerca de 1 milhão de portugueses. É uma estimativa porque não há números concretos. Mais de metade deste 1 milhão de portugueses não estará diagnosticado. A partir de amanhã, os especialistas juntam-se num encontro da Associação Europeia da Tiroide para debater a doença. E em entrevista à Antena 1, a presidente da Associação Europeia deixa um alerta. É preciso mais conhecimento sobre as doenças da tiroide, cujos sintomas ainda são muito desvalorizados, Sara Araújo de Almeida.
3: Cansaço, alterações de peso, voz rouca são alguns dos sintomas que caracterizam a doença, mas que nem sempre são valorizados, quanto à presidente da Associação Europeia da Tiroide, Paula Soares.
4: Há pouca atenção e bastante desconhecimento da doença. O facto dos sintomas serem característicos é uma fadiga, intolerância ao frio, alterações de peso. Há um conjunto de sintomas que por si só não são muito indicativos e infelizmente realmente acho que as pessoas não estão suficientemente alertadas.
3: Os problemas da tiroide são mais frequentes em mulheres e está muitas vezes associada à menopausa. Em Portugal ainda não há dados concretos da doença, apenas uma estimativa.
4: Cerca de 1 milhão de portugueses podem ter doença da tiroide. Estamos a falar de toda a doença da tiroide. E a grande maioria estará por diagnosticar e por tratar.
3: Quando a tiroide funciona demais, estamos perante o hipertiroidismo e quando funciona de menos, temos o hipotiroidismo. Neste caso, Paula Soares faz um apelo para que esta disfunção passe a ser considerada uma doença crónica.
4: Obriga a um tratamento e a uma toma crónica por toda a vida. Portanto, tem algumas características que realmente localizam o espectro das doenças crónicas. Portanto, acho que seria de considerar incluir esta alteração dentro das doenças crónicas.
3: O que mais preocupa os especialistas é o cancro da tiroide pela gravidade da doença, mas quando olhamos para o número de casos, é a disfunção que assusta.
1: E especialistas europeus vão juntar-se a partir deste fim de semana no Porto, precisamente para se porem a par do estado da arte das doenças da tiroide. Este encontro é acompanhado de ações de sensibilização à população que estão a acontecer na estação de metro da Trindade, também no Porto, onde se fazem por estes dias rastreios gratuitos. E o repórter Nuno Amaral esteve lá.
5: E com uma picadela no dedo.
6: Estamos a fazer os rastreios da TSH, que é uma hormona que tem influência na tiroide.
5: Marta Correia, técnica de diagnóstico.
6: Depois temos ali um equipamento que vai ler esse teste e dizer-nos se o valor que encontra está dentro dos parâmetros normais ou não.
5: À frente, uma fila para o rastreio gratuito.
7: Estamos aqui na estação do metro da Trindade, no Porto, e estamos a fazer rastreios à tiroide. Estamos aqui numa ação de serviço público, numa ação de rastreios para ver se como é que está a tiroide da nossa população.
5: Celeste Campinho, a presidente da Associação das Doenças da Tiroide, alerta para os sintomas que devem levar as pessoas ao médico ou um rastreio.
7: Cansaço, stress, pele seca, queda de cabelo, etc. E devem vir ver como é que está a sua tiroide aqui no rastreio ou consultar o médico de família.
5: E na fila, porque há passar na Trindade do Porto?
8: Às vezes cai-me o cabelo, isso tudo, vamos lá ver se é da tiroide. Já agora vamos fazer o rastreio.
5: Mais à frente, já à espera de resultados, Maria de Fátima veio a um tira-teimas.
9: Vim de propósito, porque ando a ser tratada na médica por causa de problemas da tiroide e eu não vejo nem melhoras nem pioras. Não sei para que é que estou a tomar a medicação e é mais uma confirmação só que eu queria ter.
5: E 20 minutos depois da picada, o resultado.
9: Tudo bem. Segundo eles, é por isso que o Serviço Nacional de Saúde está mal, não é? As análises dizem uma coisa e aqui no rastreio não diz o mesmo, diz que está tudo bem quando não está.
5: Em 3 dias, de quarta-feira até às 5 da tarde de hoje, a Associação das Doenças da Tiroide espera rastrear mais de 900 pessoas.
1: Ainda há rastreio durante o dia de hoje. É na estação de metro da Trindade, no Porto, porque é a cidade do Porto que vai receber a partir de amanhã um dos encontros científicos europeus mais importantes nesta área, a área da endocrinologia, dedicado à tiroide, o encontro da Associação Europeia da tiroide. A Ordem dos Psicólogos alerta hoje que os utentes do Serviço Nacional de Saúde podem esperar meio ano para conseguirem fazer uma consulta com um psicólogo e consideram o reforço que foi feito de profissionais nas escolas e também nos centros de saúde insuficiente ainda para a procura. É um alerta ao qual a bastonária dos psicólogos, Sofia Ramalho, dá voz.
10: Os tempos de espera agora para uma primeira consulta andam à volta dos 6 meses. E o espaçamento entre consultas às vezes também implica meses. E isto não é consonante com aquilo que deveria ser uma intervenção psicológica nesta área. Ou seja, muitas vezes em 6 meses o problema da pessoa densifica-se. E em vez de ser uma situação que poderia ser facilmente resolvida, é uma situação que durante 6 meses fica a evoluir para uma situação mais grave e, portanto, está a penalizar seguramente, em primeiro lugar, o cliente e, em segundo lugar, também os próprios serviços de saúde e o financiamento em saúde.
1: Muito atraso para a primeira consulta, atrasos entre consultas também, tudo isto dificulta muito os resultados dos tratamentos, uma preocupação que os profissionais reforçam hoje no Dia Nacional do Psicólogo. Há 11 concelhos que estão em perigo máximo de incêndio rural esta sexta-feira, eles ficam nos distritos de Bragança, Guarda, Castelo Branco e Coimbra, num dia em que as temperaturas no continente vão manter-se muito altas, o perigo de incêndio elevado deve continuar nas previsões do Instituto do Mar e da Atmosfera até quinta-feira. A Direção-Geral de Saúde alerta, entretanto, hoje também para a fraca qualidade do ar no continente por causa das poeiras vindas do Norte de África e que vão manter-se na atmosfera pelo menos até amanhã. Vão ser afetadas sobretudo as regiões do centro e do sul do país. E por causa dos impactos na saúde, a Direção-Geral recomenda à população a evitar esforços prolongados e também atividade física intensa ao ar livre. As crianças, os mais velhos e as pessoas com doenças respiratórias ou cardiovasculares são aquelas que precisam de se proteger mais deste ar saturado das poeiras do deserto. E está a começar, já amanhã, no Porto, a nova temporada do Batalha Centro de Cinema, com um ciclo muito especial, Cinema do Além. Ele vai quase até ao Natal, vão ser exibidos quase 2 dezenas de filmes de várias épocas, passados em vários lugares. O ciclo Miguel Bastos abre com um clássico do cineasta francês Jean Cocteau.
11: Na mitologia grega, Orfeu tenta descer ao mundo dos mortos para resgatar a sua amada, Eurídice.
12: Vous savez qui je suis?
11: Em 1950,
12: oui.
11: O realizador Jean Cocteau regressou ao mito de Orfeu e trouxe-o para a cidade de Paris.
13: Transforma Orfeu num poeta em crise e que, na verdade, traz muito mais ambiguidade do que a história original, que o mito original, porque ele próprio está dividido entre Eurídice e uma figura misteriosa que é interpretada por Maria Casares, que é a própria morte.
11: Lídia Queiroz, curadora do ciclo Cinema do Além.
13: 18 obras, numa espécie de cadáver esquisito, entre curtas e longas.
11: Este sábado, antes do Orfeu de Cocteau, vai ser exibida a curta-metragem Sombra Dolorosa, do realizador canadiano Guy Madin.
13: Os dois unem-se, neste caso, numa espécie de filmes que tentam fintar a morte.
11: A partir de uma longa lista de centenas de filmes, os curadores escolheram 18, que atravessam 80 anos de cinema. Há zombies e vampiros, mas o tema da morte não é exclusivo dos filmes de terror.
13: Temos melodramas, temos até comédias, portanto, todos os géneros e tonalidades existem aqui no ciclo do cinema do Além.
11: E o Além pode chegar de sítios tão distantes como o Japão ou de anos tão distantes como 1946. Os filmes, alguns pelo menos, não morrem.
1: O Além não é um lugar, é uma pergunta à qual o cinema também tem tentado dar respostas ao longo das épocas e muitas delas estão neste ciclo temático Cinema do Além, que começa amanhã no Batalha Centro de Cinema, no Porto.
0: Edição de Eduardo Maio, simultâneo RTP Antena 1 com a RTP Antena 1 Açores, Madeira e também RTP Mundo. 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
1: Oi, bom dia, boa sexta-feira, são 7:15.
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1: Temos uma hora nos Açores.
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1: Manhã de sexta-feira, seguimos juntos para mais uma hora. O meu nome é João Saavedra, está comigo o Marco Moreira no apoio técnico. Vamos lá acordar. Há instantes, 21 graus em Ponta Delgada, 23 em Angra, 24 na Horta e 25 em Santa Cruz das Flores. Este é o jogo das escondidas, Aurora Pinto.

0: edição de Aurora Pinto, o jogo das escondidas. Foi assim que abrimos esta hora. Em relação ao tempo para esta sexta-feira, olhamos para tudo com a meteorologista Rita Mota. Bom dia.
1: Bom dia, previsão para hoje sexta-feira e para o Grupo Ocidental. Períodos de sol acumulado com abertas, tornando-se encoberto para a tarde, com períodos de chuva a partir da tarde, passando aguaceiros para a noite. Condições favoráveis à formação de neblinas, o vento a soprar de sul moderado a fresco, por vezes muito fresco, com rajadas até 70 km por hora, mudando para o oeste para a noite. As ondas de sudoeste com 2 metros aumentarem para 3 a 4 metros e passando a oeste. Temperatura máxima prevista para Santa Cruz das Flores, 27 graus. Para as ilhas do Grupo Central, períodos de céu acumulado com abertos, tornando-se encoberto para o final do dia, e períodos de chuva fraca, em especial a partir da noite. O vento a soprar de sul não souso, mudando para sudoeste e tornando-se moderado. As ondas do quadrante oeste com 1 metro aumentarem para 2 metros. Temperatura máxima prevista para a Horta, 27 graus, para Angra do Heroísmo, 26 graus. Para o Grupo Oriental, períodos de céu acumulado com boas abertas, aumentando a nebulosidade para o final do dia, o vento a soprar fraco, mas a tornar-se bonançoso de sudoeste. As ondas do quadrante oeste com 1 metro, a temperatura máxima prevista para a Ponta Delgada, 26 graus.
0: É o que podemos contar desta sexta-feira. Ficamos a 10 minutos das 7h30. Daqui a pouco, Palavra do Dia, com Mafalda Lopes da Costa.
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0: A palavra do dia é cerveja. A cerveja é uma bebida alcoólica obtida por fermentação da cevada germinada ou malte com flores de lúpulo para dar sabor e aromatizar. A palavra cerveja vem do termo em latim cerevisia, que referia-se a uma bebida fermentada de cereais. Acredita-se que cerevisia tenha uma origem celta, possivelmente ligada a uma raiz que também deu origem a palavras como cereal, que por sua vez está associada à deusa romana Ceres, deusa das colheitas e dos cereais, o que faz sentido, pois a cerveja é feita a partir de cereais, como a cevada.
1: 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São agora 7h24, às 7h30 atualizamos a informação regional com o jornalista Sáez Furtado. Agora chega Carolina, esta é a música dos Descendentes.

0: Manhã de sexta-feira, 4 de setembro. Mais à frente ouvimos a Nena, tenho os saudades de casa.
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0: E porque são 7h30, atualizamos a informação regional com o jornalista Sáez Furtado.
2: A Assembleia Regional reúne-se hoje na Horta para a sessão solene comemorativa dos 50 anos da autonomia. Uma cerimónia que será presidida pelo Presidente da Assembleia da República, Aguiar Branco, mas que fica marcada por várias ausências de peso. Ricardo Freitas.
3: Hoje é dia de festa nos Açores, com as comemorações dos 50 anos da autonomia regional. A sede do Parlamento, na Horta, vai vestir-se de gala para assinalar a data. José Pedro Aguiar Branco, Presidente da Assembleia da República, vai presidir a cerimónia solene comemorativa. Mas o maior destaque vai para as ausências neste plenário. O Presidente da República, António José Seguro, foi convidado para esta cerimónia, mas não vai estar presente. Tal como não estará também o Primeiro-Ministro Luís Montenegro, nem nenhum membro do Governo da República. Até os líderes parlamentares da Assembleia da República declinaram o convite do Parlamento açoriano. Apenas a líder do LIVRE, Isabel Lopes, fez questão de marcar presença. O PSD e o PS decidiram fazer-se representar na cerimónia pelos deputados dos Açores eleitos ao Parlamento Nacional. Também Mota Amaral, antigo presidente do Governo Regional, não estará hoje na Assembleia Regional, mas por motivos de saúde. Dos antigos presidentes do Parlamento açoriano, apenas Reis Leite, do PSD, e Francisco Coelho, do PS, confirmaram a sua presença na cerimónia dos 50 anos da autonomia regional.
2: A Azores Airlines registrou um prejuízo de 37,1 milhões de euros no primeiro semestre deste ano, menos 3,9 milhões face ao período homólogo. A Sáter Açores baixou o prejuízo para 2,1 milhões de euros. Segundo informação a que a agência Lusa teve acesso, a Sáter realça que os resultados do primeiro semestre foram afetados pela subida expressiva dos preços dos combustíveis e por irregularidades operacionais associadas a eventos meteorológicos adversos, adiantando que os custos com combustíveis aumentaram 29% em comparação com o período homólogo. De acordo com o Grupo de Aviação Açoriano, o impacto económico do aumento do preço dos combustíveis foi de cerca de 11,5 milhões de euros na Azores Airlines e 1,5 milhões na Sáter Açores. Termina hoje, em Ponta Delgada, a 16ª edição do workshop internacional dedicado à genética e à base molecular das doenças da tiroide. O evento reúne cerca de 95 médicos e cientistas estrangeiros na Biblioteca Pública de Ponta Delgada, onde debatem as alterações que estão na origem destas doenças e soluções para o futuro. Ana Leal Pereira.
4: A expectativa é que a presença de investigadores de referência permita aprofundar o conhecimento sobre algumas das doenças mais raras da tiroide. O workshop internacional pretende aproximar a investigação científica da realidade e contribuir para um melhor diagnóstico e acompanhamento dos doentes com estas patologias.
5: Nos Açores temos bastantes doenças hereditárias que afetam particularmente a tiroide e que estão aqui a ser debatidas também em conjunto com os colegas do estrangeiro. De perceber do ponto de vista molecular e genético o que é que está mal em determinados doentes e de arranjar, tentar uma solução no futuro.
4: João Anselmo, endocrinologista e organizador do evento. Estima-se que cerca de 10% da população seja afetada por algum tipo de disfunção tiroideia. E na região, a capacidade de diagnóstico tem aumentado.
5: Temos muito mais métodos de diagnóstico, as pessoas fazem muito mais análises, as pessoas fazem muito mais ecografias e a gente sabe que tem muito mais bolsas, tem muito mais tiroides aumentadas e sabemos que temos alterações da função do tiroide mais frequente. Portanto, é a nossa capacidade de diagnosticar essas doenças que tem aumentado. E as pessoas têm muito mais consciência de que a tiroide é capaz de ser um órgão importante e que vale a pena fazer uma avaliação periódica da tiroide.
4: Os trabalhos terminam hoje em Ponta Delgada, com debates centrados sobretudo na genética e na biologia molecular e alterações que estão na origem de doenças da tiroide. O objetivo passa por encontrar respostas que possam contribuir para novas soluções no futuro.
2: O Governo concedeu tolerância ignorância de ponto, dia 14 de setembro, aos trabalhadores da Administração Pública Regional na Ilha Terceira. A tolerância é concedida devido à tradicional festa conhecida por Segunda-feira da Serreta, no Conselho de Angra do Heroísmo, em honra de Nossa Senhora dos Milagres. O despacho está hoje publicado em Jornal Oficial. Começa hoje a volta à Ilha de São Miguel by Azores Rally. É a sétima ronda do Campeonato dos Açores Rallys. A prova conta com 29 pilotos inscritos. Carlos Alberto Rodrigues.
6: Com um total de 10 provas especiais de classificação divididas por esta sexta-feira e sábado, a volta à Ilha de São Miguel by Azores Rally, prova organizada pelo Grupo Desportivo Comercial, conta com 29 inscritos, sendo 5 as viaturas Rally 2. Luís Miguel Rego, já coroado campeão de 2026, fala de uma prova especial, onde não terá a pressão dos pontos.
7: É a semana acho que mais aguardada por todos nós. É o rally com mais impacto do nosso campeonato e esperamos o ano todo por este momento. Por isso vai ser sempre um rally especial. Podemos fazer um rally unicamente a pensar na luta pela vitória e sem qualquer pressão ou qualquer peso de consciência pelos pontos do campeonato. Era esse o nosso objetivo e, acima de tudo, divertir-nos ao máximo. São especiais que só fazemos praticamente uma vez no ano.
6: Em aberto está a luta pelas duas rodas motrizes. Pedro Câmara, Rafael Botelho e Gustavo Silva são os três pilotos que estão nas contas. Mas a vantagem está do lado de Pedro Câmara, piloto que quer manter a liderança do campeonato.
8: Para mim é um orgulho e um prazer enorme poder correr no famoso Azores Rally. Pronto, o objetivo é continuar focado na minha evolução, tentar obter o máximo de pontos possíveis para continuar na liderança do Campeonato Regional das Duas Rodas Motrizes e aproveitar a oportunidade de poder estar a participar num rally emblemático do Campeonato Regional, provavelmente a maior prova do nosso campeonato, e estou muito feliz por poder ter reunido as condições necessárias com os meus patrocinadores.
6: Já para Rafael Botelho, atual campeão dos Açores das Duas Rodas Motrizes, é grande a motivação por participar numa prova muito especial.
9: Melhor rally do mundo, melhor semana do ano. Esta ainda para mais especial por circunstâncias familiares. Vai ser um rally bastante interessante. Gosto imenso de fazer os dois rally, a volta à ilha, o que se possa chamar. É sempre especial. Foi o meu primeiro rally, foi a minha estreia nestas andanças. Espero que seja um excelente evento. Da nossa parte, vamos fazer o nosso melhor. Estamos bastante motivados para fazer um bom desempenho nas duas rodas motrizes, cientes das nossas capacidades e também da concorrência, mas eu acredito que vai ser um rally bastante disputado.
6: A luta nas duas rodas motrizes é um dos pontos de muito interesse da prova que arranca esta sexta-feira. A primeira passagem por 7 cidades está marcada para as 16 horas e 3 minutos.
2: O Grupo Desportivo Comercial homenageou ontem à noite figuras do automobilismo açoriano. A RTP Açores e Antena 1 Açores foram também distinguidas na cerimónia. Henrique Linhares.
10: Noite de homenagens em Ponta Delgada no automobilismo açoriano. O Grupo Desportivo Comercial distinguiu antigos pilotos, dirigentes e outras figuras. Entre os homenageados esteve Mário Halley. Começou como piloto e destacou-se depois como diretor de prova do clube.
11: Comecei a fazer os rallies em 75 ao lado. Fui cadeira do meu irmão, do Roberto Mota, vários pilotos. E depois em 77 comecei a pilotar. Em 79... fui o primeiro campeão regional de rallies. Entrei nos quadros organizativos do comercial. E pronto, e foi até há bem pouco tempo.
10: Fernando Amaral foi outro dos distinguidos. O antigo piloto recorda os tempos ao volante e admite que mesmo com 78 anos, a paixão continua.
12: Tenho andado matando o bicho, de vez em quando deu umas saídazinhas com ele para experimentar isso, aquilo. É uma loucura, não tem nada a ver do tempo que eu corria, nada. Olha, o meu primeiro rally foi em 1971. Fui para os Estados Unidos 10 anos, quando voltei, foi sempre até ser campeão de grupo do campeão dos não homologados.
10: João Tavares, duas vezes campeão regional, aproveitou a cerimónia para reencontrar antigos colegas e amigos.
13: Chegar aqui e ver colegas nossos da altura, a mesma geração que fez rallies durante muitos anos e que inclusivamente houve competição entre nós, ou estar aqui neste momento e ver esta gente, a mim enche-me a alma.
10: A RTP Açores e a RTP Antena 1 Açores foram também distinguidas pela cobertura dos rallies.
2: O Grupo Desportivo Comercial homenageou então figuras e instituições ligadas ao automobilismo açoriano.
0: Atualidade regional às 7h30 da manhã com o jornalista Sáez Furtado. A informação está também disponível online a cores.rtp.pt e também Facebook RTP Antena Açores. Várias horas, 21 minutos para as 8.
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0: Seguimos com a Nena. Tenho saudades de casa, depois Behind Blue Eyes, os Limp Bizkit.

0: Chama-se Behind Blue Eyes, Limp Bizkit. 13 minutos para as 8. Está na altura de conferirmos o desporto, com destaque nesta edição para o regresso da Primeira Liga. Mário Silva da Costa.
1: Arranca hoje a quinta jornada do campeonato. O Futebol Clube do Porto recebe o Moreirense no Estádio do Dragão. Neste jogo, a equipa azul e branca já vai poder contar com os reforços Fofaná, Jiménez e Sousa, quanto a Gabriel Mec vai ficar ainda de fora. Na antevisão da partida, o treinador do Porto, Francesco Farioli, analisou a integração das caras novas na equipa.
2: Of course, in the last days of the market, as you know, we had some...
3: No último dia de mercado, tivemos algumas adições de última hora. Agora, o desafio é integrar os reforços, até porque eles, para já, não tiveram tempo de jogo competitivo. Agora, o grande desafio para nós é colocar toda a gente ao mesmo nível.
1: Do lado do Moreirense, o técnico Vasco Botelho da Costa explicou a estratégia para o jogo de mais logo.
4: Frente ao Porto, vamos ter momentos onde temos que dar as mãos, defender a nossa baliza com tudo, mas também sabemos que o Porto é uma equipa que pressiona de uma forma muito agressiva e esse tipo de pressão também gera espaços, gera eventuais desequilíbrios e nós obviamente que temos que estar preparados para conseguir aproveitar esses mesmos espaços. E de certeza absoluta que vamos ter algumas ocasiões de criar perigo e de chegar à baliza do Porto. A grande diferença nestes jogos é que chegamos menos vezes do que aquilo que queremos e gostamos, e quando chegamos temos que fazer a diferença.
1: É o pontapé de saída na quinta jornada da Primeira Liga, Futebol Clube do Porto Moreirense. A arbitragem vai ficar a cargo de António Nobre. O jogo tem apito inicial marcado para as 8:15 da noite. Vai poder acompanhar o relato em direto aqui na rádio. A Liga divulgou o calendário dos jogos do campeonato até ao final de novembro. Destaque para os primeiros jogos grandes da temporada. O Futebol Clube do Porto vai receber o Benfica na 7ª jornada, no dia 20 de setembro, um domingo, às 8:30 da noite. Já na 12ª ronda, os Dragões medem forças com o Sporting, também em casa, a 29 de novembro. Jogo novamente um domingo, às 8:30 da noite. O Grêmio de Luís Castro está nas meias-finais da Copa do Brasil, em dia de aniversário do treinador português. O Grêmio venceu o clássico frente ao Internacional na segunda mão das meias-finais da prova, triunfo por 3-1. Luís Castro diz que esta vitória e a passagem às meias-finais foram um presente de aniversário.
5: É uma felicidade para mim ver os meus jogadores felizes, a torcida feliz, a administração feliz. O meu melhor presente de aniversário, aquilo que eu mais queria hoje, era ver todos à minha volta felizes. Porque eu já vos disse várias vezes que o treinador existe para ver os outros felizes.
1: Nas meias-finais, o Grêmio vai defrontar o Atlético Mineiro em 4 equipas nesta fase da Copa do Brasil. 3 são orientadas por treinadores portugueses. Luís Castro no Grêmio, Abel Ferreira no Palmeiras e Pedro Emanuel no Vasco da Gama. Arranca amanhã o Campeonato do Mundo Feminino de Sub-20. Portugal vai participar pela primeira vez na competição. A equipa das Quinas joga na segunda-feira diante da campeã do mundo, a Coreia do Norte. Em declarações à Agência Lusa, a selecionadora Marisa Gomes destaca a importância desta estreia no Mundial.
6: É o primeiro jogo e, portanto, jogar com as melhores no primeiro jogo acho que tem um impacto positivo porque enaltece a prova, dá-nos um ponto de entrada importante. Isto também já foi o que aconteceu quando nós fomos à fase final do Europeu, em que jogamos com a campeã espanhola e, portanto, também foi um primeiro jogo onde estávamos muito nervosas, mas depois crescemos com aquilo que fizemos contra a Espanha e foi sempre a crescer e acho que vai acontecer exatamente o mesmo com a Coreia, independentemente do resultado. O importante é chegarmos ao fim e perceber o que é que temos que conseguir melhorar.
1: Na fase de grupos do Mundial Sub-20, do Mundial Feminino de Sub-20, Portugal vai ainda defrontar a Colômbia e a Costa Rica. O Campeonato do Mundo vai ter lugar na Polónia. Terminaram ontem os Jogos do Mediterrâneo. Portugal conseguiu a melhor participação de sempre, com 32 medalhas. O chefe da missão portuguesa, João Rodrigues, afirma que estes resultados superaram as expectativas.
7: Nós tivemos realmente acima daquilo que era inicialmente estaria previsto e tivemos uma quantidade infindável de quartos lugares e de quintos e até o 8º lugar. Portanto, acho que no total são 93 atletas que estavam no top 8 e isso revela uma consciência muito engraçada, muito interessante para os atletas, para nós enquanto missão, obviamente. E é importante que as pessoas percebam isto, que há realmente aqui uma geração de atletas absolutamente extraordinária.
1: João Rodrigues, o chefe da missão portuguesa em Taranto, nos Jogos do Mediterrâneo, a enaltecer os resultados de Portugal. Entretanto, numa publicação na rede social X, o primeiro-ministro Luís Montenegro já felicitou os atletas por estes resultados. O chefe do governo promete ainda continuar a apoiar a prática desportiva.
0: Desporto atualizado a esta hora com o jornalista Mário Silva da Costa. Está também em permanência online, desporto.rtp.pt, e de regresso à RTP Antena Açores às 11h30 da manhã. Uma ótima sexta-feira, continuação de uma ótima viagem. Hoje é dia 4 de setembro, estamos a 8 minutos das 8. The Sound of Silence, Disturbed.

A portuguesa Carolina de Deus, seria estúpido ligar-te. Na manhã de sexta-feira, 4 de setembro, está com a RTP Antena Açores. Dentro de um minuto atualizamos toda a informação em relação ao tempo. O Instituto Português do Mar e da Atmosfera prevê para as Flores e para o Corvo céu muito nublado com abertas, tornando-se encoberto para a tarde. Previsão de chuva a partir da tarde, passando a aguaceiros para a noite. Condições favoráveis à formação de neblinas e vento sul moderado a fresco, por vezes muito fresco. Rajadas que podem chegar aos 70 km por hora. E rolando depois para oeste a partir da noite. No Grupo Central, o dia promete estar também muito nublado com abertas, tornando-se encoberto para o final da tarde. Previsão de chuva, em especial para a noite, e vento sul bonançoso rodando para sudoeste e tornando-se moderado. São Miguel e Santa Maria, previsão de céu muito nublado com boas abertas, aumentando de nebulosidade para o final da tarde. O vento estará fraco, tornando-se bonançoso de sudoeste. Em relação às temperaturas, mínimo hoje de 21 graus em Ponta Delgada, 22

Para Angra, para a Horta e também para Santa Cruz das Flores. No que toca às máximas, o Instituto Português do Mar e da Atmosfera fala em 26 para Angra e para Ponta Delgada, Horta com máxima de 27, também 27 de máxima para Santa Cruz das Flores.

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1: Bom dia, são 9 horas no continente e na Madeira, 8 nos Açores. São 50 anos de música, de cultura e de intervenção. Eduardo Maio.
2: É a Festa do Avante que está de regresso hoje à Quinta da Atalaia para uma edição histórica. Os 50 anos de uma festa que continua a marcar gerações. A repórter Orina Barcelos já está na Amora, no Seixal, atenta ao movimento da Quinta da Atalaia. O que é que explica a longevidade da Festa do Avante? Como é que ela se tornou a montra principal para muitos artistas portugueses durante décadas? Vamos conversar daqui a pouco com Pedro Tadeu, membro da Comissão de Espetáculos da Festa do Avante. A crise climática em França, a seca e as ondas de calor dizimaram a agricultura. O governo francês acabou de apresentar um plano financeiro de emergência para o setor. A correspondente da Antena 1, Rosário Salgueiro, vai trazê-lo a este jornal.
1: Agora estão 21 graus no Porto, 23 em Coimbra, 24 em Lisboa e também em Faro. Nas ilhas, Funchal com 22 graus, Ponta Delgada com 21. As notícias, edição de Eduardo Maio.
2: A Antena 1 acaba de conversar com Eurico Brilhante Dias, o líder da bancada parlamentar do Partido Socialista, a propósito da moção de censura do Chega ao Governo, que vai ser discutida já na próxima semana, no dia 8, ficou ontem decidido em conferência de líderes. Eurico Brilhante Dias confirma à Antena 1 que o Partido Socialista não vai viabilizar a moção de censura do Chega. Em declarações feitas há instantes, Eurico Brilhante Dias diz que os socialistas não vão contribuir para uma crise política que considera ser artificial.
3: O sentido de voto será definido ainda com consulta dos órgãos do partido e também em reunião do grupo parlamentar. Contudo, é evidente que o Partido Socialista não vai contribuir para uma crise política, que é uma crise artificial, que é uma crise basicamente gerada por um partido que quer uma instabilidade contínua no sistema democrático. Para ele próprio, que não tem alternativas em bom rigor, não tem propostas, não tem qualitativamente propostas que transformem a vida das pessoas, poder ir impondo a sua agenda, criando instabilidade e, ao mesmo tempo, afetando a credibilidade das instituições democráticas.
2: Eurico Brilhante Dias, não encontra qualquer contradição entre as críticas que o Partido Socialista tem feito ao Governo e, ainda assim, o facto de não aprovar esta moção de censura?
3: Basta ler os fundamentos da mesma. Quem fizer uma leitura do texto percebe que a propositura da moção de censura é uma moção unitemática, centrada apenas nos casos, e neste caso em torno do Sr. Ministro da Administração Interna. Portanto, não é sequer uma moção de censura substantiva quanto à governação do Governo. O Partido Socialista tem sido crítico porque o Governo, de facto, tem sido absolutamente ineficaz, incompetente, negligente em algumas circunstâncias, como foi o caso da educação e dos exames, mas como é aquilo que vemos também no setor da saúde, na habitação, em que os preços disparam, e no custo de vida, que na segunda-feira voltaremos a ter um aumento muito substantivo, quer do gasóleo, quer da gasolina, e, portanto, o gasóleo e a gasolina estão a assumir preços absolutamente estratosféricos, nunca vistos.
2: Eurico Brilhante Dias, ouvido há pouco na Antena 1 pelo jornalista Nuno Amaral, sobre a forma como o Partido Socialista se prepara para rejeitar a moção de censura avançada pelo Chega ao Governo e que vai ser discutida na próxima terça-feira no Parlamento. A explicar também que é possível separar as críticas que o Partido Socialista tem feito ao Executivo daquilo que é a moção de censura que vai ser discutida na próxima semana. A Festa do Avante regressa hoje à Quinta da Atalaia, no Seixal. É uma edição histórica que marca os 50 anos de um dos acontecimentos mais marcantes políticos, culturais e populares do país. Até domingo, milhares de visitantes são esperados num espaço que, ao longo de 5 décadas, tem sido palco da rentrée política do PCP.

0: mas também um ponto de encontro da cultura portuguesa. Vamos falar um bocadinho sobre este papel relevante na divulgação da música nacional que o festival acolheu ao longo de gerações. Vamos seguir também para a Quinta da Atalaia, onde está a repórter Oriana Barcelos nesta altura. Conta-nos, Oriana, o movimento esta manhã aí na preparação da Festa do Avante.
1: É um movimento muito grande, de facto, porque estão agora nos últimos preparativos, mas isto é uma autêntica mini-cidade que permite que tudo isto funcione ao longo dos próximos dias. Portanto, nesta altura está quase tudo pronto para começar a receber os festivaleiros. Eu já vi os campistas, estão lá fora à espera de entrar. E vêm também os artistas, vão estar aqui até domingo, vão encher aqui a Quinta da Atalaia. Há 50 anos que os comunistas fazem a festa, não foi sempre aqui. Durante muito tempo o Avante não teve casa própria, andou a saltar de recinto em recinto até pousar aqui no Seixal. Uma das pessoas que fazem com que esta festa aconteça, porque aqui toda a gente contribui, é a Elvira Silva, que veio de Gaia, veio na terça-feira precisamente para que isto comece a andar mais cedo. Bom dia.
2: Bom dia.
1: Eu queria perguntar-lhe, Elvira já vem desde o início, desde 76, eram melhores essas festas nessa altura?
2: Nem melhores nem piores, eram diferentes. Hoje, de facto, nós temos à nossa disposição meios e tecnologias que nos facilitam o trabalho. Agora, o fundamental é mesmo o ambiente que aqui se vive. Sejam membros do partido, sejam amigos do partido, seja gente que nem sequer tem nada a ver com o partido, mas que desde a primeira vez em que vem nunca mais deixa de vir, porque de facto vive-se aqui um ambiente tão solidário, tão à vontade, tão amigo, que as pessoas sentem-se em casa, sentem-se muito bem aqui.
1: Elvira, que memórias é que guarda dessas primeiras edições? Dizia-me que, ou seja, no início não havia nada desta estrutura que existe agora, era preciso literalmente partir pedra, não é? Porque iam para recintos muito difíceis.
2: Exatamente, começamos por partir pedra e cortar mato no Val do Jamor, depois da primeira festa que foi na FIL. A segunda e as seguintes foram no Jamor, era um terreno abandonado, muito difícil, foi preciso desbravá-lo todo e fazer construções que ao fim de 3 dias tinham que se desmontar novamente. Depois passamos para a Ajuda, um terreno também difícil, também foi preciso desbravar. Ao fim de alguns anos fomos para Loures e depois de Loures então viemos para aqui, porque o partido achou que a única forma de melhorar o trabalho e também de o simplificar era fazer uma grande campanha de fundos junto dos militantes e dos amigos
1: para conseguirem adquirir este terreno. Mas são memórias felizes. Tem sempre
2: muito
1: memórias felizes destes anos.
2: Estamos aqui, estamos cansados, como é evidente, mas é um cansaço diferente. É um cansaço diferente porque estamos a fazer o que gostamos e ficamos muito felizes.
1: E o que é que vem cá ver? Vem cá conviver com os seus camaradas, mas vem ouvir música, vem ver exposições?
2: Olha, posso lhe dizer que ontem já ouvi o concerto de abertura, porque estiveram a fazer o ensaio, que foi o espetáculo total, desde a Nona Sinfonia até canções do Timor, por exemplo.
1: E foi ótimo.
2: Foi ótimo, porque estou aqui mesmo em frente ao palco.
1: E conseguiu ver tudo. Muito obrigada, Elvira Silva. Uma boa edição da Festa do Avante. São 50 anos, Eduarda, os próximos 50 começam agora.
0: Sim, começam. Olha, começam no próximo jornal, quando tu voltares às 10 da manhã, para nos contares mais histórias aí a partir da Quinta da Atalaia. Pedro Tadeu, bom dia. Pedro Tadeu tem uma ligação histórica ao universo do PCP e do jornal Avante, que empresta o nome à Festa do Avante e é membro também da Comissão de Espetáculos da Festa do Avante. O que é que para si, Pedro Tadeu, explica a longevidade desta festa?
3: Na abertura do noticiário falaste da importância cultural da Festa do Avante e é uma importância cultural evidente por causa da promoção dos espetáculos, até porque quando a Festa do Avante começou não havia espetáculos desta dimensão em Portugal com regularidade, como hoje em dia há, não é? Mas é sobretudo também uma afirmação cultural comunista, ou seja, as pessoas que fazem a Festa do Avante sentem que estão a fazer ali um pequeno modelo do que seria uma sociedade comunista, ou seja, há uma identidade criada ali assim, que é especial, e que o depoimento anterior, aliás, ilustrou muito bem, ao falar da forma como as pessoas relacionam umas com as outras ali, em que se mostra que há um modelo de sociedade em que se podem fazer grandes coisas, para nós a Festa do Avante é uma grande coisa, com relações de trabalho saudáveis, onde as pessoas que intervêm, intervêm de igual para igual, onde há um sentido de igualdade e de justiça entre todos, e isso, digamos, é um valor cultural que, de facto, acho que justifica a sobrevivência e o sucesso da Festa do Avante, é mais do que sobrevivência, e que ultrapassa em impacto, depois, muito este mundo mais estreito, ou mais dos militantes comunistas, e tem impacto a nível nacional. Depois, por outro lado, há uma diversidade de oferta na Festa do Avante, que sim é completamente incomum. Há exposições, não é só música, não é? Há exposições, há debates. Eu, por exemplo, amanhã quero ver se não perco um debate sobre autores de canções que vão explicar como fazem as letras das canções. Isto é uma coisa que não é frequente encontrar no mesmo espaço em que, depois ao lado, podemos ouvir esse autor de canções a cantar num espetáculo de grande dimensão. Portanto, há todo um conjunto de uma ideia de cultura acessível para todos e onde todos participam, que eu acho que é uma originalidade em Portugal e que me parece que tem de facto um grande valor.
0: Teve também durante muitos anos, ainda não tínhamos esta avalanche de festivais de verão que temos agora, muita importância também como palco para muitos artistas portugueses, divulgador da música nacional, sobretudo nas décadas de 70, 80 e 90. Mas tenho que lhe fazer outra pergunta, Pedro Tadeu, um bocadinho mais do lado político, que é perceber que importância é que esta festa tem hoje ainda para a mobilização e para a identidade dos comunistas portugueses?
3: Tem na própria organização do partido, ou seja, para preparar a festa, são exigíveis reuniões com os militantes para discutir o que se vai fazer, o que não se vai fazer e os temas que se vão discutir na festa. Por exemplo, este ano é evidente que, do ponto de vista político, uma vitória em que o PCP foi predominante, que foi a derrota do pacote laboral, é algo que vai ser debatido, conversado e tentar, digamos, fazer com que essa vitória seja algo que favoreça o partido. Mas outras coisas, por exemplo, no domínio internacional, a solidariedade com Cuba, com a Palestina, a ideia da paz, que é, aliás, o tema central do concerto sinfónico que abre hoje a festa, tudo isso são coisas que, digamos, divulgam as ideias do Partido Comunista Português de uma forma diferente, mais divertida, mais ligeira, mas ao mesmo tempo permitindo também profundidade e análise detalhada, que depois, ao longo do ano, influenciam o próprio discurso do PCP. E, portanto, isso tem e as atitudes políticas que o PCP toma, a forma como vota na Assembleia, a forma como elabora os seus comunicados, tudo isso tem aqui nestes três dias, digamos, um think tank.
0: Exato, é uma espécie de motor de ideias que marcam depois o trabalho do partido nos meses a seguir. Pedro Tadeu, foi um gosto conversar consigo, obrigada por ter vindo contar-nos um bocadinho deste espírito que é a Festa do Avante. Pedro Tadeu, membro da Comissão de Espetáculos da Festa do Avante, que está hoje a arrancar. E há um novo balanço do Ministério Francês da Saúde por causa das vagas de calor que a França sofreu até ao final de julho. As vagas provocaram 7 mil mortes em excesso no país, mas a crise grave provocada pela seca e pelas ondas de calor, também pelos incêndios florestais deste verão em França, trouxe um outro problema, dizimou a agricultura, provocando uma crise grave, com muitos agricultores a sofrerem perdas elevadas de produção, e foi por isso que o primeiro-ministro francês, Sébastien Lecornu, esteve reunido com os ministros da Agricultura, da Economia e das Contas Públicas e preparou um plano de apoio, um apoio financeiro de emergência à agricultura francesa, que foi, Rosário Salgueiro, em direto connosco a partir de Paris, que foi anunciado esta manhã.
4: Foi anunciado há pouco pela Ministra da Agricultura, bom dia, 1 milhão de euros de apoio de emergência. Estamos aqui a falar de mais de 50% da produção agrícola do país que está afetada e em muitas regiões, em 56% dos departamentos franceses afetados gravemente. Estamos aqui também a falar de 35 mil explorações de tal forma afetadas que ameaçam e daí esses apoios para indemnizar mais rapidamente as explorações, compensar as perdas agrícolas e revitalizar a produção para esta fase que agora começa, prolongar as ajudas para a compra das sementes, das forragens para os animais e apoiar as explorações não asseguradas. A Ministra da Agricultura alertou que há muitas explorações demasiadas, até disse ela, que não têm seguro. E nos próximos dois meses... serão prolongados os apoios aos combustíveis, aqui na esperança de que os combustíveis deixam o que está longe de acontecer. E o calor não terminou, uma vez que toda a zona do sul está em alerta laranja por causa do calor. Montpellier, por exemplo, hoje poderá chegar a 38 graus, 10 graus acima da média para esta altura do ano.
0: Obrigada, Rosário Salgueiro, correspondente Antena 1 em Paris, aqui em direto com algumas oscilações, como ouvimos aqui na voz dela, nesta ligação a Paris, para nos dar conta deste pacote, um pacote financeiro robusto que o governo francês acaba de anunciar para acudir aos agricultores, abraços com a seca e com as ondas de calor deste verão.
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7: Bom dia, boa sexta-feira, 8h16.
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7: É já daqui a pouco.
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7: 8h17, manhã de sexta-feira, 4 de setembro. O meu nome é João Saavedra, está comigo o Marco Moreira no apoio técnico desta emissão. Esta hora começa com uma canção que é original de Christina Perry, mas cantada por James Arthur.
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0: A Thousand Years, o James Arthur a interpretar uma canção de Christina Perry. 8h21, sexta-feira, 4 de setembro. Boa viagem com a RTP Antena Açores.
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2: É mais uma novidade da chinesa Xiaomi, o smartphone Redmi Note 17 Pro. É construído um chassi de alumínio de alta resistência mecânica com tripla certificação militar IP66, IP68 e IP69K contra jatos de água quente e alta pressão. Tem um painel premium AMOLED de 6,83 polegadas com resolução 1.5K, pico de brilho de 3.500 nits e proteção ocular ativa. A bateria é de 9.000 mAh com carregamento rápido de 67 watts. Vem equipado com o SoC Qualcomm Snapdragon 6S Gen 4 com otimização de ecrãs de alta resolução. Quanto ao preço, estimado é entre 280 e 350 euros para as configurações base de armazenamento e a variante Pro Max irá atingir os cerca de 649 euros.
0: Última edição da semana, Mundo Digital com César Pinheiro, 8h22.
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0: Daqui a pouco, às 8h30, temos jornal com a atualidade regional em direto da Cidade da Horta.
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5: Portugal enfrenta mais uma vaga de calor e a Proteção Civil voltou a aconselhar as pessoas a não acenderem a lareira nem irem para a rua de capote alentejano.
6: A Tânia Laranja deve estar neste momento na amarelagem a perguntar aos transeuntes se acham que está mais ou menos calor que no mesmo dia do ano passado.
7: Por acaso encontrei aqui um senhor que é negacionista das alterações climáticas, que até acha que está fresquinho, não é verdade?
8: Não, está muito fresquinho, está muito fresquinho. Até tive de vestir uma camisola interior, veja lá. Uma termotep que era do meu pai. Ainda vou buscar as luvas.
7: Vai então seguir os conselhos da Proteção Civil para quando está frio.
8: Correto e afirmativo. Isso do aquecimento global foi uma coisa que eles inventaram só para nos manterem fechadinhos em casa por causa da Covid, que outra invenção. Mentirosos, gatunos, está o frio de rachar, pá. Olha, olha, olha eu a bater o dente, olha.
7: Ok, daqui é tudo por agora. Volte este direto quando encontrar um urso polar. Um camelo. Alô, estúdio.
5: Mercúrio voltou a ficar retrógrado no dia 29, o que significa que Passos Coelho deve estar a preparar-se para dizer mais coisinhas ou para ir ao lançamento de um livro sobre as famílias tradicionais e as mulheres na cozinha.
9: Por acaso, o Mercúrio é um planeta que eu aprecio, por estar sempre retrógrado. Há quem prefira planetas mais para a frentex, como Saturno, que usa aqueles anéis enormes para dar nas vistas. Eu prefiro Mercúrio, que é o planeta que rege o signo de Virgem até ao casamento.
6: Vamos pedir à astróloga, taróloga, cuscóloga Maia para nos dar alguns conselhos sobre a forma de lidar com Mercúrio retrógrado.
7: Olá, meus queridos, quando o Mercúrio está retrógrado, é possível que muitos sintam vontade de usar sapatos de vela, fazer pegas a bezerros como Paulo Núncio ou ler o livro Identidade e Família, sobre a família tradicional e as fadas do lar que tudo o que sonham é receber uma nova varinha mágica. Devem ter cuidado com estes impulsos e também com os fritos e com as irmãs Aveiro que andam desvairadas. Os homens com mais de 20 anos devem evitar usar calças skinny porque é ridículo e as mulheres não devem fazer preenchimento de lábios.
6: Por causa do Mercúrio retrógrado, pode afetar a operação?
7: Não, porque vê-se sempre que é falso e ficam com boca de garopa, ok? E agora querem que eu leia a ficha técnica, não é? Cá vai, Portugalex com Manuel Marques e António Machado, textos da Patrícia Castanheira, sonoplastia do Tomás Anaori e César Martins. Vá, beijinhos da tia Maia e bom fim de semana a todos.
0: Bom fim de semana, eu estou de regresso na segunda-feira. Foi o último Portugalex Memória, os melhores dos melhores. 8h25.
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0: Daqui a pouco vamos estar em direto da Cidade da Horta. O jornal das 8h30 é a partir da Sociedade Amor da Pátria, com a edição da jornalista Lili Almeida.

0: celebração dos 50 anos da autonomia regional, para celebrar também na rádio. Para esta sexta-feira, nas Flores e no Cor, céu muito nublado, alternando com abertas, tornando-se encoberto para a tarde, previsão de chuva a partir da tarde, passando a aguaceiros para a noite. Condições favoráveis à formação de neblinas e vento sul moderado a fresco, por vezes muito fresco, rajadas até 70 km por hora. No Grupo Central, céu muito nublado com abertas, tornando-se encoberto para o final do dia, previsão de chuva fraca, em especial para a noite, e vento sul bonançoso rodando para sudoeste e tornando-se moderado. São Miguel e Santa Maria, previsão de céu muito nublado com boas abertas, aumentando de nebulosidade para o final da tarde, vento fraco tornando-se bonançoso de sudoeste. Muito bom dia, são 8h31. Títulos desta edição.
1: Azores Airlines, com um prejuízo de 37 milhões de euros no primeiro semestre do ano, uma melhoria de quase 4 milhões em comparação com 2025. Volta à Ilha São Miguel hoje na estrada com 29 pilotos inscritos. Estamos em direto da Sociedade Amor da Pátria. Há exatamente 50 anos, aqui foi instalada a primeira Assembleia Regional dos Açores.
0: Em relação às máximas previstas para hoje, Angra do Heroísmo 26 graus, 26 também de máxima para Ponta Delgada, Horta 27, Santa Cruz das Flores também 27. Jornal das 8h30, hoje Fora de Portas, edição da jornalista Lília Almeida.
1: Em direto, a partir da Sociedade Amor da Pátria, foi neste espaço histórico da cidade da Horta que tiveram lugar as primeiras reuniões da Assembleia Regional dos Açores. Há exatamente 50 anos, no dia 4 de setembro, um sábado, foi nesta sala, transformada em plenário, que decorreu a abertura solene e instalação da primeira Assembleia Regional, com 43 deputados eleitos, 27 pelo PPD, 14 pelo PS e 2 pelo CDS. Foi presidida a sessão por Álvaro Mujardino, presidente do Parlamento Regional, e o presidente da Assembleia da República de então, Ramalho Yanes. Cinco décadas depois, a Assembleia assinala hoje, com uma sessão solene e evocativa, 50 anos de conquistas, de lutas, recordando os protagonistas da construção autonómica e promovendo uma reflexão sobre o presente e o futuro da região. Um debate que também queremos fazer aqui ao longo da jornada informativa da Antena 1 Açores. Vamos transmitir em direto a sessão solene às 10h30. Emissão conduzida pelo jornalista Pedro Moreira. Às 13 horas, noticiário a partir da Assembleia, e às 18 horas do Museu do Parlamento, com entrevistas e reportagens. Agora, recuamos na história. Com base nos diários da sessão, vamos saber com a jornalista Linda Luz como foi a sessão do dia 4 de setembro de 1976, que teve dois discursos, o de Álvaro Mujardino e de Ramalho Yanes.
2: Diário da Assembleia Regional dos Açores, Horta, 4 de setembro de 1976, 10 da manhã. Depois da chamada, Álvaro Mujardino, primeiro presidente da Assembleia Regional dos Açores, usa a palavra.
3: Como é do nosso conhecimento e nestas contingências do tempo, o Sr. Presidente da República deve chegar à Ilha do Faial cerca das 11 horas. Sabemos que o avião presidencial saiu de Lisboa por volta das 10.
2: Sem o Presidente da República presente, a sessão ficou suspensa. Reabriu às 4h10 da tarde. Álvaro Mujardino foi o primeiro a discursar neste dia. Palavras ditas há 50 anos, mas que mantêm a atualidade.
3: Hoje, mais do que nunca, Portugal precisa dos Açores, mas precisa deles como mera possessão territorial, ou antes como uma comunidade humana implantada a partir de 9 ilhas, das quais tem irradiado e continua a irradiar para o resto do mundo.
2: Neste discurso histórico, Álvaro Mujardino deixou claro o sentimento de abandono dos açorianos em relação ao governo central.
3: É habitual não constarmos do livro de história pátria, mas estamos marcados na história universal, parcela mais salgada de Portugal.
2: Havia a possibilidade de mudança. Depois de Álvaro Mujardino, da tribuna surgiu a voz de Ramalho Yanes.
4: Esta cerimónia solene inicia uma página nova na vida dos Açores.
2: Mas havia carências por resolver, preocupações semelhantes às dos dirigentes de hoje.
4: São preocupantes as carências nos setores que mais diretamente respeitam à qualidade de vida dos cidadãos. A saúde, a educação, a segurança social, a informação e os meios de cultura.
2: O 25 de abril de 74, a aprovação do Estatuto Político-Administrativo dos Açores consagrado na Constituição, consequentemente as eleições regionais e a composição de uma Assembleia e de um governo próprios. Tudo isto vinha a aproximar as ilhas do continente. Ramalho Yanes terminou assim o discurso.
4: Fiéis à nossa história, temos de construir uma nova sociedade dentro destes limites em que nascemos Portugal.
2: Foi há exatamente 50 anos a sessão solene que inaugurou uma das conquistas da autonomia, a Assembleia Regional dos Açores.
1: Sessão presidida pelo Presidente da República, com a presença do Presidente da Assembleia da República, Vasco da Gama Fernandes, e também o Primeiro-Ministro da altura, Mário Soares. Hoje a sessão conta apenas com o Presidente da Assembleia da República, José Pedro Aguiar Branco. Apesar do convite, nem o Presidente da República, António José Seguro, nem o Primeiro-Ministro, Luís Montenegro, aceitaram o convite da Assembleia Regional. Este é então o tema que marca o dia. Vamos voltar a este assunto mais à frente neste noticiário, com a entrevista a um dos deputados da primeira legislatura, mas agora vamos à restante atualidade regional. A Azores Airlines reduziu o prejuízo para 37 milhões de euros no primeiro semestre, menos 3,9 milhões do que no ano passado. Segundo a informação que a agência Luja teve acesso, a SAT Air Açores também melhorou e fechou o período com 2,1 milhões de euros de prejuízo. O grupo atribui os resultados à subida dos combustíveis, que aumentaram 29%, e a irregularidades operacionais causadas pelo mau tempo. Ana Leal Pereira.
5: A Azores Airlines reduziu o prejuízo no primeiro semestre para 37,1 milhões de euros, avança a agência Lusa, uma melhoria de quase 4 milhões face ao mesmo período do ano passado. Já a SAT Air Açores também melhorou resultados e fechou o semestre com 2,1 milhões de euros de prejuízo, menos 1,3 milhões do que em 2025. O grupo explica que os resultados foram pressionados pela forte subida dos combustíveis, aumentaram 29% e tiveram um impacto de 11,5 milhões de euros na Azores Airlines e 1,5 milhões na Operação Interilhas. A companhia registou 134 milhões de euros de receitas operacionais, ligeiramente abaixo de 2025, mas a receita de passagens cresceu 4,4%. Os custos operacionais subiram quase 5% devido ao combustível, que representou 40,6 milhões de euros. Foram registados ainda 249 cancelamentos, mais do dobro do ano anterior, com impacto estimado de 4 milhões de euros. A SATA Handling apresentou um prejuízo de 2,2 milhões no primeiro semestre.
1: Mecanismo de continuidade territorial, o antigo subsídio social de mobilidade, a plataforma para o reembolso de residentes, já começou a emparelhar passagens adquiridas em separado nas viagens para o continente e para a Madeira. Está também acertado o valor do reembolso quando, sem emparelhamento, os residentes pagavam o dobro. Está operacional desde ontem, confirma a Antena 1 Açores, Carlos Moraes, agente de viagens.
6: Para bilhetes emitidos a partir do dia 6 de junho. Ou seja, quem viajou com bilhete só de ida e depois comprou uma volta, neste momento já é possível emparelhar através da plataforma do mecanismo de continuidade territorial.
7: E pagar os 119 euros.
6: E pagar os 119, que antes estava a dar duas vezes os 119.
1: Três meses depois da entrada em vigor da nova lei do mecanismo de continuidade territorial, está ainda por resolver o problema das agências de viagem.
6: A questão das agências de viagens serem as próprias agências de viagens a solicitar pelo passageiro o valor do subsídio ou do apoio do mecanismo de continuidade territorial. Essa questão ainda não está operacional.
1: Viagens dos residentes para o continente e para a Madeira adquiridas em separado já podem ser emparelhadas na plataforma eletrónica, pagando apenas a tarifa de residente. População de São Miguel queixa-se do mau cheiro das algas invasoras. O problema tem-se intensificado em algumas zonas, como a Maia, em São Miguel. A população, Eduardo Mota, diz que o cheiro é insuportável.
8: Quem começa a descer para a Maia vai notando que o cheiro vai aumentando quando se chega cada vez mais perto do mar. Na praia, por exemplo, acumulam-se toneladas de algas.
9: Muito baixinho, ninguém pode parar, não se pode ter janelas abertas, não se pode ter nada. É mesmo um fedor que não se pode parar. É uma coisa séria.
8: Isso dura quanto tempo?
9: Ah, senhor, dura um bocado. Isso é tudo o dia. Eu fechei para aqui porque não posso parar ali.
8: Maria Pimentel mora bem perto do mar e diz ser acompanhada por este cheiro todo o dia, especialmente nos dias de mais calor. As queixas multiplicam-se por quase toda a população. Patrícia Estrela, que trabalha num bar mesmo em cima da praia, diz que o cheiro está a ser mau para o negócio.
10: Eu tenho sentido há uma semana para cá que têm tido menos afluência aqui no bar, porque até porque quando se entra na Maia já se sente um cheiro desagradável e então obviamente que as pessoas não querem comer com um cheiro assim que entra pelo nariz e que se torna desagradável.
8: As queixas da população têm chegado às autoridades. A Junta de Freguesia, por exemplo, diz estar a encetar todos os esforços para limpar a zona, o que deve acontecer muito em breve.
11: A Junta de Freguesia tem, como disse e afirmo, tem estado sempre no ativo e nunca está aqui acima da lei. É preciso autorizações superiores, tem procurado essas autorizações, já tive autorização da Direção Regional das Políticas Marítimas, vamos fazer aqui a primeira intervenção e, se for possível, uma segunda intervenção iremos fazer.
12: Isso seria brevemente?
11: Sim, já era para se iniciar hoje.
8: Palavras de Hélder Tavares, o presidente da Junta de Freguesia da Maia. As algas invasoras estão em vários locais dos Açores. Recentemente, o Governo Regional apresentou um estudo sobre esta alga e concluiu que é impossível para já ganhar este combate devido à sua rápida propagação.
1: No desporto, começa hoje a volta à Ilha de São Miguel by Azores Rally. É a sétima prova do campeonato dos Açores de Rallys e conta com 29 pilotos inscritos. Carlos Alberto Rodrigues.
13: Com um total de 10 provas especiais de classificação divididas por esta sexta-feira e sábado, a volta à Ilha de São Miguel by Azores Rally, prova organizada pelo Grupo Desportivo Comercial, conta com 29 inscritos, sendo 5 as viaturas Rally 2. Luís Miguel Rego, já coroado campeão de 2026, fala de uma prova especial onde não terá a pressão dos pontos.
14: É a semana acho que mais aguardada por todos nós. É o rally com mais impacto do nosso campeonato e esperamos o ano todo por este momento. Por isso vai ser sempre um rally especial. Podemos fazer um rally unicamente a pensar na luta pela vitória e sem qualquer pressão ou qualquer peso de consciência pelos pontos do campeonato. Era esse o nosso objetivo e, acima de tudo, divertir-nos ao máximo. São especiais que só fazemos praticamente uma vez no ano.
13: Em aberto está a luta pelas duas rodas motrizes. Pedro Câmara, Rafael Botelho e Gustavo Silva são os três pilotos que estão nas contas. Mas a vantagem está do lado de Pedro Câmara, piloto que quer manter a liderança do campeonato.
15: Para mim é um orgulho e um prazer enorme poder correr no famoso Azores Rally. Pronto, o objetivo é continuar focado na minha evolução, tentar obter o máximo de pontos possíveis para continuar na liderança do Campeonato Regional das Duas Rodas Motrizes e aproveitar a oportunidade de poder estar a participar num rally emblemático do Campeonato Regional, provavelmente a maior prova do nosso campeonato, e estou muito feliz por poder ter reunido as condições necessárias com os meus patrocinadores.
13: Já para Rafael Botelho, atual campeão dos Açores das Duas Rodas Motrizes, é grande a motivação por participar numa prova muito especial.
16: Melhor rally do mundo, melhor semana do ano, esta ainda para mais especial por circunstâncias familiares. Vai ser um rally bastante interessante, gosto imenso de fazer os rally, a volta à ilha, o que se possa chamar. É sempre especial, foi o meu primeiro rally, foi a minha estreia nestas andanças. Espero que seja um excelente evento, da nossa parte vamos fazer o nosso melhor, estamos bastante motivados para fazer um bom desempenho nas duas rodas motrizes, cientes das nossas capacidades e também da concorrência, mas eu acredito que vai ser um rally bastante disputado.
13: A luta nas duas rodas motrizes é um dos pontos de muito interesse da prova que arranca esta sexta-feira. A primeira passagem por 7 cidades está marcada para as 16 horas e 3 minutos.
1: O Grupo Desportivo Comercial homenageou figuras do automobilismo açoriano. A RTP Açores e a Antena Açores foram também distinguidas na cerimónia. Henrique Linhares.
17: Noite de homenagens em Ponta Delgada no automobilismo açoriano. O Grupo Desportivo Comercial distinguiu antigos pilotos, dirigentes e outras figuras. Entre os homenageados esteve Mário Halley. Começou como piloto e destacou-se depois como diretor de prova do clube.
18: Comecei a fazer os rallies em 75 ao lado. Fui para a Dura do meu modo, Roberto Mota, vários pilotos. E depois em 77 comecei a pilotar. Em 79... fui o primeiro campeão regional de rallies. Entrei nos quadros organizativos do comercial. E pronto, e foi até há bem pouco tempo.
17: Fernando Amaral foi outro dos distinguidos. O antigo piloto recorda os tempos ao volante e admite que mesmo com 78 anos, a paixão continua.
19: Tenho andado matando o bicho, de vez em quando deu umas saídazinhas com ele para experimentar isso, aquilo. É uma loucura, não tem nada a ver do tempo que eu corria, nada. Olha, o meu primeiro rally foi em 1971. Fui para os Estados Unidos 10 anos, quando voltei, foi sempre até ser campeão de grupo do campeão dos não homologados.
17: João Tavares, duas vezes campeão regional, aproveitou a cerimónia para reencontrar antigos colegas e amigos.
12: Chegar aqui e ver colegas nossos da altura, a mesma geração que fez ralis durante muitos anos e que inclusivamente houve competição entre nós, ou estar aqui neste momento e ver esta gente, a mim enche-me a alma.
17: A RTP Açores e a RTP Antena 1 Açores foram também distinguidas pela cobertura dos ralis.
1: Regressamos ao tema que nos traz hoje à Sociedade Amor da Pátria, edifício histórico no centro da cidade da Horta, que foi a primeira das três sedes que a Assembleia Regional teve nestes 50 anos. Durante quatro anos, aqui se discutiu o projeto autonómico e um espaço habituado à música, aos bailes, foi centro de decisões. Hoje, entre cultura, recreio e filantropia, esta casa continua a ser ponto de encontro de várias gerações. São cerca de 50 sócios e uma instituição que procura manter vivo o espírito que lhe deu origem. A jornalista Sofia Brum foi conhecer mais sobre o trabalho atual do clube.
20: Nasceu em 1859 entre a maçonaria e o convívio. Hoje continua a ser mais do que um clube, é uma referência cultural, social e filantrópica no Faial.
21: Ser sócio do Amor da Pátria, antes de mais, é um orgulho e motivo de respeito pelos demais. As pessoas gostam de fazer bem, gostam de ajudar, gostam de... É um sentimento de quem não vive só para si.
20: Apoiar as escolas é um dos exemplos. Uma missão, explica Filipe Malaquias, que mantém viva a gênese da instituição.
21: A Sociedade Amor da Pátria participou na implementação das escolas nas freguesias da Ilha do Faial. Nós hoje em dia colaboramos com escolas na aquisição de software, na aquisição de equipamento didático.
20: Ainda com a fama de elitista, é um clube ativo, participativo e com cerca de 500 sócios.
21: Temos também os nossos bailes, temos as nossas atividades para sócios que continuam a frequentar e a gostar e a ter opções de vanguarda a nível cultural na Ilha do Faial.
20: Por aqui, lazer e competição jogam muitas vezes na mesma mesa, sobretudo quando entram em cena os baralhos de cartas.
21: Temos grupos de canasta, temos grupos de king, temos torneios. Os torneios às vezes são competitivos, não penso que é assim uma brincadeira. As pessoas gostam, as pessoas vêm, frequentam, treinam, praticam. Temos torneios de snooker, temos uma sala com uma televisão onde as pessoas vêm ver filmes ou jogos de futebol e comentam. Há uma vida quotidiana para quem quer fazer parte e sim, todos os dias temos sócios frequentadores das nossas instalações.
20: Em novembro, a Sociedade Amor da Pátria celebra 167 anos, quase dois séculos de história e uma presença que continua viva no Faial.
1: Reportagem de Sofia Brum. A Sociedade Amor da Pátria tem cerca de 500 sócios. É uma instituição que procura manter vivo o espírito que lhe deu origem. Quem se sentou numa das cadeiras à minha frente quando a Sociedade Amor da Pátria foi sede do Parlamento foi Borges de Carvalho, deputado e líder parlamentar do PSD na altura. É nosso convidado, Borges de Carvalho. 50 anos depois, pergunto, com que sentimento os 43 deputados iniciaram os trabalhos a 4 de setembro de 1976?
22: Evidentemente que a primeira coisa era trabalhar. E, portanto,
1: haver... Estava tudo por fazer.
22: Não havia nada feito. E, portanto, havia uma disciplina muito grande, uma organização e uma disponibilidade de todas as pessoas de reunirem para aprenderem. E, por outro lado, havia algumas pessoas que... tinham mais experiência e, por outro lado, tinha diversas pessoas que tinham formação em direito e que, numa circunstâncias destas, é importante, não são... É importante e, no fundo, são necessários, porque foi preciso fazer um regimento, foi preciso conciliar depois os interesses dos diversos partidos.
1: Até porque havia, de certo, um sentimento de missão comum, não era?
22: Exato. Havia uma mentalidade totalmente diferente. E uma grande parte das pessoas que estavam na altura vinham mais com o espírito de serviço, não um espírito de dependências.
1: A autonomia foi o melhor caminho?
22: Eu penso que a autonomia foi o melhor caminho. Agora, a autonomia é um processo construtivo, evolutivo e que tem que ser cultivado. E às vezes nessas componentes não se conjugam. Porque a autonomia no início nós tínhamos, havia muito menos dinheiro que o que há agora, mas parece-me que era muito melhor gerido. Ou talvez também fosse mais fácil de gerir, até porque eram verbas mais pequenas. No entanto, nós desde o início que se conseguiu sempre um certo equilíbrio. E também havia uma atuação por parte das pessoas e um entendimento muito diferente do que há atualmente.
0: Olhando para estes 50 anos, muitas conquistas, obviamente, o que é que começou a entender, ficou por fazer? O que é que falta fazer? É preciso mais verbas para as regiões, Açores e Madeira, mais competências?
22: Bom, isso aí tem que se pensar muito bem. Porque querer ter poder e retirar o poder central quase na totalidade e eles continuar a dar dinheiro, é evidente que eles não ninguém quer. O que me parece que é necessário e que devia já ter sido feito é de facto uma atuação firme por parte dos órgãos do governo próprio perante o poder central de, por exemplo, a revisão das finanças regionais já deviam ter sido feitas no máximo de 2 em 2 anos. E a própria lei devia constar a obrigatoriedade da revisão dessa própria lei. E aí sim, porque como se inflacionou muito os problemas e os gastos com saúde, com educação e partes sociais, que são perfeitamente necessárias, mas há outras coisas que tem que haver um certo equilíbrio. E aí as finanças regionais não vêm resolver o problema, porque já vem tarde, e nunca mais vai haver ninguém que queira assumir essas responsabilidades. E por outro lado, quando alguém de cá, da região, apresenta propostas sobre a matéria de fazer atender para esta despesa, para aquela despesa e tal, nunca ninguém apresenta onde é que está a receita. E portanto, eu para ter credibilidade devia
0: comprovar,
22: bom, eu tenho receita X, acho que esta receita está sendo mal utilizada e eu a tesourei neste, naquele e naquele setor. Mas não, é tudo genérico. E depois o genérico dá aquilo que nós temos.
0: Disse também aos deputados que era necessário lutar pelos Açores e contra os bairrismos. Tem essa preocupação? Está a haver demasiado bairrismo nos Açores?
22: Eu acho que há muita gente que não tem bem noção do que é o bairrismo. De estar a reclamar uma coisa porque o outro tem, o outro não tem. Isto não vai a lado nenhum. Quer dizer, as pessoas, em primeiro lugar, têm que pôr o povo dos Açores. E se todos pensarem no povo dos Açores, deixam de pensar menos na ilha. Por outro lado, quando foi a revisão, a última revisão do Estatuto Político-Administrativo, fizeram uma alteração que nunca deviam ter feito. Deixou de se falar e estar consagrado, quer no

0: atuam como sendo de uma freguesia ou de uma junta de freguesia. Isto não pode ser. Um deputado tem que ter, pelo menos, o estatuto de ver os Açores e todas as ilhas dos Açores.
1: E para terminar, como é que vê a relação do cidadão, do açoriano, com o seu Parlamento? Muito diferente hoje do que era há 50 anos?
0: Sim, é muito diferente. Eu acho que há uma descolagem muito grande do povo em relação aos eleitos. Porque eu ouço destas pessoas, até alguns que dizem, eu nem os deputados conheço. Isto porquê? Primeiro, eu acho que os critérios de escolha dos deputados está muito afunilhado, porque é sempre o presidente do partido, a ABLC, que escolhe os deputados. E normalmente vai escolher aqueles que lhe vão dizer sempre que sim. E alguns que, eventualmente, tinham algum receio e às vezes não lhes apetece dizer que sim, mas como não têm também grandes alternativas, acabam por dizer que sim. E portanto isto deixa, na minha ótica, essa pessoa deixa de ser deputado. Passa a ser um funcionário partidário.
1: Com isto, com as declarações de Borges de Carvalho, que foi o líder parlamentar na primeira legislatura, a deixar aqui uma mensagem aos atuais deputados na Assembleia Regional. Com isto, despedimos-nos da Sociedade Amor da Pátria. Agradecemos à sua direção a possibilidade de aqui estarmos. A RTP Antena Açores vai continuar ao longo do dia a assinalar os 50 anos da autonomia dos Açores. Daqui a pouco, pelas 10h30, transmitimos a sessão solene comemorativa a partir da sede do Parlamento.
2: Atualidade regional na manhã desta sexta-feira com o jornalista Lílio Almeida, em direto da Sociedade Amor da Pátria na Horta, com o apoio técnico do Tiago Matias. 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Uma ótima viagem, estamos a 2 minutos das 9.
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1: Atualizamos toda a informação, país e o mundo já a seguir. Depois segue consigo a Cristina Oliveira. Eu sou João Saavedra, estou praticamente de saída. Marcamos encontro na segunda-feira, logo depois das 6:30. Em relação ao tempo para esta sexta-feira, dia 4 de setembro, o Instituto Português do Mar e da Atmosfera prevê para as Flores e para o Corvo céu muito nublado com abertas, tornando-se encoberto para a tarde. Previsão de chuva a partir de tarde, passando a aguaceiros para a noite. Condições favoráveis à formação de neblinas e vento sul moderado a fresco, por vezes muito fresco, rajadas até 70 km por hora e rodando para o oeste para a noite. No Grupo Central, dia também nublado com algumas abertas, tornando-se encoberto para o final da tarde. Há previsão de chuva fraca, em especial para a noite, e vento sul bonançoso rodando para sudoeste e tornando-se moderado. Já São Miguel e Santa Maria, céu muito nublado com boas abertas, aumento de nebulosidade para o final da tarde, vento fraco tornando-se bonançoso de sudoeste. Mínimas previstas para hoje, 21 graus para Ponta Delgada, 22 para Angra, para a Horta e também para Santa Cruz das Flores. Nas máximas, Angra e Ponta Delgada não vão além dos 26, Horta e Santa Cruz das Flores têm máxima prevista de 27 graus. Tenham uma ótima sexta-feira, um bom fim de semana.

0: 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Bom dia, são 10 horas no continente e na Madeira, 9 nos Açores. Estamos a retomar a atualidade desta manhã, Eduardo Maio.
1: Um pé nas críticas ao governo, o outro a travar a moção de censura do Chega. Eurico Brilhante Dias confirma a rejeição da moção de censura por parte do PS, mantendo a exigência ao Executivo. Está quase a abrir, ou estão quase

0: debate de abrir as portas da Festa do Avante, erguida com muitos voluntários, numa edição que é histórica, são os 50 anos. É lá que está a repórter Oriana Barcelos. Depois seguimos para os Açores, onde esta manhã no Parlamento são comemorados os 50 anos da autonomia do arquipélago, com a reportagem de Pedro Moreira.
1: Estão agora 23 graus no Porto, 24 em Faro, 25 em Coimbra e em Lisboa. Nas ilhas Funchal e Ponta Delgada estão com 23 graus. As notícias, edição de Eduardo Maio.
0: O líder do grupo parlamentar do PS confirma esta manhã que o Partido Socialista não vai viabilizar a moção de censura ao Chega, do Chega ao Governo, que vai ser discutida na próxima terça-feira. O secretário-geral do partido, José Luís Carneiro, já tinha adiantado esta semana que não será pelo Partido Socialista que haverá uma crise política em Portugal. Agora, Eurico Brilhante Dias confirma a posição socialista depois da marcação do debate ontem pela Conferência de Líderes. Ainda falta a consulta aos órgãos do partido para definir o sentido de voto, mas a moção do Chega é para cair e os votos do PS serão decisivos na atual aritmética parlamentar.
2: O sentido de voto será definido ainda com consulta, pela consulta dos órgãos do partido e também em reunião do grupo parlamentar. Contudo, é evidente que o Partido Socialista não vai contribuir para uma crise política, que é uma crise artificial, que é uma crise basicamente gerada por um partido que quer uma instabilidade contínua no sistema democrático. Para ele próprio, que não tem alternativas em bom rigor, não tem propostas, não tem qualitativamente propostas que transformem a vida das pessoas, poder ir impondo a sua agenda, criando instabilidade e, ao mesmo tempo, afetando a credibilidade das instituições democráticas.
0: O PS tem sido muito crítico do governo e exigido a Luís Montenegro responsabilidade política em relação às polémicas que envolvem o ministro da Administração Interna, mas ao mesmo tempo os socialistas recusam-se a alinhar com a estratégia de confrontação do Chega. Eurico Brilhante Dias não vê nisso uma contradição.
2: Basta ler os fundamentos da mesma. Quem fizer uma leitura do texto percebe que a propositura da moção de censura é uma moção unitemática, centrada apenas nos casos, e neste caso em torno do Sr. Ministro da Administração Interna. Portanto, não é sequer uma moção de censura substantiva quanto à governação do Governo. O Partido Socialista tem sido crítico porque o Governo, de facto, tem sido absolutamente ineficaz, incompetente, negligente em algumas circunstâncias, como foi o caso da educação e dos exames, mas como é aquilo que vemos também no setor da saúde, na habitação, em que os preços disparam, e no custo de vida, que na segunda-feira voltaremos a ter um aumento muito substantivo, quer do gasóleo, quer da gasolina, e, portanto, o gasóleo e a gasolina estão a assumir preços absolutamente estratosféricos, nunca vistos.
0: O PS rejeita a moção de censura do Chega e, ao mesmo tempo, mantém a pressão sobre o governo, assumindo-se como uma oposição responsável num Parlamento que tem pela frente, já em outubro, a aprovação do próximo Orçamento de Estado. Estão quase a abrir-se as portas na Quinta da Atalaia, no Seixal, para uma edição histórica da Festa do Avante. São os 50 anos de um dos acontecimentos marcantes, quer de forma política, quer também na cultura popular do país. Até domingo, milhares de visitantes são esperados neste espaço que tem sido o palco da rentrée política do PCP, mas também um ponto de encontro da cultura portuguesa. É lá que está a repórter Oriana Barcelos, e os voluntários são os grandes obreiros desta Festa do Avante, Oriana.
3: Sim, e ainda continuam a trabalhar, ainda há coisas que estão a ser construídas, estão a ser ultimados aqui os últimos preparativos. À minha frente, por exemplo, está a ser ainda terminada uma tenda onde eu presumo que vai haver música. Estão a ser ainda colocadas muitas cadeiras atrás de mim, onde está montado o palco principal, e isto, como dizias, é tudo posto de pé pelos voluntários. Alguns já vêm há muito tempo, como a Elvira Silva, que ouvimos às 9 da manhã, ela vem desde a primeira edição. Outros têm menos anos de Avante, e há quem venha agora pela primeira vez, é o caso do João Mota. Ele tem 20 anos, estuda Engenharia Biomédica. Bom dia, João. Tu já me contaste que és militante, foi uma decisão do ano passado, depois das eleições. Porquê?
4: Eu pensei que tinha que me informar para conseguir ter um voto informado e não andar só a votar em quem achasse melhor. Então decidi no verão começar a estudar e a ver mais ou menos com o que é que eu me identificava, e acabei por perceber que era no PCP que eu queria estar e queria dar a minha ajuda e o meu contributo para um mundo melhor.
3: Então. E agora, aqui estás, na tua primeira edição de Festa do Avante, depois destas horas de trabalho, o que é que estás a achar? E são muitas horas. Tu dizias-me que há 3 meses que vens cá todos os fins de semana e estás aqui desde segunda-feira a pôr isto de pé também com os teus camaradas.
4: É um sentimento muito gratificante, depois de tanto trabalho, nós vermos toda a festa construída, em particular a Cidade da Juventude, que foi onde nós tivemos a maior parte do tempo, e ver todas as estruturas que nós andámos a montar ao longo do verão, as tendas, tudo mais, tudo isso construído e ter ficado bonito como ficou, é um sentimento muito gratificante.
3: O que é que tu estás mais expectante para ver agora nos próximos dias?
4: Artistas, o Regula, os artistas da Palestina, e também estou expectante para ver um debate e um lançamento de um livro sobre os impactos da privatização da ferrovia, que eu acho que vai ser muito interessante.
3: Muito bem, portanto ouvir música e fazer tudo o resto que se faz no festival.
4: Exatamente.
3: Muito obrigada, João Mota, que está pela primeira vez no Avante. A festa faz 50 anos, mas continua a atrair muita gente que nunca tinha estado na Quinta da Atalaia e que agora vem ouvir música, mas também ajudar para que isto tudo esteja pronto às 6 da tarde. É essa hora, Eduarda, que começa aqui a festa do Avante.
0: Está quase. Reportagem de Oriana Barcelos, na Quinta da Atalaia, no Seixal, onde vai começar a festa do Avante. 50, parece que é o número desta sexta-feira, 50 anos da festa do Avante, 50 anos da autonomia dos Açores, que vão ser comemorados esta manhã na Assembleia Legislativa Regional. É para lá que vamos, ao encontro do repórter Pedro Moreira. Esta sessão, que comemora os 50 anos da autonomia dos Açores, vai começar daqui hora e meia, cerca de hora e meia. O que é que vai acontecer aí na Assembleia, Pedro?
5: Ora, esta é uma sessão evocativa dos 50 anos, como disseste, uma sessão onde irá marcar presença José Pedro Guiar Branco, o Presidente da Assembleia da República, será um dos oradores, ele que está na região desde quarta-feira. Nas comemorações que vão decorrer na Assembleia Legislativa, usarão da palavra as 8 forças políticas com centro parlamentar, discursos que se deverão centrar nos atuais desafios autonómicos. Isto numa altura em que as relações entre o Governo da República e os órgãos de governo próprio das regiões autónomas são marcadas por alguns diferentes. Nas ilhas, por exemplo, reclama-se há pelo menos 4 anos por uma revisão da Lei de Finanças Regionais que conceda mais verbas para os executivos, quer dos Açores, quer da Madeira. No arquipélago, o tema da dívida pública tem estado no centro da discussão política. Por outro lado, e ao fim de meio século de autonomia, os açorianos continuam a eleger a mobilidade como tema central. O custo das passagens aéreas para o continente está nos 119 euros, mas só depois de feito o reembolso, um processo que continua a ser polémico, já que na hora da compra as passagens facilmente ultrapassam os 600, 700 euros. Dois temas que deverão ser abordados nos discursos de mais logo aqui na Horta, na ilha do Faial, onde também irá marcar presença o Presidente do Governo Regional dos Açores, José Manuel Bolheiro.
0: Pedro Moreira é um dos repórteres da Antena 1 Açores que vai estar a acompanhar esta sessão evocativa dos 50 anos da autonomia açoriana e a rádio Antena 1 Açores vai estar em emissão especial às 11h30 da manhã, hora de Portugal Continental, menos uma hora, 10h30 nos Açores, para seguir esta sessão solene. E a propósito deste dia, que é um dia especial para os Açores, no Teatro Faialense vai estrear logo à noite um musical, O Canto da Autonomia. É isso mesmo que o título indica, uma viagem pela história da autonomia dos Açores. Sofia Brum.
6: Autonomia. Ah, autonomia. Palavra bonita para um discurso bonito, mas e se for só papel? E se for só carimbo? E se for só promessa?
7: São palavras do século XIX, palavras que abrem a porta para uma viagem pela história da autonomia dos Açores. Uma viagem contada no musical de Filipe Fonseca.
8: Este é um musical, ao contrário dos Capelinhos, um bocadinho mais intimista, mais conceptual, mais alternativo, se a gente pode assim falar. Porque as pessoas vão, para além de ver e ouvir, vão experienciar a questão de sentirem na pele o que era viver na distância no facto de não ter luz, por exemplo. E nós vamos passar isso um bocadinho pelos atos até chegar à altura em que, com o 25 de Abril, tudo se muda, e em 76 é assinada a autonomia, e a partir daí as coisas começam a mudar.
7: Uma mudança de tempo, de olhar e de perspectiva, numa revisita a momentos que ajudaram a construir e a marcar a própria cultura açoriana.
8: Vamos a uma praça onde vai haver as festas do Espírito Santo, onde vai haver uma chamarrita, onde vai haver coisas daquelas que os açorianos estão habituados, quando há festa e quando há alegria e quando o povo se junta. Eu acho que é um conjunto de coisas que vai fazer com que as pessoas vão ficar agarradas a este musical e vão levar para casa uma belíssima prenda.
7: Em palco, 15 atores, músicos e figurantes dão corpo e voz ao canto da autonomia. Um espetáculo acutilante que assinala meio século da autonomia açoriana.
0: Num musical de Filipe Fonseca e de Vítor Rui Dores, que vai estrear-se logo às 9h30 da noite no Teatro Feialense.
9: Foi a informação com Eduardo Maio, num simultâneo com a RTP Antena 1 Madeira, Açores e RTP Mundo. A informação está disponível em noticias.rtp.pt.
10: Uma emissão especial que segue às 10h30 aqui na Rádio Pública.
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10: Bom dia, continuação de uma boa sexta-feira. Bom fim de semana, já passam 13 minutos das 9.

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Bayer Can de Capicua, 26 minutos depois das 9 da manhã nos Açores. Daqui a cerca de uma hora voltamos à Horta. Vamos acompanhar a sessão solene evocativa dos 50 anos da autonomia dos Açores. Para já, na música, seguimos com David Fonseca. Chama-se Nada a Perder. Disco novo para 2026. Já se conhecem duas das novas canções.

Corzinha de Verão, somos de Olinda a 25 minutos das 10 da manhã nos Açores. Destaque nesta sexta-feira para a sessão solene e evocativa dos 50 anos da autonomia dos Açores, para acompanhar em direto aqui na Rádio Pública.

Vizinhos, a 11 minutos da hora certa, a partir das 10h30, voltamos à horta para acompanhar a sessão solene e evocativa dos 50 anos da autonomia dos Açores.

0: Tudo é Mágoa com o Miguel. Com o Miguel, não, com o Tiago Bettencourt. Assim é que é, quando já estamos muito perto das 10. Uma manhã de sexta-feira em que a previsão do tempo, uma sexta-feira em que a previsão do tempo aponta no grupo ocidental para períodos de céu muito nublado com abertas, tornando-se encoberto, havendo períodos de chuva durante a tarde, passando a aguaceiros para a noite e ainda condições favoráveis à formação de neblinas. No grupo central, períodos de céu muito nublado com abertas, tornando-se encoberto ao fim do dia, com períodos de chuva fraca, em especial para a noite. Em São Miguel e Santa Maria, períodos de céu muito nublado com abertas, aumentando de nebulosidade para o final do dia. Estamos então muito perto das 10 da manhã. Há notícias à hora certa.
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2: Bom dia, 11 horas da manhã no continente e na Madeira, 10 horas da manhã nos Açores.

0: Estamos de regresso à atualidade. Conhecemos agora os títulos desta edição.
1: Os combustíveis vão ficar ainda mais caros. A partir de segunda-feira, o gasóleo deve aumentar 15 cêntimos por litro e a gasolina 10 cêntimos. São as projeções da associação que representa os postos de abastecimento. Fiquem em casa, é o apelo da Direção-Geral da Saúde para a população mais vulnerável às poeiras que estão no ar, partículas que chegaram do norte da África e que têm efeitos negativos para a saúde. O PS rejeita viabilizar a moção de censura contra o governo apresentada pelo Chega, é o que diz a Antena 1, o líder parlamentar socialista Eurico Brilhante Dias.
0: As notícias com edição de Frederico Moreno.
1: Vem nova subida acentuada do preço dos combustíveis. A previsão da Associação Nacional de Revendedores de Combustíveis é de um aumento de 15 cêntimos por litro no gasóleo e de 10 cêntimos na gasolina. A vice-presidente da ANAREC, Mafalda Trigo, explica à Antena 1 que esta é ainda uma projeção com base nos mercados internacionais. O valor final

0: será confirmado logo à tarde, mas tudo aponta para uma subida significativa.
1: Para a próxima semana está previsto aumentar 15 cêntimos no gasóleo e 10 cêntimos na gasolina. Ainda não são preços finais, que só deverão sair da parte da tarde de sexta-feira, e quando saírem os preços finais, pronto, já veremos mais ou menos como vai ficar, já com o acerto previsível do ISP. No início do conflito do Médio Oriente, nós tivemos um aumento de cerca de 25 cêntimos por litro. Penso que foi logo no início de março, que foram 25 cêntimos por litro.
0: Os preços dos combustíveis continuam a ser impactados pela guerra no Médio Oriente, um conflito que começou há mais de meio ano. A estimativa dos revendedores de combustíveis é então de um aumento de 15 cêntimos no gasóleo e de 10 cêntimos por litro na gasolina a partir de segunda-feira. É um alerta da Direção-Geral da Saúde. A presença de poeiras no ar, vindas do norte da África, tem efeitos prejudiciais na saúde humana. A DGS pede à população mais vulnerável para ficar em casa, Alexandra Sofia Costa, hoje e amanhã, para evitar a inalação destas partículas.
2: As poeiras estão por todo o lado no território nacional, mas em maior número na região centro e sul, e estendem-se até sábado. A Direção-Geral de Saúde alerta, por isso, para uma menor qualidade do ar e um aumento das concentrações de partículas inaláveis. A DGS explica que este poluente tem efeitos na saúde humana, principalmente na população mais sensível, crianças e idosos. E por isso os cuidados de saúde devem ser redobrados durante estes dias. Como? Evitando os esforços prolongados, limitando a atividade física ao ar livre, evitando o fumo do tabaco e o contacto com produtos irritantes. As crianças, os idosos e os doentes com problemas respiratórios crónicos, como a asma, devem ficar em casa com as janelas fechadas. E no caso de agravamento de sintomas, devem contactar a linha Saúde 24.
0: A Direção-Geral da Saúde alerta para a fraca qualidade do ar devido à concentração de poeiras provenientes do norte de África. Está morta à nascença. A moção de censura ao governo apresentada pelo Chega vai ser chumbada no Parlamento. O PS não vai viabilizar esta moção. Eurico Brilhante Dias, líder parlamentar socialista, explicou esta manhã à Antena 1 que o partido recusa contribuir para uma crise política e que esta decisão será oficializada em breve.
3: O sentido de voto será definido ainda com consulta dos órgãos do partido e também em reunião do grupo parlamentar. Contudo, é evidente que o Partido Socialista não vai contribuir para uma crise política, que é uma crise artificial, que é uma crise basicamente gerada por um partido que quer uma instabilidade contínua no sistema democrático. Para ele próprio, que não tem alternativas em bom rigor, não tem propostas, não tem qualitativamente propostas que transformem a vida das pessoas, poder ir impondo a sua agenda, criando instabilidade e, ao mesmo tempo, afetando a credibilidade das instituições democráticas.
0: O PS não vai viabilizar a moção de censura. Ontem também a Iniciativa Liberal anunciou o voto contra, ou seja, não há margem para uma aprovação da moção de censura ao Governo na próxima terça-feira na Assembleia da República. Música e história. A Festa do Avante está prestes a abrir portas para uma edição especial. São 50 anos de história neste evento de cultura. Na Quinta da Ataleia, no Seixal, distrito de Setúbal, a repórter Oriana Barcelos visitou o recinto que vai receber durante os próximos dias a Festa do Avante, uma festa que conta com a participação de voluntários vindos de vários pontos do país.
4: Vamos mostrar a nossa cozinha.
5: Esta é que é a senhora, bom dia, a senhora das Papas.
4: Esta é a nossa cozinheira mestre.
6: Da barraquinha de Vila Nova de Gaia, no Avante, saem sabores do norte.
4: Fazemos uma sandra de rojão, de porco, fazemos aquilo a que chamamos cachorro vermelho, que não tem nada a ver com os cachorros normais. É um cachorro que é feito com uma linguiça fumada.
6: Os voluntários estão ao comando nesta cozinha improvisada. Elvira Silva ajuda há 50 anos.
4: Fazemos turnos de trabalho de 4 horas. Ora, são das 4 às 2, das 2 às 6, das 6 às 10, são 3 ou 4 turnos diariamente, e em cada turno temos cerca de 12 pessoas a trabalhar. Portanto, isto ao fim de 3 dias dá muita gente.
6: Militante do partido, desde que o PCP ainda estava na clandestinidade, Elvira Silva acompanhou as mudanças do Avante, mas garante que o espírito da festa está igual. Ainda se fala de política, dos valores da esquerda, mas quem vota à direita também é bem-vindo.
4: Sabe quem é que veio cá várias vezes? só deixou de vir quando foi eleito Presidente da República, Marcelo. Marcelo vinha à festa, veio antes de ser eleito, foi a última festa a que veio, depois com certeza já estava muito ocupado, já não pôde vir, mas sim, e havia outros políticos de direita, agora não me estou a lembrar, porque é assim, as pessoas chegam aqui e escolhem como passam o tempo.
6: A festa do Avante vai até domingo, com todos, este ano a celebrar os 50 anos.
0: Festa do Avante, que marca também a rentrée política do PCP na edição número 50 deste evento. A lei do ruído não está a ser cumprida. É a denúncia da Associação Ambientalista Zero, que lança hoje uma plataforma para monitorizar os aviões que aterram e descolam no aeroporto de Lisboa durante o período entre a meia-noite e as 6 da manhã. A Zero denuncia que os dados das aterragens e descolagens continuam sem ser publicados e agora apela à população, Cláudia Aguiar Rodrigues, que use essa informação para fundamentar queixas de uma situação que está a deteriorar a saúde dos lisboetas.
7: Agosto foi o mês com mais ruído no aeroporto de Lisboa.
8: Portanto, em 2 das 4 semanas nós tivemos o dobro do limite legal. A legislação tal como existe, nível de coimas que existem e a aplicação da legislação não está a ser dissuasora.
7: E por causa da ausência de informação, Acácio Pires explica que a Zero não pode ficar de braços cruzados.
8: Pedimos repetidamente às autoridades que publicassem o número de voos entre a meia-noite e as 6, onde há restrições em termos de aterragem e descolagens no aeroporto de Lisboa, não foram publicados até agora os dados, pelo menos no site, naquilo que são as plataformas oficiais, relativamente ao número de voos, ao número de infrações efetivas, às coimas aplicadas, às coimas efetivamente cobradas.
7: A situação é tão grave que a Zero fez as contas ao prejuízo social e económico desde 2015.
8: É o ano em que o aeroporto deveria já estar encerrado em quase 13 mil milhões de euros, que é uma cifra que permitiria construir quase 2 aeroportos em local adequado, onde não houvesse afetação da saúde humana.
7: Agora, com a nova plataforma, os cidadãos podem acompanhar dia a dia as violações dos limites legais e podem usar essa informação para fundamentar queixas junto à Autoridade Nacional de Aviação Civil.
0: Zero avisa que a lei está a ser desrespeitada relativamente às restrições dos voos que passam pelo aeroporto de Lisboa entre a meia-noite e as 6 da manhã. O ruído noturno é constante e afeta a saúde humana. Com as ondas de calor a surgirem com maior frequência e intensidade, o Turismo de Portugal vai disponibilizar 1 milhão de euros para criar refúgios climáticos. Foi aberto um concurso para a participação de municípios que queiram beneficiar de verbas de forma a criar espaços de proteção do calor extremo. Carlos Abade, presidente do Turismo de Portugal, revela que já receberam candidaturas de 18 autarquias um pouco por todo o país.
9: Bom, nós temos todos a noção daquilo que tem sido e que são as consequências das alterações climáticas. Nós temos visto, não apenas em Portugal, mas no resto do mundo, aquilo que são as consequências de eventos relacionados nomeadamente com os temas de calor extremo. E por isso o Turismo de Portugal e o Turismo em Portugal consideram importante trabalhar em iniciativas que pudessem, de certa forma, gerir, mitigar o risco climático a que a atividade está, obviamente, também sujeita. Temos tido, de facto, uma grande adesão, nomeadamente de todas as regiões do país, quer e de cidades como Lisboa, Porto, mas também de cidades do interior do país.
0: Portugal tem cerca de 190 refúgios climáticos registados na rede Stay Cool em 67 concelhos. São bibliotecas, museus ou monumentos. Com este concurso pretende-se aumentar a rede e implementar também soluções ao ar livre como bebedouros, nebulizadores, árvores de sombra, entre outras soluções. Em França, a subida histórica das temperaturas deixou marcas na agricultura. A estimativa de prejuízos é de 10 mil milhões de euros devido à seca e aos incêndios. A correspondente da Antena 1 em Paris, Rosário Salgueiro, acompanhou esta manhã o anúncio de medidas de apoio aos agricultores por parte do governo francês.
10: Os apoios no valor de 1.000 milhões de euros estão prometidos para começar a chegar às regiões já para a semana. Os prejuízos estão estimados em mais de 10 mil milhões de euros. Mais de 35 mil explorações afetadas ameaçam já a falência. Uma situação inédita, admite a ministra da Agricultura francesa.
11: Anuncio hoje à comunidade agrícola a implementação de um plano no valor de mais de 1.000 milhões de euros. Esta é uma resposta contundente, um importante ato de solidariedade de todo o povo francês no momento orçamentário difícil.
10: Para já, o auxílio à compra de combustíveis será prolongado pelo menos mais 2 meses. Os créditos com o apoio do Estado serão acelerados. As ajudas na compra de sementes e forragens e as indemnizações por causa da seca e dos incêndios estão a caminho, garante a governante.
11: Com a ajuda das organizações agrícolas, a partir da próxima semana, definiremos os grupos-alvo e o montante da ajuda individual. Precisamos de agir rapidamente. Quer um plano personalizado, nem todas as regiões foram afetadas de igual modo.
10: Este ano, estima o governo francês, as perdas de produtividade na produção agrícola ultrapassarão os 50% em diversas áreas do país. As perdas atingem principalmente milho, forragens, frutas, hortaliças e o setor pecuário.
0: O governo francês vai apoiar os produtores agrícolas que contabilizarem perdas relacionadas com estas ondas de calor. Representantes de Donald Trump vão deslocar-se à Rússia e à Ucrânia este fim de semana. A agência russa de notícias TASS adianta que os negociadores norte-americanos Steve Witkoff e Jared Kushner vão visitar Kiev e Moscovo no sábado e domingo, visita relacionada com o processo de paz para tentar pôr fim à guerra no leste da Europa.
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13: Bom dia, passam 14 minutos das 10.
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1: Continuação de um bom dia, uma boa sexta-feira. Daqui a pouco vamos até à Horta.

Daqui a pouco já voltamos então à Horta para acompanhar a sessão solene e evocativa dos 50 anos da autonomia nos Açores.

Ouvintes, Connection com Aníbal Raposo. 23 minutos depois das 10 da manhã nos Açores. Daqui a pouco já sabe que vamos acompanhar em direto a sessão solene evocativa dos 50 anos da autonomia dos Açores.

0: Sexta-feira, dia 4 de setembro, dia em que todos os destaques estão centrados na Horta com a sessão solene evocativa dos 50 anos da autonomia dos Açores.
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0: E é para lá que vamos neste momento ao encontro do jornalista Pedro Moreira. Pedro, bom dia.
2: Bom dia, Cristina. Bom dia, auditório Antena 1 Açores. Arrancamos aqui esta emissão especial e, sem mais demora, vamos aos discursos desta sessão. O primeiro a usar da palavra é Pedro Neves, do PAN. Vamos ouvi-lo e depois fazer a contextualização desta sessão.
3: Da região autónoma da Madeira, excelentíssimos senhores deputados à Assembleia da República e ao Parlamento Europeu, excelentíssimo senhor presidente da Câmara Municipal da Horta e demais autarcas, excelentíssimas autoridades civis, religiosas, militares, judiciárias, académicas, minhas senhoras e meus senhores, há 50 anos, neste dia, os Açores davam um passo que mudaria para sempre a sua história. Pela primeira vez, os açorianos tinham um Parlamento seu. Um lugar onde as decisões sobre estas ilhas poderiam ser discutidas por quem aqui vivia, por quem conhecia a nossa realidade e por quem tinha recebido diretamente dos açorianos a responsabilidade de os representar. Hoje é, por isso, um dia de celebração, mas é também um dia de gratidão. Gratidão para com aqueles que, independentemente das suas diferenças políticas, tiveram a coragem de construir as instituições da nossa autonomia. Aos 43 deputados daquela primeira Assembleia Regional, aos que defenderam a autonomia antes de ela existir e a todos os que, ao longo de 50 anos, ajudaram a consolidá-la. Muito mudou desde 1976, mas algo permanece profundamente atual. A razão pela qual quisermos ser autónomos. Não quisemos autonomia simplesmente para termos um governo e um parlamento próprio. Quisemos autonomia porque viver em nove ilhas no meio do Atlântico é diferente. Porque durante demasiado tempo, decisões tomadas a milhares de quilómetros não compreenderam as dificuldades, as necessidades e também as enormes potencialidades destas ilhas. A autonomia nasceu de uma ideia muito simples e muito poderosa. Os açorianos devem ter voz sobre o seu próprio destino. E 50 anos depois, devemos ter a coragem de perguntar: o que fazemos hoje com essa voz? Porque a melhor homenagem que podemos prestar aos fundadores da nossa autonomia não é apenas recordar aquilo que fizeram, é continuar aquilo que começaram. É utilizar a autonomia para combater a pobreza e as desigualdades, para garantir que nascer numa ilha pequena não significa ter menos oportunidades, para proteger o nosso mar, a nossa terra e a biodiversidade que tornam estas ilhas únicas, para cuidar dos nossos animais, para preparar os Açores para as alterações climáticas, para garantir saúde, educação e habitações dignas. E para construir uma região onde os nossos jovens podem escolher ficar e não sejam obrigados a partir. A autonomia também não pode significar fecharmos-nos sobre nós próprios. Somos profundamente açorianos e somos portugueses. E essas duas identidades não se diminuem, completam-se. A presença hoje do Sr. Presidente da Assembleia da República simboliza precisamente essa relação constitucional. Uma República que é mais forte quando respeita e valoriza as suas autonomias. E para terem noção que dentro da nossa Portugalidade somos diferentes, mas não somos menos portugueses. Daqui a 50 anos, outros estarão sentados neste lugar e provavelmente olharão para nós como hoje olhamos para os deputados de 76. Também eles perguntarão o que fizemos com o tempo que nos foi confiado. Espero que possam dizer que a nossa geração soube estar à altura da sua responsabilidade e que não se limitou a administrar a autonomia que recebeu. Que teve coragem para aprofundar, para a modernizar e para a entregar ainda mais forte à geração seguinte. Porque a autonomia não é apenas aquilo que conquistámos há 50 anos. É aquilo que fazemos com ela todos os dias. Viva a autonomia, viva os Açores!
2: primeira intervenção nefta é sessão evocativa com o discurso de Pedro Neves do PAN, um plenário que está completamente cheio. Noto apenas a ausência de João Bosco Mota Amaral quando olhamos para os nomes fortes destes 50 anos de autonomia. De resto, todas as bancadas completamente completas. Na bancada do Governo, uma ausência forçada de Mónica Seisi. Na mesa, esta sessão está a ser liderada por Luís Garcia e por José Pedro Aguiar Branco, Presidente da Assembleia da República. Neste momento, a iniciar a sessão, aliás, a iniciar o seu discurso, Nuno Barata, da Iniciativa Liberal.
4: E que seja mais do que novilhas num conjunto, ou seja, mais do que uma mera geografia. Arrisco mesmo a dizer que nunca estivemos tão longe deste desidrato. Hoje, talvez pela falta dos famigerados recursos financeiros, ou até mesmo pelo esbanjamento deslumbrado de recursos disponibilizados pela União Europeia, em coisas sem sentido, sem retorno, essa comunidade que tantos almejaram e outros tantos tentaram com sacrifício construir está de costas voltadas, alimentada por supostas elites interesseiras que fazem por diminuir o trabalho dos políticos em prol do bem comum, em benefício de interesses corporativos, se não mesmo pessoais, além de politiqueiros de bairro, sem visão e sem preocupações holísticas e de oposições do passado e do presente, que não querem correr o risco de dizer aos açorianos aquilo que não se pode fazer, ou, pelo menos, aquilo que não se pode continuar a fazer. O desprezo pelo estudo das humanidades revelou um tipo de ignorância quase coletiva, incapaz de perceber o Estado, as suas instituições, de como e porquê elas apareceram, como elas funcionam e como é que elas devem funcionar e qual a importância que têm para a nossa vida coletiva. Minhas senhoras e meus senhores, a autonomia não é uma conquista. É, ao invés, uma luta permanente. Um modo de estar que carece de ambição, rigor e, acima de tudo, capacidade de abdicar de alguns apetites pessoais em favor de bens maiores, entre os quais está o próprio conceito de autonomia e de autodeterminação do povo dos Açores. Não podemos continuar a olhar para os Açores como novilhas a competir entre si, incapazes de construir uma unidade política, incapazes de se unirem num projeto que só a nós interessa e só de nós depende. Não tenhamos dúvida, no dia em que este regime de governo depender de terceiros que não de nós próprios, cai e morre. Precisamos de pensar como uma comunidade unida por um objetivo comum, construir um futuro mais forte, com mais autonomia e mais liberdade. Por isso, defender a autonomia também é combater o desperdício, exigir eficiência e utilizar bem cada euro dos contribuintes. Isso não tem acontecido e daí decorre o descalabro das contas públicas e o fosso de endividamento de onde não temos conseguido sair sem ajuda externa. A incapacidade dos partidos do poder para travar a espiral de endividamento é que nos tem levado a qualidade e condição de vida ao que leva à generalização populista de que somos todos iguais, mas felizmente não somos. Uma região que vive acima das suas possibilidades, que vive acima das possibilidades dos seus contribuintes, perde capacidade para decidir o seu próprio destino e transforma o futuro num buraco negro de desesperança. A dívida não é só um problema contabilístico, é um problema de liberdade. Porque uma comunidade excessivamente endividada transfere para outros e condiciona as suas escolhas, ou seja, transfere para as gerações futuras o custo das decisões que deveriam ser assumidas no presente. A melhor forma, porventura a única forma verdadeiramente duradoura, de proteger a autonomia não é gastar mais, é governar melhor. Os Açores precisam de um governo mais eficiente, próximo e focado em resultados, capaz de reformar a administração pública, reduzir a burocracia, eliminar estruturas e processos redundantes e garantir uma utilização mais responsável dos recursos públicos. É necessário um governo que se concentre nas suas funções essenciais, descentralize decisões, valorize o mérito e a competência e crie melhores condições para que os cidadãos, empresas, instituições possam desenvolver-se assegurando melhores serviços públicos com menos desperdícios, maior responsabilidade na gestão do dinheiro de todos os açorianos. Infelizmente, com essa maioria do governo, não é o que se vislumbra, eventualmente o pior governo da história da autonomia. Governar melhor não é olhar o orçamento da região como instrumento panfletário, mas sim com o rigor de quem gera um bem escasso que não é seu. É olhar o futuro com responsabilidade intergeracional. É utilizar os meios de financiamento externos na medida daquilo que necessitamos, em vez de o olharmos com métricas de execução que, na sua maioria, têm gerado apenas mais despesa futura. Ao longo destes 50 anos, muitos açorianos sonharam, lutaram e sacrificaram-se para construir uma região politicamente consciente de si própria. Os Açores são a nossa certeza, no verso de Natália Correia, mas só continuarão a ser uma garantia de liberdade e de progresso se mantivermos a capacidade de decidir por nós próprios. E essa capacidade não se conquista de uma vez para sempre. O futuro dos Açores não está garantido pela história, nem pela sua geografia, nem sequer pela existência das suas instituições. O futuro dos Açores depende daquilo que fizermos com a liberdade que conquistamos. Depende da nossa capacidade de transformar esta geografia numa comunidade política. Depende da nossa coragem para pensar para além do dia de hoje. Depende da nossa vontade de deixar aos que virão mais liberdade e menos dependência. Acima dos Açores, quase nada. Viva os Açores Livres.
2: Não poderia ter sido mais corrosivo a Nuno Barata, da Iniciativa Liberal, muito crítico em relação à política dos dias de hoje, falando dos aspectos financeiros, do endividamento da região e dizendo a determinado momento da sua intervenção que os Açores vivem num buraco negro de desesperança e que este é o pior governo da autonomia, ou seja, o pior executivo açoriano dos últimos 50 anos. Aliás, o tom crítico de Nuno Barata hoje, e se hoje era um dia de festa, já está dado aqui o modo da crítica. A intervenção de Nuno Barata foi muito ao encontro daquilo que tem sido a postura do partido aqui no plenário. Agora, António Lima, do Bloco de Esquerda.
5: As democracias estão em declínio e as autocracias em crescimento no mundo. Cada vez menos gente tem o poder de decidir, de alguma forma, sobre a sua vida coletiva. Mais de metade da população do planeta. Esse direito a decidir demorou séculos a conquistar. Celebramos hoje o dia em que o povo dos Açores passou a decidir, a votar, a poder ser representante e representado. Fizemos, com o nosso pequeno contributo, a democracia avançar no mundo. Saúde quem construiu a autonomia antes e após o 25 de Abril. Assumimos também a responsabilidade e o compromisso de cuidar dela. Estas ilhas poderão ter sido descobertas há cerca de 600 anos, mas o povo dos Açores só se descobriu a si mesmo há 50 anos. A autonomia constitucional é também a celebração da nossa vida coletiva. Foi este projeto político que construiu as pontes entre as ilhas, ultrapassando a distância dos canais tempestuosos que a natureza impôs. Temos o dever de continuar a ajudar a transformar o arquipélago de gentes de 9 ilhas isoladas numa região coesa, num povo que quer construir, ombro a ombro, o seu futuro. Os Açores nunca foram para isso, exceto talvez para as aves que habitavam estas ilhas remotas e desertas antes do povoamento. A vida nestas ilhas pode ser negra, como as rochas, fomentando o sonho à saída forçada da ilha, como descreveu Dias de Mel na obra Pedras Negras. A natureza é o que é. O verdadeiro desafio é superar as profundas desigualdades criadas pelo homem. Uma constante na nossa história, o abandono e a exploração. Pela coroa, pelos donatários e seus capitães, pelos senhores e terratenentes, pelo Estado Novo Fascista. Mesmo hoje, o poder central olha demasiadas vezes para o país pela janela do Terreiro do Passo. A democracia açoriana, aquela que o povo constrói em todas as ilhas, é o único caminho para eliminar as vidas que a exploração e a própria geografia impõem. A democracia não é sinónimo de desenvolvimento, mas sem ela, este não se cumpre. Falta muito para cumprir-se o sonho, talvez utópico, de uma democracia plena. Eduardo Galeano escreveu que a utopia é o horizonte que serve para que não se deixe de caminhar. Não podemos desistir do nosso horizonte. Para que em todas as ilhas e no seio de cada uma haja equidade e condições de vida. Construir a democracia plena, serviços públicos, direitos sociais, desenvolvimento económico e equilíbrio ecológico nestes rochedos varridos pelo vento e pela história pode ser uma utopia. Mas aproximamos-nos deste horizonte há 50 anos. Hoje é preciso acelerar o passo, porque o tempo urge, o horizonte afasta-se e a democracia está sob ataque no mundo. Continuemos a caminhar mais convictos, seguros e sem retrocessos. Recusando o saudosismo de outros tempos, ostensivamente celebrados por quem desenterra um velho canto da sereia, com mais de 50 anos, quando os Açores eram meras ilhas adjacentes. Recusando o regresso ao isolamento da ilha e do seu povo, ao abandono da unidade insular por uma elite que deseja reforçar privilégios e poder económico. A unidade dos Açores, a unidade insular, como designou Medeiros Ferreira, faz de cada uma das nove ilhas parte de um todo. E acrescento eu que sem esse todo a utopia desaparece. Separados, voltamos a ser apenas um arquipélago. Juntos somos Açores e podemos sonhar. Viva a autonomia, viva os Açores.
2: A intervenção de António Lima do Bloco de Esquerda foi à literatura para deixar alguns reparos, mas o essencial, o que fica desta intervenção até é a posição da República, muitas vezes, que olha para os Açores, disse António Lima, pela janela do Torreiro do Paço. A sessão vai continuar com mais uma intervenção da representação parlamentar agora do PPM, João Mendonça, numa sala que há pouco dizia está completamente cheia, com várias instituições, quer militares, quer civis. Há várias cadeiras na zona central do plenário, onde estão, por exemplo, Reis Leite e Francisco Coelho. Eles que são os únicos dois ex-presidentes da Assembleia Legislativa Regional vivos que estão aqui na sala, dos nove que já foram, e recordo, Álvaro Monjardino, Alberto Romão Madruga da Costa, Fernando Menezes, já faleceram, não estão nesta sessão, Dionísio Sousa, Ana Luís e também Humberto Melo. Já fala, vamos ouvi-lo, João Mendonça, da representação parlamentar do PPM.
6: Presidentes da Assembleia Legislativa e do Governo Regional dos Açores, excelentíssimas autoridades civis, religiosas, militares, judiciárias, académicas, minhas senhoras e meus senhores, escrevi este discurso tendo em conta o peso da história. Daqui a 50 anos, eu e a grande maioria dos que aqui estão reunidos já não estaremos vivos. No entanto, alguém estará no poder. Está sempre alguém no poder. Quem consultar os registros do que aqui foi dito procurará respostas a duas questões essenciais. Que balanço fazemos nós, governo e oposições, do que foi alcançado em 50 anos de autonomia? Que grandes desafios perspectivamos para o futuro dos Açores? No tempo em que meu pai nasceu, muitas crianças do Corvo cresciam descalças. Agora os nossos filhos terminam na ilha o 12º ano e crente seguem para a universidade. Nenhuma criança precisa crescer descalça. Um agricultor de 1870 não estranharia muito o mundo rural dos Açores em 1970, mas certamente acharia o mundo dos nossos dias um novo mundo. A autonomia trouxe esse novo mundo para os Açores. De repente, a modernidade, as coisas da América e de Lisboa chegaram aos nossos lares. Deixou de ser necessário partir, como se deu ao longo de 5 séculos da nossa história. Mas a história não é apenas memória, é responsabilidade e obriga-nos a olhar em frente, sempre em frente. O atuante que português exige dos Açores mais meios, mais recursos e mais presença. No momento em que se assiste por todo o mundo ao regresso de uma luta desenfreada pelo controle de posições estratégicas, deixar desgrunhecido o atuante que português é de vistas curtas. Nós, os Açores e o imenso mar que nos rodeia, somos o que separa Portugal da dimensão territorial herdada da Idade Média. É urgente dotar os Açores dos meios necessários para projetar e afirmar Portugal neste vasto espaço atlântico. Temos de o fazer quanto antes. A cada dia, a cada mês, a cada ano, projetam-se sobre nós, cada vez mais próximas, as sombras negras da cobiça alheia. Outros veem aqui o que Lisboa não vê, porque teima em olhar para o alto. O outro grande desafio da nossa autonomia é a manutenção da unidade das ilhas que formam os Açores. Fala-vos um açoriano da Ilha do Corvo. Uma ilha que, em 1479, no Tratado de Alcaçovas, ficou fora do conjunto do então designado por Ilhas dos Açores. A forma diplomática usada reconhecia como pertencentes à coroa portuguesa todas as Ilhas dos Açores e Ilhas das Flores. Séculos depois, em 1731, Frei Manuel de São Luís escreveu ainda sobre as sete Ilhas dos Açores. Ou seja, fala-vos quase um estrangeiro neste Parlamento dos Açores, se quiserem, um recém-chegado. Apesar disso, eu precisamente por isso, sinto que tenho legitimidade para pedir a todos que reconheçam uma verdade incontestável. Progredimos tanto porque mantivemos unidos ao longo destes 50 anos. Somos hoje o que a história, o destino e a providência nos destinaram a ser. Uns Açores, unos. Antes das leis dos homens consagrarem a nossa unidade política, a devoção ao Espírito Santo já nos fizera povo, o povo do Espírito Santo. Manter a unidade das ilhas e do povo açoriano é o que penso. É o que grito, manter unido, o que o Divino Espírito Santo uniu. A nossa unidade, a nossa resiliência e o nosso patriotismo garantem que as bandeiras dos Açores e de Portugal continuarão aqui a ondular lado a lado, não apenas por mais 50 anos, mas pelos séculos dos séculos. Vivam os Açores! Viva Portugal!
2: Discurso de João Mendonça do PPM, numa altura que passam 52 minutos das 10 da manhã. Estamos a acompanhar esta sessão evocativa na sede do Parlamento Açoriano. Sede que assim o é desde 1990. O primeiro edifício do Parlamento foi, como se sabe, a Sociedade do Amor da Pátria. Depois disso, o edifício da Colónia Alemã, durante uma década, até que em 1990 era então José Guilherme Reis Leite presidente da Assembleia, quando passou os trabalhos para esta mesma sala. Neste momento já está a iniciar o seu discurso Pedro Pinto, do grupo parlamentar do CDS-PP, ele que deixou esta semana de ser líder parlamentar dos centristas, mesmo assim vai ser a voz do PP aqui nesta sessão.
7: Depois do 25 de Abril, da Constituição e das primeiras eleições livres, iniciamos em 1976 um novo caminho, com governo próprio e um Parlamento onde a maioria e a oposição, fiscalização e alternativa se tornaram normalidade democrática. 50 anos depois, podemos dizê-lo claramente, a autonomia valeu a pena. Não porque tenha sido tudo bem feito, mas porque nos deu liberdade para decidir, corrigir erros e melhorar a vida dos açorianos. No primeiro Parlamento estavam três partidos, PPD-PSD, PS e CDS. A importância do CDS não se mediu apenas pelas propostas, mas pela capacidade de decidir mudanças. Em 1996, promoveu a primeira alternância após 20 anos de maioria do PPD-PSD, viabilizando um governo minoritário do PS. Em 2020, após 24 anos de maioria do PS, voltou a promover a alternância integrando um governo de coligação com o PSD e o PPM, o primeiro governo de coligação dos Açores. Três partidos diferentes governaram juntos sem se anularem. Em 2024, os açorianos renovaram a confiança na nossa coligação sem dar maioria absoluta a nenhum partido. É a herança de Abril. Liberdade para escolher e substituir quem governa e para que ninguém trate o poder como propriedade sua. Durante décadas, o CDS apresentou propostas, algumas aprovadas, outras rejeitadas. Não desistimos delas e, quando chegamos ao governo, não esquecemos o que defendíamos. Em 2008, alertávamos para o excesso de beneficiários do rendimento social de inserção e para a fraude. Em 2010, propusemos reforçar a fiscalização. Foi rejeitado. Não queríamos proteger menos quem precisa, mas garantir uma sociedade justa. No governo, reforçamos a fiscalização, detectaram-se abusos e hoje há muito menos beneficiários. O Compamid, implementado em 2008 por proposta do CDS, chegava em 2019 a pouco mais de 7 mil pessoas. Reformulámo-lo e hoje alcança dezenas de milhares de açorianos. Com as creches demos outro passo. Quem trabalha também suporta o custo de vida, cria filhos, paga impostos e muitas vezes fica fora dos apoios. Tornamos as creches gratuitas para todos. Não retiramos a quem mais precisava. Incluímos todos. E já no governo criamos os novos idosos. Programa inovador, único no país e na Europa, que oferece uma alternativa ao lar de idosos a quem precisa de acompanhamento e cuidados. Em 2021, usamos a margem da autonomia para baixar impostos e deixar mais rendimento nas empresas e famílias. A preocupação social não tem proprietário ideológico. A solidariedade não é património da esquerda. O humanismo não é apenas ajudar quando alguém necessita.

0: arquipélago, a redundância é segurança e resiliência. Se uma resposta falha numa ilha, deve existir capacidade noutra. O incêndio no Hospital Divino Espírito Santo mostrou-nos isso. Isto é autonomia. É adaptar decisões à nossa geografia e às nossas pessoas. Estas políticas sociais, fiscais, educativas e de saúde, a título de exemplo, manifesta a falta de tempo, contam a mesma história. Ideias persistidas e concretizadas porque temos autonomia. Os próximos 50 anos exigem uma autonomia capaz de responder à demografia, ao custo de vida, à qualificação, saúde, alterações climáticas, à economia, criando oportunidades para ficar, para regressar e para viver melhor nos Açores. A autonomia continua a evoluir. Há problemas por resolver, mas há também obra feita, capacidade demonstrada e razões para ter esperança. A melhor homenagem ao passado é melhorar o que recebemos e deixar às próximas gerações Açores mais livres, justos, solidários e resilientes. Viva a autonomia, viva os Açores.
1: Pedro Pinto, do CDS-PP, a lembrar o percurso do partido precisamente como fiel da balança, quer em 1996, quando permitiu e viabilizou um governo do PS após 20 anos de liderança do PSD, quer viabilizando e fazendo mesmo parte de um governo a partir de 2020, já com os sociais-democratas. Na sala há pouco referi Reis Leite e Francisco Coelho como ex-presidentes do Parlamento. Ora, Pedro Pinto falou da ascensão do PS ao governo dos Açores na primeira fila no centro deste plenário. Está também Carlos César, ele que foi o primeiro líder como presidente do governo dos socialistas. José Pacheco, do Chega, a iniciar a sua intervenção nesta sessão evocativa. Vamos ouvi-lo.
2: Mas não nos enganemos. A autonomia não foi uma oferta de Lisboa. Nasceu da distância, nasceu do abandono, nasceu da necessidade de sermos nós, os açorianos, a decidir uma parte importante do nosso próprio destino. A autonomia foi, sim, uma conquista do povo açoriano. E, por isso, não pertence aos governos, não pertence aos partidos, não pertence aos presidentes, não pertence aos deputados. A autonomia pertence ao povo. Pertence ao agricultor, Sandinha, que trabalha a terra, ao pescador que enfrenta o mar, ao trabalhador que luta todos os dias para pagar as suas contas, aos mais velhos que conheceram os Açores muito mais pobres e mais esquecidos, e aos nossos jovens que continuam a perguntar se têm futuro na terra onde nasceram e querem ficar. Por isso, é algo nestas comemorações de 50 anos que me custa a compreender. Como é possível celebrar 50 anos de autonomia e esquecer, precisamente, o seu legítimo proprietário, o povo dos Açores? Fizeram cerimónias, juntaram-se presidentes, antigos presidentes, governantes, políticos, personalidades, as elites estiveram presentes. Mas eu pergunto, e o povo? Onde estavam aqueles que trabalham todos os dias? Onde estavam aqueles que nunca tiveram um cargo, nunca tiveram um gabinete, nunca receberam um convite para uma cerimónia oficial, mas trabalham, ou trabalharam, uma vida inteira pelos Açores? Esta devia ter sido, acima de tudo, a festa deles. Porque a autonomia não nasceu nos salões, nasceu no povo, no seio do povo. E não podemos aceitar uma autonomia fechada entre paredes, protocolos, elites, enquanto o povo fica à porta. Porque sem o povo não há autonomia, há apenas um sistema político. E a autonomia não existe para alimentar o sistema, existe para servir as pessoas. É verdade que nestes 50 anos fizemos muito e a democracia está saudável, até porque cada vez mais vamos pondo a extrema esquerda no seu devido lugar. Os Açores mudaram, muito ou pouco, mas mudaram. Mas também falhamos. Falhamos quando os nossos jovens continuam a partir.

0: Falhamos quando as famílias não conseguem ter uma casa. Falhamos quando alguém espera meses por uma consulta. Falhamos quando o fruto do trabalho já não chega para viver com dignidade. E falhamos quando continuamos demasiado dependentes de outros para sobreviver. Por isso, celebrar 50 anos de autonomia também exige coragem para reconhecer aquilo que ainda está mal. Mas a autonomia tem de significar mais responsabilidade. E 50 anos depois também devemos ter a coragem de dizer: os Açores já são adultos. Não precisamos de tutelas políticas desnecessárias, sabemos respeitar a Constituição, senão não estaríamos aqui, sabemos assumir as nossas responsabilidades e sabemos decidir o nosso futuro. Agora, temos de olhar para os próximos 50 anos. Precisamos de uma autonomia que crie riqueza, que fixe os nossos jovens, que apoie quem trabalha, que proteja as famílias e que respeite o dinheiro dos contribuintes, muito especialmente. E, acima de tudo, precisamos de autonomia que volte para onde sempre devia ter estado, junto do povo. Porque nunca devemos esquecer, a autonomia não é nossa, não é deste Parlamento, não é deste Governo, não é de nenhum partido. A autonomia é do bom povo açoriano. Dos que ficaram, dos que partiram, dos que regressaram, dos que trabalharam e trabalham, dos que sofreram e sofrem e dos que continuam a acreditar nestas novilhas. 50 anos foram uma conquista. Agora é a nossa vez de conquistar os próximos 50, com menos dependência, com menos acomodação, com mais responsabilidade, com mais coragem e, sobretudo, com o povo dentro da autonomia e nunca jamais à porta dela. Porque os políticos passam, tal como eu passarei. Os governos passam, os presidentes passam, mas o povo fica. E é ao povo que a autonomia pertence. Vamos ao trabalho, viva a autonomia dos Açores, viva o bom povo açoriano e haja Açores.
1: Intervenção de José Pacheco, criticar o facto destas comemorações terem decorrido sem que se tivesse chamado a população açoriana a participar de forma ativa, deixou também um leque de erros no percurso autonómico, ou seja, aspectos do dia-a-dia que a governação açoriana ao longo de 5 décadas não tem dado resposta, usando essencialmente matérias como a educação e a saúde. Berto Messias, líder parlamentar do Partido Socialista, a iniciar a sua intervenção.
2: Da região autónoma da Madeira, Sr. Presidente do Governo Regional dos Açores, senhoras e senhores membros do Governo, senhores deputados à Assembleia da República, Sr. Presidente do PS Açores, líder da oposição dos Açores, Francisco César, antigos presidentes da Assembleia Legislativa da Região Autónoma dos Açores, com uma referência especial aos saudosos Álvaro Monjardim, Alberto Romão Madruga da Costa e Fernando Menezes, antigo e sempre presidente do Governo e Conselheiro de Estado Carlos César, antigo e sempre presidente do Governo Vasco Cordeiro, Sr. Bispo, Excelência Reverendíssima, antigos deputados deste Parlamento, com uma referência especial às senhoras e senhores deputados da primeira legislatura que muito nos honram com a sua presença nesta casa, Sr. Presidente da Câmara Municipal da Horta, senhora e senhores presidentes de Câmara e representantes dos municípios dos Açores nesta cerimónia, autoridades civis, militares, académicas, açorianas e açorianos. Nesta sessão evocativa dos 50 anos de autonomia, a primeira referência é para o povo açoriano. Desde a mais ilustre e conhecida personalidade até ao mais anónimo cidadão, que todos os dias, no seu trabalho, na sua empresa, no apoio e proteção da sua família, na participação cívica na sua comunidade, construíram a autonomia democrática dos últimos 50 anos. Os méritos do que conseguimos nestes 50 anos são do povo açoriano. E o que alcançamos tem valor redobrado, porque conseguimos sempre enfrentando grandes dificuldades. Dificuldades decorrentes das nossas complexas especificidades territoriais, mas também dificuldades institucionais e políticas, fruto de muitas incompreensões, desconhecimento e até a ignorância que muitas vezes dominaram e ainda dominam os órgãos de soberania. Relembro também neste dia todas e todos os deputados que compuseram esta Assembleia e a sua antiga e antigos presidentes, bem como aqueles que, remetendo para segundo plano as suas divergências político-partidárias, integraram o que se pode designar de primeiro governo provisório dos Açores, a então Junta Regional dos Açores. Esta necessária convergência esteve, aliás, na gênese da consagração das autonomias regionais na Constituição de 76, onde destaco o papel dos deputados constituintes dos Açores na Assembleia da República, referindo particularmente o trabalho do Presidente da Comissão Parlamentar dos Assuntos das Regiões Autónomas, com a competência de formular os princípios gerais da autonomia político-administrativa dos Açores e da Madeira, o então deputado Jaime Gama, bem como do então deputado constituinte João Bosco Mota Amaral. A esse propósito, recordo as palavras do antigo Presidente desta Assembleia, José Guilherme Reis Leite, quando afirmou, e cito, se nós temos autonomia na Constituição, isso deveu-se à circunstância de PS e PSD se terem entendido, prescindindo dos seus projetos próprios e encontrando um projeto comum que ficou plasmado na Constituição de 76. Fim de citação. Permitam, por isso, também neste âmbito, que cumprimente os antigos presidentes João Bosco Mota Amaral, Carlos César e Vasco Cordeiro, não apenas pelo trabalho desenvolvido na liderança do Governo, mas pela afirmação política permanente da importância da defesa intransigente dos Açores, dos nossos concidadãos e da nossa autonomia. De sermos nós a decidir o nosso caminho, sem transigir com influências externas ou com abordagens ignorantes e maldosas da República. Temos de manter e reforçar este legado, honrando os princípios e valores fundacionais da autonomia democrática. Cumprimento também, com o espírito democrático que este dia inspira, o atual Presidente do Governo, que merece naturalmente o nosso respeito institucional. São consabidas as profundas divergências que temos sobre a atual governação da região, mas isso não invalida a disponibilidade total do Partido Socialista para a construção de compromissos e entendimentos alargados em matérias cruciais para o futuro dos Açores. Fazê-lo é honrar os princípios fundacionais da nossa autonomia. Questões como a educação, o setor social e cooperativo, os transportes aéreos e marítimos, a sustentabilidade das finanças públicas, as políticas públicas de apoio ao setor primário e à economia privada, a demografia ou a sustentabilidade do Serviço Regional de Saúde, são matérias para as quais estamos disponíveis para entendimentos alargados. Na política, quem acha que sabe tudo sozinho está condenado ao fracasso, porque a humildade democrática não se proclama, exerce, sob pena de ser uma mera encenação inconsequente. Minhas senhoras e meus senhores, agora, mais importante que os últimos 50 anos são os próximos 50 anos. É por isso que todos nos devemos mobilizar na construção de um novo futuro para a nossa região. Propomos assim um projeto político forte e progressista, com uma nova autonomia, assente em dois princípios fundamentais. Em primeiro lugar, a autonomia de conhecimento. Sejamos claros, quem produz conhecimento decide o futuro. Quem depende do conhecimento dos outros, depende também das decisões dos outros. É por isso que propomos a implementação de um projeto de interesse comum entre a região e o Estado, que garanta a mobilização de recursos financeiros, conhecimento e compromisso político entre diferentes níveis de governação e da própria sociedade civil, com uma estratégia de investimento no nosso capital humano, envolvendo governo, municípios, escolas, universidades, empresas, entidades externas da diáspora e forças vivas da região. Um projeto geracional que incida desde o início do percurso escolar até e durante a vida laboral ativa, com o objetivo de igualar os melhores índices europeus de qualificação e formação, criando mecanismos de fixação e retorno de conhecimento e riqueza para os Açores, para que os nossos jovens, que estão hoje no exterior a estudar e a qualificar-se, venham para os Açores, queiram regressar, aqui constituir família e aqui contribuir para o bem comum. Em segundo lugar, propomos uma autonomia da boa governança, uma autonomia que faz bem, que governa bem, que sabe o que quer e o que fazer com os seus recursos e que garanta a sustentabilidade económica, financeira e social das políticas públicas que implementa. Uma autonomia da boa governança, firme, com instituições fortes, bem preparada, que une e congrega ilhas e que não se compadece com divisionismos internos. Uma autonomia de boa governança que se dê ao respeito e que não permita desrespeitos inaceitáveis, como o que se arrasta há vários meses no processo sobre os reembolsos das passagens para o continente dos açorianos, onde as maningâncias do Governo da República são um exemplo de má governança que prejudica as pessoas e fere a credibilidade das instituições públicas. Continuaremos, por isso, a lutar e a trabalhar por uma melhor autonomia. Uma autonomia que não está apenas nas páginas de livros de legislação ou nas discussões e debates entre elites, mas uma autonomia que todos os dias está ao serviço dos nossos concidadãos, honrando o nosso passado, conhecendo bem o nosso presente, preparando melhor o nosso futuro. É esse o compromisso do PS. Vamos ao trabalho. Viva a Região Autónoma dos Açores, disse.
1: Intervenção de Berto Messias, curiosamente aplaudida por grande parte dos membros do governo, isto porque o discurso do líder parlamentar socialista foi, no fundo, um discurso conciliador, lembrou Jaime Gama, Mota Amaral, como os primeiros nomes da defesa da autonomia açoriana contra posições ignorantes e maldizentes da República. Olhando para o futuro, o deputado socialista deixou de claro a necessidade de uma autonomia de conhecimento e de boa governança. Um discurso sem praticamente ataques nenhums à política regional, à governação dos Açores e até mesmo da República, a não ser uma bicada no final em relação ao antigo subsídio de mobilidade. Neste momento já está a usar da palavra João Bruta Costa, líder parlamentar do PSD. Vamos ouvi-lo.
3: Da Assembleia Legislativa e do Governo Regional dos Açores, Santíssimo Senhor Presidente da Câmara Municipal da Horta e demais autarcas, Santíssimas autoridades civis, religiosas, militares, judiciárias e académicas, açorianos, minhas senhoras e meus senhores. Em época de celebração, temos vindo a recordar 50 anos de autonomia democrática. Uma história de sucesso e afirmação. Sucesso com contrariedades, é certo. E muito ainda a relembrar, debater e a acertar. Afirmação de que é pelos Açores que Portugal se despoja daquela imagem de velho do Restelo, remetido a um jardim à beira-mar plantado e se revela num país no meio do mar implantado, tornando-se grandioso. Dos Açores, ditos adjacentes, a uma renovada importância geoestratégica e geopolítica, o tempo presente faz o balanço, dos quase 600 anos do povoamento às lutas autonómicas, dos 50 anos da autonomia constitucional às 4 décadas de integração europeia. Reforçou-se este ideal lusitano de um povo insular que engrandece Portugal. Essa revisitação é importante e necessária. Mas para sermos consequentes com o mandato popular, estamos obrigados a exaltar as conquistas com os pés bem firmes no presente, mas com os olhos postos no futuro. Nos Açores, que tanto engrandecem o projeto europeu e a afirmação de Portugal, o presente é de desafios, mas também de incumprimentos que exigem resolução. Sejamos claros. Há uma República por vezes mais agarrada àquela imagem camoniana, retrato de pequenez, do que interessada em cuidar das comunidades, das pessoas e desta realidade autonómica que a Constituição consagrou e que juramos respeitar e cumprir. Senhor Presidente, alguns exemplos de quando o país vira as costas aos Açores. O mais significante na atualidade, a questão da mobilidade. Os açorianos não devem continuar a adiantar em nome do Estado milhares de euros esperando pela devolução de um valor que decorre do respeito pela Constituição. Uma questão que, não obstante todas as iniciativas, alertas, decisões e debate, ainda não está resolvida. É urgente e necessário, temos como exemplo a tarifa Açores, que os açorianos paguem apenas e só o valor legalmente devido e nem mais um cêntimo, para que não restem dúvidas sobre o que estamos a falar. As famílias dos jovens dos Açores, que agora ingressam em universidades do continente ou na Madeira, não podem continuar a ser obrigadas a despender milhares de euros para suportar um sobrecusto de uma deslocação superior a 1.600 quilómetros no território nacional. Outros exemplos discriminam duplamente os açorianos, como nas questões postais, são relações pessoais e comerciais perdidas em escala, ou o sistema Volta, que ignora populações, nos atrasos, nas compensações aos agricultores, na justiça, na segurança pública, no sistema prisional, nos registros e notariado, que manifestam incumprimentos do Estado, ou especialmente nas médias e medianas do sistema de segurança social, que tendem a ignorar a descontinuidade territorial. São alguns exemplos. Manter os pés assentes no presente e olhar o futuro obriga a lembrar a urgente revisão da Lei das Finanças das Regiões Autónomas. Uma lei ainda com efeitos castradores da insaciável Troika, ou sem atender a sobrecustos da insularidade em funções essenciais da República, como na saúde ou na educação. Esforço que desfavorece a competitividade da sociedade açoriana, onerando pela descontinuidade territorial a igualdade de oportunidades entre residentes nas ilhas e no continente. A conclusão do processo de revisão exige o empenho de todos e é igualmente a obrigação de todos que se conclua nos próximos meses. Também nessa medida, em retrospectiva e em prospectiva, a questão demográfica emerge como prioridade e consequência. Não sendo os sobrecustos ou a mobilidade uma questão de contabilidade, mas de ter ou não as ilhas habitadas. Trata-se também de consubstanciar o direito a ficar. Senhor Presidente, não posso deixar esta tribuna sem olhar o futuro, ainda e também com os pés bem assentos no presente, no tempo em que os modelos de inteligência artificial superam previsivelmente a inteligência humana, em que as ferramentas de suplantação de ofícios, funções e serviços nos alertam numa espécie de tsunami global de incerteza, é obrigatório que se reflitam com urgência os caminhos que queremos percorrer, as consequências económicas e sociais e os desafios que também por esta via da nossa condição de país insular somos mandatados a não ignorar e a agir em consequência. Outras regiões e outros Estados já desenvolvem processos de decisão e regulação que preparam visões alargadas sobre todas as disrupções e adaptações a uma nova realidade. A União Europeia igualmente já produziu regulamentação. Temos igualmente que contar com efeitos assimétricos, também fruto desta realidade atlântica, e juntar à reflexão iniciativas e orientações e propostas. Na sede do primeiro órgão da autonomia, nesta atlântica cidade da Horta, pensar para 50 anos hoje, podemos fazê-lo em celebração desta data evocativa. Aqui nesta ilha do Faial, há exatamente 50 anos, o Presidente da República, Ramalho Eanes, dizia, e cito: "Não nos limitará a pequenez das nossas fronteiras primitivas se não nos falecer o ânimo para responder ao desafio dos tempos." Fim de citação. Tal como então, temos de ousar mais. Os próximos cinco anos, já serão suficientemente imprevisíveis em termos globais, mas isso, ao invés de nos esmagar pela grandeza do desafio, deve motivar o nosso empenho em corresponder a esta nossa resolução insular e atlântica, que em breve cumpre 600 anos. Viva os Açores, viva a autonomia e viva Portugal. Disse.
1: Intervenção de Bruta Costa, ele que acaba por ser, de todos os oradores, o mais crítico em relação à República, lembrando aqui os erros do novo mecanismo de comunidade territorial, antigo subsídio social de mobilidade. Eu diria mesmo que, de todos os discursos até agora, foi o social-democrata o mais crítico em relação ao governo de Montenegro. No fundo, e se pudéssemos fazer um balanço partidário, diria que este foi o terceiro momento desta sessão. Depois do primeiro momento, o ataque demolidor da iniciativa liberal à governação do atual executivo açoriano. O segundo momento, uma mensagem nitidamente conciliadora do Partido Socialista em relação à governação açoriana. Fica este terceiro momento, críticas bastante significativas à República, numa altura em que precisamente é um governo social-democrata que lidera o país. José Manuel Bolheiro, presidente do governo, é o primeiro dos três presidentes a usar da palavra, fala antes de Luís Garcia e de Aguiar Branco. José Manuel Bolheiro vai fazer o seu discurso. A sessão evocativa dá-lhe 10 minutos. Deu aos partidos com representação parlamentar 3 e 4 minutos. Houve uma grande bondade por parte do presidente do Parlamento. Já tinha sido assim na sessão comemorativa na Assembleia da República com Aguiar Branco. Luís Garcia deixou, no fundo, que os representantes partidários fizessem as suas intervenções. José Manuel Bolheiro está ainda na fase dos cumprimentos, isto porque diria que não há entidade associativa e organizativa que não esteja presente aqui hoje neste plenário, 4 de setembro de 2026, 50 anos depois da tomada de posse da primeira legislatura, na altura com 43 deputados, recorde 27 do PPD, 14 do PS, 2 do CDS, numas eleições que o PSD venceu, aliás, na altura PPD, Partido Popular Democrático, venceu com mais de 53% dos votos. Que belos tempos eram estes em termos de votação. 109.826 açorianos foram às urnas eleger este primeiro governo, um governo de, liderado por João Bosco Mota Amaral, ele que é reconhecidamente o grande ausente desta cerimónia por motivos de saúde. Ouvimos então José Manuel Bolheiro, presidente do Executivo açoriano.
3: Com a instalação dos órgãos de governo próprio. Nesta cidade da Horta, no edifício da Sociedade Amor da Pátria, realizou-se a abertura solene da Assembleia Regional dos Açores. 43 deputados, diretamente eleitos pelos açorianos nas primeiras eleições legislativas regionais, realizadas a 27 de junho daquele ano de 1976. Assumiram estes a responsabilidade de um mandato democrático da autonomia política e legislativa. É bom que se afirme. Pela primeira vez, os Açores assumiram um parlamento seu, um parlamento próprio da região autónoma. Cada uma das nossas 9 ilhas passou a ter voz própria e, com todas, os Açores passaram também a decidir democraticamente o seu próprio destino coletivo em autonomia política. O momento que hoje evocamos não se reporta apenas a uma cerimónia realizada há 50 anos. O que evocamos corresponde a um vibrante momentum que se fez dinâmico e florescente, vigoroso e impulsionador de uma autonomia política progressiva. Como sempre, desejamos e continuamente defendemos. Celebramos o princípio de uma instituição que desde então se tornou a expressão democrática
0: e representativa de cada ilha, isto é, dos Açores todos, na nossa autonomia política. Nada disto teria sido possível sem a liberdade conquistada em Portugal. O fim da ditadura criou as condições políticas para a construção de um Estado de Direito democrático, com entendimento para ser descentralizado. Não está ainda plenamente alcançado esse entendimento, mas o caminho faz-se caminhando. A autonomia política encontrou a sua consagração decisiva na Constituição da República Portuguesa de 1976. Na verdade, a democracia portuguesa aperfeiçoa-se quando respeita a diversidade dos seus territórios e, sim, povos. Nós somos um povo insular. É com espaço institucional próprio e legítimo que os açorianos podem afirmar as suas especificidades, defender os seus interesses e promover o desenvolvimento harmonioso de todas as ilhas. E isso eleva Portugal, os portugueses e a nossa democracia. A autonomia passou a ser uma autonomia política para os Açores e uma realidade constitucional e democrática para o país. Hoje celebramos o 50º aniversário do Parlamento dos Açores e lembramos o seu primeiro dia. O momento em que a representação democrática dos Açores se instalou e reuniu pela primeira vez em Assembleia. O momento em que as ilhas, as 9 ilhas, passaram a encontrar numa instituição comum um espaço de debate, de decisão e de construção do desenvolvimento dos Açores e dos açorianos. Homenageamos com reconhecimento os que inauguraram esta instituição. Alguns deles aqui presentes, a quem saúdo com estima, consideração e gratidão. Eles, melhor do que ninguém, compreendem hoje, porventura mais do que então, a dimensão da transformação iniciada naquele dia. O que aconteceu foi a alteração profunda na forma de pensar e de governar os Açores. Mudou-se o paradigma. Passamos a ser uma região política, social e económica, capaz de decidir a partir de dentro. E é também neste contexto que devemos compreender a importância do nosso sistema eleitoral e do mandato político. O sistema eleitoral construído foi em nome da unidade dos Açores, pois cada ilha está representada. Cada ilha tem voz própria neste Parlamento. Mas quem é eleito não representa apenas a ilha, representa os Açores. E esta é uma das ideias mais fortes do nosso sistema político. A oportunidade de cada ilha deve ser uma ambição coletiva dos Açores. Quando uma ilha enfrenta dificuldades, estamos perante um problema regional, que, aliás, também deve ser nacional. A coesão dos Açores, com todas as ilhas, é que deve estar sempre no entendimento político da região autónoma e esta no entendimento da coesão nacional. É com o mais que cada ilha significa que os Açores são mais. É com os Açores mais valorizados que Portugal se torna mais relevante. É transformando diferenças em complementaridade e transformando necessidades particulares em responsabilidades comuns, que daremos mais força à nossa autonomia política. A verdadeira autonomia política açoriana faz-se da pluralidade e da unidade da sua diversidade. A autonomia política dê-nos liberdade para decidir, mas também a responsabilidade de encontrar soluções próprias para a nossa condição, a condição arquipelágica. E é de saber feito desta experiência que devemos projetar o nosso futuro coletivo. Soluções pensadas para uma região arquipelágica, mas capazes de ter utilidade e relevância para Portugal e para a União Europeia. A pequena escala das nossas ilhas pode, em determinados domínios, transformar-se numa vantagem para experimentar. A nossa diversidade é uma vantagem para comparar. A nossa autonomia é uma vantagem para adaptar e decidir. É também isto que significa transformar os Açores numa região de oportunidades. A autonomia que nasceu para responder às nossas necessidades deve também ajudar-nos cada vez mais a potenciar as nossas capacidades. Esta é a transformação que temos de concretizar nos próximos 50 anos. De uma região que teve de vencer o isolamento para uma região que pode afirmar a sua centralidade. De uma região distante dos centros de decisão para uma região que ela própria é uma centralidade no Atlântico. E este futuro dos Açores só tem verdadeiro sentido se partilhado pelas nove ilhas. Queremos uma autonomia do conhecimento, com as nossas ilhas todas focadas no futuro. Podemos ser nós, aqui nos Açores, a dar vocação especial ao futuro de Portugal, da União Europeia e das relações transatlânticas. 50 anos dão-nos razões para celebrar. Cabe-nos preparar a próxima etapa. Preservar a identidade de cada uma das nossas ilhas, reforçar a unidade dos Açores, transformar a nossa geografia em oportunidade e afirmar os Açores como uma região inovadora, sustentável e relevante no Atlântico. Foi preciso construir a unidade política dos Açores para podermos afirmar hoje, com convicção, esta ambição. Viva a autonomia política dos Açores e o seu Parlamento próprio. Vivam os Açores. Disse, muito obrigado.
1: Intervenção de José Manuel Bolheiro, Presidente do Governo, a recuperar parte da história autonómica, lembrando anteriores governações, a consistência de liderança mantido ao longo destes anos e durante parte significativa do discurso, quando recordou momentos difíceis de governação, por várias vezes olhou à sua direita, olhando para Vasco Cordeiro, relembrando e dando nota de que as dificuldades e os obstáculos de hoje são muitas vezes os mesmos obstáculos de outras alturas. Neste momento, a iniciar a sua intervenção, Luís Garcia, Presidente do Parlamento. Isto numa altura em que passam 36 minutos das 11 da manhã.
4: Excelentíssimas senhoras e senhores membros do Governo, excelentíssimos senhores antigos presidentes da Assembleia Regional e do Governo Regional, excelentíssimos senhores antigos deputados, excelentíssimo senhor Presidente da Câmara Municipal da Horta, Excelentíssima Senhora Presidente da Assembleia Municipal da Horta e demais autarcas, Excelentíssimo Senhor Coordenador da Delegação Regional da ANAFRE, Excelentíssima Senhora Presidente do Conselho Económico e Social dos Açores, Magnífica Reitora da Universidade dos Açores, Senhor Dom Armando, Excelência Reverendíssima, Excelentíssimas Autoridades Civis, Religiosas, Militares de Segurança, Judiciárias e Académicas, Ilustres Convidados, Minhas Senhoras e Meus Senhores Açorianos. 50 anos é tempo suficiente para percebermos a dimensão de uma mudança. Mas pensemos por um instante naquele dia 4 de setembro de 1976. Os Açores eram outros. As nossas ilhas estavam mais isoladas, desconhecidas umas das outras, os níveis de analfabetismo eram elevadíssimos, os cuidados de saúde incipientes, as infraestruturas muito escassas. A vida era dura, motivo que levava muitos a partir à procura de melhores condições. Esta não é uma ideia distante, era a vida dos açorianos. E talvez por isso me tenha impressionado tanto encontrar nos primeiros diários deste Parlamento uma frase tão simples, mas muitas vezes repetida. Queremos ser felizes aqui. E era isso que estava em causa. Que fosse possível nascer, estudar, trabalhar, ter casa, ter cuidados de saúde e construir uma vida que partir fosse... que sem que partir fosse a única forma de vencer. Foi essa ambição que há 50 anos, neste mesmo dia, abria solenemente a Assembleia Regional dos Açores. Inaugurou-se uma forma diferente de viver aqui. Álvaro Bonjardino, no seu primeiro discurso, há precisamente 50 anos, confessou e cito: "Sabemos o que somos e como somos. O que valemos e o que nos limita." Fim de citação. Havia, portanto, uma consciência lúcida da nossa realidade. Os Açores conheciam as suas dificuldades, mas não as aceitaram como uma sentença. E é por isso que uma das dimensões do programa das comemorações dos 50 anos da autonomia constitucional é assumidamente uma dimensão de reconhecimento e de homenagem. Entendemos ser nosso dever reconhecer os homens e as mulheres que iniciaram e que deram corpo a este percurso autonómico. Fizemo-lo aos deputados constituintes eleitos pelos Açores, aos membros da Junta Governativa e aos que elaboraram a proposta do Estatuto Provisório. E ainda ontem, neste Parlamento, reconhecemos o papel dos primeiros deputados dessa Assembleia com a presença dos que, estando entre nós, puderam aqui deslocar-se. A todos, mesmo a todos, mais uma vez, expresso o meu e o nosso reconhecimento. Hoje, prestamos homenagem a outros protagonistas, aos antigos presidentes dos órgãos de governo próprio da região, aos que estão entre nós, José Guilherme Reis Leite, Francisco Coelho, Carlos César e Vasco Cordeiro, e aos que, por diferentes circunstâncias, não puderam estar presentes: João Bosco Mota Amaral, Dionísio Sousa, Humberto Melo e Ana Luís. E curvamo-nos com especial respeito perante a memória de Álvaro Bonjardino, Alberto Romão Madruga da Costa e Fernando Menezes, recentemente falecido. Através deles, homenageamos todos os que ao longo destas 5 décadas exerceram funções nos órgãos de governo próprio da região. Minhas senhoras e meus senhores, Madruga da Costa, ao assumir a presidência desta Assembleia, definiu a autonomia como, e cito, o límpido reconhecimento do direito à diferença. Fim de citação. Não procuramos ser diferentes para nos afastarmos. Procuramos ter condições para sermos nós próprios, sem deixarmos de ser portugueses. e dentro dessa construção, o Parlamento dos Açores assumiu um papel essencial. O Presidente José Guilherme Reis Leite disse-o de forma particularmente feliz em 1984, na sua tomada de posse. Aqui, como em nenhum outro lugar, tem pulsado o coração da política açoriana. Fim de citação. Durante 50 anos, este coração não deixou de pulsar. E basta olharmos para o caminho percorrido para percebermos a dimensão da obra, não só no plano legislativo, mas também no plano económico, social, cultural, ambiental. As conquistas e as transformações foram tantas e de tal dimensão que às vezes esquecemos-las. E é por isso que neste dia é preciso e é bom lembrar o ponto de partida, porque o balanço destes 50 anos, para ser sério, tem de considerar esse ponto. Não foi fácil, nunca foi fácil. Aos constrangimentos naturais e estruturais, às incompreensões internas e externas, ciclicamente foram aparecendo outros. Sismos, furacões, tempestades, a uns e a outros. O espírito açórico sempre soube responder com resiliência e tenacidade. Recordo o sismo de 1 de janeiro de 1980, para muitos tido como um dos primeiros grandes testes aos órgãos autonómicos, que superámos com distinção e pragmatismo. Enxugámos as lágrimas e arregaçámos as mangas, como na altura determinou o Presidente do Governo. Tantas e tantas vezes ao longo destes 50 anos tivemos de enxugar as lágrimas e arregaçar as mangas e recomeçar, e sempre recomeçamos. A integração há 40 anos na então Comunidade Económica Europeia e o reconhecimento da região como uma região ultraperiférica permitiu-nos elevados envelopes financeiros determinantes para o nosso desenvolvimento. Queremos continuar a participar na construção do projeto europeu, no imediato, lutando para que não percamos recursos, mas sobretudo capacidade de decisão sobre os mesmos no próximo quadro financeiro plurianual. Senhor Presidente da Assembleia da República, a mudança que operámos nos Açores não foi apenas política, foi uma mudança nas nossas vidas. Humberto Melo, em 1999, recordava, e cito, a autonomia política mais não faz do que situar o âmago do poder no seu verdadeiro lugar, nas mãos do povo e para o seu serviço, fim de citação. É esta frase que deve orientar a ação dos órgãos de governo próprio da região. O poder autonómico existe para servir. E servir 50 anos depois significa ter coragem e ambição para olhar para aquilo que ainda não está feito ou não está resolvido. Na educação, na saúde, na economia, na mobilidade, na habitação, na fixação dos nossos jovens. Em 1996, Dionísio Sousa lembrava-nos que a história da nossa autonomia está demasiado próxima e viva para não nos incluir e comprometer a todos. Fim de citação. A autonomia é uma construção coletiva. Foi construída pela Universidade dos Açores, que produz conhecimento e qualifica gerações. Foi construída pela RTP Açores, Televisão e Rádio, que ajuda uma região dispersa por nove ilhas a reconhecer-se como comunidade e a contar a sua história a si próprio. Foi construída pela SATA, que foi e continua a ser uma ferramenta de mobilidade e coesão. Sabemos que enfrenta problemas sérios e temos a obrigação de os resolver. Foi construída pelo poder local, parceiros indispensáveis de uma autonomia que deve ser exercida segundo o princípio da subsidiariedade. Foi construída pelos empresários que criam riqueza, emprego e oportunidades. Deles esperamos a capacidade para usar novos caminhos para que consigamos construir um desenvolvimento económico sustentável, determinante para o próximo ciclo autonómico. Foi construída pela administração regional, essencial na construção de uns Açores modernos, mas que terá de saber transformar-se para servir melhor, com menos custos e maior eficiência. Foi construída pela nossa diáspora, que não queremos apenas próxima afetivamente, mas cada vez mais envolvida económica, culturalmente e politicamente com a nossa região. E foi construída. Foi construída por milhares de associações, instituições sociais, grupos culturais, clubes desportivos, movimentos de cidadãos e muitos açorianos que diariamente fazem aquilo que nenhuma instituição consegue fazer sozinha, criar comunidade. E é essa comunidade que chega a esta casa. O presidente Fernando Menezes, quando a sua tomada de posse em 2000, chamou-lhe o coração da autonomia regional. E explicou porquê, e cito: no Parlamento está o povo dos Açores representado pelos seus deputados na multiplicidade das suas próprias realidades. Fim de citação. Tudo isto é autonomia. É essa multiplicidade que temos de continuar a representar e a fortalecer. Em 2008, o presidente Francisco Coelho lembrava que a democracia é, e cito, na exata proporção da vontade popular e tão mais rica quanto plural. Fim de citação. É assim que queremos este Parlamento. Plural, exigente e livre. E capaz de assegurar a estabilidade e a governabilidade da região com a devida articulação e corresponsabilidade do Governo Regional. Açorianos, há momentos em que os Açores precisam de falar a uma só voz. E é justo reconhecer, naquilo que é verdadeiramente essencial, temo-lo conseguido neste Parlamento. É nesse ponto que a presença de Sua Excelência, o Sr. Presidente da Assembleia da República, nesta sessão, assume um significado que ultrapassa em muito a dimensão protocolar. Vossa Excelência, Sr. Presidente da Assembleia da República, afirmou recentemente que a autonomia foi, e cito, um passo firme de Portugal rumo à pluralidade, à descentralização e ao respeito pela diversidade que enriquece o país. Fim de citação. É exatamente isso, Sr. Presidente. A autonomia foi sempre uma forma de engrandecer Portugal. A sua presença hoje nesta casa é uma expressão clara de respeito institucional e da cooperação madura e leal que deve continuar a existir entre a República e as regiões autónomas. A solução constitucional que consagrou o regime autonómico para as ilhas atlânticas continua a ser a que melhor serve a nossa pátria. E é nessa relação de pertença e de responsabilidade que queremos continuar a aprofundar a autonomia. Para além da presença de Vossa Excelência nestas celebrações, quis alargar o programa com outros eventos que dão bem nota da sua vontade de atualizar e aprofundar o seu conhecimento sobre a nossa realidade em domínios tão importantes como a saúde e os transportes, por exemplo. Só com base no conhecimento da realidade podemos entender melhor as nossas especificidades, a nossa insularidade e decidir melhor. Foi com esse propósito também que convidámos para estas comemorações todos os partidos políticos representados na Assembleia da República. Agradeço aos que nos deram a honra da sua presença. Senhor Presidente da Assembleia da República, tem Portugal, através das suas ilhas, uma presença no Atlântico que nenhum mapa continental conseguiria explicar. Pela sua localização, os Açores são o maior ativo geoestratégico e geopolítico do país. A sua afirmação e a sua potenciação deve constituir um desígnio autonómico, mas igualmente nacional. Para tal, é essencial que o país, as Forças Armadas, a União Europeia, o percebam e atuem com inteligência e estratégia. Todos sabemos que nestes domínios não há vazios. Se não agirmos, quando dermos por isso, outros já o fizeram por nós. Somos a fronteira ocidental da Europa, ponto central nas relações transatlânticas e com a NATO. Por isso, as novas prioridades europeias no domínio da defesa e da segurança têm de ter consequências nos Açores, no plano financeiro e operacional, com mais meios e na qualificação de infraestruturas para os receber e para que aqui possam operar. O país está a elevar o seu investimento em defesa. Contudo, para além da aquisição de meios, é preciso ter a coragem de os colocar onde são efetivamente necessários e estratégicos. Açorianos. A Presidente Ana Luís, na celebração dos 40 anos da autonomia, lembrou que temos a responsabilidade de recordar, e cito, o quanto sofreram os nossos avós, os nossos pais e muitos de vós para que o perfume da liberdade invadisse a nossa vida. Fim de citação. Hoje temos uma responsabilidade acrescida. Fazer com que aqueles que nasceram depois de nós recebam mais. Mais liberdade, mais oportunidades, mais desenvolvimento, mais condições para escolher ficar e mais capacidade para partir e regressar. Mais razões para acreditar nos Açores. 50 anos depois daquele dia 4 de setembro de 1976, sabemos muito melhor o que somos. E sabemos ainda algo maior. Os Açores não estão condenados pelas suas limitações nem pela sua geografia. Conquistamos muito, muito mesmo, e devemos celebrar e temos e ter orgulho neste percurso. Mas amanhã, já é dia de trabalho. Temos muito para conquistar. Temos muito para fazer, para resolver. E temos mesmo de continuar. Que saibamos estar à altura do tempo que nos serve servir. Há 50 anos, nesta cidade da Horta, começou uma história. E a nossa obrigação é simples de dizer, ainda que difícil de cumprir. Deixar os Açores de amanhã melhores do que os de hoje. Para tal, eu acredito na autonomia e acredito muito, muito nos açorianos. Disse.
1: Discurso de Luís Garcia, ele que acabou por ter uma intervenção com alguma emoção, recordando momentos e personalidades destes 50 anos. Ele fez um verdadeiro roteiro pelos ex-presidentes da Assembleia Legislativa Regional, elogiou instituições como a Universidade dos Açores, a SATA, o grupo RTP. Acabou por ser um discurso comparativamente com aquele que ele fez na Assembleia da República, menos político, mais histórico. Em Lisboa, na Assembleia da República, Luís Garcia teve um discurso de alguma frontalidade e até de discordância em relação a alguns grupos parlamentares. Hoje foi muito mais apaziguador em toda a sua intervenção e disse que a vinda de José Pedro Aguiar Branco é mais do que protocolar. É importante que pessoas com a responsabilidade como a que o Presidente da República, o Presidente da Assembleia da República tem, conheçam a realidade dos Açores. É por isso mesmo que Aguiar Branco está na região desde quarta-feira e neste momento está a iniciar a sua intervenção perante deputados, membros do Governo e convidados nesta sessão evocativa.
5: Os desafios da geopolítica e, naturalmente, da importância estratégica dos Açores. Espera-se que evoque açorianos ilustres, como Vitorino Nemésio ou Natália Correia. E poderia começar por aí. Mas hoje quero seguir outro caminho. Não o dos Açores vistos de fora, pela sua geografia ou pela sua importância estratégica. Quero falar dos açorianos, da sua vida. Ao longo dos anos, fui conhecendo um pouco melhor o que significa viver nestas ilhas. E fui percebendo também como na vida política certas palavras e expressões se repetem. Insularidade, ultraperiferia, descontinuidade territorial, dupla insularidade, convergência real, discriminação positiva, princípio da equidade ou déficit da cidadania. Expressões que são eufemismos. Descontinuidade territorial significa olhar para o mar para saber se o barco chega com os produtos de que precisamos. Déficit de cidadania significa olhar para o céu para saber se o avião aterra com o jornal do dia. Dupla insularidade é apanhar dois voos para ir a uma simples consulta. E ultraperiferia é atravessar um oceano para tirar um curso superior. O que também aprendi nestes anos foi a importância e o efeito da autonomia. E a autonomia não é um eufemismo, não é um jargão ou um lugar.

Trabalhava-se muito, mas vivia-se pouco. E o mar, longe de ser uma paisagem, era uma barreira. Era assim há 50 anos. A autonomia transformou os Açores. Rompeu o isolamento, venceu ciclos antigos de pobreza. Hoje há ligação entre ilhas, aeroportos e ferries. Há uma universidade com polos em várias ilhas que atrai alunos de todo o país. Novas escolas e um investimento regional inédito na carreira dos professores. Centros de saúde, como aquele que visitei ontem na Laje do Pico. Há imprensa, sociedade civil e poder político democrático. 50 anos depois, aqui estamos. A autonomia, senhoras e senhores deputados, não é uma conquista que celebramos ou uma obra acabada. É um trabalho que continua por completar. As regiões autónomas têm assumido mais responsabilidades nas obras públicas, na educação e na saúde. E estas responsabilidades têm de ser acompanhadas pelos meios necessários para as exercer. Não podem continuar reféns de uma lei das finanças regionais que não é atualizada. Saúde, por isso, da decisão do Governo da República de rever a lei em diálogo com as regiões autónomas. Podem contar com o empenho do Parlamento e na medida de que dependa do seu Presidente para que esta tarefa envolva todos. A autonomia, dizia eu, é um trabalho que continua por completar, também aqui nos Açores. Esta casa onde estamos, esta Assembleia Legislativa Regional, é símbolo disso mesmo. Foi instalada aqui, na cidade da Horta, não nas ilhas maiores ou mais populosas, mas aqui, para lembrar às senhoras e aos senhores deputados que este arquipélago tem 9 ilhas e que todas precisam de ter voz, investimento e serviços públicos e que nenhuma pode ficar para trás. A autonomia tem de continuar a traduzir-se em descentralização e em desenvolvimento. E esse é o nosso trabalho coletivo. Sr. Presidente da Assembleia Legislativa Regional, permita-me a este propósito evocar alguém que perdemos em julho passado, um faialense como Vossa Excelência e um Presidente desta Câmara. Queria deixar uma palavra de homenagem ao Dr. Fernando Menezes e nele a todos os homens e mulheres das várias ilhas e dos vários partidos que trabalharam pela autonomia regional. Somos hoje, todos nós, continentais, açorianos e madeirenses, herdeiros de um grande legado. Um legado que não pertence a um partido, não pertence a uma geração, pertence à democracia portuguesa. Senhoras e senhores deputados, nos últimos 2 dias percorri várias instituições açorianas. Em São Roque do Pico testemunhei o trabalho extraordinário da Santa Casa da Misericórdia no combate às dependências e na prevenção da doença. Nas Lajes do Pico acompanhei os desafios do envelhecimento e o modo como a sociedade civil está a responder. No Hospital da Horta e no Centro de Saúde da Madalena percebi melhor a importância dos cuidados de saúde descentralizados e eficientes. Cada uma destas instituições mostra que a autonomia é um trabalho diário e um trabalho de todos, não apenas do governo ou dos deputados, não apenas dos políticos, sejam eles dos Açores ou do continente. A autonomia constrói-se com todos, o desenvolvimento constrói-se com todos, o futuro constrói-se com todos. E há um dado que não podemos aceitar com indiferença. 14% dos jovens açorianos não trabalham nem estudam. Por trás desta percentagem há milhares de jovens que procuram uma oportunidade, que ainda não encontraram o seu caminho. E é a esses jovens que dirijo uma última palavra. Olhem à vossa volta. Vejam estas ilhas feitas de mar e de fogo, onde os vossos pais, os vossos avós, construíram as raízes da autonomia. Vejam a Ilha Terceira, onde um professor universitário
Todos os anos faz

0: leituras públicas dos clássicos gregos e mostra às novas gerações o poder da educação. Reparem no Porto da Horta, onde há poucas semanas foi inaugurado um novo navio de exploração oceanográfica. Olhem para a Vila do Porto, em Santa Maria, onde a Agência Espacial Portuguesa estabeleceu a sua sede. E imaginem o que será explorar o espaço a partir destas ilhas. Vejam a Terinov na Terceira, com mais de 90 startups e mais de 300 investigadores. Do fundo do oceano ao espaço, há conhecimento e futuro. Olhem à vossa volta. Esta autonomia que celebramos é também vossa, não apenas como herança, mas também como possibilidade. A possibilidade de estudar, de trabalhar e de ir e chegar mais longe. A verdadeira medida da autonomia não está apenas nos poderes que uma região conquista. Está nas escolhas que consegue dar às suas pessoas. Foi em nome do vosso futuro que construímos nos últimos 50 anos a autonomia. É por cada um de vós que vale a pena continuar a fazê-lo. Viva os Açores, viva Portugal.
1: A intervenção de José Pedro Aguiar Branco é uma intervenção que fecha assim os discursos desta cerimónia comemorativa dos 50 anos da autonomia. Discursos estes últimos de José Manuel Bolieiro, Luís Garcia e Aguiar Branco muito no mesmo entendimento, no mesmo sentido, recordando momentos de páginas de 50 anos de autonomia, olhando também para aquilo que é necessário fazer no futuro. Ficaram também algumas pistas no que diz respeito à relação com a República. A sessão vai continuar com homenagens que presumo vai ser possível ouvir de imediato.
2: Autónoma dos Açores, irá proceder à entrega de voto de saudação pelos 50 anos da autonomia, da medalha comemorativa e de uma oferta simbólica aos antigos presidentes da Assembleia Legislativa e do Governo Regional dos Açores, às esposas dos antigos presidentes desta Assembleia já falecidos e a Sua Excelência, o Presidente da Assembleia da República. Convide a Senhora Dona Isabel Monjardim, esposa do antigo Presidente da Assembleia Legislativa da Região Autónoma dos Açores, Alva Monjardim, a receber o voto de saudação pelos 50 anos da autonomia dos Açores.
1: A voz que ouvimos foi a de Nídia Inácio, secretária da mesa. Luís Garcia faz agora o cumprimento e entrega Fiz uma pausa para tentar ler o que está junto ao equipamento, aquilo que é oferecido à esposa de Álvaro Monjardim, ela que estava sentada na primeira fila dos convidados. Isabel Monjardim estava ao lado de Rafaela Fernandes, vice-presidente da Assembleia da República da Madeira, e de Susana Goulart. O mesmo acontece agora com outra esposa de um presidente do Parlamento, Alberto Romão Madruga da Costa. Madruga da Costa, que curiosamente foi o político açoriano que exerceu as duas posições mais altas da autonomia açoriana, foi presidente do Governo Regional dos Açores após a saída de Mota Amaral nos finais de 95, e presidente do Parlamento. É ela que agora recebe as ofertas da mão de Luís Garcia. Depois de Isabel Monjardim, então foi Verónica Madruga da Costa, e presumo que de seguida aconteça o mesmo com Albertina Menezes, esposa do antigo presidente Fernando Menezes, ele que faleceu muito recentemente. Foi mais uma entrega de ofertas. Depois das esposas, presumo que se passe para os próprios presidentes.
2: Antigo Presidente da Assembleia Legislativa da Região Autónoma dos Açores, Fernando Menezes, a receber o voto de saudação pelos 50 anos da autonomia dos Açores.
1: Ainda o momento então para Albertina Menezes a receber as ofertas da mão de Luís Garcia, o Presidente do Parlamento Açoriano, que está a fazer esta entrega. Curiosamente, como nota de reportagem, porque emissão de rádio não tem suporte de televisão, diria que não deixa de ser curioso que quer Albertina Menezes, quer Isabel Monjardim, sentadas nas primeiras filas da Zona Central do Parlamento, ambas tenham vindo vestidas de branco para esta cerimónia. Depois de entregues estas ofertas, é Reis Leite. É Reis Leite que vai receber também ele as ofertas do Presidente do Parlamento. Reis Leite, que conjuntamente com Francisco Coelho serão convidados da jornalista Lília Almeida no Jornal da Uma da Antena 1 Açores a fazer a partir aqui do Parlamento. A Lília trabalha ao lado, precisamente, na edição deste jornal. Reis Leite é um dos convidados, juntamente com Francisco Coelho. Recordo que este edifício, onde aqui estamos hoje, inaugurado em 1990, ocorreu numa altura em que o deputado eleito pelo PSD da Ilha Terceira era presidente do Parlamento. Francisco Coelho, outro ex-presidente, a receber as ofertas da mão de Luís Garcia. Este é um momento nitidamente cordial e de unanimidade. Vi há pouco a primeira fila da bancada do Governo a bater palmas a Francisco Coelho, como tinha feito a Reis Leite. E agora é Carlos César, que foi o primeiro presidente do Governo Regional dos Açores na era do PS, a receber também as ofertas do Parlamento, o cumprimento, a fotografia. Um abraço. Carlos César, já o disse, está assentado na primeira fila da Zona Central, ao lado de Francisco Coelho e Reis Leite. Quem se mantém como deputado neste Parlamento, depois de ter sido presidente do Governo, é Vasco Cordeiro. Foi presidente do Governo Regional dos Açores, membro de vários governos com Carlos César, líder parlamentar após a chegada ao poder do Governo da Coligação. Hoje tem uma posição mais discreta no plenário, mantém-se no grupo parlamentar socialista, mas mais atrás, ele que está ao lado de Cristina Calisto, deputada da Ilha de São Miguel. José Manuel Bolheiro agora a receber também as ofertas do Parlamento, todas elas entregues por Luís Garcia, anunciadas por a secretária Nídia Inácio, mas é Luís Garcia que está a fazer as honras da casa, entregando, portanto, todas estas ofertas, e vai também fazê-lo agora com Rafaela Fernandes, eu diria, se não estou enganado, e se estiver o lapso será meu, não estava na lista protocolar, mas a vice-presidente do Parlamento Madeirense, também ela a receber esta oferta por parte do Parlamento. Ela que está vestida de preto, sentada entre a representante da República, Susana Goulart, e a esposa de José António Monjardino. Agora é José Aguiar Branco, que saiu do local onde estava, diria, desceu um degrau e veio receber também as ofertas desta sessão educativa. Ofertas que continuam a ser entregues pelo Presidente do Parlamento. Presumo que tenha neste momento na emissão uma voz que não é da emissão. Há aqui alguém a fazer contas, presumo que sejam os colegas da RTP, isto numa altura que se vai avançando para o final desta cerimónia, e agora com o canto dos... a secretária da mesa, Nídia Inácio, está ainda a lembrar que as ofertas desta sessão serão entregues posteriormente a Humberto Melo, Dionísio Sousa e Ana Luís, que foram presidentes do Parlamento, e ao antigo presidente do Governo Regional, João Bosco Mota Amaral, que tomou posse poucas semanas depois do 4 de setembro de 1976, assim é que é, como presidente do Governo Regional dos Açores, ou seja, poucas semanas depois da cerimónia evocativa e de tomada de posse dos deputados. Agora avançamos então para a interpretação dos hinos, primeiro dos Açores e depois do país.

interpretação do hino da região autónoma dos Açores nesta cerimónia evocativa. Uma interpretação que ficou a cargo do grupo Stella Maris, que volta novamente agora para interpretar o hino nacional.

0: O grupo Stella Maris fez então a interpretação dos dois hinos, o hino dos Açores e depois o hino nacional, eles que estão no grupo que esteve a acompanhar toda esta sessão evocativa, sentados no, na zona superior do plenário, nas galerias, regra geral, abertas ao público, que neste caso concreto receberam, galerias que receberam também vários convidados e que estiveram a acompanhar esta sessão que agora é encerrada. Não sei se há ainda direito à fotografia de família ou não, não me parece, tendo em conta o ar descontraído com que se vão saindo da sala. Não sei se o Ricardo Freitas tem possibilidade de ouvir alguma reação a estes discursos desta manhã.
1: Bem, eu estou a tentar aqui nos espaços perdidos.
0: Para já estás demasiado perdido, não presumo que estejas a dar passos em sentido de convidados, mas estamos-te a perder na emissão. Não sei se é possível te recolocares um pouco melhor.
1: Vamos tentar ouvir aqui o Francisco César, deputado da Assembleia da República, presidente do PS Açores.
0: Não, Ricardo, não é, definitivamente esta não é a posição, ou conseguimos uma melhor, ou então não é possível, dados os cortes. A sala está praticamente vazia já por esta altura. Há alguns cumprimentos. Susana Goulart conversa com Carlos César, Reis Leite com Francisco Coelho, o Presidente da Câmara da Horta com a Presidente da Assembleia Municipal, numa sala que vazou rapidamente, quase que diria vazou a estilo de estádio de futebol. Ricardo, não sei se consegues agora estar numa melhor posição. Não, definitivamente não é possível. Vamos, por isso mesmo, fechar esta sessão, esta transmissão da sessão solene dos 50 anos da autonomia. Vejo nesta altura, para fecho de reportagem, Carlos César está à conversa com Francisco Coelho e Reis Leite. Estamos nitidamente já com sobreposição de emissão. Vamos fechar esta transmissão a partir da cidade da Horta, 21 minutos depois do meio-dia. Boa tarde.
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4: Seja muito bem-vindo. Nesta sexta-feira contamos com o apoio técnico do Marco Moreira. Eu sou o César Pinheiro e vou estar consigo até cerca das 16 horas.

Já estamos em contagem decrescente para o próximo fim de semana e está ligado à Rádio Pública. Às 13 horas atualizamos a informação regional, hoje com a jornalista Lídia Almeida, e vamos estar em direto da Assembleia Legislativa da Região Autónoma dos Açores.

0: Ciro, neste início de tarde aqui na sua rádio.
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0: Seguimos com Marisa Oliveira.

neste dia 4 de setembro, estamos a acompanhar as celebrações dos 50 anos da autonomia constitucional dos Açores e da sua Assembleia Legislativa. O Jornal das 13 irá ser emitido diretamente da Horta.

0: 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São 13 horas. Vamos conhecer os títulos desta edição.
1: Açores e Madeira não podem ficar reféns de uma lei de finanças regionais desatualizada, defendeu hoje o Presidente da Assembleia da República. Neste jornal, o essencial dos discursos da sessão solene evocativa dos 50 anos da autonomia dos Açores. E ainda, em entrevista aos dois antigos Presidentes da Assembleia, Reis Leite e Francisco Coelho.
0: Esta hora, 25 graus em todo o arquipélago. E a altura para avançarmos com as notícias da região, edição das 13 horas, com a jornalista Lídia de Almeida.
1: Boa tarde. A partir da sede do Parlamento Regional na Horta, onde há pouco mais de meia hora terminou a sessão solene e evocativa dos 50 anos da instalação da primeira Assembleia Legislativa Regional. Na sala ouviram-se 11 discursos. O último foi de José Pedro Aguiar Branco, o Presidente da Assembleia da República. Diz que as regiões autónomas dos Açores e da Madeira não podem continuar reféns de uma lei de finanças regionais desatualizada. A autonomia trouxe mais responsabilidades, também elas económicas. É necessário melhorar esta lei e, para isso, Aguiar Branco promete uma participação ativa.
2: As regiões autónomas têm assumido mais responsabilidades nas obras públicas, na educação e na saúde. E estas responsabilidades têm de ser acompanhadas pelos meios necessários para as exercer. Não podem continuar reféns de uma lei das finanças regionais que não é atualizada. Saúde, por isso, da decisão do Governo da República de rever a lei em diálogo com as regiões autónomas. Podem contar com o empenho do Parlamento e na medida de que dependa do seu Presidente, para que esta tarefa envolva todos. A autonomia, dizia eu, é um trabalho que continua por completar, também aqui nos Açores.
1: A autonomia transformou os Açores, disse o Presidente da Assembleia da República no seu discurso. As regiões autónomas têm assumido mais responsabilidades, mas é necessário ter mais meios para cumprir com os encargos. Luís Garcia, o Presidente da Assembleia Legislativa Regional, defendeu que o arquipélago é o maior ativo geoestratégico e geopolítico de Portugal e que a sua afirmação deve constituir um desígnio nacional e reafirma que a região quer continuar a participar nas decisões a nível europeu.
3: Queremos continuar a participar na construção do projeto europeu, no imediato, lutando para que não percamos recursos, mas sobretudo capacidade de decisão sobre os mesmos no próximo quadro financeiro plurianual. Tem Portugal, através das suas ilhas, uma presença no Atlântico que nenhum mapa continental conseguiria explicar. Pela sua localização, os Açores são o maior ativo geoestratégico e geopolítico do país. A sua afirmação e a sua potenciação deve constituir um desígnio autonómico, mas igualmente nacional. Para tal, é essencial que o país, as Forças Armadas, a União Europeia, o percebam e atuem com inteligência e estratégia. Todos sabemos que nestes domínios não há vazios. Se não agirmos, quando dermos por isso, outros já o fizeram por nós.
1: Durante a sessão solene, José Manuel Bolieiro destacou a importância da conquista autonómica. O Presidente do Governo Regional disse que a próxima etapa da autonomia passa por reforçar a unidade e afirmar o arquipélago como sendo inovador, sustentável e relevante no Atlântico.
4: É a autonomia que nasceu para responder às nossas necessidades, deve também ajudar-nos cada vez mais a potenciar as nossas capacidades. Esta é a transformação que temos de concretizar

0: nos próximos 50 anos. De uma região que teve de vencer o isolamento para uma região que pode afirmar a sua centralidade. De uma região distante dos centros de decisão para uma região que ela própria é uma centralidade no Atlântico. E este futuro dos Açores só tem verdadeiro sentido se partilhado pelas nove ilhas. Queremos uma autonomia do conhecimento, com as nossas ilhas todas focadas no futuro.
1: José Manuel Bolieiro, tomaram também da palavra os oito partidos com assento parlamentar aqui no Parlamento. O deputado do PAN foi o primeiro a discursar na sessão solenificativa dos 50 anos da autonomia na sede do Parlamento. Pedro Neves entende que passadas cinco décadas ainda há muito para fazer para melhorar a democracia, conquistada em 76.
2: A melhor homenagem que podemos prestar aos fundadores da nossa autonomia não é apenas recordar aquilo que fizeram. É continuar aquilo que começaram. É utilizar a autonomia para combater a pobreza e as desigualdades. Para garantir que nascer numa ilha pequena não significa ter menos oportunidades. Para proteger o nosso mar, a nossa terra e a biodiversidade que tornam estas ilhas únicas. Para cuidar dos nossos animais, para preparar os Açores para as alterações climáticas, para garantir saúde, educação e habitações dignas. E para construir uma região onde os nossos jovens podem escolher ficar e não sejam obrigados a partir. A autonomia também não pode significar fechar-nos sobre nós próprios. Somos profundamente açorianos e somos portugueses. E essas duas identidades não se diminuem, completam-se.
1: Já Nuno Barata, deputado da Iniciativa Liberal, foi muito crítico sobre o rumo da política dos Açores. Acusou o atual governo poder ser o pior dos últimos 50 anos.
3: Custa-me dizer que estamos a falhar na construção de uma verdadeira comunidade política que toma o nome de Açores. A incapacidade dos partidos do poder para travar a espiral de endividamento é que nos tem levado a qualidade e condição de vida ao que leva à generalização populista de que somos todos iguais. Mas felizmente não somos. Uma região que vive acima das suas possibilidades, que vive acima das possibilidades dos seus contribuintes, perde capacidade para decidir o seu próprio destino e transforma o futuro num buraco negro de desesperança. Infelizmente, com essa maioria do governo, não é o que se vislumbra. Eventualmente o pior governo da história da autonomia. Governar melhor não é olhar o orçamento da região como instrumento panfletário, mas sim com o rigor de quem gera um bem escasso que não é seu.
1: O deputado do Bloco de Esquerda entende que é preciso continuar a lutar por uma melhor autonomia para os Açores, especialmente numa altura em que a democracia está em perigo em várias partes do mundo. António Lima diz que é preciso aproveitar as comemorações dos 50 anos para repensar o projeto autonómico.
4: Construir a democracia plena, serviços públicos, direitos sociais, desenvolvimento económico e equilíbrio ecológico, nestes rochedos varridos pelo vento e pela história, pode ser uma utopia. Mas aproximamos-nos deste horizonte há 50 anos. Hoje é preciso acelerar o passo, porque o tempo urge, o horizonte afasta-se e a democracia está sob ataque no mundo. Continuemos a caminhar mais convictos, seguros e sem retrocessos, recusando o saudosismo de outros tempos, ostensivamente celebrados por quem desenterra um velho canto da sereia, com mais de 50 anos quando os Açores eram meras ilhas adjacentes. Recusando o regresso ao isolamento da ilha e do seu povo, ao abandono da unidade insular por uma elite que deseja reforçar privilégios e poder económico.
1: Pelo Partido Popular Monárquico, João Mendonça defendeu mais investimentos no Atlântico para projetar os Açores e Portugal.
5: O Atlântico português exige dos Açores mais meios, mais recursos e mais presença. No momento em que se assiste por todo o mundo ao regresso de uma luta desenfreada pelo controle de posições estratégicas, deixar desguarnecido o Atlântico português é de vistas curtas. É urgente dotar os Açores dos meios necessários para projetar e afirmar Portugal neste vasto espaço atlântico. Temos de o fazer quanto antes.
1: Pedro Pinto vai deixar de ser líder parlamentar do CDS-PP, mas mesmo assim foi quem discursou na cerimónia solene evocativa dos 50 anos pelo CDS-PP. O deputado centrista deu vários exemplos das políticas autonómicas que o atual governo de coligação tem conseguido pôr em prática em várias áreas, mas lembra que há desafios ainda por conquistar.
6: Estas políticas sociais, fiscais, educativas e de saúde, a título de exemplo, manifesta a falta de tempo, contam a mesma história. Ideias persistidas e concretizadas porque temos autonomia. Os próximos 50 anos exigem uma autonomia capaz de responder à demografia, ao custo de vida, à qualificação, saúde, alterações climáticas, à economia, criando oportunidades para ficar, para regressar e para viver melhor nos Açores. A autonomia continua a evoluir. Há problemas por resolver, mas há também obra feita, capacidade demonstrada e razões para ter esperança. A melhor homenagem ao passado é melhorar o que recebemos e deixar às próximas gerações Açores mais livres, justos, solidários e resilientes.
1: O líder da bancada do Chega, José Pacheco, reconheceu os passos dados nos últimos 50 anos, mas deixou duras críticas ao esquecimento, à não inclusão do povo nestas comemorações.
7: Como é possível celebrar 50 anos de autonomia e esquecer, precisamente, o seu legítimo proprietário, o povo dos Açores? Fizeram cerimónias, juntaram-se presidentes, antigos presidentes, governantes, políticos, personalidades, as elites estiveram presentes. Mas eu pergunto, e o povo? Onde estavam aqueles que trabalham todos os dias? Onde estavam aqueles que nunca tiveram um cargo, nunca tiveram um gabinete, nunca receberam um convite para uma cerimónia oficial, mas trabalham, ou trabalharam, uma vida inteira pelos Açores? Esta devia ter sido, acima de tudo, a festa deles. Os governos passam, os presidentes passam, mas o povo fica.
1: O líder do bancada do PS, Partido Socialista, aproveitou as comemorações de 50 anos da autonomia para propor um pacto de regime com o PSD para ajudar a resolver problemas que se arrastam nos Açores há vários anos.
8: São consabidas as profundas divergências que temos sobre a atual governação da região. Mas isso não invalida a disponibilidade total do Partido Socialista para a construção de compromissos e entendimentos alargados em matérias cruciais para o futuro dos Açores. Fazê-lo é honrar os princípios fundacionais da nossa autonomia. Questões como a educação, o setor social e cooperativo, os transportes aéreos e marítimos, a sustentabilidade das finanças públicas, as políticas públicas de apoio ao setor primário e à economia privada, a demografia ou a sustentabilidade do Serviço Regional de Saúde, são matérias para as quais estamos disponíveis para entendimentos alargados. Na política, quem acha que sabe tudo sozinho está condenado ao fracasso, porque a humildade democrática não se proclama, exerce, sob pena de ser uma mera encenação inconsequente.
1: Berto Messias, líder parlamentar do PS. A encerrar as intervenções dos partidos, teve o líder da bancada do PSD, João Bruto da Costa, com críticas duras ao Governo da República, acusado de ignorar as necessidades e especificidades dos Açores.
9: Há uma República por vezes mais agarrada àquela imagem camoniana, retrato de pequenez, do que interessada em cuidar das comunidades, das pessoas e desta realidade autonómica que a Constituição consagrou e que juramos respeitar e cumprir. Senhor Presidente, alguns exemplos de quando o país vira as costas aos Açores. O mais significante na atualidade, a questão da mobilidade. Os açorianos não devem continuar a adiantar em nome do Estado milhares de euros esperando pela devolução de um valor que decorre do respeito pela Constituição.
1: Bruto da Costa defendeu, por isso, um modelo semelhante ao da tarifa Açores e defendeu, na sua intervenção, a revisão urgente da Lei de Finanças Regionais. Fica então o essencial dos discursos da sessão solene evocativa dos 50 anos de autonomia dos Açores. Estamos, como disse, na atual sede do Parlamento. A esta hora é uma sala vazia. Todos os convidados estão no almoço que está a ser servido na Sociedade Amor da Pátria, que foi a primeira sede do Parlamento. Já lá estivemos esta manhã e para lá regresso ao encontro da jornalista Sofia Brum. Sofia, boa tarde. Já houve brinde a esta hora?
10: Boa tarde, Lília. Ainda não houve brinde, os mais de 200 convidados ainda estão a instalar-se nas suas mesas aqui na Sociedade Amor da Pátria e aguarda-se também a chegada de Aguiar Branco, de Luís Garcia e de José Manuel Bolieiro. O ambiente, depois da sessão solene e evocativa, o ambiente aqui na Sociedade Amor da Pátria é bem mais descontraído. A seguir segue-se então o almoço, onde não vão faltar iguarias tradicionais da gastronomia açoriana, como o novilho, e aqui também há uma forte carga simbólica. Este almoço, como já referiste, Lília, acontece precisamente no mesmo local onde há 50 anos o então Presidente da República, Ramalhianes, presidiu a sessão que marcou o nascimento público e solene do Parlamento Autonómico Açoriano. 50 anos depois, o mesmo espaço volta a reunir agora protagonistas e convidados desta história para assinalar uma data que marcou profundamente a história política e institucional da região. Agora, depois desta solenidade e dos discursos, é tempo do convívio à mesa, enquanto se aguarda então a chegada das idealidades que vão marcar presença neste almoço, onde sabores e tradições dos Açores acompanham estas celebrações dos 50 anos da autonomia regional.
1: Sofia Bruno, na hora de almoço na Sociedade Amor da Pátria. Já regressamos mais à frente neste jornal ao tema que está a marcar a informação regional, as comemorações dos 50 anos da autonomia dos Açores. No resto da atualidade regional, a nomeação do novo procurador do Ministério Público da Comarca dos Açores não foi pacífica e dividiu o Conselho Superior. Noticia hoje o jornal Açoriano Oriental. O novo magistrado está a ser investigado por ter disparado contra um assaltante durante uma operação da GNR em 2024. Sandra Pimenta.
11: Começou a trabalhar há apenas 4 dias, mas já há quem coloque em causa a sua nomeação. Segundo o jornal Açoriano Oriental, Rogério Osório, o novo coordenador do Ministério Público nos Açores, está a ser investigado em 2 processos, um criminal e outro disciplinar. Em 2024, Rogério Osório era procurador em Braga e acompanhou a GNR numa operação onde foram apanhados 5 assaltantes que andavam a atacar ourivesarias. Na altura foram disparados tiros para o ar, mas perante a resistência de um dos criminosos, o agora coordenador dos Açores disparou 2 tiros, atingindo-o no abdómen e no pulso. Os assaltantes foram mais tarde condenados a penas de prisão, enquanto que os processos que envolvem o magistrado continuam sem decisão. E é precisamente aqui que a questão se levanta. Segundo o Estatuto do Ministério Público, as nomeações de magistrados que sejam alvo de processos podem ser equacionadas, mas ficam suspensas até que haja uma decisão final. A situação esteve em análise na última reunião do Conselho Superior do Ministério Público, onde a maioria acabou por votar a favor de levantar a suspensão. Rogério Osório foi assim nomeado coordenador do Ministério Público nos Açores, em comissão de serviço a 27 de agosto, para substituir a Procuradora-Geral Adjunta Maria da Conceição Lopes, que estava no cargo desde janeiro de 2020.
1: A Azores Airlines reduziu o prejuízo para 37 milhões de euros no primeiro semestre deste ano, menos 3,4 milhões do que no ano passado. Segundo a informação a que a agência Lusa teve acesso, a Sater Açores também melhorou e fechou o período com 2,1 milhões de euros de prejuízo. O grupo atribui os resultados à subida dos combustíveis, que aumentaram 29%, e a irregularidades operacionais causadas pelo mau tempo. Ana Leal Pereira.
12: A Azores Airlines reduziu o prejuízo no primeiro semestre para 37,1 milhões de euros, avança a agência Lusa, uma melhoria de quase 4 milhões face ao mesmo período do ano passado. Já a Sater Açores também melhorou resultados e fechou o semestre com 2,1 milhões de euros de prejuízo, menos 1,3 milhões do que em 2025. O grupo explica que os resultados foram pressionados pela forte subida dos combustíveis, aumentaram 29% e tiveram um impacto de 11,5 milhões de euros na Azores Airlines e 1,5 milhões na Operação Interilhas. A companhia registou 134 milhões de euros de receitas operacionais, ligeiramente abaixo de 2025, mas a receita de passagens cresceu 4,4%. Os custos operacionais subiram quase 5% devido ao combustível, que representou 40,6 milhões de euros. Foram registados ainda 249 cancelamentos, mais do dobro do ano anterior, com impacto estimado de 4 milhões de euros. A SATA Handling apresentou um prejuízo de 2,2 milhões no primeiro semestre.
1: No desporto, volta à Ilha São Miguel, Baia Azores Rally arranca esta tarde. A 7ª prova do Campeonato dos Açores de Rallys conta com 29 pilotos inscritos inscritos. Entre eles está Henrique Muniz. O piloto está atualmente a participar no Campeonato de Portugal Rallys, mas tal como em 2025 volta a estar presente na prova açoriana, mas com uma diferença. Traz um Skoda Fabia Rally 2 Evo. Henrique Muniz não esconde que é um momento especial.
13: É um sonho, obviamente que estou um bocado ansioso que começa o rally e tentar andar o mais depressa possível que consigo. Divertir-me, divertir o público e, acima de tudo, dignificar e mostrar aos nossos patrocinadores que acreditaram nesse projeto tão ambicioso para nós. Obviamente que o pódio é a nossa ambição, também conhecemos as estradas, temos essa vantagem em relação àquilo que faço no Campeonato de Portugal de Rally.
1: De regresso está também Bruno Amaral, depois de um afastamento de praticamente 2 anos, volta e com uma nova aposta, também um Skoda Fabia Rally 2 Evo.
14: Isso é o que matar de muitos anos de rallies em vários carros diferentes. Fiz uns anos de Fiesta R5 e depois de experimentar o Skoda é uma coisa completamente diferente. E sou andando para perceber o que é.
15: O que é que esperas desta estreia e logo num rally tão emblemático?
14: Bem bom que é nesse rally, que é o Rally da Nossa Terra, o maior rally dos Açores, o melhor, sem dúvida. Em primeiro lugar, tenho que me divertir. Eu gostava no mínimo ficar no pódio, mas não vou deixar de tentar ir ao lugar de cima. Vamos ver, vamos fazer o melhor possível e estou tudo preparado para que isso aconteça.
1: Bruno Amaral, Henrique Muniz, dois nomes para a questão de regresso aos troços açorianos para a edição 59 da Volta à Ilha São Miguel by Azores Rally, prova que arranca com a passagem por 7 cidades pelas 15h33. Regressamos ao tema de abertura deste noticiário, os 50 anos da instalação da primeira Assembleia Regional. Já estivemos de manhã na primeira sede, agora estamos na atual sede, o edifício inaugurado em 1990, da autoria do arquiteto Manuel Correia Fernandes. Mas antes, durante quase uma década, o órgão máximo da autonomia regional funcionou num módulo pré-fabricado em madeira, instalado nas traseiras do edifício do relógio na colónia alemã Cidade da Horta, entre 1980 e 1990. Um espaço exíguo, onde não existiam grandes condições para os deputados, nem para a comunicação social que cobria o plenário. Como recorda agora o antigo profissional da RDP, Antena 1, entrevistado pelo jornalista Ricardo Freitas.
16: José Manuel Souto Gonçalves era jornalista da então Rádio Difusão Portuguesa e trabalhava no Centro de Produção da Horta, quando começou a fazer cobertura dos trabalhos parlamentares na década de 80.
17: Pois as condições eram um bocadinho precárias. Só o facto de ser num pré-fabricado já se deduz que do ponto de vista logístico não era assim. Não havia grandes condições, sobretudo se compararmos com aquilo que existe atualmente, ou até com outros parlamentos. Eu acho que até não havia ar-condicionado, mas não tenho a certeza, mas a ideia que eu tenho é que a gente passava um bocado de calor aqui nos plenários, e possíveis plenários, às 3 da tarde, a hora do calor.
16: Nessa altura, entre 1980 e 1990, a sala de plenário da Assembleia Legislativa dos Açores funcionava num módulo pré-fabricado, construído em madeira, nas traseiras do edifício do relógio, na colónia alemã. A única coisa que resta do pré-fabricado é o chão em cimento, que ainda permanece hoje visível no local, mas também algumas memórias dos tempos em que os jornalistas quase se acotovelavam com os deputados, mesmo durante os discursos.
17: Ora bem, o deputado José Diego Mota vai à tribuna fazer um discurso, tinha sido eleito há pouco tempo por São Miguel, na altura, e começa o seu discurso, e o Rubén Rodrigues, nosso colega, para verificar se realmente estávamos a gravar o discurso, toca na patilha e aguenta um bocadinho a patilha, e dá aquela repetição, portanto, o deputado a falar, e dá a repetição de algumas palavras dele, mesmo ali ao pé. O deputado José Diego Mota para repentinamente o discurso, volta-se para trás e diz ao Presidente da Assembleia: ó Sr. Presidente, estou a ouvir uma coisa estranha. E o Presidente da Assembleia, que era o Dr. Reis Leite, com a sua conhecida bonomia e ironia e sentido humor que tem, respondeu: ó Sr. Deputado, é a sua voz. Ora bem, isto foi a gargalhada geral.
16: Na altura, lembra Souto Gonçalves, a relação entre a classe política e os jornalistas era mais pura, mais direta e também mais leal do que acontece atualmente.
17: Parece-me que era mais franca do que hoje é. Não. Tinha a ver talvez com a proximidade que existia, com a novidade também, que naquela altura ainda era o 25 de Abril tinha sido há pouco tempo, com a novidade. E depois as coisas evoluíram, a comunicação social evoluiu, a relação das fontes que o jornalista também evoluiu.
16: Os primeiros plenários da Assembleia Regional começaram na Sociedade Amor da Pátria, no centro da cidade, e transitaram durante uma década para um pré-fabricado nas traseiras da Colónia Alemã, um espaço que, segundo Souto Gonçalves, merecia ser evocado pelo órgão máximo da autonomia regional, que parece ter-se esquecido das suas humildes origens.
17: O chão ao agradecimento na altura era uma carpete, as mesas eram tipo mesas de função do Espírito Santo, ali ao comprido, de um lado e do outro, e apesar das condições, de certo modo, adversas com que se trabalhava, não se perdia nada se realmente houvesse aqui uma evocação desse tempo de transição, esse tempo de, ainda de alguma maneira pioneiro, e que depois deu lugar ao que é hoje o Parlamento.
16: Fica a sugestão para aqueles que hoje têm responsabilidades parlamentares para que transformem o espaço do antigo pré-fabricado, onde funcionou a sala de plenário, no marco histórico dos 50 anos da autonomia regional.
1: Desde 1990 é neste espaço onde estamos que se decide os destinos dos Açores e hoje foi dia de homenagem. Presentes na sessão solene desta manhã, dois antigos presidentes da Assembleia Regional, Reis Leite, presidente em duas legislaturas, e Francisco Coelho, presidente na nona legislatura. A quem começamos por colocar a questão se a autonomia foi um êxito.
18: A autonomia, o nosso presidente foi claro nisso, a autonomia não é estática. A primeira vez que o Dr. João Bosco Mota Amaral, ainda não presidente do Governo Regional, mas líder do PSD, falou numa autonomia progressiva e é caído o Carmo e a Trindade. Era um separatista. Afinal, hoje em dia toda a gente concorda.
1: Deu-lhe razão.
18: Por duas razões. Primeiro, porque isso é uma realidade. E segundo, por uma belíssima desculpa. O que não se fez há de se fazer no futuro.
1: Mas, então o que é que faltou fazer?
18: Tudo.
1: Ainda há tudo para
18: eu
1: fazer?
18: Eu acho que o problema é esse.
1: Ainda
18: não
1: há tudo para fazer?
18: Não, sim, acho que há tudo. Da autonomia há tudo. Os grandes projetos da liberdade e da autogovernação do povo açoriano nunca estará feito. É como o povo português, não? Nunca estará feito. Há de haver sempre coisas que é preciso repensar, que é preciso refazer, e com outras pessoas, com outras ideias, tudo isso é daí, por isso é que é dinâmico.
1: Progressiva. Francisco Coelhos, quando chegou à presidência da Assembleia em 2008, a autonomia já tinha então mais de 3 décadas, mais madura, não totalmente realizada, ainda hoje é assim?
19: Sim, olha, repare, eu concordo com o espírito daquilo que disse o Dr. Reis Leite, que é, evidentemente que em quase tudo na vida e na política por maioria de razão, ninguém pode ter a veleidade sequer de pensar, eu agora que fiz tudo, vou-me embora ao fim de 4, 8, 12 anos. Nunca tudo está feito,
18: isso
19: nunca poderá estar.
18: É desculpa dos ditadores.
19: Ainda bem, é tão bem, mas ainda bem que nunca estará, porque isso também significa não só que as coisas são dinâmicas, que quando se atinge um outro patamar, se isto é muito positivo, ele também cria novas exigências, não é? É natural que os açorianos hoje tenham exigências completamente diferentes e sejam mais exigentes daquilo que eram, por exemplo, na década de 70. Desde logo porque o tempo é cada vez mais e a sua velocidade inexorável, a evolução tecnológica é cada vez mais vertiginosa e hoje há coisas, novos desejos, que a simples existência de novos bens criaram novas necessidades. Falta fazer muito, faltará sempre. Convém à autonomia ter memória e é importante nós queremos fazer e não nos esquecermos das nossas derrotas transitórias, que para nós são sempre transitórias, desde os símbolos, desde as bandeiras, desde o povo açoriano, desde as expressões, desde as finanças regionais, desde a competência legislativa, etc. Mas, apesar de tudo, temos que ser justos e ter uma perspectiva histórica. Evidentemente que se fez muito. Evidentemente que estes 50 anos foram 50 anos em que os Açores, eu atrevo-me a dizer isto, nunca em 50 anos anteriores tinham avançado tanto em termos relativos e mesmo em termos absolutos. E isso deve-se à liberdade, à democracia e à autonomia, que foi a nossa forma e bem de fazer aqui a democracia através de uma autonomia político-administrativa.
1: Muito se fez, mas quando vemos os números do abandono escolar, os elevados índices de pobreza, até mesmo desertificação em muitas ilhas, são demonstrativos que deveria ter sido feito mais.
19: É bom nós termos essa consciência histórica, porque aliás a autonomia, eu acho que ela tem duas vertentes que são absolutamente decisivas. Há uma vertente de unidade, de criação de um povo, de consolidação de um povo, que apesar da nossa natureza arquipelágica, apesar das ilhas, o mar separa e une, apesar de algumas especificidades, temos todos o mesmo tipo de economia, o mesmo tipo de realidade, o mesmo tipo de problemas sociais e a mesma cultura no fundo, e isso é o povo açoriano. Mas a autonomia também tem um outro objetivo que é fundamental, que é o objetivo da solidariedade, de compensar, atenuar as deseconomias e os supercustos que necessariamente a nossa realidade insular, arquipelágica, dispersa, de pequena dimensão, cria necessariamente. E portanto a nossa autonomia reclama solidariedade para que os portugueses daqui possam viver com dignamente, como pelo menos a média nacional.
1: Os portugueses de lá. Isso leva-me à questão da República. A relação entre os órgãos de governo próprio dos Açores e do Estado Central continua a ser um problema. Há sempre uma desconfiança. Houve muito ao longo destes anos essa desconfiança.
18: É um problema necessário. Nós necessitamos de uma República castigadora para nos fortalecermos.
1: E reivindicar. Assim.
18: Reivindicar, já não se usa o termo reivindicar, exigir. E essas coisas todas fazem parte da história da autonomia. A autonomia foi tão bem provocada por estas injustiças, digamos assim. Evidentemente que se pode enfocar que mesmo sem autonomia havia injustiça e com autonomia continua a haver injustiça e não há soluções políticas perfeitas. Haverá sempre dificuldades, haverá sempre desentendimentos e haverá sempre maneira de os ultrapassar.
1: Teve desentendimentos lá com o Mário Soares, houve também com Cavaco Silva.
18: Basta ver, e o Francisco falou, é bom não perder a memória histórica e também não mover os instrumentos que estão à nossa disposição para compreendermos a história e para compreendermos as dificuldades que se levantam. Basta ler, tirando o nome do autor, os livros dos Presidentes da República e algumas páginas podiam ter sido escritas por qualquer um deles. Como também os discursos laudatórios também poderiam ser lidos e ouvidos por qualquer um dos Presidentes da República e depois criticados porque não fizeram o que disseram. Isso faz parte da dialética. Já não é ideologias, mas ainda há termos.
1: E hoje, olhando para a relação com o Governo da República, temos, por exemplo, problemas como o subsídio social de mobilidade, uma lei de finanças regionais que não é revista, está a demorar muito tempo, ou seja, os problemas não acabaram.
18: Não acabaram, não, nunca vão acabar, na minha perspectiva. Bom, e fazem parte dessa dialética e desse interesse, mantém as coisas vivas. Evidentemente, também acredito que haja alguns problemas que não têm solução. E todos acharão que para terem solução teriam que ter outro enquadramento político. Resta saber se teriam. Os independentistas dirão que os problemas se tinham resolvido se os Açores tivessem tornado independentes. Não creio que isso seja verdade, nem que fosse sequer importante e bom para os Açores, mas é uma hipótese. Outra hipótese era os centralistas dizem tudo isso tinha resolvido se no caso de ter havido estas separações nos tivéssemos unido todos em nome de um Portugal uno e indestrutível. Bom, também não fizemos a experiência, não sabemos.
1: Não sabemos.
18: A que fizemos anteriormente foi péssima, isso não há dúvida.
1: Francisco
18: Mas
1: Coelho,
18: foi péssima para nós e para os outros. Não.
1: Francisco Coelho, numa futura reforma constitucional, o que é que importa assegurar para os Açores?
19: Bom, permita-me que vá um bocadinho atrás no sentido de dizer que também concordo que há sempre e haverá sempre, e isso até não é mau, até é saudável, até um determinado nível, não é? Até um determinado nível, que entre as periferias e o centro, entre as autonomias e o Governo de Lisboa, haja alguma ligeira tensão. Acho que isso até é positivo. Não é preciso exagerar, até porque também, sobretudo, começa a ser cada vez mais exigível que haja um conhecimento diferente de Lisboa e dos governantes da República relativamente às autonomias e à realidade, no nosso caso, à realidade insular e açoriana. Hoje creio que já não é muito aceitável que haja guias de marcha para ir dos Açores para Lisboa por via férrea, não é? E, portanto, isto é um exemplo, um bocado uma caricatura, embora tenha acontecido, mas para dizer também que há determinado tipo de coisas que hoje já não se aceitam. Não se aceita, por exemplo, que nós tenhamos que apresentar, para ter direito ao subsídio social de mobilidade, uma declaração que estamos quites com as finanças, e nunca ninguém pensou, e bem, que o reformado no comboio, para ter o bilhete com desconto, tenha que apresentar, porque em bom rigor não se trata propriamente de uma grande empresa a candidatar-se incentivos, que é um pleonasmo engraçado. Os pobres é o remegué e é uma miséria, mas os empresários são incentivos.
1: E o subsídio social de mobilidade nem é visto como um direito dos açorianos.
19: Nem é um subsídio, no fundo é a maneira de, tanto quanto possível, anular um custo fundamental que tem a ver com a acessibilidade e, no fundo, garantir na prática o princípio da coesão territorial. Portanto, sob esse ponto de vista, é claro que também vários governos têm tido uma grande insensibilidade. Alguns governos têm revelado também uma maior sensibilidade. Por exemplo, e para não ser faccioso, o governo de Pinto Balsemão foi um governo relativamente compreensivo para com os Açores. Os Mar Soares, em geral, tendo depois a Guerra das Bandeiras, mas ele já era Presidente da República, também foram razoáveis. O governo de António Guterres, não nos podemos com certeza queixar, e portanto, mas se formos a alguns outros governos, máxima é o Pessoa Cavaco Silva e outros, não temos essa sorte. Se calhar...
18: Esta volta era para dizer má forma.
19: Obviamente. Se calhar, também, alguns constatarão com alguma ironia que os que foram melhores para as autonomias eram os mais fraquinhos, ou que não tinham maioria absoluta, ou porque a própria...
1: sempre a mesma
19: coisa. O próprio carisma da liderança, ou as circunstâncias históricas da liderança.
18: Ou então, como aqui já foi insinuado,
1: a mesma cor,
18: o serem da mesma cor é a pior solução para
19: Às vezes é, nem sempre. Por exemplo, com o António Guterres não terá sido.
18: Não,
19: pelo menos no primeiro governo dele.
18: Fez como que...
19: Mas em alguns casos é. E portanto, eu também penso que a autonomia tem esta vertente cultural no sentido lato. Ou seja, é preciso também que aqueles que estão na política, para além de tecnocratas, de burocratas ou de aparelhistas, também conheçam verdadeiramente a realidade do que é Portugal e a sua componente insular. Penso que isso também ajuda a ter uma sensibilidade maior para os supercustos.
18: E que gostam de dialéticas, já que eu estou numa...
19: Já hoje numa dialética.
18: Numa linha marxista.
1: Então, volto à questão. O que é preciso reivindicar numa futura reforma constitucional?
19: Bom, se me permite, depois com a palavra do Dr. Reisley.
18: É que nos dizia antigamente. Eu penso... É a pergunta de $1 milhão.
19: É a pergunta de $1 milhão, mas há uma coisa que, e eu percebo, que geralmente o pessoal esquece. É que há um trabalho institucional feito sobre isso. Já agora...
1: O trabalho da Comissão.
19: Quem é que também há de gabar o trabalho? Senão
18: é
19: o Presidente dessa Comissão, como é óbvio.
1: Mas
19: é que essa Comissão... Pois essas comissões também são engraçadas. Obviamente que há uma altura em que toda a gente adora bater nas comissões, porque dizem que não há nada, não fez nada. Mas depois, quando há um trabalho, também depois acaba por esquecer.
1: Ora bem, fez o trabalho,
19: essa comissão, ainda bem... Me faz essa pergunta, já vou explicar porquê. Essa comissão, sobretudo ao nível daquilo que é mais importante, e também sempre se disse isso, ao nível da revisão constitucional, de uma revisão constitucional favorável às autonomias depois deste balanço todo, foi aprovado, não foi por unanimidade, porque acho que houve uma abstenção de BE, mas foi aprovado por larga maioria nesta casa, a resolução 36 de 2023, 9 de agosto, que tem um conjunto grande de propostas ao nível de uma revisão constitucional favorável às autonomias. Desde a memória e os símbolos regionais, desde as bandeiras, desde um sistema de governo regional parlamentar em que desaparece o representante da República e a esmagadora maioria desses poderes são entregues à Assembleia, e mantém-se a possibilidade de fiscalização através de uma figura nova que não existe neste momento sequer em Portugal, que é a chamada fiscalização concomitante, em que num período a seguir à publicação da lei um conjunto de entidades poderia pedir essa fiscalização. É fundamental haver novos princípios, uma revisão forte ao nível da lei das finanças das regiões autónomas. É fundamental ao nível da gestão do nosso mar, que o nosso estatuto introduziu, é também um velho hábito dos Açores, introduzir uns conceitos que dão que fazer, desde Lei Geral da República, interesse específico, e agora gestão partilhada do mar. É preciso concretizar esse conceito de forma favorável aos Açores, porque o nosso direito dominial, designadamente ao nível do domínio público marítimo, é um direito absolutamente esclerosado e que tem que ser modernizado e tem que levar em conta a realidade dos Açores, e que gestão e titularidade são coisas diferentes. Se se começa a aceitar isso para concessionar aos privados, por maioria de razão há de se aceitar isso para descentralizar para entidades públicas regionais. E, portanto, há muita coisa que está prevista, expressamente articulada numa proposta regional largamente maioritária. O que me causa já agora alguma estranheza, e porque fez uma pergunta muito pertinente, e resultados disso. A única coisa que eu posso dizer é que essa segunda parte da pergunta talvez eu não seja a melhor pessoa para ela ser feita, não é? Porque aqueles que estão e bem no ativo é que eu acho que entre as muitas preocupações que devem ter, também nunca podem esquecer-se de que não há política sem uma teoria política, sem um programa político, e se a autonomia deve dar pão e deve dar desenvolvimento, ela também tem que estar devidamente alicerçada nos princípios, nas competências e na Constituição.
1: Para terminar, Dr. Reis Leite, estamos a assinalar os 50 anos da autonomia. As novas gerações parecem distantes desta história da autonomia. Estamos a transmitir-lhes suficientemente o significado que teve 1976?
18: Ah, isso não tenho dúvida. Estamos a transmitir-lhe. Agora, é que elas estejam interessadas nessa transmissão, é que eu tenho dúvidas. Bom, mas o futuro é deles, e eles é que vão governar a autonomia ou acabar com ela. Isso não tenho dúvida.
1: Foi-lhes dada
18: de bandeja. E agora, enfim, às vezes as coisas dadas perde-se o interesse. Quanto à revisão constitucional, o problema da revisão constitucional é que ela não creio que venha a ter sucesso, porque está envenenada por dois conceitos que são irreconciliáveis. Uns pretendem, o Francisco Coelho acabou de desenvolver essa teoria, melhorar, modificar, aperfeiçoar a Constituição. Outros pretendem, por um conceito primeiro, substituir a Constituição. Bom, e isso é uma luta titânica e que não creio que nos próximos tempos tenha futuro. E muito perigosa para os conceitos de autonomia. Porque a autonomia pressupõe um pensamento revisionista da Constituição, aceitar que a Constituição, na sua globalidade, é um texto permanente, histórico, e que deve ser burilhado, e outros que acham que o mal de Portugal é a Constituição. E por isso é preciso acabar com esta Constituição e fazer uma outra Constituição.
1: Reis Leite, Francisco Coelho, antigos presidentes da Assembleia Regional, aqui em entrevista na Antena Açores, foram os únicos presentes na sessão desta manhã. E a terminar, as comemorações dos 50 anos da autonomia aqui na Horta, esta noite é apresentado no Teatro Feilense o musical O Canto da Autonomia, com direção artística de Filipe Fonseca e texto de Vítor Ruidores. Propõe-se a fazer uma viagem pela história da autonomia. A jornalista Sofia Brum esteve nos bastidores, traz-nos um pouco daquilo que se vai ouvir esta noite.
20: Autonomia. Autonomia. Palavra bonita para um discurso bonito, mas e se for só papel? E se for só carimbo? E se for só promessa?
21: São palavras do século XIX,
11: Palavras que abrem a porta para uma viagem pela história da autonomia dos Açores. Uma viagem contada no musical de Filipe Fonseca.
0: Este é um musical, ao contrário dos Capelinhos, um bocadinho mais intimista, mais conceptual, mais alternativo, se a gente pode assim falar. Porque as pessoas vão, para além de ver e ouvir, vão experienciar a questão de sentirem na pele o que era viver na distância, no facto de não ter luz, por exemplo. E nós vamos passar isso um bocadinho pelos atos até chegar à altura em que, com o 25 de Abril, tudo se muda, e em 76 é assinada a autonomia, e a partir daí as coisas começam a mudar.
11: Uma mudança de tempo, de olhar e de perspectiva, numa revisita a momentos que ajudaram a construir e a marcar a própria cultura açoriana.
0: Vamos a uma praça onde vai haver as festas do Espírito Santo, onde vai haver uma chamarrita, onde vai haver coisas daquelas que os açorianos estão habituados, quando há festa e quando há alegria e quando o povo se junta. Assim também como vai haver momentos marcantes daqueles que ficam e que nos fazem pensar. Eu acho que é um conjunto de coisas que vai fazer com que as pessoas vão ficar agarradas a este musical e vão levar para casa uma belíssima prenda.
11: Em palco, 15 atores, músicos e figurantes dão corpo e voz ao canto da autonomia. Um espetáculo acutilante que assinala meio século da autonomia açoriana.
1: Hoje, às 21h30, no Teatro Feilense, o Canto da Autonomia, a colocar um ponto final neste noticiário mais alargado do que o habitual, porque a RTP Antena Açores tem hoje os seus noticiários a partir da Horta. Às 18 horas estaremos no Museu do Parlamento.
21: Para acompanhar aqui na Rádio Pública, foram as notícias da região, edição das 13 horas com a jornalista Lídia Almeida. 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A 13 horas e 45 minutos.
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21: Regressamos à música com Rita Costa Medeiros.

Chiaro e João Pedro Paes com sinais. Em relação ao tempo para hoje, sexta-feira, poderá contar com períodos de céu muito nublado.

0: postas ao Governo sobre as dificuldades das pessoas surdas para aceder à linha de emergência do 112. Há 5 anos, a opção de videochamada terminou. Desde então, não foi encontrada uma alternativa. É descrita como uma revolução no sistema europeu de migrações. A Dinamarca, a Alemanha e outros 3 Estados-membros defendem o envio de migrantes em situação irregular para fora do espaço comunitário em países terceiros, que vão criar centros para receber estas pessoas.
1: Notícias, edição do jornalista Frederico Moreno.
0: O Governo vai partir para negociações com os 2 candidatos à privatização parcial da TAP, anúncio feito há instantes pelo Ministro da Presidência no fim da reunião do Conselho de Ministros. O Executivo tinha anunciado que previa escolher o novo investidor da companhia aérea durante este mês de setembro, após a par pública ter entregado o relatório com as propostas vinculativas que tinham sido apresentadas pela Lufthansa e pela Air France KPLM. Esta tarde, António Leitão Amaro afirmou que as propostas têm uma avaliação global próxima. O Governo vai por isso iniciar uma nova fase negocial para tentar obter ofertas melhoradas pela TAP.
2: Sendo as propostas vinculativas dos 2 grupos internacionais diferentes e os seus conteúdos são diferentes, as propostas têm uma avaliação global de tal forma próxima que nós optámos por decidir hoje criar um período de negociação final de algumas semanas com os 2 grupos, de modo a que possam, como esperamos, melhorar as propostas que foram apresentadas.
0: A Par Pública entregou esta semana ao Governo o relatório sobre as ofertas vinculativas para a compra de 44,9% da TAP. Questionado sobre a moção de censura ao Governo, que vai ser debatida na próxima terça-feira na Assembleia da República, o ministro Leitão Amaro classifica a iniciativa do Chega como uma coreografia que não pretende conseguir esclarecimentos ou consequências. Leitão Amaro diz que não está focado no ruído e defende que os portugueses querem que o Executivo continua a governar.
2: O que fica claro é que esta é uma coreografia que não se destina a obter esclarecimentos e, diria, não parece, pelo desfecho previsível, uma coreografia que se destine a ter consequências. Aliás, se quisesse ter a consequência de provocar eleições, eu creio que iria frontalmente contra a vontade dos portugueses, que não querem ouvir falar de eleições.
0: O ministro da Presidência a desvalorizar os efeitos da moção de censura ao Governo que foi apresentada pelo Chega. A iniciativa liberal já garantiu que vai votar contra esta proposta. Também o PS não está disponível para viabilizar a iniciativa do partido de André Ventura. A líder da iniciativa liberal desafia sim Luís Montenegro a questionar os restantes ministros sobre se estão confortáveis com a manutenção de Luís Neves no Governo. Mariana Leitão insiste na demissão do ministro da Administração Interna. Diz que os casos a envolver Luís Neves estão a contaminar o Executivo e sugere que existe um desconforto dentro do próprio Conselho de Ministros.
3: Aproveitando que há Conselho de Ministros, que se pergunte efetivamente aos ministros, em particular à Ministra da Justiça, que neste momento, como sabemos, está a decorrer uma inspeção de áreas que ela tutela, sobre a atuação do seu próprio colega Luís Neves, enquanto diretor nacional da Polícia Judiciária, e portanto que se pergunte aos próprios ministros se eles estão confortáveis com esta situação toda. Eu não acredito que estejam. E no próprio PSD também se começa a perceber que há este desconforto todo. É isto que Luís Montenegro pretende? É que em vez de estar concentrado a governar e a fazer aquilo que o país precisa, é estar sucessivamente a tomar conta destes casos e a ter de gerir estas crises?
0: Declarações da líder da Iniciativa Liberal hoje em Vila do Conde. Ontem Mariana Leitão já tinha adiantado que os liberais vão votar contra a proposta apresentada pelo Chega, uma moção de censura ao Governo. É um caso grave que merece uma resposta rápida. O Bloco de Esquerda quer que o Governo se comprometa a garantir que as pessoas surdas não ficam mais um ano sem acesso aos serviços de emergência através da linha do 112. Preocupações levantadas pelo Bloco de Esquerda numa pergunta endereçada ao Ministro da Administração Interna. Depois desta semana, o Jornal de Notícias ter revelado que há quase 5 anos que as pessoas surdas não têm acesso direto ao número de emergência, à aplicação que permitia pedir ajuda por videochamada.

0: deixou de funcionar em 2021. Ouvida pela Rádio Pública, a deputada bloquista Andreia Galvão pressiona o Executivo a arranjar uma solução para aquilo que diz ser uma situação de emergência.
1: Já há requerimentos de associações de famílias de amigos dos surdos que reconhecem que é uma situação muito grave, no sentido de haver quando houver uma emergência com uma pessoa surda, essa pessoa não consegue pedir um serviço de emergência, nem se estiver a acompanhar outra pessoa, ou seja, ficam todas dependentes de uma terceira pessoa que possa depois responder e fazer esta chamada ao serviço de emergência. Nós tentamos pressionar com o período de um ano, mas obviamente gostaríamos que a situação estivesse mais cedo resolvida, uma vez por se tratar de uma situação que é realmente muito grave, e estar desde 2021 inoperacional, e também que chamamos a atenção ao Governo, porque demorou tanto tempo sequer a perceber-se que havia este problema.
0: O Bloco de Esquerda quer saber se o Governo assume esta questão como um problema. A aplicação que permitia pedir ajuda por videochamada para pessoas com surdez deixou de funcionar em dezembro de 2021. Desde então, não existe uma solução que permita pedir socorro de forma autónoma em língua gestual portuguesa. Portugal está à beira de registrar o preço mais elevado de sempre dos combustíveis. É o que adianta a Antena 1 economista Filipe Grilo, com a previsão de um novo aumento para a próxima semana a rondar os 15 cêntimos no gasóleo e os 10 cêntimos na gasolina. Filipe Grilo antevê um recorde no preço a pagar pelos consumidores nos postos de abastecimento.
2: Vai tudo caminhar para aí. Ou seja, há uma grande probabilidade, se não nesta semana, se tudo se mantiver assim, provavelmente para a outra semana, poderemos vir a registar o maior preço histórico em Portugal.
0: O economista Filipe Grilo explica que tudo se deve ao agravamento da guerra no Médio Oriente e ao aumento das margens de lucro na refinação. O especialista acredita que as más notícias não devem ficar-se pela próxima semana. Na semana seguinte, deverá haver nova subida do preço dos combustíveis.
2: A subida do preço do próprio petróleo, que nesta última semana disparou novamente a ficar muito perto dos 100 dólares. É certo que este aumento ainda não vai se refletir integralmente no preço dos combustíveis e, portanto, isto aqui uma pequena má notícia, é que muito provavelmente, mantendo estes aumentos, para a semana ou para a outra semana voltaremos a registar aumentos dos preços dos combustíveis. E depois há um segundo fenómeno, que já não é a questão dos petróleos, é a questão dos refinados, porque a própria margem da refinação está a aumentar. E há aqui várias razões para justificar. Uma delas é que a Rússia, nesta semana, adiou por mais um mês a proibição de exportação de petróleo. Depois também setembro é um mês muito preocupante para os Estados Unidos, porque muitas refinarias é nesta altura que fazem a manutenção. E quando elas têm que fazer a manutenção vão ficar paradas, portanto vai haver menos petróleo a circular.
0: Análise de Filipe Grilo, as projeções da Galp, da associação que representa os postos de abastecimento, e também as projeções do Automóvel Clube de Portugal, todas apontam para aumentos acima dos 10 cêntimos nos preços do gasóleo e da gasolina. A partir de segunda-feira, o valor final deste aumento vai ficar fechado esta tarde. O alvo era o diretor dos serviços secretos da Ucrânia. A Rússia lançou hoje um ataque no centro de Kiev. Um drone atingiu a sede do Serviço de Segurança da Ucrânia, provocando uma grande explosão. De acordo com o presidente Volodymyr Zelensky, o aparelho era dirigido ao gabinete do responsável máximo das secretas. Os jornalistas da France Press em Kiev deram conta de várias ambulâncias junto ao local do ataque. O presidente da Câmara da capital ucraniana indicou também, numa publicação na rede social Telegram, que há pelo menos 7 feridos a lamentar. O plano é deportar migrantes em situação irregular para países terceiros, fora da União Europeia. Um grupo de 5 países europeus quer avançar com esta ideia, que partiu da Dinamarca, país que recebeu hoje um encontro de ministros da Alemanha, Áustria, Países Baixos e Grécia. Estes 5 Estados-membros pretendem abrir conversações com países fora do espaço comunitário que estejam disponíveis para criar centros para o retorno de migrantes. Uma ideia explicada em conferência de imprensa pelo ministro dinamarquês Morten Botstock.
3: Quando começámos este debate, nem todos quiseram participar. Foi motivo de gozo. Dizia-se que era completamente irrealista e também que estava em conflito direto com todas as obrigações internacionais que temos. Mas agora estamos aqui. Este ano adotámos nova legislação na União Europeia e agora reuni 4 colegas aqui em Copenhaga. Estamos a transformar a política de asilo e imigração da União Europeia neste processo. São 2, 3 ou 4 anos? Não, não são. O nosso objetivo é estarmos prontos a partir da Dinamarca para enviarmos pessoas sem base legal para um modelo de centro de retorno até ao final de 2027.
0: Os ministros dizem que vai ser preparado um quadro legal para enquadrar esta estratégia que dizem respeitar os valores europeus, a lei internacional e que tem como prioridade o respeito pelos direitos humanos. O ministro dinamarquês garante que estes centros em países terceiros, para onde serão enviados os migrantes ilegais, não vão ser prisões ou centros de detenção. É mais um recorde. Foi registada ontem na Andaluzia, no sul de Espanha, a temperatura de 45,7 graus centígrados, o valor mais elevado sempre registado durante o mês de setembro no país vizinho, uma informação divulgada esta tarde pelo Instituto Espanhol de Meteorologia. Atenção ao calor na região autónoma da Madeira. O Serviço Regional de Proteção Civil avisa que a previsão de tempo quente vai levar ao aumento do perigo de incêndio, em particular nas zonas altas e nos extremos da Ilha da Madeira, bem como na Ilha do Porto Santo. Entre domingo e quarta-feira é esperado calor intenso, vento forte e ainda uma diminuição da umidade relativa no ar. Mais de 15 famílias que denunciam atos de violência e agressões sexuais contra filhos nas escolas de Paris vão apresentar queixa contra o atual presidente da Câmara Francesa e também contra a anterior presidente. Pais e mães querem saber o que é que os dois autarcas se tinham conhecimento desta violência sexual em escolas do pré-escolar e do ensino básico. Anne Hidalgo esteve à frente da Câmara de Paris entre 2014 e 2026. Já Emmanuel Grégoire venceu as eleições este ano, em março, mas era o braço direito de Hidalgo há vários anos. Os encarregados de educação, pela voz de Barca Zerraoli, porta-voz do coletivo Mito Ecolia, dizem que é tempo da justiça penal atuar.
4: Hoje, dando um novo passo para a ação da justiça penal, porque a proteção das crianças é uma cadeia de responsabilidade e quando essa cadeia se parte, precisamos de entender onde, como e em que nível. Não estamos aqui para nos substituir à justiça, estamos aqui para exigir que ele responsabilize as pessoas. Esta queixa diz respeito a Paris, mas o que temos ouvido há meses vai muito além dos limites da cidade. Paris está no centro desta queixa. A nossa luta não termina aqui.
0: Procuradoria da República em França anunciou que há mais de 200 investigações penais em curso em escolas do ensino básico e creches da capital desde o início do ano. Por estas suspeitas de agressões sexuais foram suspensos 132 monitores, 52 deles por suspeitas de violência sexual. Pedro Gonçalves e Daniel Bragança foram os jogadores que marcaram a história do Sporting. É desta forma que o treinador dos Leões comenta a transferência dos dois atletas. Rui Borges diz que é normal no futebol que símbolos acabem por sair dos clubes onde deixaram marca.
5: Desejar as maiores felicidades ao Pedro, ao Pote e ao Dani também. Independentemente de tudo, são dois grandes jogadores e irão ter sucesso com toda a certeza por tudo que são enquanto atletas, enquanto pessoas também. Dois jogadores que marcaram a era e que marcarão a história do Sporting.
0: Rui Borges a comentar a saída de Pote e Daniel Bragança de Alvalade. O Sporting recebe amanhã às 8h30 da noite a equipa do Nacional da Madeira. Já o treinador do Benfica diz que foi Richard Rios a tomar a decisão de sair do Clube da Luz. Marco Silva explicou hoje em conferência de imprensa que o atleta colombiano percebeu que teria concorrência mais forte esta temporada no meio-campo.
6: Percebeu e chegando mais tarde que a concorrência iria estar aqui como tem que estar. Nós contratámos um jogador para a zona intermédia do campo, não para a posição específica do Rios, que é o João, como vocês sabem. Decisão ficarmos com dois jogadores para aquela posição 6, mais o Manu que nos pode fazer de 6 e de central também. E depois nós vemos claramente e tínhamos três jogadores para aquela posição. Foi essa a conversa que eu tive com qualquer um dos jogadores para a posição 8. Nós vemos o Frederico para aquela posição 8, temos o Leandro e tínhamos o Rios. E o Rios também sabia dessa questão. Depois das outras questões do empréstimo e dele ter decidido ir, nesse aspecto já foi uma opção pessoal.
0: Marco Silva a explicar a saída por empréstimo de Richard Rios para o Al Ittihad. O Benfica vai deslocar-se amanhã à Madeira para defrontar às 18h o Marítimo na 5ª jornada do campeonato. E a outra equipa da Madeira, o Nacional, já tem treinador de futebol. Alexandre Santos foi o nome escolhido para substituir o técnico João Gião, que saiu do clube há 2 dias. O treinador Alexandre Santos tem 49 anos e vai então orientar o Nacional da Madeira. O presidente do clube, Rui Alves, aponta para segunda-feira o anúncio dos pormenores do contrato e também a apresentação oficial.
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0: A 14 horas e 15 minutos.
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0: Seja muito bem-vindo, uma ótima sexta-feira. Está com a Rádio Pública, sou César Pinheiro. No apoio técnico vai estar o José Augusto Leandro.

0: artifícios.
1: Ficamos agora com a Europa no Minuto.
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Recordamos Luís Represas e o Estrofante com 125 Azul. Agora com 26 minutos depois das 14.

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0: com Noble.
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0: Daqui a pouco contamos com mais uma edição de Na Ponta da Língua com a Sandra Duarte Tavares e a Filomena Crespo. Mas antes passam por aqui Nena e ainda Zarco.

0: Oh, Sandra, tenho aqui uma dúvida. Quando escrevemos a saudação, bom dia, no e-mail, por exemplo, bom dia Sandra ou bom dia Filomena, devemos escrever bom dia com ou sem hífen?
1: Sem hífen, é uma boa pergunta, Filomena. Na expressão de saudação, bom dia, mas de quem diz bom dia diz boa tarde, boa noite. A expressão de saudação é uma locução composta pelo adjetivo bom e pelo nome dia. Bom dia, Filomena. Escrevemos bom dia sem hífen. Sempre. Boa tarde, Filomena. Boa noite, Filomena. Bom dia, Filomena. Sem hífen. Perguntas tu, então, mas há algum caso em que possamos escrever bom dia com hífen? Sim. Nós sabemos que as palavras podem sofrer um processo de conversão. Eu explico. Imagine-se o nome porco, o nome, o animal porco. Se eu disser que o chão está porco, aí, nessa frase, já não é um nome, é um adjetivo. As palavras sofrem conversão. Claro. Porco, nome, porco para adjetivo, olha o elétrico. Elétrico primeiro começou por adjetivo, mas depois, quando se construiu o meio de transporte, gosto de andar de elétrica e é nome. Passou de adjetivo para nome. Se eu passar bom dia, locução, para um nome, já tem hífen. Por exemplo, estou triste, aquela pessoa não me deu os bons dias. Até normalmente se usa no plural.
0: Aí já tem hífen.
1: Já tem hífen, os bons dias. Qual é a grande característica do nome? Eu costumo dizer muitas vezes isto aos meus alunos que vão ser professores. A grande característica morfológica de um nome é poder ser antecedido, morfossintática, aliás, poder ser antecedido de um nome, a Filomena, a mesa, o microfone, o bom dia, os bons dias, aí é um nome. Quando é nome, tem hífen.
0: Pronto, está explicado. Mais é simples,
1: se usa mais
0: impossível.
1: No plural, os bons dias.
0: Exatamente. Obrigada pela explicação. Sandra Duarte Tavares, na Ponta da Língua. Estamos aqui diariamente a tirar as suas dúvidas de português. Se as quiseres trazer até ao nosso programa, basta enviá-las para o nosso número do WhatsApp, 912120501. É o número habitual, a forma mais fácil de o fazer. A Sandra depois responde aqui, na Ponta da Língua.
2: Volta na próxima segunda-feira.
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1: Em relação ao tempo para esta sexta-feira, poderá contar com períodos de céu muito nublado com abertas. Há previsão de chuva, mas só para os grupos ocidental e central.

0: 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São 15 horas, já a seguir atualizamos a informação regional com a jornalista Margarida Pereira.
1: No limite é como está a funcionar a unidade de neonatologia do Hospital Modular em Ponta Delgada. Falta espaço para receber utentes, o alerta é feito pela coordenadora deste serviço. As atuais condições estão a obrigar à transferência de pessoas para outras ilhas.

0: Na neonatologia, apesar dos equipamentos instalados serem de topo, a situação não é sustentável em termos de espaço, diz a responsável, que alerta também as obras no edifício principal têm de avançar rapidamente. Sessão solene comemorativa dos 50 anos da autonomia, na manhã de hoje, no Parlamento Açoriano. Um olhar de fora para dentro, o Presidente da Assembleia da República foi afirmativo. As regiões autónomas dos Açores e da Madeira não podem continuar reféns de uma lei de finanças regionais desatualizada. Aguiar Branco compromete-se a ajudar neste processo.
1: As regiões autónomas têm assumido mais responsabilidades nas obras públicas, na educação e na saúde. E estas responsabilidades têm de ser acompanhadas pelos meios necessários para as exercer. Não podem continuar reféns de uma lei das finanças regionais que não é atualizada. Saúde, por isso, da decisão do Governo da República de rever a lei em diálogo com as regiões autónomas. Podem contar com o empenho do Parlamento e na medida de que dependa do seu Presidente, para que esta tarefa envolva todos. A autonomia, dizia eu, é um trabalho que continua por completar, também aqui nos Açores.
0: Revisão da Lei de Finanças Regionais, um processo moroso em curso entre o Governo da República e as duas regiões autónomas, Açores e Madeira. Os governos regionais querem melhorar a lei. Aguiar Branco garante uma participação ativa. Já Luís Garcia, presidente do Parlamento Açoriano, projeta a importância dos Açores nesta data.
2: Tem Portugal, através das suas ilhas, uma presença no Atlântico que nenhum mapa continental conseguiria explicar. Pela sua localização, os Açores são o maior ativo geoestratégico e geopolítico do país. A sua afirmação e a sua potenciação deve constituir um desígnio autonómico, mas igualmente nacional. Para tal, é essencial que o país, as Forças Armadas, a União Europeia, o percebam e atuem com inteligência e estratégia. Todos sabemos que nestes domínios não há vazios. Se não agirmos, quando dermos por isso, outros já o fizeram por nós.
0: Presidente do Parlamento Açoriano, hoje na sessão evocativa dos 50 anos da autonomia dos Açores. Também o chefe do Executivo Açoriano destacou o papel, o importante papel geopolítico dos Açores e José Manuel Bolieiro salientou a importância da conquista autonómica. Declarações para ouvir às 4.
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0: 15 horas e 4 minutos.
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0: Já a seguir ficamos com um minuto de literacia em saúde.
3: Olá, sou Lourdes Sousa, enfermeira da equipa de saúde escolar na unidade da Ilha de Santa Maria e venho falar-vos sobre ecrãs. O uso dos ecrãs pode trazer benefícios às crianças quando é feito com moderação e com conteúdos adequados à idade. Jogos educativos, jogos pedagógicos e aplicações interativas podem ajudar na aprendizagem, estimular a linguagem e despertar a curiosidade. Quando os pais acompanham e partilham estes momentos, os ecrãs tornam-se uma ferramenta positiva e de conhecimento e ligação familiar. No entanto,

0: Portanto, uso excessivo ou sem supervisão pode trazer riscos importantes. Muitas horas frente aos ecrãs estão associadas a problemas de sono, dificuldades de concentração, sedentarismo e menos tempo para brincar ou conviver com outras crianças. Além disso, conteúdos inadequados podem influenciar negativamente o comportamento e o desenvolvimento emocional. Por isso, o papel dos pais e educadores é fundamental. Definir limites de tempo, escolher conteúdos seguros e promover outras atividades como brincar, ler, estar ao ar livre, ajudar a proteger a saúde e o bem-estar das crianças. As crianças aprendem principalmente pelo exemplo. Por isso, esteja menos tempo frente aos ecrãs, seja o primeiro a se desconectar. Afinal, a nossa atenção e presença são os maiores presentes que podemos dar à nossa família.
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0: Continuamos a ser a sua companhia nesta tarde de sexta-feira com Ed Sheeran e Shivers.
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1: À hora certa atualizamos a informação regional. Logo depois irão ficar na companhia do Emanuel Costa. Um bom fim de semana.

Encerramos esta hora com os The Gift. Em relação ao tempo para hoje, poderá contar com períodos do céu muito nublado com abertas e há previsão de chuva, mas só para os grupos ocidental e central.

0: São 16 horas nos Açores. Já a seguir atualizamos a informação regional com a jornalista Margarida Pereira.
1: Câmara do Comércio de Ponta Delgada quer implementar o procedimento de descolagem com baixa visibilidade no aeroporto de Ponta Delgada. É para reduzir o impacto do nevoeiro na operação aérea. Walter Couto considera que esta solução poderá permitir ganhos operacionais mais imediatos.
2: Isto não resolve, de facto, as limitações existentes nas aterragens, mas pode permitir a descolagem de aeronaves com níveis de visibilidade inferiores aos atualmente praticados no aeroporto, o que reduz o impacto das condições meteorológicas adversas sobre a operação aérea no que diz respeito à questão do nevoeiro. Que essa possibilidade é especialmente relevante para a Azores Airlines e também para a SATA, porque têm base em Ponta Delgada, como também para todas as restantes operadoras possam ter conseguido aterrar e não conseguem levantar porque, entretanto, surgiu o nevoeiro.
1: O presidente da Câmara de Comércio de Ponta Delgada assegura que tanto a ANA Aeroportos como a NAV Portugal estão disponíveis para analisar esta solução. No limite é como está a funcionar a unidade de neonatologia do Hospital Modular em Ponta Delgada. Falta espaço para receber utentes. O alerta é feito pela coordenadora deste serviço. As atuais condições estão a obrigar à transferência de pessoas

0: preferir para Portugal continental ou para a Madeira.
1: Apesar dos equipamentos instalados serem de topo, diz Lucinda Pacheco, a situação não é sustentável em termos de espaço. A responsável alerta: as obras no edifício principal do Hospital de Ponta Delgada têm de avançar rapidamente. Sessão solene comemorativa dos 50 anos da autonomia na manhã de hoje no Parlamento Açoriano. O chefe do governo regional destacou a importância da conquista da autonomia.
2: É a autonomia que nasceu para responder às nossas necessidades, deve também ajudar-nos cada vez mais a potenciar as nossas capacidades. Esta é a transformação que temos de concretizar nos próximos 50 anos. De uma região que teve de vencer o isolamento para uma região que pode afirmar a sua centralidade. De uma região distante dos centros de decisão para uma região que ela própria é uma centralidade no Atlântico. E este futuro dos Açores só tem verdadeiro sentido se partilhado pelas nove ilhas. Queremos uma autonomia do conhecimento, com as nossas ilhas todas focadas no futuro.
1: Presidente do Governo açoriano na Assembleia Regional hoje na Horta. Já Luís Garcia, Presidente do Parlamento, projetou a importância dos Açores. E num olhar de fora para dentro, o Presidente da Assembleia da República disse que as regiões autónomas dos Açores e da Madeira não podem continuar reféns de uma lei de finanças regionais desatualizada. Aguiar Branco compromete-se a ajudar neste processo junto do Governo da República. 59ª edição da Volta à Ilha de São Miguel arrancou esta tarde. A sétima prova do Campeonato dos Açores de Ralis conta com 29 inscritos, com um total de 10 especiais de classificação divididas por hoje e por amanhã. A Volta à Ilha de São Miguel, prova organizada pelo Grupo Desportivo Comercial, conta com 5 viaturas Rally 2, carros de competição de alto nível.
3: Foram as notícias da região, edição da jornalista Margarida Pereira. A informação está também atualizada na internet, em acores.rtp.pt e nas redes sociais da RTP Antena 1 Açores. Quatro horas e 51 minutos nos Açores. Boa tarde, votos de uma ótima sexta-feira com a Rádio Pública.
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1: Tarde de sexta-feira, dia 4 de setembro. Sou o Emanuel Costa. No apoio à emissão está o José Augusto Leandro. Seguimos juntos ao longo das próximas horas. A música de regresso com Pedro Santos.

0: Dave Navnon Barra. É português, vive no Reino Unido. Pedro Santos, no início de mais uma hora nesta tarde de sexta-feira. Fotos de um excelente fim de semana, está mesmo a chegar. Estamos a contar consigo ao longo das próximas horas. A música segue com Aragão, Ser Feliz é Tão Simples.
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música feita nos Açores, Maria Carolina e Paulo Bettencourt, com A Porta ao Lado, projeto Mantra Nostrum, na tarde da Rádio Pública. 4 e 17, ao longo das próximas horas, há música, informação, também várias propostas para o seu fim de semana, muito para registar, mantenha-se por aí. A música segue agora com Ali X, Reunite.

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a mais recente de Bárbara Tinoco, 10 minutos na tarde da Rádio Pública. Digo-lhe que esta noite, na Horta, no âmbito das comemorações dos 50 anos da Autonomia, tem lugar um espetáculo musical, O Canto da Autonomia, precisamente. A sessão aberta ao público em geral vai realizar-se depois das 9:30 da noite no Teatro Feialense. Se está pelo Feial, tome nota. É esta sexta-feira, depois das 9:30, O Canto da Autonomia. The Weeknd nos próximos minutos com Blinding Lights.

Blinding Lights, o canadiano The Weeknd, na tarde da Rádio Pública. Está este fim de semana em Portugal, atua amanhã, também no domingo, no Estádio do Restelo. A música segue com produção nacional Guieli, No Matter Where I Go, já a tocar.

Train vai com energia. Train, na tarde da RTP Antena Açores, sexta-feira, dia 4 de setembro. Votos de um excelente fim de semana. Está mesmo aí à porta. Miguel Luz, ela é do Norte.

Changing, de Kevin Jonas. É um dos Jonas Brothers. Outros de uma excelente tarde. Se está pelo Faial, recordo-lhe que hoje é dia de corrida, corrida da autonomia, no âmbito das comemorações dos 50 anos da autonomia constitucional dos Açores. Concentração às 6 da tarde, junto à Casa da Bahia, no Largo do Infante, seguindo-se pelas 6:30, a partida junto ao Monumento da Autonomia. A iniciativa é do município da Borta, com o Clube Independente de Atletismo Ilha Azul. Vai percorrer toda a marginal, em direção ao farol do Pontão da Gar Marítima. Fica a proposta para quem está na cidade da Horta, hoje às 6 da tarde, a corrida da autonomia. Do que dessa, quando ela te diz que não te ama, já a tocar na tarde da rádio. Depois, Chris

0: procura do quê?
1: De um bom final, Rubén Portinha, na tarde da rádio. Para trás também, Cris Calisto e Mariana Pereira com Porta. Agora 10 para as 5, vamos descobrir qual é a palavra do dia com Mafalda Lopes da Costa.
2: A palavra do dia é cerveja. A cerveja é uma bebida alcoólica obtida por fermentação da cevada germinada ou malte com flores de lúpulo para dar sabor e aromatizar. A palavra cerveja vem do termo em latim cerevisia, que referia-se a uma bebida fermentada de cereais. Acredita-se que cerevisia tenha uma origem celta, possivelmente ligada a uma raiz que também deu origem a palavras como cereal, que por sua vez está associada à deusa romana Ceres, deusa das colheitas e dos cereais, o que faz sentido, pois a cerveja é feita a partir de cereais, como a cevada.
1: Está conferida a palavra do dia. Mafalda Lopes da Costa regressa à emissão da rádio amanhã de manhã. É um espaço que também pode ouvir a esta hora, claro, a qualquer momento na RTP Play.
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1: Na música agora, Youngblood. Esta é Zombie.

Zombie, Young Blood. Na tarde da rádio, estamos a 5 minutos das 5 da tarde, precisamente. É uma iniciativa da Associação Unos Jovens, em parceria com a Junta de Freguesia de São Miguel, Vila Franca do Campo, a 4ª edição do Flow Dance Festival. O evento acontece hoje, a partir das 9, no Jardim Antero de Quental, em Vila Franca. Vai contar com a participação de 6 grupos provenientes de diferentes pontos da ilha. O evento promete levar a Vila Franca do Campo uma noite de muita arte, movimento e talento. A entrada é livre. Depois das 9, Jardim Antero de Quental, Vila Franca do Campo. Somos pares, estes são os HMB. Recordo que a hora certa há notícias.

Somos pares. Os H&B de Heber Marques. Tarde de sexta-feira, quarto dia do mês de setembro. Dia compridos do céu muito nublado, com abertas em toda a região. Ao longo das próximas horas, a nebulosidade deverá aumentar. São esperados períodos de chuva nos grupos ocidental e central. Já a seguir, em simultâneo com a RTP Antena 1, vamos atualizar as notícias do país e do mundo. Continua connosco.

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1: Olá, boa tarde. São 6 horas no continente e na Madeira, 5 nos Açores. Voltamos a esta hora à informação. Rita, principais títulos.
2: Os agricultores também vão receber uma ajuda para responder ao aumento do preço dos combustíveis, é o que adianta o Primeiro-Ministro, já depois de anunciada pelo Governo a descida de 3 cêntimos por litro no imposto sobre os combustíveis. Transportadoras de mercadorias e agricultores dizem que não é suficiente, tendo em conta as previsões de aumento para a próxima semana. A Ministra da Justiça conta ter, até ao final do ano, as conclusões da auditoria à Polícia Judiciária no âmbito das suspeitas levantadas sobre a liderança de Luís Neves, o atual Ministro da Administração Interna, na liderança da PJ.
1: Por agora estão 24 graus em Ponta Delgada, 25 no Funchal, 26 no Porto e também em Coimbra e 29 em Lisboa e Faro. Notícias às 6 da tarde, edição de Rita Fernandes.
2: Os transportadores de mercadorias garantem que não conseguem muito mais. A subida do preço dos combustíveis já pesa demasiado nos custos das empresas e a situação fica cada vez mais difícil de gerir. O porta-voz da Antram, André Matias de Almeida, porta-voz da associação que representa as empresas transportadoras, diz à RTP Antena 1 que as empresas ficam com custos cada vez mais elevados e perdem competitividade face às empresas espanholas.
3: As empresas não têm capacidade para acomodar um aumento tão abrupto, extraordinário e imprevisível como aquele que tem vindo a acontecer. As empresas, todas elas, em média, não têm margens de lucro para acomodar uma subida numa rúbrica que representa entre 30% a 40%. Para alguns valores, são os maiores de sempre. Dito isto, não custa perceber que estas empresas ou têm um apoio extraordinário, como de resto acontece em Espanha, e é algo que nós temos que estar muito atentos em Portugal, não apenas a entrar neste setor, mas também todos os outros setores da economia, é que as empresas portuguesas vão perder competitividade face às empresas espanholas. Porquê? Porque as empresas espanholas vão comprar o seu combustível

0: muito mais barato que as empresas portuguesas. Empresas portuguesas vão perder muita competitividade e outras, naturalmente, se a situação se mantiver, terão que se apresentar à insolvência.
1: André Matias de Almeida, o porta-voz da Antrama, associação que representa

0: em IVA, um reforço do desconto de cerca de 3 cêntimos em gasolina e em gasóleo. Ligeiramente mais em gasóleo, ligeiramente menos, mas na casa dos cêntimos estamos a falar dos 3 cêntimos, valores com IVA. Isto significa que, atualmente, o conjunto dos descontos no ISP, o desconto no preço dos combustíveis, totaliza, com este reforço, 23 cêntimos, quer na gasolina, quer no gasóleo. É isto que ficará, a partir da próxima semana, a valer em Portugal.
1: O comentador de economia da RTP Antena 1, Pedro Sousa Carvalho, considera que o governo poderia ter dado um desconto maior no ISP.
2: Acho que era importante que o governo eventualmente pudesse dar um desconto um bocadinho mais generoso aos automobilistas, porque isto obviamente depois acaba por afetar a economia, e dando um desconto maior, naturalmente permite que essa cadeia de transmissão de preços seja pelo menos mais lenta. E também, já agora, se nós, por exemplo, nos compararmos, por exemplo, com o mercado espanhol, ainda o último relatório da ERSE, que é o regulador do setor de energia que saiu, mostra que o peso, por exemplo, dos impostos na gasolina 95 em Portugal é de 50%. Em Espanha, esse peso é de apenas 33%.
1: Pedro Sousa Carvalho, comentador de economia da RTP Antena 1, considera que o governo poderia ter dado um desconto maior. O desconto anunciado pelo governo é de 3 cêntimos por litro de gasóleo e gasolina, um desconto no imposto que é cobrado sobre os produtos petrolíferos. A vice-presidente da Associação de Revendedores de Combustível faz as contas ao aumento previsto a partir de segunda-feira.
3: Neste momento, os valores para a próxima semana e média estão com um aumento de 12 cêntimos no gasóleo e 10 cêntimos na gasolina. No decorrer destes 6 meses, mais ou menos, de conflito, já aconteceu algumas vezes valores semelhantes a este, tanto de aumentos como também depois de baixas. Aliás, o maior aumento dos últimos tempos foi logo no início do conflito entre o Irão e os Estados Unidos, em que houve um aumento de cerca de 25 cêntimos por cada litro de combustível.
1: As contas feitas pela vice-presidente da Associação de Revendedores de Combustível. Há pouco, o primeiro-ministro adiantou que também os agricultores vão ter uma ajuda para compensar o aumento do preço dos combustíveis.
4: No caso dos agricultores, da agricultura também, com o gasóleo colorido, que eu estou em condições de poder anunciar, estamos a ultimar uma proposta para retomar um apoio extraordinário tal qual vigorou até ao final do passado mês de junho.
1: Deverá ser uma medida semelhante, adianta o Primeiro-Ministro, uma ajuda de 10 cêntimos por litro no gasóleo colorido, usado sobretudo pelos agricultores. Foi pelo menos essa a medida que esteve em vigor até junho deste ano. Sobre este apoio, a Confederação Nacional das Cooperativas Agrícolas diz que não é suficiente, mas conformada, admite que é, no entanto, uma notícia positiva.
5: É uma boa notícia e quer dizer que aquilo que foram as pressões e as reivindicações do setor, finalmente chegou ao Sr. Primeiro-Ministro e, portanto, é uma boa notícia. Ainda fica muito aquém. Não, não será, porque basta ver aquilo que é o aumento dos combustíveis desde a escalada da guerra, não é? Se olharmos para a escalada de preços, não é suficiente, como é óbvio, mas já ajuda, mas é preciso mais. E, portanto, continuamos a agradecermos ao Governo, mas precisamos mais atenção, precisamos de mais ajuda para que o setor agroalimentar português possa continuar a ser competitivo e não continuar a acontecer o que tem acontecido desde 2015, que é um agravamento da balança comercial.
1: É preciso mais ajuda, é o que defende a Confederação Nacional das Cooperativas Agrícolas e também a associação que representa os transportadores de mercadorias, associações ouvidas esta tarde pela RTP Antena 1. A Ministra da Justiça conta ter, até ao final do ano, as conclusões da auditoria à Polícia Judiciária no âmbito das suspeitas levantadas sobre a liderança de Luís Neves, o atual ministro da Administração Interna. Ontem, o Procurador-Geral da República revelou que a PJ e Luís Neves estão a ser alvo de 5 processos na Justiça.

0: deles está relacionado com a atuação de Luís Neves como diretor da Polícia Judiciária. As primeiras conclusões desse inquérito, diz a Ministra da Justiça, podem ser conhecidas até ao final do ano.
1: A minha indicação que temos atualmente, depois dos primeiros, da primeira análise que foi feita preliminarmente, é que até ao final do ano conseguiremos receber o relatório. Vamos, como sabem, os processos recebem relatórios preliminares, que são depois sujeitos a contraditório, que depois são entregues à tutela. Eu acredito que até ao final do ano, com base na informação que pude recolher, que até ao final do ano conseguiremos ter os relatórios preparados.
0: À entrada para uma cerimónia, a Ministra da Justiça foi também questionada sobre as feridas que os casos à volta de Luís Neves possam ter feito à credibilidade da Polícia Judiciária. Rita Alarcão Júdice, a Ministra da Justiça, recusa ser ela a pessoa que deve dar essa resposta.
1: A situação ou a fragilização que possa estar a ser feita da Polícia Judiciária não é com certeza pelo Ministério da Justiça, não é pelo Governo. Portanto, essa pergunta terá que ser feita a quem está a fragilizar a instituição.
2: Está preocupada com isso?
0: Os jornalistas que perguntaram à Ministra da Justiça está preocupada com eventuais feridas que os casos à volta de Luís Neves possam ter deixado na credibilidade da Polícia Judiciária. Rita Alarcão Júdice, a Ministra da Justiça, recusou responder a essa pergunta. O Governo decidiu avançar com negociações com as duas companhias aéreas que apresentaram propostas para comprar a TAP. Ainda não conseguiu escolher entre a Lufthansa e a Air France KLM. No relatório enviado ao Governo esta semana, as propostas foram avaliadas como muito próximas e, por isso, o Ministro da Presidência explica que o Governo vai falar durante as próximas semanas com as duas empresas e tentar obter o melhor negócio.
3: Sendo as propostas vinculativas dos dois grupos internacionais diferentes e os seus conteúdos são diferentes, as propostas têm uma avaliação global de tal forma próxima que nós optámos por decidir hoje criar um período de negociação final de algumas semanas com os dois grupos, de modo a que possam, como esperamos, melhorar as propostas que foram apresentadas.
0: É esse o objetivo das negociações que vão acontecer ao longo das próximas semanas entre o Governo e as duas companhias aéreas que apresentaram propostas para comprar a TAP, a Lufthansa e também a Air France KLM. O Ministro da Presidência disse também que a decisão sobre a venda da TAP não vai ser tomada apenas com base nos preços apresentados nas duas propostas. Volodymyr Zelensky propõe à Rússia a suspensão dos ataques aéreos durante as visitas dos enviados de Trump a Moscovo e Kiev. O presidente ucraniano anuncia que no próximo domingo os representantes da administração Trump devem visitar a capital do país, Kiev. Zelensky diz que a Ucrânia quer também suspender os ataques aéreos e pede que Moscovo faça o mesmo, suspenda os ataques aéreos durante as visitas dos enviados de Trump, tanto a Moscovo como a Kiev.
4: Rita Fernandes, nesta edição das 6, no programa da tarde, um simultâneo com a RTP Antena 1 Açores e RTP Mundo e sempre online em noticias.rtp.pt.
5: Cinco horas, 12 minutos nos Açores. Boa tarde. Votos de uma excelente sexta-feira.
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5: Para acompanhar depois das 7 da tarde, hora dos Açores.
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5: Tarde de sexta-feira, dia 4 de setembro. Sou o Emanuel Costa, no apoio à emissão. José Augusto Leandro e Jorge Silva Medeiros. Seguimos juntos. De regresso à música agora com Robbie Williams, Spice.

Fires, música de Robbie Williams na tarde da Rádio. Votos de um excelente fim de semana, está mesmo a chegar. Daqui a pouco recebemos a visita do César Pinheiro, como habitualmente a esta hora traz-nos as últimas da tecnologia. Será depois de Miguel Araújo com esta Fiz Limão.

0: É mais uma novidade da chinesa Xiaomi, o smartphone Redmi Note 17 Pro. É construído um chassi de alumínio de alta resistência mecânica com tripla certificação militar IP66, IP68 e IP69K contra jatos de água quente e alta pressão. Tem um painel premium AMOLED de 6,83 polegadas com resolução 1.5K, pico de brilho de 3.500 nits e proteção ocular ativa. A bateria é de 9.000 mAh com carregamento rápido de 67 watts. Vem equipado com o SoC Qualcomm Snapdragon 6S Gen 4 com otimização de ecrãs de alta resolução. Quanto ao preço, estimado é entre 280 e 350 euros para as configurações base de armazenamento e a variante Pro Max irá atingir os cerca de 649 euros.
1: Pinheiro com as últimas da tecnologia na RTP Antena Açores. Pode acompanhar este espaço também na RTP Play e nas redes sociais da Rádio Pública.
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1: Para ouvir a qualquer momento. Bruno Mars, Risk It All.

0: Por acaso, o Mercúrio é um planeta que eu aprecio, por estar sempre retrógrado. Há quem prefira planetas mais para a frentex, como Saturno, que usa aqueles anéis enormes para dar nas vistas. Eu prefiro Mercúrio, que é o planeta que rege o signo de Virgem até ao casamento.
1: Há mais para ouvir no Portugalex, pouco antes das 6.
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0: Topless, já com alguns anos, é a música do GNR na tarde da rádio. Votos de uma excelente sexta-feira. São 6:30, aliás, 5:30 nos Açores. Avançamos com o Jornal do Desporto.
1: 6 jogadores da equipa do Portimonense estão acusados de terem feito apostas desportivas. O Nacional da Madeira já tem novo treinador. Austens e Barrenechea regressam aos convocados do Benfica. A jornada 5 da Liga abre esta noite no Dragão. Rubén Dias promovido a capitão de equipa. E este fim de semana há a Supertaça de Futsal. Antecipamos os jogos de Vila do Conde.
2: Isto e ainda mais nesta edição do Jornal de Desporto com Walter Madureira.
1: 26 jogadores da equipa do Portimonense estão acusados de terem feito apostas desportivas envolvendo os jogos da própria equipa. O processo, aberto pela Federação Portuguesa de Futebol, surgiu na sequência de uma denúncia e encontra-se ainda em curso. Os 26 jogadores já foram notificados da acusação, têm até a segunda-feira para apresentar defesa, seguindo-se depois os restantes trâmites processuais até à decisão do Conselho de Disciplina. Nuno Pereira, médio do clube, terá realizado mais de 1.500 apostas desportivas, quase 200 relacionadas com jogos do Campeonato de Portugal, competição em que o Portimonense participou e, recordo, desceu aos campeonatos distritais. Destas, 20 indiciaram jogos sobre jogos da própria equipa, sendo que em 18 terá apostado na derrota do Portimonense. Por outro lado, Rodrigo Carvalho, guarda-redes, é acusado de ter realizado quase 1.000 apostas, 200 das quais no Campeonato de Portugal, e dessas, 32 terão incidido sobre os jogos do próprio Portimonense, com 20 apostas na derrota da equipa. O clube já reagiu, tendo também anunciado a suspensão destes atletas. O Benfica joga amanhã na Madeira, às 6 da tarde. Marco Silva recebeu duas boas notícias. Tem Austens e também Barrenechea recuperados. O treinador do Benfica espera um jogo complicado neste regresso dos madeirenses à Primeira Liga.
3: Um bom impacto neste regresso, que é sempre importante para uma equipa que regressa à primeira divisão, à primeira liga neste caso, e acabou por ter um impacto. E percebes quando jogam em casa, o ambiente está em favor da equipa, como tem que ser e como é normal, mas naturalmente naquele espaço acaba por ser sempre fundamental, e uma equipa que nos vai tentar fazer a vida difícil, como é normal, e que o papel que vão ter.
1: Marco Silva falou também da saída de Richard Rios e a possibilidade de regressar no final deste empréstimo.
3: Percebeu, e chegando mais tarde, que a concorrência iria estar aqui, como tem que estar. Nós contratámos um jogador para a zona intermédia do campo, não para a posição específica do Rios, que é o João, como vocês sabem. Decisão ficarmos com dois jogadores para aquela posição 6, mais o Manu, que nos pode fazer de 6 e de central também. E depois nós vemos claramente, e tínhamos três jogadores para aquela posição. Foi essa a conversa que eu tive com qualquer um dos jogadores para a posição 8. Nós vemos o Frederico para aquela posição 8, temos o Leandro e tínhamos o Rios, e o Rios também sabia dessa questão. Depois das outras questões do empréstimo e dele ter decidido ir, nesse aspecto já foi uma opção pessoal.
1: Quem continua é Luque Bacchio, e Marco Silva explicou o porquê da continuidade do jogador.
3: O Luque Bacchio tem características muito próprias que eu acho que, por exemplo, no corre direito não temos com outro jogador. Esta é que é a verdade. A minha avaliação técnica no aspecto daquilo que são os nossos extremos e naquilo que nós queremos para os jogadores de corredor, neste caso, no corredor direito não temos nenhum jogador com as características do Luque Bacchio. Vocês depois podem pôr em questão, mas ok, não tem jogado a titular desde que começou a pré-temporada. Isso já são outras questões, são questões daquilo que é o planeamento e que é a estratégia para o jogo. Nós quisemos, e desde a primeira hora o Luque Bacchio também sabe isso mesmo, independentemente de não ter devido a jogar, qual é a minha opinião, e perguntou-me várias vezes, nós precisamos de um jogador com as suas características no plantel do Benfica.
1: As explicações de Marco Silva à margem do jogo frente ao Marítimo, jogo marcado para este sábado à tarde na Madeira. Michel van der Gaag, o treinador da formação marítimista, diz que é objetivo da sua equipa mostrar a qualidade que tem.
4: É sempre bom jogar contra o Benfica, é uma equipa grande, uma equipa que vai lutar para ganhar o campeonato. Mas para nós é mais um jogo, é um jogo para mostrar que nós temos qualidade e para deixar uma imagem boa. Estou a esperar um jogo difícil, como sempre, contra uma equipa grande, tem muita qualidade, mas mais uma vez eu costumo dizer com os meus jogadores, nós não somos coitadinhos, nós temos de lutar, nós temos de trabalhar. Até mostrar isto mais uma vez, um jogo em casa contra o Benfica.
1: Reconhecendo que o Benfica é uma equipa forte, não quer ser, no entanto, o coitadinho Michel van der Gaag, o treinador do Marítimo. Esta jornada 5 arranca esta noite no Estádio do Dragão, 8:15, com relato de Fernando Eurico, Porto Moreirense. A equipa do Sporting joga amanhã frente ao Nacional da Madeira, no Estádio de Alvalade. Alexandre Santos é o novo treinador da equipa do Nacional, no entanto, vai ser apresentado oficialmente só na segunda-feira. O técnico tem 49 anos, chega para substituir João Julião, demitido no final de 4 jornadas, onde o emblema insular somou apenas 1 vitória, 1 empate e 2 derrotas, a última no domingo frente ao Estrela da Amadora por 3-2, que precipitou a saída de João Gião. Amanhã no banco em Alvalade ainda vai estar Bruno Abreu, técnico interino após a saída de Gião. Bruno Abreu que assumiu a vontade de jogar para tentar conquistar pontos em Alvalade. Mas já lá vamos. Primeiro, Rui Borges, o treinador do Sporting, falou das muitas mudanças no plantel.
5: Quisemos e trouxemos os jogadores que perspectivámos. Dentro daquilo que é as características, eu já disse isso, já respondi. Nós não conseguimos ir buscar um jogador igual ao Morta, um jogador igual ao Trincão, um jogador igual ao Poto, um jogador... Não há como procurar, não há gêmeos nesse sentido. Por isso, nós procurámos sim, dentro das posições que sabíamos que íamos ter que meter jogadores, as melhores soluções possíveis dentro de uma ideia de jogo. E foi isso que aconteceu. Entre muito diálogo, entre estrutura, equipa técnica, scouting, tudo.
1: E apesar de muita novela em torno de Soares, continuou avançado colombiano e garante Rui Borges está mais que pronto para ir a jogo.
5: Para mim, eu vejo o jogador completamente focado, não é 100%, 200%, e a resposta em jogo dele dita mesmo isso. Por isso, naquilo que é o dia-a-dia, vejo super motivado, super focado naquilo que é os comportamentos individuais e coletivos da equipa, a ajudar os colegas e com a ambição que lhe é característica enorme para fazer a diferença.
1: Soares, uma das setas apontadas à baliza do Nacional este sábado à tarde, mas atenção porque Bruno Abreu, treinador interino da equipa do Nacional, promete honrar o símbolo que a equipa tem ao peito.
6: Sabemos que vamos ter que sofrer aqui ou ali, mas a equipa está preparada para isso. A equipa aceita isso sem qualquer problema, é humilde o suficiente para perceber que vai ter que ter uma entreajuda muito grande, vai ter que ser responsável, vai ter que haver muita comunicação, muito trabalho. Mas também temos as nossas armas e queremos naturalmente para honrar o nosso símbolo, honrarmos a história do Nacional e acabar a quinta jornada com mais pontos do que temos na quarta.
1: O objetivo é claro de Bruno Abreu nesta experiência como treinador interino no jogo em Alvalade, 8:30 da noite, claro também com relato aqui na RTP Antena 1. A formação do Sporting de Braga joga em Alverca, amanhã também, mais cedo, às 6 da tarde. Sérgio Ferreira, o técnico da equipa de Alverca, diz que o objetivo será a conquista de pontos.
7: Claro que vamos encontrar uma equipa extremamente competente, com muita competência, com muita qualidade também num plano mais coletivo e num plano mais individual, e é importante primeiramente que a equipa em termos macro esteja disponível e sem qualquer preconceito e sem qualquer vergonha de ter que defender, e se esse defender implicar estarmos algum tempo sem bola não tem qualquer problema, mas logicamente queremos ter personalidade, ambição e ousadia quando temos a bola também para colocar dificuldades, ou seja, não queremos apenas aguardar dificuldades por parte da equipa adversária, mas temos também que ter capacidade e competência e coragem para impor dificuldades à equipa contrária, à equipa rival.
1: O rival é o Sporting Clube de Braga e Carlos Vicente já disse ao que vem.
8: Temos que ser uma equipa que se acabar de...
9: Necessitamos ser uma equipa que possa dar uma resposta eficiente e decisiva a cada 3, 4 ou 5 dias, quando tivermos de jogar. E vamos ter mais uma oportunidade para isso. Será importante pensar o jogo do ponto de vista mental, sabendo que o jogo é importante e a ocasião merece. Queremos os 3 pontos e vamos trabalhar muito para os conquistar.
8: A tratar de trabalhar para conseguir-los.
1: O Sporting de Braga quer ganhar no terreno do Alverca. O mercado de transferências fecha hoje em Portugal e os clubes ainda podem fazer alterações nos plantéis até às 23:59. O Gil contratou Guilherme Gomes, médio brasileiro de 20 anos, que pertencia aos quadros do Flamengo. Contrato válido até junho de 2030. O Estoril anunciou há pouco a contratação de Milan Robben, que chega proveniente do Le Mans, médio de 26 anos, assina contrato até 2029. O Rio Ave contratou Vitor o guarda-redes do Lusitânia de Lourosa. Este contrato é válido até 2030. Rubén Dias foi promovido a capitão do Manchester City. Segundo revelou esta sexta-feira o treinador Enzo Maresca, que também confirmou a recuperação de Mateus Nunes a 4 dias dos Citizens visitarem o estádio do Dragão para a estreia na fase de liga da Champions League. A Seleção Nacional Sub-20 Feminina realizou esta sexta-feira o primeiro treino na Polónia, onde na segunda-feira dá o pontapé de saída para a participação seleção no Campeonato do Mundo. Os trabalhos orientados pela treinadora nacional Marisa Gomes decorreram em Lodz, cidade onde a equipa terá o primeiro jogo diante da Coreia do Norte. Marisa Correia, jogadora do Sporting, reconhece que há alguma ansiedade para a estreia.
10: Deixa-nos ansiosa, mas é uma ansiedade boa. É o primeiro jogo, nós queremos dar tudo, mostrar que somos, do que somos feitas e pronto, é tentar ganhar.
1: E a jogadora traçou também os objetivos individuais e coletivos.
10: Chegarmos o mais longe possível e desfrutarmos desta competição.
1: A jovem jogadora do Sporting Clube de Portugal traçar aqui os objetivos.
10: A ajudar a equipa e se puder marcar ou assistir é para ajudar a equipa.
1: Objetivos individuais e também coletivos de Maísa Correia. Ainda no futebol feminino, UEFA Europa Cup, sorteio realizado hoje, é a Liga Europa do futebol feminino. O Kharkiv da Ucrânia vai defrontar o Torriense. A equipa do Sporting terá pela frente o Brøndby da Dinamarca. A primeira mão realiza-se já no dia 23 de setembro. A segunda mão está agendada para uma semana depois. A Supertaça Feminina de Futsal joga-se este sábado no pavilhão dos Portos de Vila do Conde, colocando frente a frente Benfica Nuno Álvares. Paulo Tavares, do Nuno Álvares, acredita que o jogo vai ser resolvido nos pormenores.
11: Penso que vai ser mais do mesmo. As equipas conhecem-se bem. Ambas as equipas têm muita qualidade e penso que vai ser mais um bom espetáculo de futsal e se tudo correr dentro da normalidade, vai ser resolvido nos detalhes.
1: Marisa Martins, do Benfica, só pensa no triunfo.
12: Ao contrário daquilo que o Nuno Alves tem, é uma continuidade. Nós tivemos uma mudança significativa em relação ao passado, mas penso que ao longo destas 6 semanas de trabalho nos vamos conseguir apresentar de uma forma muito competitiva e com a capacidade de ganhar o jogo.
1: Este jogo é à tarde, às 16h30 de tarde. Depois, à noite, Benfica Sporting, a partir das 21h, jogam a Supertaça Masculina. Esta é uma jornada para acompanhar com a Ariana Azevedo. Fechamos com ciclismo. O belga Van Vert venceu esta sexta-feira a 13ª etapa da Vuelta. Na geral, o espanhol Eric Mas, da Movistar, mantém a liderança.
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0: 5 horas e 42 minutos nos Açores.
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0: Depois de atualizadas as notícias do desporto em simultâneo com a emissão nacional, e há que recordar que hoje temos emissão especial para acompanhar o Porto Moreirense. Será depois das 7. Vamos regressar à música Matias Damásio, como antes.

em direção à Lua. Como antes, Matias Damasio na tarde da rádio. Daqui a pouco há Portugal X com Manuel Marques e António Machado. Versão memória, recordamos mais um episódio da última temporada. Para já ainda, Billie Eilish com Everything I Ever Wanted.

0: Galix, Memoria, Audio, Audio, Audio, Audio, Audio, Audio, Audio, Audio, Audio, Audio, Audio, Audio, Audio, Audio, Audio, Audio, Portugal enfrenta mais uma vaga de calor e a Proteção Civil voltou a aconselhar as pessoas a não acenderem a lareira nem irem para a rua de Capote Alentejano.
1: A Tânia Laranjo deve estar neste momento na Amarelanja a perguntar aos transeuntes se acham que está mais ou menos calor que no mesmo dia do ano passado.
2: Por acaso encontrei aqui um senhor que é negacionista das alterações climáticas, que até acha que está fresquinho, não é verdade?
3: Não, está muito fresquinho, está muito fresquinho. Até tive de vestir uma camisola interior, veja lá. Uma termotep que era do meu pai. Ainda vou buscar as luvas.
2: Vai então seguir os conselhos da Proteção Civil para quando está frio.
3: Correto e afirmativo. Isso do aquecimento global foi uma coisa que eles inventaram só para nos manterem fechadinhos em casa por causa da Covid, que é outra invenção. Mentirosos, gatunos, está o frio de rachar, pá! Olha, olha, olha, eu a bater o dente, olha!
2: Ok, daqui é tudo por agora, volta este direto quando encontrar o urso polar. Um camelo. Alô, estúdio!
0: Mercúrio voltou a ficar retrógrado no dia 29, o que significa que Passos Coelho deve estar a preparar-se para dizer mais coisinhas ou para ir ao lançamento de um livro sobre as famílias tradicionais e as mulheres na cozinha.
4: Por acaso, o Mercúrio é um planeta que eu aprecio, por estar sempre retrógrado. Há quem prefira planetas mais para a frentex, como Saturno, que usa aqueles anéis enormes para dar nas vistas. Eu prefiro Mercúrio, que é o planeta que rege o signo de Virgem até ao casamento.
1: Vamos pedir à astróloga, taróloga, cuscóloga Maia para nos dar alguns conselhos sobre a forma de lidar com Mercúrio retrógrado.
2: Olá, meus queridos, quando o Mercúrio está retrógrado, é possível que muitos sintam vontade de usar sapatos de vela, fazer pegas a bezerros como Paulo Núncio, ou ler o livro Identidade e Família, sobre a família tradicional e as fadas do lar, que tudo o que sonham é receber uma nova varinha mágica. Devem ter cuidado com estes impulsos e também com os fritos e com as irmãs Aveiro que andam desvairadas. Os homens com mais de 20 anos devem evitar usar calças skinny porque é ridículo e as mulheres não devem fazer preenchimento de lábios.
1: Por causa do Mercúrio retrógrado, pode afetar a operação?
2: Não, porque vê-se sempre que é falso e ficam com boca de garopa. Ok? E agora querem que eu leia a ficha técnica, não é? Cá vai. Portugalex com Manuel Marques e António Machado. Textos da Patrícia Castanheira. Sonoplastia do Tomás Anaori e César Martins. Vá, beijinhos da tia Maia e bom fim de semana a todos.
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1: À hora certa, ligamos à informação, também à Ilha do Faial, em direto do Museu do Parlamento. A jornalista Lília Almeida apresenta as últimas notícias da região, numa edição especial no dia em que se assinalam os 50 anos da autonomia dos Açores. Para já, a música segue em português com João Muniz. O artista atua esta noite no Auditório da Madalena, na Ilha do Pico. Este é o regresso.

0: Chama-se Regresso, é a música de João Muniz. Esta noite o artista atua na Ilha do Pico, auditório da Madalena. O concerto tem início marcado para as 9 horas. Votos de uma excelente sexta-feira, dia 4 de setembro. No que diz respeito ao tempo para amanhã, as previsões apontam para um dia com períodos de céu muito nublado com abertas ao ocidente, com nebulosidade a aumentar para o fim do dia nos grupos central e oriental. Céu nublado, também períodos de chuva, condições favoráveis à formação de neblinas ou nevoeiros. Dentro de segundos atualizamos a atualidade, aliás, as notícias da região das Ficar.
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0: São 6 horas nos Açores, muito boa tarde. Está na hora das notícias, para já conhecemos os destaques desta edição.
2: Está no limite a unidade de neonatologia do Hospital Modular em Ponta Delgada. Falta espaço para receber utentes. 50 anos de autonomia neste jornal. Entrevistas com os presidentes do Parlamento Nacional e Regional.
0: No que diz respeito às temperaturas máximas previstas para amanhã, podemos contar com 25 graus na Horta, também em Santa Cruz das Flores, 26 em Angra do Heroísmo e 27 em Ponta Delgada. Agora as notícias da região, edição em direto do Museu do Parlamento com a jornalista Lília Almeida.
2: Estamos no Museu do Parlamento, na Horta. Instalamos um estúdio improvisado na Biblioteca Álvaro Mujardino, aquele que foi o primeiro presidente do Parlamento açoriano. Daqui a pouco, com o jornalista Pedro Moreira, vamos fazer uma visita guiada por este espaço de memória inaugurado em 2023 e que fica mesmo aqui ao lado da sede da Assembleia Regional, onde esta manhã decorreu a sessão evocativa dos 50 anos da autonomia dos Açores, com discursos políticos, mas também com homenagens aos antigos presidentes da Assembleia e antigos presidentes do Governo Regional. É nosso convidado neste noticiário especial o presidente da Assembleia Legislativa Regional dos Açores, Luís Garcia, a quem agradeço, muito obrigada. Um dia de festa, um plenário cheio, mas sem dois órgãos de soberania, nem o Primeiro-Ministro, nem o Presidente da República estiveram presentes nesta sessão. Posso perguntar-lhe se a comemoração ficou ofuscada sem estas duas presenças?
3: De forma nenhuma. Muito boa tarde. Boa tarde. Eu agradeço o convite, felicito-vos pelo trabalho que têm feito. Aliás, eu, na minha intervenção, também sublinhei esse trabalho que tem sido feito pela RTP, quer a televisão, quer a rádio, neste percurso autonómico. Nós fazemos aquilo que nos compete e que nós devemos e achamos que devemos fazer, que é convidar quem achamos que deve estar presente nas nossas celebrações, e aceito o convite e vem quem quer e pode. O Sr. Presidente da República justificou a sua ausência muito atempadamente e, portanto, estamos muito, muito satisfeitos com a presença do Sr. Presidente da Assembleia da República, para além de ter vindo presidir estas celebrações, quis alargar o seu programa, quis aprofundar o seu conhecimento. Tem-se revelado de facto um amigo dos Açores, um homem que compreende, que vive a autonomia, e isto é muito, muito importante, nós termos um aliado na segunda figura do Estado.
2: Mas nem o Primeiro-Ministro, nem o Presidente da República, de alguma forma, não vieram prestigiar estes 50 anos?
3: Os órgãos de governo próprio da região, autónomos, é que sim prestigiam esta data. Eu não vou dizer que a presença deles não serviria para valorizar e para dar uma dimensão.

0: Mais acutilante.
1: Sim, eu hoje quis marcar exatamente isto, de que a autonomia é uma construção coletiva. E como construção coletiva, quis, através dos senhores antigos presidentes, marcar todos aqueles que nos órgãos de governo próprio da região deram o seu contributo para esse percurso. Mas também quis dizer que, para além dos órgãos de governo próprio da região, esta autonomia foi construída por muitos outros elementos da nossa sociedade, RTP, Açores, Universidades de Açores, os
0: Exata.
1: empresários, a SAT, os municípios, as juntas de freguesia, todas as nossas instituições culturais, desportivas, sociais, e quis dar nota de que essa é, de facto, uma construção coletiva que nós queremos sublinhar nesta fase e que queremos muito que contar para o próximo ciclo autonómico. Foi, sim, uma intervenção que quis sublinhar o papel de cada um de nós, de cada um dos açorianos, cada uma das suas instituições e para este percurso e
0: E não
1: para o
0: tão
1: futuro.
0: reivindicativo como foi o outro,
1: Sim, o outro.
0: em que apontou diversos problemas, nomeadamente na relação com Lisboa.
1: Sim, eu estava no local próprio e entendi que devia fazê-lo e fê-lo como faço com o meu estilo, não procurando outras palavras, dizendo aquilo que me vai na alma. E naquela altura, de facto, entendi dizer no local próprio, às pessoas certas, aquilo que me ia na alma e que acho que também ia na alma do povo açoriano.
0: E em relação aos discursos desta manhã, daquilo que ouvimos na sessão evocativa, o que é que achou?
1: Eu gostei muito da sessão educativa, aliás, acho que estes dias, que estamos a celebrar os 50 anos, têm sido uma dinâmica muito interessante. Começámos com as crianças, com os idosos, com a comemoração com o povo, porque quem diz que a comemoração não é feita com o povo anda distraído.
0: Foi o Chega.
1: E depois, no dia seguinte, com mais uma homenagem aos primeiros deputados eleitos para a Assembleia Regional, numa cerimónia que eu me emocionei por ver pessoas com muito sacrifício pessoal que aqui vieram. E hoje, isto que acho que é importante, porque também é sinal de vitalidade da nossa democracia, da nossa.
0: Tivemos discursos muito diferentes, tivemos
1: Tivemos discursos muito
0: algo
1: diferentes.
0: demolidor, poder dizer, de Barata, da Iniciativa Liberal, mais apaziguador do PS, por exemplo.
1: Eu acho que é exatamente isso a democracia. E o fato, é bom a gente também fazer memória destas coisas, é que no passado, e não num passado não muito distante, os partidos políticos, nesse tipo de cerimónias, quer no Dia da Região, quer não usavam da palavra. Eles hoje têm essa oportunidade de todos, a diferentes vozes, com 8 partidos, às vezes dizem que são sessões muito longas, que têm muitas intervenções, mas eu entendi e continuo a entender que é importante que todos tenham palavra, porque é dessa diversidade que se constroem boas soluções para os Açores. E, portanto, não me arrependo, mesmo que hajam discursos tão diferentes, outros que eu, uns que eu concordo mais, outros que eu concordo menos, é dessa diversidade que eu também disse que nós queremos continuar a representar e a fortalecer no nosso Parlamento.
0: E o que é que achou do discurso de ontem e também já esta manhã aqui na Antena Açores de Borges de Carvalho, que foi um dos primeiros deputados em 1976, foi muito crítico aos deputados de hoje e à perda de confiança junto do povo?
1: Esse é um. Eu tenho uma relação especial com o Dr. Borges de Carvalho, e tive muito gosto em trazê-lo aqui e envolvê-lo nestas comemorações, porque acho que é uma pessoa que nos falta muito nos Açores, às vezes, pessoas de pensamento livre, que digam aquilo que lhes vai na alma. Mas o meu objetivo não é comparar épocas. Às vezes nós temos essa tentação de dizer que na minha época que era
0: Mas ele
1: bom,
0: estava a falar do hoje, do bairrismo, por exemplo.
1: sim.
0: Ele falou destas,
1: E portanto,
0: dos deputados pensarem mais nos Açores e não tanto no micro, não é? Na sua ilha.
1: sim, e eu estou de acordo com estes alertas que ele faz. São alertas muito importantes para os deputados e para todos nós, porque ele aponta e toca em absolutamente alicerces do nosso desenvolvimento e da nossa
0: Mas
1: autonomia
0: está
1: como
0: preocupado
1: unidade.
0: com esse discurso de bairrismo?
1: Eu não estou preocupado quando ele é feito com as melhores das intenções. Fico preocupado quando há e sentimos que há segundas e terceiras intenções e outros interesses nisso. é natural que determinados

0: dirigente de determinada ilha tem algumas posições de defesa da sua ilha, e é dessa diversidade também que se constrói o nosso desenvolvimento e a nossa região. O que é importante é que as pessoas, no fim, construam e olhem para os Açores como uma região. Nós não, os nossos problemas nunca estão na ilha da frente ou na ilha do lado, nunca estão numa empresa que tem sucesso ou numa instituição que faz a mesma coisa. Nós às vezes concentramos demais energias nos outros e menos em nós, naquilo que nós podemos fazer, cada um de nós, pelas cada uma das nossas ilhas ou por cada um dos nossos concelhos, e dessa forma dar um contributo para todo o regional.
1: Açores. Vou apelar ao seu poder de síntese. O que é que correu bem e o que é que correu mal nestes 50 anos?
0: O balanço que eu faço é um balanço muito positivo. Eu hoje chamei a atenção para isso. É importante que nós, quando fazemos esse balanço, partamos e sintamos, e foi isso também que iniciei a minha intervenção, o ponto de partida. Porque um balanço, para ser objetivo e sério destes 50 anos, temos que olhar para o ponto de partida. E se nós olharmos para o ponto de partida da forma como nós vivíamos, ou quem vivia nesta altura, dos meus pais e dos meus avós, e eu era muito criança nessa altura, tinha apenas 2 anos, mas a vida era dura nos Açores. E, portanto, nós transformámos, fizemos uma transformação enorme.
1: Ah, isso é evidente. E olhando para o dia de hoje...
0: Há coisas que não correram tão bem quanto nós desejávamos. Mas a autonomia é uma obra inacabada. E nós temos que ter essa capacidade, em cada momento, perante os desafios, essa autonomia, dar resposta para esses desafios. E eu estou convencido que, à semelhança do que fizemos há 50 anos, nós também vamos conseguir, com energia, com os jovens envolvendo, temos uma geração mais capacitada
1: então,
0: de sempre.
1: Então, qual é que é o desafio para os próximos anos da autonomia regional?
0: Olha, um dos desafios é, desde logo, um desafio demográfico, de fixar os nossos
1: jovens. Combater a desertificação.
0: Ter esse. E outro desafio, que acho que é um dos propósitos iniciais da autonomia, que nós precisamos que no próximo ciclo autonómico ela seja fortalecida, é o desenvolvimento económico. Esse desenvolvimento económico nos setores tradicionais e novos setores que estão a emergir são essenciais para que nós criemos efetivamente riqueza e emprego sustentável. Esse desenvolvimento económico é muito, muito importante, porque é dele que também depende todo o outro setor e, desde logo, também a fixação das nossas juventudes. Um outro desafio muito importante que eu chamei a atenção hoje é da afirmação das potencialidades dos Açores em termos geopolíticos e geoestratégicos. Nós temos que pôr esta matéria da importância dos Açores para a segurança global, também para a defesa nacional, a nível autonómico, é importante, mas também a nível nacional.
1: Sr. Presidente, muito obrigada por ter estado pela sua presença, por ter estado neste noticiário especial aqui do Museu do Parlamento. Muito obrigada. Continuando então a falar sobre a sessão solene desta manhã, vamos ao essencial dos discursos. José Manuel Bolieiro destacou a importância desta conquista autonómica. O Presidente do Governo Regional disse que a próxima etapa da autonomia passa por reforçar a unidade e afirmar o arquipélago como sendo inovador, sustentável e relevante no Atlântico.
2: É a autonomia que nasceu para responder às nossas necessidades, deve também ajudar-nos cada vez mais a potenciar as nossas capacidades. Esta é a transformação que temos de concretizar nos próximos 50 anos. De uma região que teve de vencer o isolamento para uma região que pode afirmar a sua centralidade. De uma região distante dos centros de decisão para uma região que ela própria é uma centralidade no Atlântico. E este futuro dos Açores só tem verdadeiro sentido se partilhado pelas 9 ilhas. Queremos uma autonomia do conhecimento, com as nossas ilhas todas focadas no futuro.
1: José Manuel Bolieiro, um dos discursos mais críticos desta sessão veio de Nuno Barata, da Iniciativa Liberal. Foi muito crítico sobre o rumo da política dos Açores e acusou o atual governo de ser eventualmente o pior dos últimos 50 anos.
3: Custa-me dizer que estamos a falhar na construção de uma verdadeira comunidade política que toma o nome de Açores. A incapacidade dos partidos do poder para travar a espiral de endividamento é que nos tem levado a qualidade e condição de vida, ao que leva à generalização populista de que somos todos iguais. Mas felizmente não somos. Uma região que vive acima das suas possibilidades, que vive acima das possibilidades dos seus contribuintes, perde capacidade para decidir o seu próprio destino e transforma o futuro num buraco negro de desesperança. Infelizmente, com essa maioria de governo, não é o que se vislumbra. Eventualmente o pior governo da história da autonomia. Governar melhor não é olhar o orçamento da região como instrumento panfletário, mas sim com o rigor de quem gera um bem escasso que não é seu.
1: Com mira direcionada ao Governo da República, esteve o líder da bancada do PSD, João Bruto da Costa, acusou Lisboa de ignorar as necessidades e as especificidades dos Açores.
4: Há uma República por vezes mais agarrada àquela imagem camoniana, retrato de pequenez, do que interessada em cuidar das comunidades, das pessoas e desta realidade autonómica que a Constituição consagrou e que juramos respeitar e cumprir. Senhor Presidente, alguns exemplos de quando o país vira as costas aos Açores. O mais significante na atualidade, a questão da mobilidade. Os açorianos não devem continuar a adiantar em nome do Estado milhares de euros esperando pela devolução de um valor que decorre do respeito pela Constituição.
1: O líder da bancada do Partido Socialista aproveitou as comemorações dos 50 anos da autonomia para propor um pacto de regime com o PSD para ajudar a resolver problemas que se arrastam nos Açores há vários anos.
5: São consabidas as profundas divergências que temos sobre a atual governação da região, mas isso não invalida a disponibilidade total do Partido Socialista para a construção de compromissos e entendimentos alargados em matérias cruciais para o futuro dos Açores. Fazê-lo é honrar os princípios fundacionais da nossa autonomia. Questões como a educação, o setor social e cooperativo, os transportes aéreos e marítimos, a sustentabilidade das finanças públicas, as políticas públicas de apoio ao setor primário e à economia privada, a demografia ou a sustentabilidade do Serviço Regional de Saúde, são matérias para as quais estamos disponíveis para entendimentos alargados. Na política, quem acha que sabe tudo sozinho está condenado ao fracasso, porque a humildade democrática não se proclama, exerce, sob pena de ser uma mera encenação inconsequente.
1: O deputado do Bloco de Esquerda entende que é preciso continuar a lutar por uma melhor autonomia para os Açores e que é preciso aproveitar as comemorações de 50 anos da autonomia para repensar o projeto autonómico e melhorar a vida dos açorianos.
6: Construir a democracia plena, serviços públicos, direitos sociais, desenvolvimento económico e equilíbrio ecológico nestes rochedos varridos pelo vento e pela história pode ser uma utopia. Mas aproximamos-nos deste horizonte há 50 anos. Hoje é preciso acelerar o passo, porque o tempo urge, o horizonte afasta-se e a democracia está sob ataque no mundo. Continuemos a caminhar mais convictos, seguros e sem retrocessos. Recusando o saudosismo de outros tempos, ostensivamente celebrados por quem desenterra um velho canto da sereia, com mais de 50 anos, quando os Açores eram meras ilhas adjacentes. Recusando o regresso ao isolamento da ilha e do seu povo, ao abandono da unidade insular por uma elite que deseja reforçar privilégios e poder económico.
1: António Lima, do Bloco de Esquerda. Pelo PAN, Pedro Neves entende que, passadas 5 décadas, ainda há muito para fazer para melhorar a democracia conquistada em 1976.
7: A melhor homenagem que podemos prestar aos fundadores da nossa autonomia não é apenas recordar aquilo que fizeram. É continuar aquilo que começaram. É utilizar a autonomia para combater a pobreza e as desigualdades. Para garantir que nascer numa ilha pequena não significa ter menos oportunidades. Para proteger o nosso mar, a nossa terra e a biodiversidade que tornam estas ilhas únicas. Para cuidar dos nossos animais, para preparar os Açores para as alterações climáticas, para garantir saúde, educação e habitações dignas. E para construir uma região onde os nossos jovens podem escolher ficar e não sejam obrigados a partir. A autonomia também não pode significar fechar-nos sobre nós próprios. Somos profundamente açorianos e somos portugueses. E essas duas identidades não se diminuem, completam-se.
1: O líder da bancada do Chega, José Pacheco, reconheceu os passos dados nos últimos 50 anos, mas deixa duras críticas ao esquecimento, à não inclusão do povo nestas comemorações.
3: Como é possível celebrar 50 anos de autonomia e esquecer precisamente o seu legítimo proprietário, o povo dos Açores? Fizeram cerimónias, juntaram-se presidentes, antigos presidentes,
8: governantes, políticos, personalidades, as elites estiveram presentes. Mas eu pergunto, e o povo? Onde estavam aqueles que trabalham todos os dias? Onde estavam aqueles que nunca tiveram um cargo, nunca tiveram um gabinete, nunca receberam um convite para uma cerimónia oficial, mas trabalham, ou trabalharam, uma vida inteira pelos Açores? Esta devia ter sido, acima de tudo, a festa deles. Os governos passam, os presidentes passam, mas o povo fica.
1: Pedro Pinto, deputado do CDS-PP, deu vários exemplos das políticas autonómicas que o atual governo de coligação tem conseguido pôr em prática em várias áreas, mas lembra que há desafios ainda por conquistar.
9: Estas políticas sociais, fiscais, educativas e de saúde, a título de exemplo, manifesta a falta de tempo, contam a mesma história. Ideias persistidas e concretizadas porque temos autonomia. Os próximos 50 anos exigem uma autonomia capaz de responder à demografia, ao custo de vida, à qualificação, saúde, alterações climáticas, à economia, criando oportunidades para ficar, para regressar e para viver melhor nos Açores. A autonomia continua a evoluir. Há problemas por resolver, mas há também obra feita, capacidade demonstrada e razões para ter esperança. A melhor homenagem ao passado é melhorar o que recebemos e deixar às próximas gerações Açores mais livres, justos, solidários e resilientes.
1: Pelo PPM, João Mendonça defendeu mais investimentos no Atlântico para projetar Açores e Portugal.
10: O Atlântico português exige dos Açores mais meios, mais recursos e mais presença. No momento em que se assiste por todo o mundo ao regresso de uma luta desenfreada pelo controle de posições estratégicas, deixar desgrunhecido o Atlântico português é de vistas curtas. É urgente dotar os Açores dos meios necessários para projetar e afirmar Portugal neste vasto espaço atlântico. Temos de o fazer quanto antes.
1: A presidir esta sessão evocativa esteve o Presidente da Assembleia da República. Aguiar Branco falou à Antena Açores numa entrevista conduzida pelo Pedro Moreira.
11: Doutor Aguiar Branco, obrigado pela disponibilidade em aqui estar, olhando para a autonomia, olhando para 50 anos. O senhor ontem disse no Pico que está na altura de reforçar e aprofundar. Pergunto-lhe como é que se faz isto no dia-a-dia dos açorianos?
12: Os açorianos serão os que saberão melhor responder precisamente a essa realidade. O que eu quero assinalar é que eu acho que a autonomia é efetivamente uma das grandes conquistas que aconteceram no novo regime democrático que nasceu em 1974. Ela é fruto e foi fruto dos açorianos e dos nossos compatriotas da Madeira na afirmação das autonomias das regiões autónomas. Aquilo que é o resultado e o balanço que podemos fazer destes 50 anos é seguramente um balanço de êxito e de sucesso. Comparar o que eram estas regiões há 50 anos e hoje são completamente diferentes, mas é óbvio que é necessário ainda aprofundar, é um processo que não é acabado, é uma demonstração de confiança que novas realidades, novos obstáculos, que aliás eu tive a possibilidade também nas visitas que fiz de também aqui no terreno constatar as questões associadas à mobilidade, às acessibilidades, à
11: Mas esse reforço faz-se como? Por via da legislativa? Com mais verbas, por exemplo, por via da Lei de Finanças Regionais?
12: Eu acho que ela se fará na dupla realidade, o aprofundamento das competências, seguramente que tem uma dimensão que também toca à dimensão constitucional. Essa será fruto daquilo que se venha a ter de consenso na Assembleia da República numa futura revisão constitucional e também numa revisão da Lei das Finanças Regionais, que vá ao encontro de que mais competências e capacidades de respostas mais próximas nestas áreas que têm acontecido, da educação, da saúde e também daquilo que tem a ver com o território das regiões autónomas, que é um território descontinuado e que obriga a realidades também distintivas, possa ter expressão numa Lei das Finanças Regionais. Eu sei que o Governo tem a pretensão de rever, creio que até está constituído também um grupo de trabalho que visa precisamente encontrar quais são os pontos de equilíbrio que se pode ter e, em consenso com as autoridades regionais, eu quero acreditar que vai ser possível fazer uma alteração que vá acomodar melhor aquilo. Agora, em concreto, se quer uma resposta em concreto, se é do plano A, B, na verba C ou D, eu não serei a pessoa indicada para responder.
11: Percebo isso, mas há mais de 4 anos que há um consenso nas ilhas e no continente para esta revisão. O senhor na Assembleia da República dizia que os políticos não podem olhar para a Lei de Finanças Regionais como uma mesada que o pai dá ao filho, mas se isso fosse uma família, a família andava desavinda, porque há 4 anos a única coisa que ganhamos foi isso que me acabou de dizer, a constituição de um grupo de trabalho.
12: Repare que estes 4 anos, e não querendo estar a ser advogado de defesa do governo ou de quem quer que seja, estes últimos 4 anos tiveram duas situações que também não ajudaram nada a que pudesse todas as coisas serem resolvidas mais depressa, que foi precisamente duas dissoluções da Assembleia da República, 2 atos eleitorais com a inerente constituição de novos governos e com, como sabe, todos os processos legislativos caem quando há uma dissolução da Assembleia. Por isso eu diria que, havendo mais estabilidade, que a estabilidade que possa fazer com que haja o cumprimento de uma legislatura, eu acho que se isso acontecer, por um lado deixa de haver desculpa para que não haja efetivamente, depois traduzido na prática nos processos legislativos, o que é preciso para concretizar as alterações e seguramente haverá melhores condições para isso acontecer. Portanto, eu não desgarro a questão do tempo à questão da dissolução por 2 vezes da Assembleia da República.
11: O senhor, quando esteve cá da última vez, em fevereiro, disse que as comemorações dos 50 anos serviriam, acima de tudo, para colocar a autonomia dos Açores e da Madeira na agenda política. Pergunto-lhe, para a agenda política nacional é preciso isto, porque para quem vive no continente este é um assunto relativamente irrelevante?
12: Não direi que é irrelevante, mas o meu esforço, aliás, quando promovi a celebração dos 50 anos na própria Assembleia da República, acho que perante tantas situações que existem sempre de dificuldades e de necessidades que são sentidas nos diversos setores e também no continente, admito que a questão da autonomia não fique na primeira das preocupações que no debate político acontece precisamente no continente. E eu acho que é importante, e aí é um papel que eu posso ter e acho que tenho tido, que é de tentar colocar no debate político, na dimensão mediática, nas minhas intervenções, uma influência para que o tema esteja também com a sua prioridade entre os atores políticos, que são aqueles que depois na prática têm que promover e dar os impulsos para as alterações, nomeadamente no âmbito da Assembleia da República. Como sabe, o Presidente da Assembleia da República não tem o impulso da norma legislativo. Isso compete aos grupos parlamentares. Mas, digamos, influenciar ou tentar sensibilizar para que as matérias sejam discutidas, acho que é um papel que faço com gosto.
11: A frase é: sua autonomia significa responsabilidade, responsabilidade significa responsabilização, nos dois sentidos. O senhor acha que é lícito admitir que desta declaração há a ideia de que se está a pedir às regiões autónomas para não serem tão gastadoras?
12: Não vamos fazer, eu, em tese, foi aquilo que eu quis sinalizar, nas regiões autónomas, no continente, nas autarquias, no governo, no próprio governo, e tenho feito isso de forma, digamos, pedagógica desde sempre, é que eu sempre acho necessidade de associar, a tal como associamos a haver mais liberdade de expressão, à responsabilidade do que se diz, portanto a responsabilização da forma que nós usamos a liberdade de expressão tem de estar sempre presente. Às vezes olha-se só para a liberdade de expressão e esquece que ela é responsabilizante da forma como eu a uso e que posso cometer ilícitos quando a uso mal. Também a transferência de competências, a transferência de responsabilidades tem inerente também uma maior responsabilização aos olhos dos cidadãos depois daquilo que é feito com essa competência e feito com essas responsabilidades. E Ou seja, não se deve olhar só para um lado, deve-se olhar para, holisticamente, para tudo o que está em causa. E isso não tem nenhuma mensagem...
11: Portanto, é abusivo tirar essa conclusão.
12: Claro.
11: Sousa, para terminar, se eu quiser ir hoje à sua casa, ou o senhor à minha, vai-nos custar 700, 800, 900 euros. O senhor acha que, garantidamente, isto não é um bom contributo para a Unidade Nacional?
12: Seguramente tudo que seja não facilitar a mobilidade no território de que todos gostamos e que amamos, seja no continente, seja nas regiões autónomas, tudo que não seja facilitante disso acontecer, é evidente que nos deve preocupar e devemos tentar que isso não aconteça. E, portanto, a tomada de soluções, e nomeadamente é uma evidência, num território que é descontinuado, numa situação aqui com 9 ilhas, em que precisamente a mobilidade é uma questão crucial para a afirmação da cidadania, para o bem-estar das pessoas aqui e também de quem quer vir cá, eu acho que tudo o que seja necessário fazer para minimizar e para reduzir essa dificuldade deve ser um esforço coletivo que devemos fazer.
11: Doutor, agradeço a sua disponibilidade em ter estado aqui nesta entrevista.
12: Muito obrigado.
1: Aguiar Branco, a entrevista conduzida pelo Pedro Moreira. Pedro Moreira, que está aqui no Museu do Parlamento e vai nos levar por uma visita guiada.
13: Assim é, Lília, estamos, como disseste no início deste jornal, no Museu da Assembleia Legislativa Regional, faz parte deste complexo, um equipamento inaugurado em julho de 2023. Não poderia estar melhor acompanhado com Márcia Dutra, ela é coordenadora deste espaço. Ora, quem entra no edifício, e eu vou ser os olhos dos ouvintes, quem entra nesse edifício, doutora Márcia, ou vira à direita ou vira à esquerda? Vamos virar à esquerda e diga-me o que é que encontramos nesta sala, que é a mais pequena das 6 que vamos visitar.
14: A recepção do Museu do Parlamento, e é também onde o visitante começa por conhecer a história desta casa, deste património da região, e que foi construído pela Companhia Alemã dos Cabos Submarinos para servir de residência ao seu diretor. Foi também sede de secretarias do Governo Regional a partir de 1976 e, por fim, também destacamos a sua função enquanto sede do Conservatório Regional da Horta. Aliás, por aqui passaram gerações e gerações de faialenses e ainda está muito viva na memória da população como o antigo conservatório. Este património foi todo recuperado, é um património regional e desde 2023 é sede do Museu do Parlamento dos Açores, que tem como missão preservar, salvaguardar, divulgar a história do Parlamento e da Assembleia Legislativa, mas também fazer esta pedagogia perante as gerações mais jovens, uma pedagogia sobre a democracia, sobre os valores democráticos, sobre a nossa autonomia e levar o futuro até aos nossos jovens.
13: Um local quase multiusos, vamos lá, serviu para muitas coisas. Entrando à esquerda, estamos numa outra sala que tem a particularidade de ter retratos de todos os presidentes do Parlamento, aliás, ex-presidentes do Parlamento.
14: É verdade, nós estamos agora na Galeria dos Presidentes, que é a nossa homenagem a todos os presidentes da Assembleia, enquanto garante dos trabalhos parlamentares, mas também enquanto representante de todos os açorianos. Nós aqui nesta sala também damos destaque nas vitrines às ofertas institucionais, que é uma forma também de divulgar e explicar, no fundo, as relações institucionais que a Assembleia mantém, não só enquanto os trabalhos parlamentares, mas também demonstrar todas as relações externas que a Assembleia mantém com instituições como as nossas comunidades açorianas nos Estados Unidos, as relações que tem com outras Assembleias, a relação que tem com os embaixadores, que sempre que vêm aos Açores têm que vir obrigatoriamente apresentar cumprimentos, e por aí fora.
13: Portanto, significa que são ofertas que são entregues, regajá-lo aos presidentes do Parlamento, que depois passam a ser propriedade da Assembleia e que, no fundo, estão aqui retratados nestas várias vitrines. O último espaço a visitar no resto-chão do edifício é um equipamento que foi inaugurado antes do museu, porque é a Biblioteca Álvaro Monjardino, que é um espaço que pode ser visitado desde setembro de 2021.
14: Exatamente, foi inaugurado quando das celebrações dos 45 anos da autonomia e celebra, no fundo, homenageia o primeiro presidente da Assembleia Legislativa, Álvaro Monjardino. É também um espaço aberto ao público e por onde também passam aqui muitos grupos escolares, porque nós fazemos bastantes atividades. Este espaço também quis, no fundo, homenagear esta personalidade tão importante para a nossa autonomia, para o nosso processo autónomo.
13: E vai ser assim que vamos fechar esta primeira parte da visita com esta homenagem, isto porque nas quatro paredes desta sala podem-se ler duas frases de Álvaro Monjardino, precisamente ditas há 50 anos, ou seja, a 4 de setembro de 1976, na tomada de posse da primeira legislatura do Parlamento açoriano, e eu, olhando para a frente, leio: sabemos o que somos e como somos, o que valemos e o que nos limita. É habitual não constarmos do livro da história pátria, mas estamos marcados na história universal. Lilia Almeida diria que esta frase já a ouvimos hoje, precisamente na sessão evocativa.
1: Foi esta manhã, exatamente, ouvimos esta frase de Álvaro Monjardino, que foi o primeiro presidente do Parlamento Regional. E enquanto o Pedro Moreira e a Márcia Dutra sobem ao primeiro andar para continuar esta visita guiada, vamos à restante atualidade regional. No limite é como está a funcionar a unidade de neonatologia do Hospital Modular em Ponta Delgada. Falta espaço para receber utentes. O alerta é feito pela coordenadora deste serviço, condições que estão a obrigar à transferência de pessoas para outras ilhas, para a Madeira e continente. Ana Leal Pereira.
15: A funcionar na estrutura modular desde o incêndio no Hospital de Ponta Delgada há já 2 anos, o serviço de neonatologia está a funcionar num espaço reduzido e não consegue dar resposta a todos os utentes. Isso mesmo denuncia a coordenadora da Unidade de Neonatologia, Lucinda Pacheco.
16: A unidade de referência da Região Autónoma dos Açores não está nas condições ideais pós-incêndio. Estamos limitados de espaço, estamos com vagas reduzidas. Nós temos 10 vagas, quando nós tínhamos 14 vagas, distribuídas por uma enfermaria de 600 metros quadrados. Agora estamos reduzidos a 200 metros quadrados. A unidade abrange o berçário e o bloco de partes. As condições não são as ideais.
15: A unidade está no limite, alerta a responsável, e a falta de espaço tem obrigado à transferência de grávidas.
16: Na situação atual que nós estamos a trabalhar, é pensar que é uma situação temporária e que não se pode permanecer no espaço de tempo. A gestão de vagas é muito complicada, muitas vezes temos que transferir grávidas porque não temos capacidade de receber os prematuros. Às vezes não podemos receber prematuros da Ilha da Terceira ou do Faial porque não temos vagas, que estamos limitados. E mesmo as nossas grávidas, há grávidas que temos que as transferir para Portugal Continental ou para a Madeira.
15: Apesar de os equipamentos instalados serem de topo, diz Lucinda Pacheco, a situação não é sustentável em termos de espaço. A responsável alerta: as obras no edifício principal têm de avançar rapidamente.
1: Câmara de Comércio e Indústria de Ponta Delgada quer implementar o procedimento de Low Visibility Takeoff no aeroporto de São Miguel para reduzir o impacto do nevoeiro na operação aérea. Walter Couto considera que esta solução poderá permitir ganhos operacionais mais imediatos.
17: Isto não resolve, de facto, as limitações existentes nas aterragens, mas pode permitir a descolagem de aeronaves com níveis de visibilidade inferiores aos atualmente praticados no aeroporto, o que reduz o impacto das condições meteorológicas adversas sobre a operação aérea no que diz respeito à questão do nevoeiro. Que essa possibilidade é especialmente relevante para a Azores Airlines e também para a SATA, que tem em base em Ponta Delgada, como também para todas as restantes operadoras que possam ter conseguido aterrar e não conseguem levantar porque, entretanto, surgiu o nevoeiro.
1: Segundo a Câmara de Comércio, tanto a ANA Aeroportos como a NAV Portugal estão disponíveis para analisar esta solução. No automobilismo, na volta à Ilha São Miguel, Luís Miguel Rego é o líder, nesta altura, venceu os 3 troços realizados até agora. O ponto de situação com o Carlos Rodrigues.
18: Luís Miguel Rego e José Janela estão na frente da 59ª edição da Volta à Ilha a São Miguel. Têm 27,4 segundos de vantagem sobre Bruno Amaral, Paulo Silva. Para já uma das surpresas destes primeiros 3 troços do rally. No terceiro lugar está Henrique Muniz, acompanhado de Rodrigo Assunção. Está já a 35,4 da liderança. No que respeita às 2 rodas, é Pedro Câmara quem lidera, acompanhado por Nuno Cabral no Opel Corsa, tem 25,6 segundos de vantagem sobre o Peugeot 208 Rally 4 de Rafael Botelho. Tiago Silva fecha os 3 primeiros nas 2 rodas motrizes, Bruno Tavares com João Costa, em Citroën DS3 R3T Max, com 54,5 segundos de desvantagem. O dia de hoje vai ficar concluído com duplas passagens pela Especial Parque Urbano, restantes troços para realizar a partir de amanhã. O primeiro troço será pouco depois das 9 da manhã.
1: Carlos Alberto Rodrigues está a acompanhar a volta à ilha a São Miguel. Volto à visita guiada pelo Museu do Parlamento. Pedro Moreira, o que é que nos podes descrever aí no primeiro andar?
19: Já fugi de ti, já subi 2 lances de escada. Estou de novo com Márcio Dutra. Entramos aqui nesta primeira sala. O que é que temos aqui?
14: É a Sala da Autonomia, dedicada à história da nossa governação, da nossa administração das ilhas, para que se perceba realmente qual é a nossa, como funciona a nossa autonomia regional. Temos também que perceber, afinal, como é que eram governadas as ilhas anteriormente. E antes do 25 de Abril. De forma interativa, o visitante vai conhecendo todos os sistemas governativos. Demos destaque, claro, ao primeiro movimento autonómico do século XIX, assim como ao segundo movimento autonómico do século XX, 1920, e depois passamos para a engrenagem que vai levar à Revolução e depois depois, cronologicamente, apresentamos todas as fases ou as datas mais marcantes para a instalação da autonomia passando.
19: Temos aqui um cantinho que é aquilo que se chama no pós 25 de Abril, que vai desde maio de 74 até meados de 76, que o país viveu aquele período do verão quente com alguns extremismos à mistura. E aqui estão os símbolos partidários das forças concorrentes, quer às legislativas nacionais de 75, quer às legislativas regionais de 76.
14: Exatamente. E depois passamos também para a consagração das regiões autónomas na Constituição, assim como as primeiras eleições regionais e a instalação da nossa Assembleia. E damos um destaque ao 4 de setembro de 1976, o dia maior para a história açoriana, com a instalação solene da nossa Assembleia. Neste espaço ainda damos destaque e oportunidade do visitante explorar os nossos símbolos heráldicos da região autónoma dos Açores, assim como conhecer as personalidades que têm vindo a ser agraciadas com as nossas insígnias honoríficas açorianas.
19: Enquanto a Márcia fazia esta descrição, olhava para um monitor que ali está, que mostrava trabalhos parlamentares ainda no anterior edifício do Parlamento e da década de 90, com as primeiras imagens das legislaturas de 92 e 96. Olhando para as imagens, vi alguns deputados que já não estão hoje connosco. Já estamos noutra sala, uma sala com animação, quadros de animação.
14: Sim, esta sala, que nós chamamos de Sala do Parlamento, é dedicada ao funcionamento e dá a conhecer todos os órgãos da Assembleia, ou seja, todos os peões do jogo. E aqui o visitante pode conhecer e ficar a conhecer os deputados eleitos por ilha, assim como é que decorrem as eleições, quantos deputados são eleitos por ilha, como tomam posse e, além disso, quais as suas funções e os seus deveres e as suas funções.
13: Há aqui este pequeno monitor, vamos lá, que correndo nós, no sistema de hoje em dia muito na moda de passar em telemóvel, o touch nos vai permitir conhecer todos os deputados que já se sentaram no Parlamento Açoriano desde 76 a 2026.
14: Exatamente, assim como também conhecer datas de importantes para todas as legislaturas.
13: Nesta outra sala há um espaço que faz a recuperação de duas secretárias, de dois deputados, e ali ao fundo temos uma figura com a mesa da Assembleia.
14: Exatamente, e com o nosso belíssimo obra de arte, o nosso quadro de Carlos Carreiro, a nossa obra mais emblemática, pelo sítio que ocupa, e assim o visitante pode experienciar, sentar-se na secretária de deputado, pode tirar fotografia, mas deixe-me que lhe diga que nós normalmente levamos as pessoas à sala do plenário e é como se seja a cereja do topo do bolo.
13: De qualquer modo, quem passa por aqui tem sempre esta possibilidade. Para fecharmos esta visita, temos uma última sala, também ela ocupando várias em todas as paredes.
14: Sim, esta é a nossa sala de exposições temporárias, agora ocupada pela nossa exposição dos 50 anos, uma conquista coletiva, que tem como base principal explicar aos visitantes que a autonomia não foi uma concessão do poder central ou da Constituição, foi sim uma luta de todos os açorianos, foi uma luta, foram debates, e que também a autonomia está em processo vivo, não é um processo acabado, e que pertence a todos nós continuar a adaptar esta autonomia aos novos desafios que aparecem no futuro. Damos destaque a duas personalidades para a instalação da nossa autonomia, Álvaro Monjardino e João Bosco Mota Amaral, e também destacamos o estatuto político-administrativo.
13: Para terminar, pergunto-lhe, este é um espaço que está aberto todos os dias, mas literalmente todos os dias, de segunda a segunda, incluindo fins de semana, de entrada gratuita. Pergunto-lhe, quem é o visitante típico? Quem é que passa por aqui?
14: Temos maioritariamente açorianos. Açorianos que nos visitam a Ilha do Faial e que grupos escolares, associações que já colocam o nosso museu nos seus roteiros, nos seus programas, o que é para nós uma grande honra, e ver que o Museu do Parlamento cada vez se afirma mais como uma referência no nosso arquipélago dos Açores.
13: Márcia, agradeço a sua disponibilidade em ter aqui estado. Foram quatro olhos que tentaram mostrar nestes minutos aquilo que se pode ver vindo a este Museu do Parlamento. Museu
1: que foi
13: inaugurado então
1: em
13: 2023.
1: Fica o convite, quem quiser vir aqui ao Museu do Parlamento está sempre aberto. Do Museu do Parlamento dou ainda um salto ao Largo do Infante, onde está a jornalista Sofia Brum, a acompanhar a partida da Caminhada da Autonomia.
20: Boa tarde, Lília, é verdade, caminhada, e para os mais aventureiros podemos dizer mesmo corrida. Esta que é uma iniciativa integrada nas comemorações dos 50 anos da autonomia constitucional dos Açores. E aqui há também um simbolismo especial. A partida, que foi dada há instantes, e a chegada acontecem junto ao Monumento da Autonomia. Nesta altura, mais de 40 de participantes atravessam a frente marítima da cidade da Horta até ao pontão à Agar Marítima, e entre eles está também o Presidente da Câmara Municipal da Horta e a Vice-Presidente, eles que são organizadores desta corrida e caminhada, isto num repto deixado pela Assembleia Regional e pelo próprio Governo Regional, isto tudo numa parceria com o CIAI, o Clube Independente de Atletismo da Ilha Azul. Por isso, depois das cerimónias desta manhã e do almoço que reuniu mais de 200 convidados, a celebração dos 50 anos da autonomia sai agora para a rua com esta caminhada. O tempo previa-se chuva, mas até está bastante bom, apesar de já sentir um bocadinho mais de vento. Lília, estas celebrações na Horta terminam logo à noite, às 21h30 no Teatro Feilense, com a apresentação à população do musical O Canto da Autonomia, que já divulgámos também no jornal, no noticiário desta tarde. Um espetáculo de Filipe Fonseca e de Vítor Ruidores, que celebra e assinala assim esta data tão emblemática e importante para os açorianos, que é a sua autonomia.
1: E já na meta final deste dia está este noticiário a partir do Museu da Autonomia. Termina aqui a emissão que a RTP Antena Açores levou até si para assinalar os 50 anos da autonomia dos Açores.
11: Lília Almeida com a informação na Rádio Pública, edição especial em direto do Museu do Parlamento. Recordo que as notícias da região estão também atualizadas na internet em acores.rtp.pt e nas redes sociais da RTP Antena 1 Açores. Estamos agora a 11 minutos das 7.
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11: Daqui a pouco, um minuto de literacia em saúde. Antes, ainda temos música em português com Miguel Araújo e Rui Veloso. Fazer canções. Mantenha-se ligado. Votos de uma excelente sexta-feira.

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0: que eles fazem melhor, canções, Miguel Araújo e Rui Veloso juntos nesta tarde da rádio. Recordo que ainda hoje há futebol, Liga Portuguesa, quinta jornada, Futebol Clube do Porto Moreirense, para acompanhar na Rádio Pública com um relato de Fernando Eurico, comentários de João Janeiro e reportagem de Bruno Malveira Marques, depois das notícias das 7. Para já, um minuto de literacia em saúde.
1: Olá, sou Lourdes Sousa, enfermeira da equipa de saúde escolar na Unidade Saílha de Santa Maria e venho falar-vos sobre ecrãs. O uso dos ecrãs pode trazer benefícios às crianças quando é feito com moderação e com conteúdos adequados à idade. Jogos educativos, jogos pedagógicos e aplicações interativas podem ajudar na aprendizagem, estimular a linguagem e despertar a curiosidade. Quando os pais acompanham e partilham estes momentos, os ecrãs tornam-se uma ferramenta positiva e de conhecimento e ligação familiar. No entanto, o uso excessivo ou sem supervisão pode trazer riscos importantes. Muitas horas frente aos ecrãs estão associadas a problemas de sono, dificuldades de concentração, sedentarismo e menos tempo para brincar ou conviver com outras crianças. Além disso, conteúdos inadequados podem influenciar negativamente o comportamento e o desenvolvimento emocional. Por isso, o papel dos pais e educadores é fundamental. Definir limites de tempo, escolher conteúdos seguros e promover outras atividades, como o brincar, o ler, estar ao ar livre, ajudar a proteger a saúde e o bem-estar das crianças. As crianças aprendem principalmente pelo exemplo. Por isso, esteja menos tempo frente aos ecrãs, seja o primeiro a se desconectar. Afinal, a nossa atenção e presença são os maiores presentes que podemos dar à nossa família.
0: 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Estamos cada vez mais próximos das 7.
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0: À hora certa, notícias em simultâneo com a emissão nacional, logo a seguir, emissão especial Desporto, com a apresentação de Walter Madureira. Para já temos a música de Tiago Bittencourt, é uma das canções que encontramos no álbum Foz, Nem Tudo é Mágoa.

0: Nem tudo é mágoa de Tiago Bettencourt. No que diz respeito ao tempo para amanhã, as previsões apontam para um dia com períodos de céu muito nublado com abertas ao ocidente, com a nebulosidade a aumentar para o fim do dia. Nos grupos central e oriental, céu nublado, também períodos de chuva, condições favoráveis à formação de neblinas ou nevoeiro. Dentro de alguns segundos, em simultâneo com a RTP Antena 1, a atualidade do país e do mundo, logo a seguir, futebol, Liga Portuguesa, quinta jornada, Futebol Clube do Porto, Moreirense. Mantenha-se por aí, votos de uma excelente sexta-feira.
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2: Oito horas no continente e na Madeira, sete nos Açores. Síntese de notícias a esta hora com Rita Fernandes.
3: José Luís Carneiro acusa o governo de estar a lucrar com o aumento do preço dos combustíveis. Para a próxima semana prevêem-se aumentos de 12 cêntimos por litro no gasóleo e 10 na gasolina. O secretário-geral do PS defende a descida do IVA não só nos combustíveis, mas também em produtos alimentares.
4: Apresentámos de novo pela terceira vez na Assembleia da República uma proposta que foi chumbada pelo Chega, pelos liberais e pela AD. Para reduzir o IVA sobre os combustíveis, reduzir o IVA sobre os bens alimentares, e chama a atenção que o Governo está a ganhar mais 9 cêntimos por cada litro de combustível e está a ganhar mais 6 cêntimos por cada litro, nomeadamente de gasolina, e 9 cêntimos por cada litro de gás óleo.
3: A acusação de José Luís Carneiro na Feira Agrícola do Norte. Na festa do Avante, que começa hoje, o secretário-geral do PCP diz que a medida do Governo, que vai baixar em 3 cêntimos por litro o valor do imposto sobre os produtos petrolíferos, Paulo Raimundo considera que a medida não é ambiciosa.
5: O governo está a ser muito pouco audaz, né? Porque quem ouviu o primeiro-ministro no Algarve há um mês, peito cheio a dizer que o Estado vai entrar na REN e depois do Estado entrar na REN vai baixar o custo de eletricidade, é caso para dizer porque é que o Estado, que já hoje está na Galp com 8%, não pega nessa peitaça e obriga a que baixe os combustíveis e o gás de petrolina. Portanto, isso é completamente insuficiente.
3: As críticas de Paulo Raimundo. Para além do corte no imposto sobre os combustíveis, o Governo anunciou também uma ajuda extra para o combustível usado pelos agricultores para responder aos aumentos que se prevêem para a próxima semana no preço dos combustíveis. Portugal vai ter um plano para diminuir a quantidade de lixo que vai para aterros. Chama-se Estratégia Terra Mais, e a Ministra do Ambiente explica que vai implementar medidas em várias frentes.
6: Tem vários eixos. O primeiro é uma série de medidas para reduzir a quantidade de resíduos que produzimos. A segunda, estratégias para reutilização, reciclar e reutilizar. A terceira é aumentar a capacidade dos aterros existentes, porque há muitos aterros que estão a chegar ao fim de vida e precisamos ainda deles, não vamos construir novos aterros.
3: Explicações da Ministra do Ambiente sobre a estratégia Terra Mais, que quer que Portugal chegue a 2035 com apenas 10% dos resíduos em aterros.
2: Obrigada, Rita. Bom fim de semana e até segunda.
3: Bom fim de semana.
2: Síntese de notícias a esta hora na Antena 1 com Rita Fernandes.
0: 7 horas 3 minutos nos Açores.
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0: Votos de um excelente fim de tarde de sexta-feira, dia 4 de setembro de 2026, com a Rádio Pública. Continuamos a contar consigo aí desse lado. Dentro de instantes, emissão especial para acompanhar o Porto Moreirense, conduzida por Walter Madureira. O relato estará a cargo de...

0: até ao fim.
1: Vovó, vovô, I love you. Espero que tenha tido o que por aí. Por aqui está tudo. Até um dia. Até um dia.

0: Boa noite. Arranque da jornada 5 da Liga Portuguesa no Estádio do Dragão. Líder Futebol Clube do Porto e campeão nacional em título recebe o Moreirense. Isto num dia em que o Paris Saint-Germain anuncia a renovação de contrato. A notícia tem poucos instantes. João Neves renova contrato com a formação parisiense até 2031.
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0: Vamos dentro de instantes fixar no Estádio do Dragão para o relato dessa partida, que serve também de abertura a esta jornada 5 da Liga Portuguesa. Digo-lhe que nesta altura na Premier League, Ipswich 0, Liverpool 1, o Génova está a bater o Como por 1-0 na Série A italiana. Na La Liga em Espanha, 6 minutos, Real Betis 0, Real Madrid 0. Há um resultado final em França, o Lyon bateu o Auxerre por 3-1 e decorre nesta altura o Paris Saint-Germain, Mónaco com 0-0 no marcador. Vamos então centrar as atenções no Futebol Clube do Porto Moreirense. Como é hábito, temos sempre alguns dados com o Carlos Manuel Santos no lançamento deste jogo.
2: 16º confronto entre ambos no Dragão. 15 jogos, 15 vitórias do Porto. Moreirense nunca pontuou no Dragão. Atualmente, o Porto não perde em casa há 22 jornadas, desde abril de 2025 que não perde no Dragão. O Moreirense, depois de 3 jornadas sem vencer, ganharam pela primeira vez na Liga na última jornada em Rio Maior, frente ao Casa Pia. Duas notas, o Futebol Clube do Porto é atualmente a equipa que há mais tempo não sofre golos. Aliás, única equipa que ainda não sofre golos esta época. Já o Moreirense é a única equipa que ainda não foi apanhada em foras de jogo. Será hoje?
0: Estão aqui lançados alguns dados para este Futebol Clube do Porto Moreirense.
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0: Peço o som do Estádio do Dragão, cuidado pelo Fábio Abreu, a reportagem do Bruno Malveira Marques, os comentários com o João Janeiro, convidado a Antena 1 para este encontro. O relato estará a cargo do Fernando Eurico. Boa noite, Fernando.
3: Um abraço, boa noite, Walter, ouvinte Antena 1, que nos escuta para esta abertura da ronda 5 do campeonato principal entre o Futebol Clube do Porto, com o pleno de pontos, 4 jogos, 4 vitórias, ainda não sofreu golos, e o Moreirense que vem dessa primeira vitória, 1-0, adiante do Casa Pia, depois de um início de campeonato que não foi nada famoso para os cónugos. É este o desafio que está aqui sobre o tapete verde do Estádio do Relvado e com as equipas que já estiveram no aquecimento, conhecidas há bastante tempo. Ora, o Porto tem uma novidade na asa esquerda. Francisco Moura, que esteve até para sair dos azuis e brancos, vai ser titular. Isto porque Zaidu, estão recordados, saiu lesionado no Fontelo diante do Académico de Viseu. É a opção, é a única mexida em relação à última partida. Diogo Costa na baliza, depois Alberto, Bednarek, Kiviori, Moura, Gabri Veiga, também Rosário e Fraolde na frente, PP, André Silva e William Gomes. A equipa do Moreirense tem o mesmo 11 que venceu precisamente o Casa Pia por 1-0, com o guarda-redes André Ferreira. Depois vai estar o Dinis Pinto na direita, os centrais Maracás e também o Gilberto.

0: a Batista no eixo e o Francisco Domingues à esquerda, depois Niall John, também o Liberato, o Landerson, João Veloso, o Manuel Mendonça e o avançado mais na frente da equipa do Moreirense, o Parsamain, vai ser o avançado centro da formação, orientada por Vasco Botelho da Costa, o Porto com Francesco Farioli. O árbitro desta partida é António Nobre, assistido por Pedro Ribeiro e Francisco Pereira. O quarto árbitro é Carlos Macedo VAR. O vídeo árbitro é Bruno Esteves. O vídeo árbitro assistente Pedro Sancho. São os homens da arbitragem para esta partida num estádio que está a ficar praticamente cheio, com um relvado espetacular. Meu caro Bruno Malveira Marques, acabadinho de chegar dessa façanha do voleibol feminino no último campeonato da Europa. Bruno, ambiente está todo preparado para este jogo de abertura da Ronda 5?
1: Totalmente preparado, contagem decrescente para a entrada das 13 equipas no pano de bilhar aqui do Estádio do Dragão, um tapete fantástico. O estádio não está ainda totalmente preenchido nas bancadas, o que é certo é que continuam os adeptos a entrar e a ocupar os seus lugares, expectativa acima dos 45 mil espectadores esta noite na abertura da Ronda 5. Também, naturalmente, há uma pequena falange de apoio que viajou desde a Vila de Moreira de Cónegos até ao Estádio do Dragão, numa altura em que os suplentes, quer do Porto, quer do Moreirense, vão entrando a conta-gotas para ocuparem os respectivos lugares nos bancos dos suplentes.
0: Aí está o Bruno, mais perto dos protagonistas, que daqui a pouco vão entrar no relvado. Vejo já uma câmara televisiva apontada para a boca do túnel. Daqui a pouco vão entrar as três formações. Dou um forte abraço ao João Janeiro, comentador convidado à Antena 1 para esta partida de abertura da Jornada 5. João Janeiro, boa noite. Vamos lá, com estes nomes, espalhá-los pelo relvado e também, obviamente, tentar perceber o que é que pode sair nesta conjugação de forças que para já é desequilibrada, se olharmos para a classificação e também para o estatuto dos dois conjuntos.
2: Sim, verdade, Fernando. Boa tarde a todos, boa tarde a toda a diáspora que nos ouve. Toda a razão, o Porto chega com um arranque praticamente perfeito, 4 vitórias, 9 golos marcados, nenhum sofrido. O Moreirense já mostrou duas faces desde o início do campeonato, sofreu 4 golos em Aroca, mas respondeu com uma vitória, podemos dizer, pragmática frente ao Casa Pia, com 1-0, com um golo que provavelmente vai concorrer ao Prémio Puskás. O Porto, como referência ofensiva, de facto, Gabri Veiga está com o início de temporada espetacular, com golos, com assistências. João Veloso é o jogador mais decisivo do Moreirense na sua produção direta no que ao ataque diz respeito. E eu penso que este duelo pode decidir-se hoje, menos na posse e mais no que vai acontecer depois do Futebol Clube do Porto perder a posse de bola. Porque aí é que o Moreirense tem a maior oportunidade de todas, essa e também as bolas paradas. No entanto, se o Porto conseguir entrar na área por baixo ou por dentro, evitando o cruzamento previsível, aquele que o Moreirense está à espera, e obrigar o Moreirense a defender fora da sua zona de conforto, pode criar problemas.
0: Vamos ver se assim é. Para já, Bruno Malveira Marques, grande espetáculo sonoro, também luminoso.
1: Espetáculo pirotécnico com a entrada das três equipas, jogadores do Futebol Clube do Porto, cada um acompanhados por crianças. Entram também os jogadores do Moreirense, a liderar a equipa do Porto, o capitão Diogo Costa, a liderar a equipa do Moreirense, o capitão Dinis Pinto. Cumprimentos entre os jogadores e daqui a pouco a escolha de campo e bola entre Diogo Costa e Dinis Pinto, junto do árbitro António Nobre.
0: São incontáveis os ouvintes que estão connosco nesta transmissão, mas um abraço especial ao António Luís, que esta manhã veio do Funchal até à Invicta, porque é adepto portista, mas sobretudo também porque é ouvinte da Antena 1, gritou a partir da bancada para tirar uma foto, para dar um abraço, duas de conversa, e é isto, a rádio é esta magia de podermos partilhar e conhecer também quem está no lado da bancada e do lado da bancada quem está do lado da telefonia. E a magia é tanta porque fazia-me mais novo e mais magro. Enganou-se, e a rádio é espetacular por isso mesmo. Ora, o Moreirense, Bruno, vai jogar com equipamento alternativo.
1: Camisola e meia de cor amarela, calção verde. Já a equipa do Futebol Clube do Porto vai utilizar o seu traje de gala, camisola azul e branca, listas na vertical, calção azul, meia branca. Numa altura em que termina o hino do Futebol Clube do Porto, adeptos com cascóis e bandeiras a velejarem de um lado para o outro.
0: Para já a posse fotográfica para a equipa visitante, para o Moreirense Futebol Clube. Os portistas estão junto ao banco de suplentes, ainda recebendo as últimas instruções. Porto, que na próxima terça-feira abre oficialmente a fase de Liga da Liga dos Campeões para Portugal, nesse encontro com Manchester City às 8 da noite. Isto porque para trás ficaram os play-off, também as pré-eliminatórias, mas agora é que conta, agora é que vão ser elas, agora é que vai ser. E portanto o Porto na terça, o Sporting na quarta-feira, frente ao Galatasaray em Alvalade, dois jogos caseiros. Portugal agradece que as duas equipas, em termos de jogos da Champions, possam aqui acumular pontos para ainda engrandecer mais o ranking nacional. E Bruno, há aqui uma troca de posicionamento. O Porto vai jogar de norte para sul, o Moreirense veio do norte para o sul do relvado.
1: É verdade, uma troca que, por norma, o Futebol Clube do Porto não costuma gostar, digamos assim, prefere atacar na segunda parte para o lado sul. O que é certo é que não foi assim que ditou o sorteio e por isso o Porto ataca para o lado sul, já o Moreirense ataca para o lado norte, para o lado do centro comercial.
0: Para já a bola no relvado, vamos ter o início da partida, não tarda nada. Recordar que o Porto no banco tem os reforços Sousa, Jiménez, não está, os mais recentes, claro, não está ainda Mac, porque ainda não tem a papelada para a inscrição devidamente operacional. Já a equipa do Moreirense destacava o Ian Lincoln, que é um dos jogadores também mais renomados, é um dos jogadores, tem aqui bons também o Stepanovic. Enfim, vamos ver o que dá esta partida. Para já o árbitro do encontro natural das Caldas da Rainha vai apitar António Nobre para o início da partida. A primeira posse de bola, Bruno, é para o Porto.
1: E para o dominicano Pablo Rosário, vai ser ele que vai abrir a partida.
0: Aí está, bola para trás, vai para o Diogo Costa e recebe a bola bem fora da área. Vai levantar para a zona central, a bola vai pingar à entrada da área. Vai lá o Calmeirão, Bednarek corta a formação do Moreirense, a bola para a frente para Frold. Ainda Bednarek vai impelir a bola de cabeça, corta a formação dos Córnegos. A bola vai para o lado esquerdo, vai tentar dominar a equipa do Porto. Cruzamento à esquerda, bola mambiada, vai lá Frold, cortam os centrais da formação do Moreirense. E insiste William Gomes, é o Porto já a mandar na partida, escorregou, mas há falta. Indica o árbitro do jogador do Moreirense. Bom, e é inacreditável, a Liga tem que rever isto. Os jogadores do Moreirense têm números brancos numa camisola amarela, nem com lupa, nem com lupa, Liga. Bruno, conferes?
1: Sim, é verdade, números brancos. Eu que estou bem mais próximo dos jogadores, confesso que também terei alguma dificuldade quando o Moreirense estiver no ataque. De resto foi um duelo entre brasileiros. Landrassan acabou por fazer falta sobre o William Gomes e o Porto vai beneficiar de um pontapé livre.
0: É à direita para movimentar. Aí está a equipa portista, bola para ser lançada com o pé direito. Gabri Veiga tem o William Gomes mais para o apoio, dois homens na barreira, levanta o braço direito, vai bater, aí está o galego, levantou a bola na área, corta. A primeira equipa do Moreirense pareceu pelo Maracás, a bola vem para trás, vai lá a Kivior e atrasa. Aliás, foi o Moura a atrasar na direção do Diogo Costa. Lá está, fora da área, vestido de cinza, o 99 do Dragão. Bom, e o mercado fecha hoje. Farioli deve estar a rezar para que nas últimas horas não pensem no Internacional Português. A bola vai já para a zona central do relvado. Vem a bola para a equipa do Porto, para Bednarek. Bednarek vai dominando. Aí está Bednarek com a bola dominada. Pé esquerdo, pé direito. Vai levando. Isto também porque os principais mercados internacionais já fecharam, mas há sempre as Arábias e nunca se sabe. A bola já para a esquerda. Aí está. A bola vem para Kivior. Recebe Jakub Kivior. Vai levando a bola para a junta divisória do relvado. Aproxima-se. Vai para a roda central. Vai levando para um lado, para o outro, ainda Kivior, o senhor da bola, dá para trás, para Bednarek, devolução para Kivior, vai já apertadinho para um adversário, estava ali apertado por Manuel Mendonça, a bola vai para a junta lateral, para o PP, PP para trás, vem a bola para Kivior, Kivior vai meter a bola ao longo da divisória do relvado, a bola para Bednarek, aproxima-se do lado direito, a bola para William e vai o Gingão, o Paulista, camisola 7, puxa para o pé direito, é canto, primeiro da partida.
1: Cruzamento no lado direito de William Gomes e a bola a bater no corpo do capitão Cónigo Diniz Pinto, bola a sair pela linha final, primeiro canto da partida para o galego Gabri Veiga bater.
0: É Dinis Pinto, jogador que fez grande parte da formação no Sporting de Braga e foi do Braga que veio para os Cónegos, já está há algumas temporadas. Pontapé de canto, a bola para o Gabri Veiga, um dos melhores marcadores do Porto. A bola batida de Gabri ao primeiro posto, vai lá para o Old. A bola vai na sobra para a equipa do Moreirense. Bola batida pelo Dinis. E a bola vem já para o meio campo azul e branco. Vai lá o Moura, apressa-se e dá a bola para o guardião Diogo Costa. A meter a bola já para o Kivior. E o Kivior vai avançando com a bola ainda no meio campo ofensivo, bate para a direita para Jan Bednarek, recebe o internacional polaco, vai para ali fora, dá a bola já para o lado esquerdo para Moura, recebe Moura, entrega à esquerda, a bola para PP, recebe PP, tenta dominar, vai para o relvado, bola fora, é dos azuis e brancos.
1: Lançamento à esquerda rapidamente efetuado.
0: A bola vem para Kivior, Kivior vai dominando, vai puxando a bola de pé esquerdo, está Jakub Kivior a dar para Bednarek, entrega à direita, a bola vem já para o Alberto e o Alberto Costa vai levantar, mas mal, a bola encaixa André Ferreira, a bola dos Cónegos.
1: Numa altura em que os dois técnicos ainda não se sentaram, desde o apito de António Nobre, Francesco Farioli e também Vasco Botelho da Costa, dois jovens treinadores com 37 anos.
0: Pontapé lá para a frente, Bednarek a deixar passar, vai lá completar a equipa do Porto com Kivior, a bola vem para o Diogo Costa, perante a pressão já de um adversário, a bola sobra já para o Francisco Moura e vem o Porto a carrilar o jogo pelo lado esquerdo, a bola vai para a junta lateral, ainda Moura, dá a bola para PP, bate contra um adversário, contra o Mendonça, a bola para fora, lançamento efetuado, bola para a junta divisória, aí vem o Porto carregando, bola metida para a direita, mas mal, quase chega lá um homem e consegue do Moreirense a tentar dominar o Francisco Domingos, mas a bola sobra para a equipa dos Cónegos, mais para trás, para a zona dos centrais, e a bola é batida já para o Dinis, a Dinis levanta, a bola picada, mas para Bednarek, vai tocar a bola de cabeça, vem para a zona central, é o Moreirense com Mendonça, tenta dominar, a bola fora é do Porto.
1: Já estava fora, ainda tentou em esforço o jogador Cónego colocar a bola dentro do retângulo de jogo, mas lançamento para a equipa azul e branca.
0: Aí está a bola no Kivior, estamos quase a atingir os primeiros 5 minutos da partida, só dá a Porto, jogo de sentido único, já vamos também à análise do João Janeiro, para já a bola segue no Kivior, a Kivior vai passeando, deixa para Bednarek, Bednarek vai dominando, está uma noite muito quente aqui na Invicta, com muita poeira no ar também, a bola está no Bednarek, aí está Bednarek, vai levando a bola, pé direito, entrega a bola para o loirinho, cabelinho de espiga para o Old, agora inventou, perdeu, a bola vai para a equipa do Moreirense, atenção, pode ser perigoso, vai conduzindo a bola, a equipa do Moreira de Cónegos, bola para o lado direito, não chega a Mendonça, e por isso a bola do Porto, mas sobra para a zona central, atenção, pode haver tentativa de remate, a bola vai na sombra, vem já para os passa onde está o Anderson, vai tentar fugir, William Gomes na pegada, bravo, o brasileiro dá para Frou, entrega a bola para a frente para o André, vai fugir, a falta, falta evidente do jogador do Moreirense para Francisco Domingos, não é?
1: Exatamente, o camisola 27, Francisco Domingues, a balroar o jogador do Futebol Clube do Porto, é pontapé livre para a equipa azul e branca, numa altura em que as bancadas estão ainda mais bem compostas, eu diria que está próximo da lutação o Estádio do Dragão.
0: É, está mesmo, ali algumas cadeirinhas vazias, mas está uma grande casa, tem sido o timbre também, o Porto vive um bom momento desportivo, é o campeão da última temporada e por isso mesmo vai também iniciar a saga na Liga dos Campeões, o regresso a uma competição que bem conhece, de resto tem dois títulos europeus, máximos títulos europeus e portanto expectativa dos adeptos para este início de temporada. A bola está no Bednarek, Bednarek vai pisando a bola, vai caminhando, Bednarek vai levando a bola, dá para trás, a bola vem para o Kivior, a Kivior ajeita, mete a bola para a esquerda para o Moura e o Moura vai meter a bola já para o PP, vai dominando PP, foge a marcação de um adversário, ainda PP levantou bem bola para a área, anda para cortar a bola o Alberto, não chega lá nas melhores condições, vai cortar a falta do Alberto, mas o árbitro manda seguir, pareceu falta, aí está, pontapé para fora, Rosário bateu, desvia, André Ferreira, pontapé do canto.
1: Canto no lado esquerdo, da forma como o Porto ataca, após o remate na passada de Pablo Rosário, recebeu a bola de Alberto Costa e depois na zona central a rematar ao ângulo, mas a mãozinha de André Ferreira a desviar a bola do objetivo a canto para o Porto.
0: Jogador que foi formado no Benfica, está vestido encarnado, bola batida, bola na área, corta a formação do Moreirense, a bola vem já para fora da área, vai lá acrobaticamente o Moura. Dá bola para Rosário, grande defesa! Estavam todos à espera de fora de jogo, e a verdade é que havia mesmo fora de jogo, mas o protocolo manda que a jogada siga, e por isso, Bruno, houve ali expectativa, enquanto o árbitro não fez a intervenção.
1: Um pequeno brulá aqui, mesmo atrás de mim, nos adeptos do lado sul. No entanto, o assistente de António Nobre, Pedro Ribeiro, com a bandeirola levantada, livre para André Ferreira.
0: Aí está André Ferreira, vai levantar João Janeiro. 7 minutos e meio da primeira parte, é jogo de sentido único. Houve ali uma possível aproximação do Moreirense, mas nada demais.
2: Sim, Fernando, um jogo de sentido único, o Porto a carregar, deveria se calhar mover mais um pouco, sobrecarregar de um lado para depois poder variar o centro de jogo e penetrar, não está a conseguir fazer, porque também o Moreirense apresenta pela primeira vez esta época uma estrutura tática defensiva, portanto sem posse, num 5-2-3, com o Landerson a recuar e a fazer o papel de quinto elemento. E o Porto de certeza que não estava à espera, porque é a primeira vez que o Moreirense se apresenta assim.
0: A bola está no Bendarek, 0-0 do marcador. A bola vem para Kivior, para Bendarek, já pressionado por Manuel Mendonça. Bate a bola lá para a frente, vem para a ponta. A bola para William, recebe William, está fora de jogo. Ainda dominou do pé esquerdo, arrastou a bola, mas estava offside. E por isso é pontapé livre para a equipa do Moreirense Futebol Clube.
1: Junto à linha lateral, à esquerda, pontapé livre para o Francisco Domingos, numa altura em que há duas bolas no relvado. Vai lá André Silva retirar a bola que está a mais, e é livre para o 27 do Moreirense.
0: Aí está Domingos para movimentar. Bola já metida para o guarda-redes, sobra para Maracás, levanta a bola, corta de cabeça o Paulo Rosário, a bola vem para a zona do meio, atenção agora já para o Parsamain, dá a bola para trás para Mendonça, bem jogado para a direita para o Diniz, e o Diniz Pinto vai dominando, dá a bola para trás, vem a formação do Moreirense, vai dominando, a bola do Batista, Gilberto Batista, agora para a esquerda, para o Domingos, bate com a bola para a entrada do meio campo, a bola está na formação do Moreirense, com a bola a vir do lado esquerdo, boa, Trivela, bola para a entrada na área, aí está Parsamain, tenta dominar, vem para fora da área para ganhar algum apoio, mas faz a geneira, dá para fora, Bruno.
1: Ao passe, bola para fora e a ceder lançamento para a equipa do Futebol Clube do Porto, numa altura em que começa a chuviscar no Estádio do Dragão.
0: Quem diria, depois deste calor imenso, a verdade é que então vão caindo aí os primeiros pingos de chuva nesta tarde de forte canícula aqui na Invicta. A bola está no guarda-redes do Porto, está Diogo Costa para movimentar o guarda-redes azul e branco. Vai levando a bola, dá indicações, bate a bola já para fora da área, vai para Francisco Moura, dominou para ante a marcação de um adversário, dá a bola já para a zona do meio, a bola para Pepe, tenta fugir, um adversário vai para o relvado, o árbitro manda seguir ainda Pepe, Bravo vai para o relvado, há falta. Pontapé livre para a equipa do Dragão.
1: Uma falta ali sobre o lado esquerdo, junto ao próximo do grande círculo, livre para ser movimentado por Rosário.
0: E a bola já para Moura. Moura domina na zona do meio-campo. Vai dar a bola para trás. Os primeiros 10 minutos, caro ouvinte, já estão cumpridos aqui no Dragão. Vamos lá aumentar o volume à telefonia. É só rodar o botãozinho para a direita. No Dragão indica Porto 0, Moreirense 0.
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4: Deixa-me olhar pelos resultados desta Europa também, jornadas inaugurais. Premier League, Ipswich 0, Liverpool 2, na Série A italiana, Génova 1, como 3. Em Espanha, continua empatado a 0, o Betis-Real Madrid.
0: Aqui há canto para a equipa do Porto, mas não, Bruno, o árbitro dá posse de bola para a equipa do Moreirense.
1: É, creio que vai haver pontapé de
0: baliza.
1: Baliza, exatamente. Por isso, a decisão então a ser revertida de canto para pontapé de baliza. Vai movimentar André Ferreira.
0: Aí está André Ferreira para movimentar. O 0-0 permanece. É o jogo de abertura da ronda 5 do campeonato. A bola já no André. Vai levantar a bola de pé direito. Vai pingar do meio campo contrário. No meio campo do Porto. Vai lá o Froold. A primeira um toque de cabeça. Vai lá também o Kivior. Dá a bola para o William. Impel de cabeça. Corta para casa. A bola ainda para o Mendonça. Corta o Porto. Atenção. Parsamain. Pode ir para a área. Pode marcar. Aí está a Parsamain. E que incrível! Que falhanço incrível, Bruno! Tinha tudo para marcar o primeiro, quis dar a bola. Bom, tremeu das perninhas o Parsamain perante esta oportunidade absolutamente generosa. Falhou redondamente a equipa dos Cónegos.
1: Tentou fazer uma combinação, creio que com João Veloso, e depois desperdiçou o mais fácil, digamos assim.
0: É um falhanço incrível, ali era rematar, digo eu, João Janeiro, porque fazer um passo quando está no caminho da baliza, a Parsamen teve aqui algum receio, digo eu, porque não é fácil olhar para a baliza adversária, mas é uma oportunidade de ouro, nem o Porto teve sequer até agora.
2: Verdade, a melhor ocasião do jogo até agora pertenceu a Parsamen, com uma oportunidade quase única, e na primeira vez que chegam ao último terço portista, e de facto é um ponta de lança, pede-se que tenha um instinto matador, e ficou muito a desejar.
0: Alexandre Parsamen, natural da Martinica, reforço ex-Caen de França, já representou clubes como Lugano, Dijon, tem uma assistência em 3 jogos e teve aqui a possibilidade de fazer o primeiro golo de campeonato ao Futebol Clube do Porto. E é uma oportunidade que provavelmente o Moreirense não vai ter mais ao longo da partida, a ver, vamos, mas é de facto um escândalo, porque Parsamen devia ter feito melhor sozinho, preferiu o passe e perdeu-se a oportunidade. Há canto para a equipa do Moreirense, creio que é Manuel Mendonça quem vai bater do lado esquerdo do ataque. Hoje é amarelo, a equipa dos Cónegues é aos quadradinhos verdes e brancos, hoje alternativo, bola batida, Diogo sacode a bola com os punhos, a bola vem para fora da área, vai carregar a equipa do Moreirense, a bola já para trás, vem a bola para o Domingos, bate a bola para o guarda-redes André Ferreira, agora aponta a piar a bola de pé direito, vai para o meio campo contrário, para o meio campo do Porto, corta a pé de Narek, entrega a bola para a frente, para o corte da formação do Moreirense, bola batida, vai agora para o Landerson, mas não chega, a bola sobra já para o Alberto, a bola para Ben Narek, põe em calma no jogo, a dar a bola para o lado esquerdo, a bola para Kivior, e o Kivior vai caminhando, vai para o meio-campo adversário, deixa a bola para Rosário, e o Pablo Rosário dá a bola para o Moura dá para Pepe, bem, a meter a bola para Rosário, entrega à frente, a bola já para o André Silva, vai caminhando na direção da área, pede a bola, já o galego, que é o Gabri é o senhor da bola, olha para a área, bate a bola, corta o Moreirense, insiste o Porto, a bola vem para Rosário, ainda para Kivior dá a bola para o lado esquerdo, cruzamento tirado, para o lado direito, para o domínio já do William, tem que fugir à marcação de um adversário, vai para a linha de fundo, vai tentar o cruzamento, puxa para o pé esquerdo, bateu contra um contrário, a bola sobra, vai para fora e é do Porto.
1: Foi ali o duelo entre William Gomes e também Landerson. Acaba Landerson por colocar a bola para fora, arremesso à direita para Alberto Costa.
0: Não sei não se a bola não bateu em último lugar do homem do Porto, fico com essa
1: também
0: sensação.
1: Pareceu. Sim, também pareceu.
0: Bola para Alberto Costa. Farioli fora da área técnica, dá instruções, lançou, Ben Narek, corta a equipa do Moreirense, a bola vem já para fora da área, insiste o Porto, insiste o Dragão, bola para Mendonça, dá um chutão lá para a frente, a bola vai pingar, no espaço de ninguém, bola para fora, é lançamento para a formação do Futebol Clube do Porto, vai ter agora o sinal sonoro indicativo. Cá está, do primeiro quarto de hora, a primeira tranche da partida. João Janeiro, vamos a uma leitura até agora deste encontro, que tem domínio do Porto, mas a melhor oportunidade do Moreirense.
2: Sem dúvida, o Moreirense sente-se confortável sem bola, compacta muito a zona central. Mencionar novamente que Landerson está a atuar praticamente como lateral esquerdo, em vez de cumprir a sua função ofensiva de extremo. O Porto realmente tem o domínio do jogo, mas, como se viu na oportunidade do Moreirense, não tem o controle. Penso que o controle do jogo, neste caso, está do lado do Moreirense, porque se sente bastante confortável nesta posição, mas domínio, claro, do Porto.
0: A bola está na formação do Porto com o Moura a meter a bola para Bernareca. Está Bernareca a avançar do relevante. Fraúdo bate a bola para a direita. A bola já para o Alberto Costa. Vem para trás pela pressão de um contrário. A bola sobra já para o Bernareca. Fica a reclamar ao jogador do Moreirense. A bola sobra. Vem para a esquerda. Para o espaço portista. A bola para a Pepe. Com Gabri a pedir a bola. Pepe dá a bola para a entrada da área. A bola já para o André. Bate para a direita. A bola para o William Gomes. É o Porto a cruzar. E a bola direitinha para as mãos do André Ferreira.
1: Com o pé esquerdo, o cruzamento, chegada à baliza para a pequena área, segurou sem dificuldade André Ferreira.
0: Está André, vai ao limite da área, André contra André, está a fazer oposição o André Silva do Porto, a bola batida para Kivior sobre a linha divisória do relvado, corta o Moreirense, a bola vem já para a frente, tenta dominar João Veloso, vai dar a bola para trás, aí está a equipa dos Cónegos com o Landerson a meter a bola mais para trás para Domingos, a devolução para o Landerson, tenta avançar para o meio campo contrário, vai levando a bola no pé direito, dá agora para a junta divisória, vai dominando, agora o Liberato dá a bola para trás, e a bola vai para um dos centrais, é o central mais à direita, é o Batista a meter a bola para ou Diniz para Batista. Maracás vai pedindo, mas a bola vai para trás para o guarda-redes do Moreirense. Bola batida do André Ferreira para a esquerda. Agora vai lá pressionar. William quase ganhava a posse, Bruno.
1: A pressão ali sobre o homem do Moreirense. Quase que o William de facto conseguia ficar com a bola. No entanto, ela vai para fora. Vai haver lançamento para o Moreirense e com um jogador dos códigos no relevado, parece-me ser o Francisco Domingues.
0: É exatamente, o lateral mais à esquerda da formação do Moreirense está com algum problema depois do esforço a encurtar este lance.
1: Está ali a fazer um compasso de espera, o árbitro a dizer para ele recuperar e levantar-se, e é o que acontece.
0: É, vai ter que sair e, portanto, aliás, não sai.
1: É, a equipa médica acaba por não entrar e por isso mantém-se no campo.
0: É, porque íamos dizer, pois tem aquele tempo agora já contado à maneira do futsal para haver lançamento de bola, batida, a bola vem para Cabelinho de Espiga, cá está, a dominar o camisão 8 from old, a dar a bola para trás, vem a bola agora para Moura, a tocada já por Kivior, a Kivior vai receber de Moura, a dar a bola mais para trás para Bendanek, que está na grande roda, avança para o meio campo contrário, bate a bola para a ponta, bem o toque de cabeça, a bola já para o espaço portista, outra vez devolução para a esquerda, aí vai cruzamento tirado, não há ninguém de azul e branco, e a bola sobra já para a formação dos cónicos, vai lá, ainda o William, bate a bola, vai para o Alberto, lateral da área, vai cruzar, a bola vai sair ou não sai, ainda o Alberto vai dominando, junta a lateral, agora marcado por dois contrários, a bola sobra para o William, agradece, pé esquerdo, mete a bola para a entrada da área para Gabri, bateu contra o Maracás, e a bola sobra para Bernarek, empala a bola já para o lado do Canhoto, o público Costa aplaude esta pressão do Dragão, e a bola vem para Bernarek, outra vez para trás, a bola para Kivior, todo o conjunto portista está instalado no meio campo contrário, aí vem a bola já para Pepe, a Pepe vai com Diniz na marcação, vai levando a bola, o brasileiro dá a bola para trás, a bola para Kivior, outra vez para Pepe, recebe Pepe, vai meter a bola, vai para o Gabri, pode haver cruzamento tirado, foi uma bola picadinha, vai depois do desvio da formação do Moreirense, já para o William, está no lado direito, vai trabalhando pé esquerdo, aí está o William em simulação, dá a bola para trás, a bola para o Alberto, e o Alberto vai agora meter a bola para Gabri, faz também a picadinha, bola para a área, para Alberto, vai cruzar, cruzou, a bola ainda para Frold, corta o Moreirense como pode, ponta, pé lá para a frente, e a bola vem para Bendarek, e o Bendarek vai agora também a dar uma bola pelo ar, corta o Moreirense, a bola lá para a frente, atenção, aí vem João Veloso, pode criar perigo, vai meter a bola já para o lado esquerdo, vai tentar avançar a formação do Moreirense, e vai Anderson, vai levando a bola, agora com o pé direito, deixa para o cruzamento tirado do Veloso, ponta, pé, golo! Moreirense! É o primeiro golo sofrido pelo Porto no campeonato! Grita que a golo é do Moreirense dos Cónegos!

0: Diniz! Diniz Pinto, capitão, apareceu à cuca e foi só empurrar para o fundo da baliza de um trabalho coletivo. Bruno, bem jogado à esquerda, finalizado por Diniz Pinto.
1: Cruzamento no lado esquerdo, bem à altura de Landerson e bem posicionado ali na área. Diniz Pinto vindo de trás de primeira a colocar a bola no fundo da baliza de Diogo Costa. O capitão do Moreirense marca ao capitão do Futebol Clube do Porto e aí está o primeiro gol sofrido dos Dragões no campeonato. Ainda assim, o público aqui no lado sul a apoiar a equipa, a não deixar a formação do Futebol Clube do Porto cabisbaixa. E Moreirense na frente.
0: É isso, e marca o primeiro golo ao Porto. Tem esse mérito a equipa dos Cónegos. Duas oportunidades, uma falhou, a outra não desperdiçou. Caro ouvinte, estamos a meio desta primeira parte, abertura da ronda 5 do campeonato, e há para já surpresa aqui no Dragão. O resultado é este: Porto 0, Moreirense 1.
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3: É o primeiro golo de Diniz Pinto nesta temporada desportiva. Ele que o ano passado no Moreirense em 24 jogos apontou também um golo. É resultado final na Supertaça Ibérica, meia final. O Sporting venceu o Bidassona Irún por 31-29.
0: E vai estar por isso na discussão dessa Supertaça Ibérica de handball que a Antena 1 vai acompanhar amanhã com a enviada a Vigo, Ariana Azevedo. Ora, Diniz Pinto, 26 anos, natural aqui da cidade do Porto, quarta época em Moreira de Cónegos, teve a formação final no Sporting de Braga, agora cai um homem de azul e branco, é ele para já, Diniz Pinto, o herói deste encontro, João Janeiro. Lá está, o Moreirense muito pragmático. Teve uma oportunidade que falhou de forma, diria, inacreditável, mas agora Diniz Pinto meteu mesmo a bola no fundo da rede.
4: Sim, em duas oportunidades, com uma taxa de aproveitamento de 50%. Um bom golo, uma boa jogada. Porto surpreendido, continuo a dizer, Porto surpreendido com a linha de 5 que o Moreirense apresenta hoje no Dragão. No entanto, também salientar que é uma falha de marcação individual de Francisco Moura, que a deixar-se antecipar pelo Diniz.
0: É exatamente, o Diniz apareceu soltinho da Silva para finalizar. Vamos ver como reage o Porto para já. Mal domínio a do William Gomes, a bola para junto da lateral. Bruno, os adeptos como é que sentiram esta desvantagem? Porque é a primeira vez que sentem isto no campeonato.
1: Um pouco silenciados os adeptos do Futebol Clube do Porto, à exceção aqui, claro, do lado sul, do lado da claque dos azuis e brancos, numa altura em que o Porto já tem 5 elementos em exercícios de aquecimento: Perpitos, Martim Fernandes, Inbom, Borja Sainz e Alan Varela.
0: Aí está a bola na formação do Porto, agora o Alberto quase ia perdendo a bola, dá para William, vai junto da lateral direita, vai tricotando, pé esquerdo, levantou a bola na área, bem, o guarda-redes Moreirense a sacudir, a bola vai para a entrada da área, vai lá o Maracás, impela a bola de cabeça, mas não chega à frente ao Parçamém, a bola sobra já para Manuel Mendonça, atenção ao Moreirense, 3 para 2, 3 do Porto para 2 do Moreirense, a bola não sobra, em vai Moreirense, em João Veloso dá a bola mal para o Parçamém, agora mal combinado Bruno, e aí está o Moreirense letal na forma como deixa o Porto em pânico.
1: É o Porto, a equipa do Porto adiantada, e o Moreirense em velocidade a conseguir colocar a bola rapidamente na frente, mas de facto desta vez a combinação não saiu bem. Bola nos azuis e brancos.
0: É, quem diria, o Porto entrou com o título de campeão nos ombros. A verdade é que o Moreirense está a ganhar e tem para já as melhores situações desta partida. Vamos com 24 minutos do desafio. A bola está no Kivior, o Porto um pouco atónito, um pouco atordoado por esta desvantagem. A bola já para o André, dá a bola para trás para o Kivior. A Kivior vai trabalhando, a bola de pé esquerdo, olha em frente, está a Kivior, vai agora meter a bola para a frente, deixa no André Silva, vai para o relvado, fica a pedir falta, o árbitro manda seguir. Aí está o André, já se levantou, mas bate mal, a bola para o Diniz. A Diniz dá a bola lá para o companheiro, bola metida já do Nile John para trás, a bola para o Domingos, o Domingos rasga o passe, vem a bola para o João Veloso, e a bola vai sobrar para a equipa azul e branca com os treinadores. Bruno, para já nota-se uma maior ação do técnico do Moreirense.
1: É Vasco Botelho da Costa ali a dar instruções de forma mais incisiva ali para os jogadores da zona do miolo. Já Francesco Farioli vai caminhando de um lado para o outro.
0: A bola está na formação do Porto, bola já para trás, vem a bola no Alberto, Alberto vai dominando, 25 já namoro na primeira parte, Alberto Costa agora sem ideias, vai pisando, bate com a bola vai para o espaço aéreo, vai para o PP, domina a bola de cabeça, mas vai entregar já para o corte de Gilberto. Gilberto bate com a bola longa, mas para o espaço de Kivior, vai carregar a equipa do Futebol Clube do Porto. Está a bola para ser movimentada por Kivior, a entrega para o lado esquerdo, a bola para o Moura, e o Moura vai levando a bola, dá para a frente, o Porto a tricotar, a bola está no André, André para trás, mete a bola outra vez para Kivior, Kivior vai agora pedindo apoio, dá para Rosar, Rosar, mete a bola mais à frente, aí está o Porto, lado esquerdo, PP, Frauold, Rissem Frauold, vai dominando, bate a bola para o lado esquerdo, pode haver cruzamento, Moura dá a bola para Frauold, aproxima-se da área, mas vai ter que passar por Mendonça, dá para Kivior, Kivior entrega a bola já para o lado esquerdo, vem a equipa do Porto com PP, PP para Frauold, vai cruzar, ainda não cruzou, puxa para o pé direito, dá para o trabalho de pé canhoto do PP, vai sambando perante um adversário, dá a bola já para Kivior, é o Porto a apertar o circo, a bola para Frauold, Frauold dá a bola para a entrada da área, para Moura, bateu, é pontapé de canto.
1: Ali o corte com a perna esquerda de André Ferreira a evitar que a bola fosse mais para uma zona central, a ceder canto, mais um no lado esquerdo para a equipa do Futebol do Porto.
0: Bom tapé de canto para ser batido do lado esquerdo. Aí está a equipa dos Dragões com esta posse de bola, bola parada. E o Moreirense treinou durante mais ou menos 10 minutos estas situações. Bola batida ao primeiro posto, corte. A bola vai já para PP, vem fora da área, vem buscar a bola. Tem o apoio de um companheiro, mas prefere jogar com o guarda-redes portista. A bola já do Diogo. E o Diogo vai lançar a bola para junto da divisória do relvado. A bola ainda no conjunto portista. Bola batida para a direita, para o Alberto. E o Alberto vai avançando. Aí está a equipa do Porto, sem ideias. Bola para o André. E o André para um lado, para o outro. Boa marcação da equipa do Moreirense. Está cheio de confiança, pois claro, está a ganhar. Está a deixar o Porto em sentido. A bola já para a direita, para o Alberto. Alberto mete a bola, corta a formação do Moreirense. Bom esforço agora do Parsamain. E a bola para fora, lançamento para o Alberto. E o Alberto vai dar a bola para Bednarek. Recebe Ian Bednarek, dá a bola para Kivior. Jakub mete mais para esquerda para Moura, aí está Francisco Moura, o público vai acelerando também o ritmo da equipa portista, está em desvantagem, aí está PP, PP vai meter a bola de calcanhar, vem a bola já para o Gabri, vai bater contra um adversário, a bola sai, é do Moreirense porque a bola bateu no Moura.
1: Exatamente, o cruzamento contra o lateral esquerdo do Futebol Clube do Porto, acaba a bola por sair para lá da lateral, arremesso para a formação Cónega e há pouco Seco Fofaná saltou para, também para os exercícios de aquecimento, foi bastante aplaudido pelos adeptos nas bancadas.
0: E João Janeiro, fica a ideia que o Porto ficou atarantado com o golo sofrido, ainda não encontrou, digamos, a melhor fórmula de chegar com êxito à baliza contrária, perante o Moreirense que cresceu animicamente também.
4: Sem dúvida nenhuma, e o Porto com muita lentidão de processo e em bascular a bola, também com muita dificuldade para os seus centrocampistas, portanto Froholt, Rosário e Gabri Veiga, de se libertarem da marcação homem a homem que está a ser feita de forma cerrada. O próprio Parsemã nunca deixa Pablo e Rosário sozinho.
0: E agora bom trabalho do João Veloso, a bola sobra já para o Gabri, Gabri a fugir, a Veloso dá a bola para PP, aí vem PP, dá a bola para Gabri, aproxima-se da área e vem Gabri, vai levar a bola já para junto da linha de fundo, faz falta, é livre. Empurrou o Diniz Pinto, é pontapé livre, apesar, Bruno, de estar ali a tentar explicar-se ao árbitro, mas a verdade é que empurrou. Sim. O lateral da equipa dos Conos.
1: Sim, conseguiu entrar na grande área, Gabri Veiga ultrapassou dois adversários, Diniz Pinto na cobertura da bola a ser empurrado, pontapé livre para a equipa do Moreirense.
0: Está encaminhado para bater o guarda-redes André Ferreira, guarda-redes de 30 anos, está na segunda época no Moreirense, ele esteve 3 épocas em Espanha, está de regresso ao futebol nacional, a bola já batida para o ataque para o William Gomes, super rápido, tenta avançar, é pressionado por Domingos, Domingos, a bola ainda no William Gomes, vai lá, corta, a primeira formação dos Cónegos, Landerson bem, a bola vai para fora, é do Porto, lançamento já para o Alberto.
1: Queria falta Landerson, não atendeu o árbitro, segue bola para a equipa azul e branca.
0: Aí está Rosário, Pablo Rosário, dá a bola para Gabri, está na zona central, bate a bola para o André Silva, virou para Frauold, Frauold, dá agora para a direita para o William Gomes, vai tentar passar por Landerson, sacode a bola para a direita para o cruzamento do Alberto, é pontapé de canto, foi lá o Domingos e a bola para fora.
1: Bola de Alberto a bater na peitaça de Francisco Domingos, pontapé de canto, vai ser desta vez para o William Gomes à direita.
0: Aí está o William, vai buscar a bola para poder bater 30 minutos, meia hora da partida aqui no Dragão. Vamos ao canto e depois olhar novamente para o andamento desta partida. Para já o árbitro do encontro, António Nobre, a dialogar com os jogadores. Muita gente na área de finalização, bola batida, atenção, o desvio para fora. Apareceu o homem do Porto. Foi o André Silva a pentear e a bola para a malha de cima.
1: Mais alto do que toda a oposição, André Silva a impulsionar-se, a cabecear e a bola a sair ligeiramente acima do alvo. Pontapé de baliza para André Ferreira.
0: Ora, 30 minutos e meio nesta primeira parte no Estádio do Dragão. É a abertura da Ronda 5 do campeonato. Caro ouvinte, vamos lá aumentar o volume à telefonia. Porto 0, Moreirense 1.
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0: Os cónegos que na próxima quarta-feira às 20h45 no Comendador Joaquim de Almeida Freitas vão acertar o campeonato. Partida em atraso da Ronda 3 frente ao Benfica. Portanto, dois dos grandes do futebol nacional no caminho dos cónegos. Para já estão a ter nota muito positiva aqui no terreno do Futebol Clube do Porto, que venceu o último campeonato português. Aí vem o Alberto Costa, vai meter a bola mais para o meio, a bola para Bentarek, e o Bentarek entrega a bola para Rosário, dá a bola para Alberto, Alberto outra vez para Rosário, Rosário olha em frente à bola, Pana queima, a bola para fora, para o William, que diz ao companheiro, não era assim, não é, Bruno?
1: Exatamente, passe com demasiada força, o William acaba também ali ligeiramente por escorregar, e bola fora, arremesso para Francisco Domingos, numa altura em que os dois técnicos continuam de pé, mas Francesco Farioli está aparentemente um pouco apreensivo.
0: É claro, João Janeiro tem motivos para isso, porque o Porto ainda não encontrou o antídoto para bater esta formação do Moreirense, que está solta e parece nesta altura muito, muito confiante.
4: Sem dúvida, e já passou um terço do tempo de jogo. O Moreirense com bola e sem bola demonstra bons comportamentos de confiança, depois do golo então ainda mais, e até agora o Porto não teve nenhuma ocasião, tirando um remate a um cruzamento atrasado, um remate de Pablo Rosário, mas de resto o Moreirense muito bem em jogo, com uma estrutura que surpreendeu o Porto, e até agora o Porto não está a conseguir quebrar as duas linhas de pressão que se apresentam no bloco baixo do Moreirense.
0: Aí vai Bendarek, vai avançando, estamos por isso já no último quarto de hora desta primeira metade. A bola vai para a meia esquerda, para Moura, Moura encosta tudo, lado canhoto, a bola para PP, dá a bola para trás, para Kivior, Kivior vai levando a bola, ainda Kivior para um lado, para o outro, vai meter a bola para PP, PP domina, vai levando a bola, zona central do relvado, a encostar a bola para o lado direito, a bola vem para William Gomes, a Gomes vai agora metendo a bola bem, para o Alberto, lá vem o encontrão, aguentou, cruzou, bola picada na área, André, agarra o outro André, André Ferreira da equipa do Moreirense.
1: Junto à pequena área, André Silva a elevar-se mais alto do que os dois centrais do Moreirense, a cabecear de cima para baixo, bola com pouca velocidade, fácil para a defesa do Córnego.
0: Ontem apiou André Ferreira a bater a bola já, a despejá-la para o meio-campo do Porto, vai dominar o guardião portista, o Diogo Costa a meter a bola já para o Kivior, e a Cubo Kivior vai levando a bola, vai para o meio-campo adversário. Mas tudo muito, muito lento nesta fase. A bola vem para Bentarek, lá tocou para Rosário, a desdobrar para a direita, a bola para Alberto. Alberto olha em frente, bate a bola, corta Domingos, dá a bola para o Landerson, encosta a bola para o lado esquerdo, tenta avançar o conjunto dos cónegos por Liberato. Mas a bola vem para fora, Guilherme Liberato, é lançamento para Landerson. Lá está ele, qual lateral, a meter a bola para trás, a bola para Maracás, recebe Maracás, vai dominando o camisola 26, a bater a bola, o Moreirense lá para a frente, a bola para o Parsemain, sobra para Froold, e o Froold apertado vai perder a bola para um adversário, e vem a bola para Manuel Mendonça, vem a bola já para a zona central para o Nile John, a meter a bola para Liberato, Liberato vai levando a bola, perante a pressão de um adversário, vai metendo a bola já para o lado esquerdo, a bola para o Landerson, Landerson vai levando a bola, foi muito importante na construção do primeiro golo da equipa do Moreirense, primeiro e único até agora, e Landerson faz falta, é ponta, pé livre para os Dragões.
1: E agora ali um pequeno sururu, falta de Landerson, creio que sobre Alberto, pontapé livre para o Porto já efetuado.
0: É Alberto já a sacudir, falta deste brasileiro de 19 anos, ainda bastante jovem, natural do Ceará, segunda época nos cónegos. A bola vem para Francisco Moura, a dar a bola para trás na direção do Kivior. Passe longo na profundidade, bem a bola para William, a dominar com alguma dificuldade, ainda vai a trabalhar para a esquerda, vai rematar, grande defesa! Remata William, grande parada de André Ferreira.
1: Com o pé esquerdo, remata em arco e André Ferreira a tirar a bola com uma palmada espetacular, porque já lá estava Froholt para a conclusão.
0: Aí está o Porto a apertar, a bola vem para o Gabri, Gabri vai olhar, levantou, bola para a área, vai cortar a formação do Moreirense, bola tocada para cada lateral, é lançamento à direita, já bem próximo da bandeirola de canto.
1: O desvio de cabeça de Landerson, arremesso para Alberto Costa.
0: 10 minutos, mais o tempo de compensação para esta primeira parte, ronda 5, estamos a colocar a chave na porta desta jornada. O campeonato ainda a começar, mas o Porto para já surpreendido, sofreu o primeiro gol, está em desvantagem no Dragão. William sofre falta, partida interrompida, a subiu-os na bancada.
1: É ali a levar o pontapé de Francisco Domingues na tentativa de procurar a bola, a acertar somente em William Gomes, e o Porto a ganhar um livre lateral à direita da forma como ataca.
0: Está o pontapé livre, William Gabri, que Kivior está por lá, mas foi só para beber água. E, portanto, vamos ver no que dá este pontapé livre. O árbitro assistente está próximo. Os dois jogadores do Porto vão dialogando, vão olhando para a área. Apenas o tampão do Manuel Mendonça. Expectativa no Dragão, bola parada, e o Porto é forte, muito forte. Neste momento de jogo, está bola para ser movimentada. Pontapé para William Gomes, já bateu, bola na área, o desvio, gol!

0: ponta de lança para o fundo. Desta vez, Bruno, o guarda-redes André Ferreira limitou-se a ver a bola a ir para o lado direito e para o fundinho da baliza.
1: Livre muito bem cobrado por William Gomes, pé esquerdo na bola, bola para o coração da área e até parece que estava à espera, literalmente, da bola. O Internacional polaco apenas teve que movimentar a cabeça, pentear a bola para o fundo da baliza, ficou pregado ao relvado. André Ferreira ia soltar uma enorme explosão de alegria no relvado. Nas bancadas do Estádio do Dragão. No relvado, sim, há o homem do Futebol Clube do Porto. Já caído é o William Gomes.
0: É com Domingos, e portanto houve ali um sururu. Ora, caro ouvinte, mexeu o marcador no Dragão e por isso vamos olhar para o marcador eletrónico. 38 minutos da primeira parte. Volta a empate esta partida. Porto 1, Moreirense 1.
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3: Este é, Fernando, o primeiro golo de Bednarek nesta temporada desportiva. Deixa-me olhar também para os outros jogos que decorrem nesta altura na Europa do futebol. O Paris Saint-Germain está a vencer em tempo de intervalo o Mónaco por 1-0, marcou Marquinhos. Estreou-se Rafael Leão na vitória do Galatasaray frente ao Azaxair por 3-2.
0: João Janeiro, há uma falta sobre o João Veloso. O Moreirense vai ter posse de bola. Ora, não foi de bola corrida, porque o Porto não estava a encontrar a solução na bola corrida. Foi de bola parada, onde o Porto é especialista.
4: Certo, e mesmo antes da partida começar, Fernando, como bem disseste, o Moreirense praticou este tipo de lances. Mas, de facto, Bednarek é muito forte neste tipo de movimentos. E também de salientar a entrega da bola por parte do William é excepcional. É meio gol.
0: É expulso um dos elementos do banco do Moreirense. Foi a indicação do árbitro assistente, também quarto árbitro. Muita contestação por parte de Vasco Botelho da Costa. Ontem é livre para a formação do Moreirense.
1: É agora algum nervosismo aqui a bordo relevado por parte dos adeptos do Futebol Clube Porto. Também os bancos, digamos assim, saltarem como bolas se tratassem. Ali uns a contestar, outros naturalmente a aceitar a decisão do árbitro. É livre para o Moreirense.
0: Aí está, vai bater Manuel Mendonça. Levantou a garra, montadinho o guarda-redes Diogo Costa. Diogo já lançou a bola para Froold. Aí vem Furioso, vem para ali fora. O Porto agora galvanizado com o empate. Pelo menos a deixar o jogo empatado como começou. Bola para Froold. Froold vai dominando. Vai levando a bola numa faixa clara do relvado. Bate a bola para a esquerda, a bola para a PP. Devolve a bola para o lado canhoto. Pode haver cruzamento tirado. Bola na área, mas ao Landerson, primeiro da bola. Dá de cabeça e a bola sai para cada linha de lado. É lançamento já para o William. Dá a bola para Alberto. Alberto entrega a bola para o espaço onde está a dominar o Gabri. Para o William, bateu mal na bola. Corta o Moreirense. Sai no contra. Parça Main. Vai meter a bola para Mendonça. Estatelou-se o árbitro. Diz que não é nada, Bruno.
1: É ali num duelo entre Francisco Moura e também o camisola 7, Manuel Mendonça. Manda seguir António Nobre.
0: Aí vem a bola no PP aqui na área. Agora quase perdi a bola. Tem que vir para trás. Vai receber PP. Tantos anos já no Porto. Está a afirmar-se cada vez mais. A bola para Bednarek, dá a bola para o espaço do Alberto. Alberto para trás, dá a bola para Bednarek. E Bednarek encosta tudo para a esquerda. A bola vai para o Francisco Moura. Dominou do pé canhoto. Vai meter mais para trás. A bola para Kivior. A pressão é do Manuel Mendonça. A bola vai para o Rosário. Rosário vai trocando com Bednarek. A bola para a direita. Vai para o Alberto. Vira-se para o meio campo contrário. Mas tem que recuar perante a pressão de um adversário do Liberato. E há falta do Liberato sobre o jogador do Porto. Pontapé livre a meio do meio campo.
1: Falta sobre Alberto Costa, livre rapidamente efetuado.
0: Aí está o Porto, não perde tempo, quer chegar à vantagem ainda antes do intervalo. A bola já para o PP, bola para fora. Bola para o lançamento da equipa azul e branca. Vai a bola, agora inverteram-se os papéis. Está mais temeroso o Moreirense, claro. E o Porto confiante porque empatou a partida. A bola para trás para o Kivior. Kivior vai meter a bola outra vez para o lado esquerdo. A bola para Moura. A novidade do 11 inicial dos Dragões. A bola outra vez para Kivior. Kivior vai levando a bola de pé esquerdo. Vai agora olhando para todos os lados, simulando. Ainda Kivior, devagar, devagarinho, lá deu a bola para a direita, para o Alberto, está na zona central, vai derivando para a direita, entrega a bola à linha para o William, vai agora tricotando, vai para o remate, bateu contra o adversário, esteve claramente à procura de espaço, corta agora a equipa do Moreirense, perda de bola do Niall John, a bola ainda para o Porto, bola para a área, para o André Trapalhão, tentou de calcanhar, mas a bola sobra já para o Parsemain, para o Mendonça, bem a meter a bola para um companheiro, vai dominando o João Veloso, aí está o João Veloso, ex-jogador do Benfica, vai para o relvado, não há falta, não há falta, lá.
1: Ai, ai. António Nobre a apitar ali num duelo entre camisolas 20, falta de Alberto Costa sobre o 20 do Moreirense. João Veloso é livre na meia esquerda do ataque de Cónigo.
0: Está a bola para a formação do Moreirense, para já deixar aqui uma bela imagem, equipa dos Cónigos. Bola para o Porto, aliás para o Moreirense, o Porto está em posição defensiva e vai bater Landerson, a abdicar. Vai deixar a bola já para Domingos ou então para Manuel Mendonça. Aí está, belo jogador este camisola 7 da formação do Moreirense. Ele que tem formação no Sporting Clube de Portugal. Está Mendonça a encher o peito. Olha para os centrais, braço direito erguido. Aí está Mendonça, bateu, bola na entrada da área, corta o Alberto. E a bola sobra já para a equipa do Moreirense. Aí vai o remate longe para fora. Pontapé de baliza para a equipa do Porto, rapidamente batido. A bola para PP. Estamos sobre as 20 horas em Portugal Continental e na Madeira. São 20 nas Ilhas de Bruma, nas belas Ilhas dos Açores. E o Porto vai perder. Bruno, posse de bola.
1: Recuperação de Manuel Mendonça em apoio à defensiva, a roubar a bola a PP.
0: E bem a trocar a formação dos Cónigos. A bola para o Landerson. Vai serpenteante a perder a bola, no entanto. Para um companheiro, vai lá o Liberato. Agora a rebolar, a falta do William. Bom, e agora cai o Alberto com...
1: Bom, e o caos está instalado no
0: João Veloso, não é?
1: Exatamente, os dois bancos de pé, ali vários sururus.
0: Ui, é quase toda a equipa do Porto atrás do João Veloso.
1: Sem dúvida, pouca gente no banco de suplentes, apenas dois jogadores ficaram sentados, Sousa e Fofaná, de resto o corpo técnico, digamos assim, invadir o espaço do Moreirense. E de facto o caldo está entornado. Foi uma entrada por trás de William Gomes sobre a Liberato, mas na sequência Alberto Costa também acabou por ficar pelo relvado. E para já há ali um amarelo já na mão de António Nobre.
0: É precisamente para o João Veloso. Ele tentou explicar-se ao Alberto Costa. A verdade é que foi protegido pela equipa técnica do Moreirense e agora está ainda em diálogo com o lateral da equipa portista. Bom, foi um momento menos bonito na partida, amarelo para João Veloso.
1: Talvez ainda por causa daquele lance anterior, daquela falta de Alberto sobre João Veloso.
0: Pontapé livre para Maracás. Aí está Maracás, vai levantar a bola. Estamos à beirinha do tempo de compensação. A bola batida lá para a frente para o Parsemain. Corta Bernareca, a bola vem para a equipa do Moreirense, junto da lateral com João Veloso a perder a bola. A bola para Fraolo, mas está interrompido o jogo. É lançamento à direita. Lançamento para a equipa portista. Está a bola para Alberto Costa. Vai olhar para trás, dá a bola para Jan Bednarek. Vai na quina da área despachar a bola para Diogo Costa. E o Diogo Costa vai levando a bola de pé direito. Olha em frente, vai bater bola na frente. Vem a bola para o André Silva. Bate a bola contra o Maracás. Sobra a bola já para o Landerson. Ou então para o Alberto. É primeiro para o Alberto. Vai à linha lateral. Bate contra o Landerson. É lançamento.
1: E mais 3 minutos para serem jogados nesta primeira parte.
0: 3 minutos é o que resta. 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Estamos na compensação final deste primeiro tempo. Há igualdade aqui no Dragão. A bola vai para trás para o guarda-redes do Porto. A bola no Diogo. A entregar para aqui. Kivior para o lado esquerdo, para o Moura, vai agora bem a fugir à marcação do Mendonça, vai para ali fora, está o Moura como gosta, ele é corredor de fundo, bate a bola para o Alberto, puxa para o pé esquerdo, a bola batida para a direita, para o William, corre, não chega, claro, Bruno, nem que fosse o Nemias Queta, que é bem mais alto.
1: A esforçar-se William Gomes e por isso a merecer também o aplauso dos adeptos. Bola com demasiada força. Lançamento à esquerda para Francisco Domingos.
0: Aí está Domingos para fazer o arremesso manual. A lançar a bola quase lhe fugir das mãos. A bola vem para o Alberto Costa. Dá a bola já para a zona entre o relvado. A bola para Gabri. Bateu de trivela. Mas é fraquinho a figura do guarda-redes do Moreirense.
1: Podia de facto ter feito melhor, até porque tinha espaço. Optou por rematar de trivela com o pé direito. Foi um passe literal para as mãos do guardião Cónigo.
0: É, e Gabri anda com o pé quente, é o melhor marcador da equipa do Porto, com 3 golos na equipa equipa azul e branca até agora. A bola está na formação portista. Estamos já no tempo de compensação final. Daqui a pouco vai terminar esta primeira parte. A bola no Kivior. A Kivior a olhar. Vai devagar, devagarinho. Vai transportando a bola. Vai olhando pachorrentamente. Aí está. Lá deu. A bola para o lado esquerdo. Vem a bola para o PP. Vai dominar o PP. Perante a marcação do adversário. Dá a bola para trás. A bola vai na direção do Kivior. Kivior dá a bola para a entrada do meio campo contrário. A bola para o PP. Já levantou. Vem a bola para o Gabri. Belo domínio. Gabri a rodopiar. Perante a marcação do adversário. Tentou dar de calcanhar mais para a ponta. A bola sobra já para a formação do Moreirense. Para Nile John. Vai ganhar o ressalto. Corta o Porto e foi à carambola. Aquilo, Bruno, agora a chegar ao guarda-redes do Porto.
1: É a bola do inglês Nile John. A bola a bater no corpo e depois a ganhar velocidade a chegar até à grande área do Diogo Costa.
0: Nile John, que veio da formação dos Spurs do Tottenham de Inglaterra. A bola já para o lado esquerdo para Moura. Aí vai Moura. Zona esquerda a entregar a bola já para o avançado centro do Porto, mas depois André Silva a meter o complicador e claro vai perder a bola já para a equipa do Moreirense com a posse de bola do Diniz a meter a bola para trás. Vem a bola para a zona central, Maracás a entregar para a esquerda para o Domingues e o Domingues vai meter a bola já para o Landerson. Vai dominando a bola, vai agora sambando perante o Alberto, a acelerar, aí está Landerson, tem no apoio João Veloso, ainda o Landerson dá uma travadinha, bem a manter a posse de bola, o camisola 11 olha para a frente, mas dá a bola para trás. Vem a bola já para o espaço do Libra. Liberato vai levando o Calmeirão a meter a bola para Nile John, é mais tronchudo. Agora a dar à direita a bola para o espaço do capitão Diniz Pinto, já marcou aqui no Dragão. E a bola vem para a esquerda, para o Domingues. E o Domingues dá a bola para Maracás. Maracás tem o Gilberto Batista a pedir a bola.

0: palavras, ambiente calmo também nas bancadas no fecho desta primeira parte.
1: Tempo de intervalo então no estádio do Dragão. João Janeiro, um sublinhado também esta primeira parte, 2 golos, o Porto já sofreu no campeonato e está ainda assim a ter aqui grandes dificuldades perante este Moreirense, que surpreendeu na forma como se apresentou aqui na Invicta.
2: Certíssimo, Fernando. A superioridade do Porto é clara em termos de qualidade individual, produção ofensiva ou, digamos, o jogo no último terço, mas o risco do Porto nasce precisamente quando o domínio territorial retira a disciplina à estrutura de segurança, que foi o que aconteceu, e em uma das duas transições o Moreirense aproveitou muito bem e fez o golo.
1: Bent Narek marcou o empate, antes foi Dinis Pinto a fazer apenas o 6º golo da equipa dos Cónegos no Dragão em toda a história da equipa minhota. Os outros 5 foram apontados nos 16 confrontos anteriores por Demétrios, que belo avançado foi este brasileiro, e Yuri Medeiros, que extremo também foi, Fábio Espinho, bom, um tratadinho, Fábio Abreu e ainda Ian Maranhão foram os homens que desfeitearam o Porto em termos de finalização, mas para já tudo em aberto para a segunda parte, meu caro Walter. Vamos para descanso aqui no Dragão. Porto 1, Moreirense 1.
3: O relato é do Fernando Eurico, os comentários do João Janeiro, a reportagem do Bruno Alveira Marques e os cuidados técnicos do Fábio Abreu. Estamos em tempo de intervalo no estádio do Dragão com empate a uma bola.
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3: São 9 da noite, mais 8 minutos, menos uma hora nos Açores.
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3: É tempo agora para conferirmos outros dados que marcam a atualidade numa síntese com Cláudio Almeida.
5: José Luís Carneiro acusa o Governo de estar a lucrar com o aumento do preço dos combustíveis. Na próxima semana prevê-se aumentos entre 12 cêntimos por litro no gasóleo e 10 na gasolina. O secretário-geral do PS defende a descida do IVA não só nos combustíveis, mas também em produtos alimentares.
6: Apresentámos de novo pela terceira vez na Assembleia da República uma proposta que foi chumbada pelo Chega, pelos liberais e pela AD para reduzir o IVA sobre os combustíveis, reduzir o IVA sobre os bens alimentares, e chama a atenção que o Governo está a ganhar mais 9 cêntimos por cada litro de combustível e está a ganhar mais 6 cêntimos por cada litro, nomeadamente de gasolina, e 9 cêntimos por cada litro de gás óleo.
5: José Luís Carneiro em declarações aos jornalistas na Póvoa de Varzim. Esta tarde o Primeiro-Ministro em Nelas admitiu 9 as medidas se os preços se mantiverem ao nível das últimas 4 semanas. Luís Montenegro negou que o Estado esteja a arrecadar 1 cêntimo a mais com o IVA em função do aumento dos preços no setor e indicou que o desconto nos combustíveis já ronda 700 milhões de euros este ano. Na abertura da Festa do Avante, que assinala o início de mais um ano político do PCP, Paulo Raimundo falou aos jornalistas sobre temas que justificam a censura ao governo nos setores da saúde e habitação ou a subida do custo de vida, e assinalou que na moção de censura ao executivo do Chega não se criticam essas políticas.
7: Há razões fundas para o governo censurado? Não é nenhuma daquelas que o Chega avança. Aquilo é um objeto dirigido ao ministro que não faz uma única crítica. Uma. Eu desafio a ler o texto. Não faz uma única crítica a nenhuma política do governo. O governo tem razões fundas para ser, de facto, censurado pela sua política e pelas consequências que isso tem na vida das pessoas.
5: O secretário-geral do PCP considera que o Chega está comprometido com as políticas do governo de Luís Montenegro e censura apenas Luís Neves. Os emissários norte-americanos Steve Witkoff e Jared Kushner viajam este fim de semana para Moscovo e Kiev para conversações de paz. A delegação norte-americana vai estar na capital da Ucrânia no domingo, confirma esta noite o presidente ucraniano Volodymyr Zelensky. Na Casa Branca, Donald Trump referiu que os enviados levam um plano para cessar a guerra e acredita que tem boas hipóteses de sucesso. A Casa Branca, que quer um reembolso europeu à ajuda americana à Ucrânia. Donald Trump escreve na rede social que criou que as centenas de milhares de milhões de dólares doados à Ucrânia e à NATO durante o mandato de Joe Biden são para devolver. Na mesma mensagem, o presidente dos Estados Unidos nega que haja escassez de armas no país devido à guerra no Irão, embora confirme que a exportação de armamento está suspensa. A comunidade nepalesa de Coimbra promove amanhã à tarde em Coimbra uma vigília em memória das vítimas da enxurrada de 26 de agosto no Nepal e também no Tibete. A catástrofe natural provocou mais de 1.300 mortes. Continuam desaparecidas mais de 5 mil pessoas, perto de 4.900 no lado nepalês e 530 no lado

0: chinesas. Equipas no terreno continuam a resgatar sobreviventes 9 dias depois. Esta vigília começa por volta das 3:30 da tarde. Amanhã, em frente à Igreja de Santa Cruz, na Praça 8 de Maio, no centro da cidade de Coimbra. A fechar ainda a notícia dos confrontos no Iémen entre as forças pró-governamentais e os Houthis, causaram mais de 120 mortes em 2 dias. São os ataques mais mortíferos na ofensiva dos rebeldes Houthis que se dirigem para o estreito de Bab el-Mandeb, posto ponto estratégico no Mar Vermelho, desde o início da guerra no Médio Oriente e o bloqueio do Estreito de Hormuz. Do outro lado da Península Arábica, esta passagem, que permite ligar a Ásia à Europa através do Canal de Suez, ganhou outra importância.
1: Noite de futebol na Antena 1. São estas as outras notícias que marcam a atualidade numa síntese com Cláudio Almeida.
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0: De regresso ao futebol e ao desporto, esta noite para acompanharmos o Futebol Clube do Porto Moreirense, é o jogo que abre a jornada 5 da Liga Portuguesa. Há outros jogos nesta sexta-feira pela Europa. Na Premier League, o Liverpool, 56 minutos, está a vencer o Ipswich por 2-0. Em Itália, Génova 1-3 em Espanha, início da segunda parte na La Liga, Real Betis 0, Real Madrid também 0, é resultado final em França, o Lyon bateu o Auxerre por 3-1, estamos com 50 minutos de jogo no Paris Saint-Germain 1. Mónaco 0, marcou Marquinhos, isto na noite em que João Neves prolongou o contrato com o Paris Saint-Germain até 2031. Quase a terminar na Bundesliga, o Stuttgart vai batendo o Colónia por 3-1. É também resultado final, mas na Turquia, o Galatasaray bateu o Başakşehir por 3-2, no jogo que marcou também a estreia de Rafael Leão pela equipa do Galatasaray. Dentro de instantes, fixamos de novo no estádio do Dragão. Antes, porém, as declarações de Cassiano Klein e também de Nuno Dias no lançamento da Supertaça Masculina de Futsal. Este jogo realiza-se no Pavilhão dos Desportos de Vila do Conde amanhã à noite, a partir das 9 da noite. Espera Cassiano Klein que o Benfica faça um jogo muito conseguido.
1: É o melhor jogo do mundo, porque é o que o Nuno acabou de falar. Você jogar com um segundo para tomar uma decisão é para poucos. E esses poucos competem o tempo todo, 40 minutos no limite. Então, são duas equipes que jogam para ganhar o tempo todo. E no desporto, poucas equipes pagam esse preço. Porque todo mundo quer correr, mas quando entra para competir contra o esporte, o Benfica, muitas equipes sofrem muito. Porque o dia a dia dessas equipes realmente são muito desafiadoras.
0: Um jogo com duas equipas que vão querer muito conquistar este troféu e num dia espera um derby de intensidade máxima.
2: Neste momento, do que é um Sporting Benfica, a intensidade com que, principalmente nos aspectos defensivos e mesmo no aspecto ofensivo também, a forma como nós procuramos a baliza do adversário, tanto nós como o Benfica, em todas as ações, a forma como nós queremos ser verticais e a outra forma que é o que o adversário não nos deixa fazer. Por mais que a gente queira e por mais qualidade que a gente tenha, o adversário tem também tanta qualidade para não nos deixar jogar, como se calhar essas pessoas que o Afonso fala, que dizem que às vezes o derby não é tão bem jogado assim. É tão bem jogado porque a pressão é alta, porque o aspecto defensivo é forte e porque nem sempre se permite ao ataque jogar da maneira como nós queremos que o ataque jogue.
0: Supertaça de futsal masculina às 9 da noite, Benfica Sporting. Mais cedo, às 4:30 da tarde, vão jogar a Supertaça de futsal feminina as equipas do Benfica e também do Nuno Álvares.
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0: Nesta altura, na Liga 3, a União de Santarém está a perder com o Caldas por 1-0 e no Campeonato de Portugal Série B é resultado final. Salgueiros 1, Machico também 1.
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0: Já a seguir, fixamos de novo no Dragão.
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0: Cuidados técnicos do Fábio Abreu, a reportagem de pista com o Bruno Malveira Marques, os comentários com o convidado João Janeiro, a narração é do Fernando Eurico. Uma vez mais, Fernando, muito boa noite.
5: Muito boa noite, Walter, cá estamos. Daqui a pouco vai começar a segunda parte desta partida que está empatada 1-1. Recordo que a equipa do Moreirense fez o primeiro golo ao Futebol Clube do Porto no campeonato por Dinis Pinto, lateral direito, capitão de equipa, e já na parte final do primeiro período, Bednarek, Jan Bednarek a estrear-se como marcador neste campeonato, a fazer um empate num lance de bola parada. Bruno, antes de irmos ao comentador da convidada Antena 1, João Janeiro, o teu olhar para o túnel de acesso, porque estão aí a chegar os suplentes da equipa do Moreirense.
6: Estão a entrar um a um os jogadores que vão sentar-se no banco. As opções para o Vasco Botelho da Costa, também numa altura em que entram os suplentes do Futebol Clube do Porto. O relvado que esteve a ser regado durante este tempo de intervalo. Olhando rapidamente para as bancadas, o público, depois de ter estado na zona interior do estádio, no acesso aos bares e às casas de banho, regressam novamente para ocuparem as suas posições.
5: Ora, o Porto tem Cláudio Ramos, João Costa, Inbom, Borja Sainz, Neuan Peras, Pripitos, Varela, Jiménez, Sousa, Fofaná, Martim e Diogo Cunha, Eduardo Cunha, aliás, no banco de suplentes. Já a equipa do Moreirense tem o Aranha, Leandro, Kevin, Stepanovic, Kiko, Álvaro, Tiago Andrade, Rodrigo, o Janderson, o Afonso Vieira e o Ian Lincoln como suplentes da equipa de Vasco Botelho da Costa. João Janeiro, o que é preciso nesta segunda parte para que alguém chegue à vantagem? Porque a primeira parte teve posturas diferentes sobre o relvado, mas a verdade é que ninguém tomou a dianteira.
7: Exatamente, Fernando. Praticamente uma antítese entre as duas equipas. Diria que da parte do Moreirense vai esperar, vai tentar aguentar mais 20 minutos no seu bloco baixo e tentar sair em transição como tem feito. No que diz respeito ao Porto, tem que igualar a agressividade do Moreirense. Tem sido muito agressivo, especialmente a meio campo. Os jogadores de meio campo do Futebol Clube do Porto estão com muita liberdade de se libertar, estão com muita dificuldade de se libertar do seu marcador direto. Também não vejo os jogadores do Porto a pedirem muito bola entre linhas. Parecem um pouco até adormecidos, quiçá já a pensar no próximo jogo que tem na Champions League. E também com poucos jogadores na zona de finalização. Eu estou em crer que Farioli irá mexer no meio campo, principalmente por estas dificuldades que enumerei. E também, mais tarde ou mais cedo, Borja irá a jogo, tendo em conta que a partir do banco já conseguiu faturar duas vezes.
5: Para já a equipa do Moreirense, Bruno, está na reativação, entra a equipa de arbitragem, só falta o Porto.
6: E sem alterações na equipa de Vasco Botelho da Costa, entram os 11 elementos que iniciaram esta partida, também o trio de arbitragem chefiado pelo árbitro da Associação de Futebol de Leiria. Aguardamos pela equipa do Futebol Clube do Porto, os suplentes já estão nos respectivos bancos.
5: É para já tudo à espera então da equipa azul e branca. Recordo, vai jogar aqui às 8 da noite na próxima terça-feira diante do Manchester City. Será o embate entre o campeão português e o vice-campeão de Inglaterra. Que melhor cartaz poderia o adepto ter e o ouvinte da Antena 1, porque vamos estar cá, claro, para esse desafio de abertura das competições europeias na fase oficial, porque os play-offs e as pré-eliminatórias são de acesso. Mas agora é que começa verdadeiramente a competição, sendo que há jogos apenas das Champions. Na próxima semana, a Liga Europa com Benfica em Milão e o Torriense em Lillestrøm, na Noruega, são conjuntos que só jogam depois. Ou seja, não há competições europeias nesta primeira tranche, digamos assim, na mesma semana. E o Sporting Clube de Braga, que está na Liga Conferência, vai ter que aguardar pelo dia 15 de outubro para poder fazer o primeiro jogo também em mais uma presença europeia. Bruno, cá está a equipa do Porto, mantém-se tudo.
6: Mantém-se tudo, não há alterações, neste caso nem num lado nem no outro. Receber a primeira ovação das bancadas, os 11 jogadores do Futebol Clube do Porto. Dentro de instantes vai sair o Moreirense com posse de bola na segunda parte.
5: É porque a primeira foi do Porto, foi Pablo Rosário quem abriu o desafio. Vejo ali o André Silva em diálogo com o árbitro da partida. O público vai se acomodando sem os painéis publicitários e tudo começa a ficar em condições para a reabertura da partida aqui no Dragão. Empate a uma bola, é o jogo que abre oficialmente esta jornada 5 do campeonato.
6: Bom, Fernando, e que bem, aliás, e que jeito fazia os binóculos da nossa Ariana quando o Moreirense está no ataque, realmente para perceber o número que cada jogador enverga.
5: É, isto de facto tem que ser dito, não há outra maneira. Falamos sempre na indústria do futebol, na valorização do futebol português. Nós também o valorizamos porque acompanhamos todos os jogos, mas de facto a tantos metros de distância do relvado torna-se impossível. Vá lá que ainda vamos conhecendo as posições e até a forma como se locomovem os jogadores para podermos narrar, neste caso, a equipa do Moreirense, mas não fica nada agradável para quem está na bancada, não perceber quem é que tem a bola devido a essa cor. Se tivesse uma cor negra ou vermelha até, seria bem mais fácil. Esta bola na formação do Porto, em Kivior, bate a bola para o lado direito, a bola para o Alberto, tem terreno para avançar, e vai ele, entra no meio campo contrário, vai agora, levando a bola, ainda na meia direita, entrega tudo para William, está na ponta e vai William, bate contra o adversário, a bola sobra já para o Landerson, Landerson vai levando a bola, lado esquerdo, muita pressão do William, ainda Landerson, a bola para trás, ponta, pé, já do Domingos, ficam os dois no relvado, William e Domingos, a bola está na equipa do Porto, o árbitro olha agora e vai interromper ou não, para já manda seguir, já estão em pé os dois jogadores, a bola vai lá para a frente do ataque do Moreirense e a bola sai, é lançamento para o Dragão. A bola já foi lançada, a bola de Rosário para Diogo Costa, aí está Diogo para Kivior, Kivior vai levando a bola, lado esquerdo da defensiva, com a marcação à distância do Manuel Mendonça. Aí está aqui Vior, vai levando a bola, dá agora para o meio campo de ataque, para o Alberto, vem a fugir um adversário, fugiu a Landerson, vai serpentear, vai para a área, bateu bem, a bola para Pepe na área, cruzou, grande parada! Bem, André Ferreira a negar a hipótese do segundo para o Porto.
6: Pepe com rebate rasteiro, mas de forma tensa, a obrigar André Ferreira a sacudir a bola para a frente, conforme conseguiu, e depois limpou a defensiva do Moreirense para fora.
5: Carrega o Dragão, a bola para Pepe, bate a bola para a frente para o André Silva, tenta chegar a bola, mas é derrubado ou não? O árbitro vai dar a bola ao Porto, não é?
6: É, aquela primeira, aquele primeiro lance sobre PP, livre para o Porto, mas ali Francisco Domingos, aliás, o Manuel Mendonça a não concordar, bola novamente a rolar.
5: Aí está a bola no Kivior, vai levando a bola no pé esquerdo, Kivior vai devagarinho naquele passo lento, sempre no início da construção. Está a chamar os companheiros, da bola para Bendarek, encosta tudo para a direita, a bola para Alberto, Alberto vai meter a bola, pressão do João Veloso, bola batida, entrada da área, bem para o André, a fugir, já não tem ângulo para o remate, cruzou, cortou! Bem, a equipa do Moreirense, a bola foi lançada, no entanto, para o William, vai agora tentar avançar ainda o Porto, lado direito, a bola para o William Gomes, vai para o cruzamento, aí está o William, já cruzou para fora, diretamente para a malha de fora, é pontapé de rede para o Moreirense.
6: Cruzamento muito chegado ao posto esquerdo da baliza, a bola acaba mesmo por bater na malha da parte de fora, pontapé de baliza para André Ferreira, mas há pouco excelente movimento de André Silva com o movimento de corpo a conseguir ganhar a posição, a entrar na área, já em esforço a fazer o cruzamento, e foi Gilberto Batista, de qualquer maneira, a limpar o perigo.
5: A bola foi lançada já para o meio campo de ataque do Moreirense, vai cortar o Porto, a bola já do Rosário, dá para Fraolde, a Fraolde a meter a bola, para Gabri, tenta a virada, a bola para Fraolde, vai levar a bola para junto lateral, a sair, é lançamento à direita, a bola para Diniz Pinto, lá está, aliás, exatamente o Diniz a dar a bola para trás, vem a bola para o espaço dos centrais, e a bola já despachada do Gilberto para o lado contrário, para a esquerda, corta o Porto, a bola vem, atenção, para PP, tentou dominar, vai lá André Ferreira, estava todo o mundo a dormir.
6: É a exceção de Gilberto Batista, que de forma atenta conseguiu fazer a cobertura para a saída do guarda-redes para agarrar o esférico na grande área.
5: Pontapé do André Ferreira, a bola vai já para o meio campo de ataque, vem a bola para o Parsemain, atenta à virada, vai agora para o lado esquerdo, ele contra o mundo, a bola sobra no entanto para a equipa do Porto, a bola já para o Alberto Costa, vai meter a bola para trás, para o guarda-redes Diogo, aí está Diogão, vai levando a bola, já sofreu um gol no campeonato, é verdade, o Porto já não tem essa, digamos que essa coroa de glória que era até agora ser a equipa sem sofrer golos. Aí está, aí vai, Frold, vai meter a bola para o lado direito, a bola vai na direção do William, está caído o homem do Moreirense, e vai o William, vai levando a bola, vai aproximar-se da área, tem o apoio do Alberto, puxa para o pé esquerdo, bateu contra Maracanã e canto.
6: É o primeiro canto desta segunda parte, remata meia altura com força, a bola a bater no central brasileiro, a sair desviada pela linha final, canto para a equipa do Porto, e agora quem para já mantém essa proeza de não ter golos sofridos é o Gil Vicente.
5: A beijar a bola, o William Gomes vai tentar movimentar a bola, e foi de bola parada que o Porto fez o gol do empate. A atenção do árbitro está atrás, António Nobre, atrás da grande confusão. Há muita gente na pequena área do Moreirense, e vai o William, vai levantar, já levantou, atenção, desvio para fora! apareceu um dos centrais e a bola a sair, aliás foi o Alberto Costa.
6: Foi o Alberto,
5: o lateral.
6: Ao segundo poste, a bola a bater ali meio que na cabeça, meio que no ombro, a sair desviada ao lado da baliza, reposição de bola para André Ferreira.
5: João Janeiro, o Porto entrou com tudo tal como na primeira parte, o vira ao disco e toca o mesmo, a verdade é que ainda não conseguiu chegar à vantagem.
7: Sim, acredito que entrou um pouco melhor nesta segunda do que na primeira, mesmo assim, porque por duas vezes já se conseguiu aproximar da área e mesmo dentro da grande área. No entanto, continuo a dizer que Pablo Rosário está a ser muito marcado e não se consegue libertar da marcação cerrada de Parsemã e, como tal, a zona de criação do Porto, ou a segunda fase de construção do Porto, não está a ser eficaz.
5: Atenção, grande passo para William, bateu para fora! Deu sensação de golo! À primeira, um grande toque de Fraolda, desmarcar William, bateu de primeira Bruno e a bola foi para lá do poste, mas como tocou na malha lateral, deu sensação, mas não, mantém-se um.
6: Deu sensação, os adeptos já se preparavam para levantar, para gritar, mas a bola a sair a rezar o poste esquerdo, grande cabeceamento de Fraolda para o lado direito, onde aparece o brasileiro a rematar, a rezar o poste.
5: Aí está a bola já para Diogo Costa. Vai limitar e vai chamar os companheiros, deixa a bola para Kivior. 1-1 no marcador, abertura da ronda 5 do campeonato, toda a ronda para acompanhar na Rádio Pública Portuguesa e não só, estamos em todas, vamos estar na final da Supertaça de Futsal em Vila do Conde, na final da Taça Ibérica de Handball em Vigo, na província da Galiza, e todo o futebol naturalmente, as modalidades também. Recordo que na próxima semana vamos acompanhar Portugal, a seleção masculina, no Campeonato da Europa de Voleibol em Sófia, na Bulgária. A bola está na equipa do Moreirense, ponta, pé do Diniz para onde estava virado, a bola para fora, lançamento já para o Moura, e o Moura dá a bola para trás, vem a bola para o Kivior. A Kivior vai ajeitando a bola, vai transportando, lá vai Kivior, vai devagarinho, vai para o meio campo contrário, e está Kivior a olhar, a olhar, a olhar o 4 do Porto, lá bateu, a bola vai para o corte do Domingos, a bola já para fora da área, insiste o Alberto Costa, a bola vai para o espaço do William Gomes, dominou o William Gomes, olhou o William Gomes, vai agora puxar para o cruzamento, cruzou a garra, André Ferreira, era boa a intenção, só que o Gabri não chegava lá.
6: Não chegava lá porque a bola foi cruzada, um pouco puxada na direção da baliza. Estava à espera dela André Ferreira, que agora movimenta com o pontapé para a frente.
5: Está a pé direito na bola, vai com força a bola para Bednarek, dá a bola de cabeça para o Kivior, de polaco para polaco. Aí está Jakub Kivior, vai levando a bola, Kivior vai para a zona central do relvado, marcação à distância do Mendonça. Kivior dá a bola para Moura e o Moura vai dar outra vez para Kivior, abre a bola mais para o meio, para o Alberto, e vai Alberto, tenta fugir, a bola vai na sobra para o Moura, Moura dá a bola para Fraolda, Fraolda vai buscar a bola e vai furioso, vai dominar a cabelinho loiro, vai agora dominar a bola antes que fosse para o lado lateral, vai sobre a divisória, dá a bola para Pablo Rosário, está Rosário a abrir, a bola vai para o grande corte da equipa do Moreirense, do Domingos, e a bola sobra ainda para a equipa do Porto, para Fraolda, sobra para o Nile John, é um batalhador, aí vai Nile John a aguentar, bate a bola para a direita, é derrubado, vamos ver se o árbitro dá cartão ou não ao Rosário. Para já a bola está no Mendonça, vai cruzar a bola para o Parsemain, está lá a cortar o Alberto Costa e depois não consegue William Gomes dominar.
6: Segurou a bola com o pé esquerdo, no entanto a bola a vir com o passe traiçoeiro da defensiva do Porto, acaba por transpor a lateral, arremesso à esquerda para a equipa de Moreirense, há jogadores em exercícios de aquecimento nos dois lados.
5: Lançamento para a formação dos Córnegos, estão aqui a empatar com o Futebol Clube do Porto. Bola Moreirense que conseguiu a primeira vitória na jornada anterior diante do Casa Pia. Como disse o João Janeiro, com um grandíssimo golo do Francisco Domingos. Um golo de bandeira, certamente vai fazer furor ao longo da temporada. Aí está Domingos, precisamente, vai levando a bola, a ganhar o ressalto. A bola vai ainda para a equipa do Moreirense, para Domingos, vai levando a bola. Atenção à equipa amarela, aí vai a bola picada, já para Barcemane. Tenta ganhar posição para André Marek, vai lá Rosar, rouba-lhe a bola. Não há falta, segue para o Porto. E bola batida lá para a frente, aí vem a equipa do Porto, William Gomes vai tentar dominar, mas abdicou porque estava offside, bola para fora, é do Dragão. À direita, o lançamento para ser efetuado pela equipa da Farioli. Está a bola para ser lançada, vai a bola para o Alberto Costa, a Costa dá para Bednarek, Bednarek vai levando a bola pela zona do meio, toda a equipa do Moreirense instalado no seu próprio meio campo defensivo. Bola em Bednarek, pode dar a bola para Kivior, está Bednarek, vai meter a bola para a esquerda, dá em PP, PP recebe a bola, marcado por um adversário, Entrega a bola para Bednarek, para Kivior, levanta a bola para o lado direito, vai na direção do Alberto, Alberto Costa para Bednarek, Bednarek na devolução, bem jogado agora, a desenhar um treino no relvado, Kivior dá a bola para a esquerda, vem a bola já para o Moura, 10 minutos já lá vão nesta segunda parte, há empate no Dragão, bola em Kivior, olhou, bateu, bola para Pepe, solto, vai agora para o cruzamento, pé direito, bola na área, para o André Silva, puxa para o pé esquerdo, mas o remate é fraquinho, fraquinho.
6: E a sair ao lado da baliza de André Ferreira, remate sem perigo e Vasco Botelho da Costa vai corrigindo o posicionamento dos seus jogadores numa altura em que Francesco Farioli está momentaneamente sentado no banco do suplente.
5: Bola para a equipa do Moreirense, bola batida, vai cortar o Porto, vem a bola já para o espaço do Gilberto Batista, a meter a bola para a Fraonda, a impedir a bola para o William, vai lá, corta, o Domingos fica magoado porque há pé alto, há pé em riste do William Gomes e por isso ponta pé livre para a formação dos Gónagos. Bola para ser movimentada nesta altura, vem a bola para o Gilberto, aí está o Gilberto Batista, a meter a bola para Maracás, recebe o brasileiro, dá uma voltinha, mete a bola para o André Ferreira. Vai lá pressionar o PP. Ferreira bate a bola do pé direito. Vai para o meio campo de ataque. A bola para o Parsamen. Dá na peitaça para o Nile John. Entrega a bola já para o João Veloso. Bela abertura. A bola para o Landerson. Aí está o Moreirense. Vai tentar aproximar-se da área. Ainda o Landerson à procura de espaço para o remate. Bateu prensado. Ainda o remate. Para onde estava virado o Diniz Pinto. E Manuel Mendonça a arrematar, mas em offside, em fora de jogo. Bola para o Porto. Pontapé para o guardião. A Diogo Costa, está Diogo, vai olhando, a entregar a bola para Kivior, Kivior sai da grande área, vai pelo espaço central, ainda Kivior, bom, o Kivior é um suporífero, sempre que pega na bola, aí está ele, ali a adormecer os adversários, Kivior, tentar arranjar espaço agora, lá se aventurou, lá vem aumentar a velocidade, faz a geneira, ganha o ressalto, dá a bola para Fraold, vai cortar o Moreirense como pode, a bola sobra para Fraold, atenção ao Porto, bola metida para Pepe, o cruzamento, o remate e o golo!

0: no fundo da baliza, no lance à esquerda, que começou devagar, devagarinho, com Kivior, mas de ressalto em ressalto, Bruno Malveira Marques, o Dragão fez a cambalhota no marcador.
1: A explodir novamente as bancadas depois de uma bela parceria brasileira entre PP, que fez o passe no lado esquerdo ao segundo poste, onde apareceu solto de marcação William Gomes, a concluir com um remate certeiro, bola para o fundo da baliza, os dois jogadores a celebrarem. William Gomes virou-se para a bancada norte e com a mão direita a bater no símbolo do Futebol Clube do Porto na sua camisola, o Porto a fazer a cambalhota no marcador com o primeiro golo no campeonato de William Gomes.
0: Alô, Aracaju, no Sergipe. William Gomes marcou, o Porto está na frente e por isso, caro ouvinte, vamos lá aumentar o volume à telefonia, porque o marcador mexeu agora no Dragão com 58, quase 59 minutos. Estamos a chegar à hora do desafio. Porto 2, Moreirense 1.
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3: Fernando, também cambalhota em França. O Paris Saint-Germain está a perder em casa frente ao Mónaco por 2-1. O golo do empate, 1-1, foi marcado por Nazinho. Há pouco, Muzambo marcou 2-1 para a equipa monegasca.
0: É de facto um paupérrimo início da equipa bicampeã da Europa. Mas isto é como acaba, não como começa. E já tivemos essa prova, o Paris Saint-Germain, por exemplo, salvo erro, no último jogo estava a perder por 2-0 e conseguiu 2-2, assim num ápice, porque tem de facto muita, muita qualidade. Ora, João Janeiro, o Porto chega à vantagem nesta segunda parte, num segundo tempo de domínio absoluto do Porto. E de facto, jogada rápida, bola de uma banda à outra, William a faturar.
4: Aquilo que nós falávamos ao intervalo, que era preciso retificar, foi retificado. Houve de facto também um puxão de orelhas, isso é certo. E pelo facto de Rosário estar completamente marcado, e quando tu mencionaste muito bem que Kivior é um superífero, faz a ligação direta entre linhas para médios mais avançados e daí surgir o gol.
0: Para já, festa, Bruno Malveira Marques é dos Dragões aqui no estádio do Futebol Clube do Porto.
1: Com os adeptos em ebulição no topo sul, os adeptos aos saltos a agitarem as bandeiras, naturalmente radiantes pela equipa de Francesco Farioli estar na frente do marcador.
0: Aí está a bola no Bendanek, vai meter a bola já para PP. O Porto aqui a aquecer os motores para a Champions, onde vai defrontar o todo-poderoso Manchester City. Há falta sobre PP, o árbitro dá livre para o conjunto azul e branco.
1: Falta de Guilherme Liberato a deixar por terra o jogador que fez a assistência para o segundo golo de William Gomes. Pontapé livre para a equipa azul e branca.
0: Aí está a bola para o conjunto de Farioli, que vai fazer dupla mexida daqui a pouco.
1: É o Martim Fernandes.
0: É, já está em exercícios de aquecimento.
1: O outro jogador para já não consigo descortinar nesta altura, está ali dobrado.
0: É o Inbom.
1: Exatamente, é o sul-coreano.
0: Inbom Wang vai entrar tal como o Martim Fernandes. Para já o ponto é pé livre. Está a bola para si movimentada pelo autor da cambalhota, William Gomes. Vai levantar. Está meio loiro, meio cabelo escuro. Levantou a bola na área, corta a formação dos cónegos, a bola vem para fora da área, insiste o Alberto, a bola sobra, atenção, Rosário para fora, é canto porque há um desvio, bola pingada para a baliza do Moreirense.
1: Ali o desvio de Diniz Pinto, creio, depois do remate do dominicano. Ainda assim o Porto mantém-se no ataque, vai ter canto no lado esquerdo.
0: Aí está a bola para o lado esquerdo, Porto marcou um golo de bola parada, fez assim o empate por Betnarek. Está para movimentar Gabri Veiga, está o natural de Porrinho, bem perto da fronteira com Valença do Minho. Bola lançada, corta o Diniz Pinto, a bola vai para fora, é ponta, pé de canto, em repetição à esquerda do ataque do Porto.
1: E novamente para Gabri Veiga, e agora pede-se aqui uma bola, o árbitro a indicar que é no lado esquerdo. A fazer a sinalética com o braço esquerdo, Gabri Veiga agora a recolher a bola, vai ajustar no quarto de círculo, segundo canto consecutivo para a equipa azul e branca.
0: Está a bola para o Porto, dupla alteração daqui a pouco, a ser anunciada certamente Farioli, agora que tem a vantagem, vai começando a pensar também nesse importante compromisso da Champions. Bola na área, ainda que este jogo não esteja ganho, claro. A bola vem para o Gabri. A Gabri vem a rodar sobre o adversário. Vai passar pelo João Veloso, vai para a zona central. Rematou, prensado, a bola sobra para o Mendonça. Vai perder a bola para Pepe, atrasa a Pepe, mas dá a bola para Mendonça. Vai lá, corta! Primeiro William Gomes, depois da ação faltosa de Francisco Moura com cartão amarelo.
1: Cartão amarelo para o lateral esquerdo do Futebol Clube do Porto, ali a derrubar Manuel Mendonça no interior do grande círculo livre para o Moreirense. E vamos a ver se as substituições se vão efetuar nesta altura.
0: É isso, o árbitro vai olhando. Muito irrequieto Mendonça aqui a arrancar o cartão amarelo. Ora, sai Gabri para a entrada de Imbom, não é?
1: Exatamente, e sai também Francisco Moura, jogador que sai com o cartão amarelo para a entrada de Martim Fernandes.
0: Ora, João Janeiro, Martim vai para a posição do Moura. O Imbom vai também ali para o miolo, embora com, diria eu, funções um pouco diferentes das do Gabri, ou não?
4: Sim, completamente de acordo. Imbom, penso que é mais pela energia e pela ligação entre setores que vai para ali. Também não está a correr muito bem o jogo aos centrocampistas do Porto. A marcação é muito apertada. Os jogadores do Moreirense parece não se cansarem e então há aqui uma renovação. Em relação ao Martim, até era expectável que começasse o jogo. Portanto, o jogo associativo vai ganhar, nesse sentido, o jogo do Porto. Mas de resto, é para manter.
1: Diz. Daqui a pouco também o Moreirense vai responder com uma dupla alteração, Rodrigo Alonso e Stjepanović.
0: É isso, 21 e o número 8 da equipa do Moreirense. Para já a bola está na equipa do Porto. Aí está Martim a dar a bola para trás, a bola já para o Kivior. Está Kivior, vai mantendo a bola para trás, a bola na direção do guarda-redes Diogo Costa. Diogo Costa também estático. E o Porto vai adormecendo sempre a equipa adversária. Sem grande pressa está Diogo a despachar a bola para o Kivior. Kivior vai atraindo também Manuel Mendonça, dá a bola já para a esquerda, a bola para o Martim, e o Martim tenta fugir, corta a equipa do Moreirense por Diniz, bola para fora, lançamento para o Martim, está a bola para ser lançada. Estamos já em plena segunda parte, o Porto vence por 2-1, esteve a perder, deu a volta ao marcador, e a bola é no Kivior, vai caminhando Kivior, dá a bola para trás, a bola vai já para o guarda-redes, Diogo Costa olha em frente, bate a bola longa para o William, bela partida de William Gomes, vai dominando, William bate a bola mais para o meio, bem jogado, a bola para a esquerda, para Martim, corresponde, vai buscar a bola no lado contrário, vai para ali que nem uma seta, tem no apoio o PP, agora a Flatir a dar a bola para o PP, outra vez para a lateral, PP vai cruzar, já cruzou, vai lá Frauold, corta, o Gilberto Batista ainda Frauold, faz falta sobre um adversário, pareceu-me, a bola segue ainda às três tabelas entre o Moreirense e o Porto, e a bola lá é despachada pelo Domingos. Bom, que tarantantã naquela defesa, e corta, Bendarek a ajeitar e a pôr calma no jogo, a deixar a bola na direção do Diogo Costa, a entregar para Kivior. Kivior vai meter a bola para o Bendarek, recebe Bendarek, outra vez para Kivior, lá vai Kivior a dar aquele passinho curto, para mesmo, está a chamar o Moreirense, bateu a bola para o lado direito, vai cortar primeiro o Anderson, a bola vem para o Alberto Costa, dá para o William, a parceria, aí está William a devolver a bola outra vez para o cruzamento do Alberto, e a bola não entra, estava um homem do Porto, a Cuca, para marcar era o Froald, mas a bola não entra, Bruno.
1: Mas primeiro a bola passou mesmo à frente de André Silva por um instante, por uma unha negra que André Silva não tocou na bola, depois a sobrar na sequência para Froald, que também não conseguiu tocar na bola, aliviou a equipa do Moreirense, esteve à vista o terceiro no Porto, alterações na formação do Moreirense. Ora, saída do camisola 21. Aliás,
0: é o Nile John, exatamente.
1: Nile John
0: a sair, o 23, exatamente, e sai o Manuel Mendonça, que fez uma bela partida, João Janeiro. Ora, temos Stjepanović, jogador da zona central, e também como novidade o Rodrigo, que já se posiciona mais na frente no apoio ao avançado Moreirense, precisamente o Parsemain.
4: Exatamente, vamos ver se Landerson também não vai saltar para ocupar a sua posição natural, que é de extremo. E realmente Stjepanović aqui traz um poderio nas bolas paradas e também na potência física.
0: Falta sobre o Martim Fernandes, não gosta o Diniz Pinto, manda vir com o árbitro e claro.
1: E vai ver amarelo.
0: Vai ver amarelo, é um amarelo escusado Claro que o jogador não é nenhum bloco de cimento, tem emoções, tem reações, mas esta deu direito a amarelo porque esticou demasiado a corda. Ao contestar e depois fazer um gesto veemente para o árbitro da partida, pontapé livre para o Futebol Clube do Porto.
1: Livre lateral, perigoso, vai assumir a cobrança o sul-coreano Inbom.
0: Aí está Inbom Wang para despachar. Há cantigas em estereofonia. Pontapé livre para a equipa portista. Está em Inbom Wang. Vai olhar apenas o homem da barreira do Moreirense. Aí está o Porto em busca do terceiro. Bola batida. O desvio de André Ameias com Maracás. É pontapé de canto à esquerda.
1: Para bater novamente Inbom. Pede a bola. Aliás, vai ali buscar a bola mais próxima acima de um cone. E vai então colocar no quarto círculo, canto à esquerda para o sul-coreano.
0: É o que jogava na banheira de Rotterdam, no De Kuip. Era jogador do Feyenoord, está agora no Dragão, já levantou o pé direito, desvio André, ainda ao Porto, a bola vem para fora da área, tenta sair o Parsamen, vai dominando, tenta furar, vai para o relvado, o árbitro manda a seguir, diz que não há nada, abriu os braços, a bola sobra para o Inbom, dá a bola para a frente para o André Silva, apertado por três adversários, dá a bola para o espaço do Martinho, Público Costa, o Porto está melhor nesta segunda parte, a bola já para o espaço do Bednarek, aí está, reposiciona-se também o Kivior, Bednarek vai meter a bola para a esquerda, da bola para o Martim, Martim recepciona, pé canhoto na bola, trabalha com o direito, dá uma voltinha, vem para trás, entrega a bola já para o Kivior, para Bednarek, para Kivior, aí está Kivior, chama o Alberto, Kivior pode meter a bola no lateral, é o que faz, recebe Alberto, olha em frente, mete a bola para Inbom, recebe Inbom, marcado já por um adversário, a bola vem para trás, para o Alberto, e o Alberto a bola, para o Yakub Kivior, vai dominando, vem agora para a esquerda, entrega a bola para o Martim Fernandes, vai puxar para o cruzamento, já cruzou, mas corta. Primeiro Domingos dá a bola já para a zona do meio campo, vai tentar sair a equipa do Moreirense, não chega Stepanovic, a bola já metida para trás, a bola para o Rodrigo, dá a bola para o companheiro, bola para a direita, para o Gilberto, e o Gilberto vai levantar, mas mal, bola mal, direcionada, lançamento à esquerda para o Dragão.
1: E quem não está a gostar nada do comportamento dos jogadores é Vasco Botelho da Costa, há pouco a esbracejar para dentro do relvado, desalentado o técnico de 37 anos.
0: A bola para Martim, Martim Fernandes olhou, disparou, a bola lá para a frente, não chega o André Silva, a bola vem para Bednarek, dá de cabeça para Inbom, agora a impelir a bola à meia altura, vai para o Alberto, mete a bola, bom, que foguete de Alberto para o William, William é rápido, mas não é assim tão rápido, Bruno.
1: Qual Fórmula 1, o passe de Alberto Costa, lançamento para a equipa de Moreirense à esquerda.
0: Aí está a bola para ser lançada, João Janeiro, estamos nos 20 minutos finais, antes da compensação. Atenção, pode ser mais um para o Porto. Bom, agora a não conseguir, ainda o cruzamento, bola para o segundo posto, corta, a equipa do Moreirense vai lá, o PP dominar, linha de fundo, vai dar o calcanhar, bem a bola para o Martim, aí está Martim, perde a bola para o adversário, mas João Janeiro, está melhor o Porto na segunda parte, faltam 20 minutos, e o Porto está a tentar, pelo menos chegar ao terceiro, porque uma vantagem em dois golos é bem diferente de um. O jogo continua, por isso mesmo é aberto.
4: É certo, Fernando, mas de facto é um Porto transformado nesta segunda metade, muito mais atitude, muito mais agressividade, acho que igualou os índices de agressividade em relação ao Moreirense, jogo só de sentido único, houve uma oportunidade, podemos chamar uma oportunidade por volta dos 60 minutos, com o Diniz mais uma vez a aparecer nas costas de Moura, que proporcionou um remate não direcionado, mas de resto o Porto totalmente dominador. E estou em crer que provavelmente Borja também poderá entrar e para resolver a partida.
0: É, já está a receber instruções de um dos adjuntos e portanto também Jiménez. Jiménez também pode ter aqui a estreia pelo Futebol Clube do Porto, o ponta de lança que vem do AC Milan, a poder ter aqui uns minutinhos. Ele de resto precisa disso, de alguma rotação, de alguma rodagem, até para conhecer melhor a equipa, porque o Porto vai precisar dele. Samu está a recuperar a olhos vistos, mas ainda não é a opção. A bola está na formação do Porto, com o guarda-redes Diogo Costa, sai mesmo da área, olhou, despachou, a bola vem para o Martim, vai lá, em pé de cabeça, bem, a bola vem para PP, domina, sai ao caminho o Gilberto Batista, PP baixinho a fugir, ainda o Gilberto, sempre na pegada, PP, bem, vira a bola para o lado contrário, para a direita, a bola para o Alberto Costa, aproxima-se da área, vai cruzar, já cruzou, a bola na área, o corte do Gilberto, está em todo lado, e a bola vem para fora da área, vai tentar dominar o Martim, qual... Qual jogador raçudo ali a cometer falta? sobre Rodrigo e por isso pontapé livre para a equipa do Moreirense.
1: Em zona defensiva, encostado à linha lateral, livre vai ser batido, ao que tudo indica, por Gilberto Batista, o internacional guineense.
0: Perna longa, Batista, olha em frente, vai despachar para o meio campo contrário, não, vai abdicar, deixa para o André. André Ferreira vai levantar a bola, a calcar o relvado. O jogo daqui a pouco entra nos 15 minutos finais, antes da compensação. Pontapé do André, a bola vai para a zona do meio, para o Parceman. A bola sobra ainda para o Moreirense, bola batida já para o lado direito. A bola para o Diniz, dá para o Gilberto, atirou para trás para André. Sai da área, bate com a bola. A bola vem para a equipa do Moreirense, corta para o Old. Vai levando o dinamarquês, vai meter a bola para trás. Vai dar a bola para Kivior, Kivior vai levando a bola. A entrega para a zona do meio, a bola para Bednarek. Recebe Bednarek, olha em frente. Ainda Bednarek, vai levando a bola. Dá para a direita, a bola para o Alberto. E o Alberto vai meter a bola para Inbom. Aí está o sul-coreano, vai para ali fora, vai caminhando, entra no meio campo contrário, tem na ponta William, ainda Inbom, deixa a bola para William, vai fugindo mais para o meio, aí está William, bate a bola para a área, mal para o guarda-redes André Ferreira.
1: Má combinação entre William Gomes e Inbom, daqui a pouco nova dupla alteração na equipa do Moreirense, estão a receber instruções Kiko Bondoso e Tiago Andrade.
0: E no Porto, Jiménez e Borja vão a jogo, um jogador que já vem da época passada, Jiménez, que procura aqui voltar aos dotes de goleador, este internacional mexicano de, joga na Latri, a equipa da América do Norte, e dupla alteração também no Moreirense, são os últimos cartuchos por agora. Bruno, para já, quem é que entra primeiro? São os do Porto ou não?
1: São, não, são os do Moreirense, saídas de João Veloso e também de Landrassan para as entradas de Kiko Bondoso e Tiago Andrade.
3: Deixa-me dar conta, Fernando, em Espanha o Real Madrid está a perder a 5 minutos do final com o Betis por 1-0.
0: É só surpresas entre os tubarões do futebol europeu. O Real Madrid agora de Mourinho, no Porto sai William.
1: E também André Silva. Entradas de Santiago Jiménez e Borja Sainz.
0: É, estes aplausos são para Jiménez. Há grande expectativa dos azuis e brancos. E João Janeiro, destas duas alterações, duas no Moreirense, duas no Porto, ressalta esta do Jiménez, porque de facto o mexicano precisa de minutos como de pão para a boca.
4: E o Porto tem um historial também com muitos jogadores mexicanos a passarem por aquela casa e a serem bastante felizes. Acho que isso também pesou na decisão do jogador. E de facto é um jogador com muita qualidade. Teve as lesões que teve, os problemas que teve. Mas esperemos que, para bem da Liga Portuguesa também, estamos cá de ter sempre os bons jogadores, que se dê bem.
0: A bola para Alberto Costa. Vai lançar a bola. Está Alberto Costa a dar a bola para trás, na direção do Jan Bednarek. Jan Bednarek deixa a bola para Rosar, soltou a bola para o Alberto, bate contra um adversário, bola para fora, é lançamento à direita.
1: Foi contra Tiago Andrade a despachar a bola para lá da lateral, arremesso para Alberto Costa.
0: Estamos a um quarto de hora do tempo de compensação do Tic-Tac Antena 1. O Dragão vai vencendo os córnegos por 2-1. É a abertura da ronda 5 do campeonato. Aí vai levando a bola, o Kivior vai agora acelerando, foge a dois adversários, dá a bola para o Alberto, para trás, a bola para Bednarek, recebe pé esquerdo, com o direito mete a bola para Martim. A Martim domina, entra no meio campo adversário, vai também na zona central do relvado, 52 nas costas, deixa para Bednarek, levanta a bola, bem para PP, corta para menos Gilberto Batista, a bola sobra para Inbom, Inbom dá a bola para trás, é uma formiguinha trabalhadora a deixar a bola já para o Kivior. Kivior vai agora olhando, entrega para a esquerda, a entregar a bola para Martim. Martim outra vez para a ponta, a bola para PP, dá de calcanhar, bem jogada a bola para Martim, vai meter a bola de trivela para Inbom, está na área, vai agora, tira dois adversários e faz falta. Foi goloso demais, era bem pensado pelo Inbom, só que fez falta. Bruno queria a camisola amarela.
1: Puxou a camisola do central brasileiro Maracás, depois de ter recebido passe pelo lado esquerdo. Falta para o Moreirense e agora um pequeno compasso de espera, porque Maracás está aqui a beber um pouco de água e vai então ser agora sim o livre marcado por André Ferreira.
0: Aí está André para movimentar a bola lá para a frente, manda os companheiros para a frente, pois o Moreirense, se quiser tirar algo do jogo, tem que ir para a frente. Bola batida de André, bola despachada, vai pingar no meio campo do Porto, há um desvio de cabeça do Parsemain, mas a bola vem para o Bednarek e pelo simples não atrasa na direção do guarda-redes Gil Costa. A Costa mete a bola já para Kivior. E o Kivior vai sambando perante um adversário. Vai levando a bola perante Rodrigo. A meter a bola para trás, a bola para o guarda-redes do Porto. Bate a bola numa raquetada lá para a frente para o Jiménez. Impele a bola de cabeça, mas vem para o Gilberto Batista. Recebe Batista, bate a bola para trás para o André Ferreira. E vai pressionar o homem do Porto. Ponta, pé já do Ferreira. Mete a bola no Bendarek. Chega primeiro que parça bem, mas dá uma bola para o domínio amarelo e verde. Aí está a bola no Diniz Pinto. Pisa a bola, dá para trás. A bola para o Gilberto. E o Gilberto mete a bola no central à esquerda, que é o Maracás. Recebe Maracás, dá a bola para Domingos. Domingos olhou, bateu, a bola vai para a frente para o Parsamain, tentou dominar, corta Bernarek, dá a bola já para Fraold, zona do meio, aí vai Fraold, dá a bola para Inbom. Inbom entrega tudo para a esquerda, a bola para Martim Fernandes, a deixar a bola para Inbom. Wang recebe, camisola 16, vai a bola para Bednarek. Bednarek tem a pedir a bola o Alberto, mas prefere meter a bola para Inbom, para trás, a bola para Bednarek. O Porto a entrar no meio campo contrário, dá a bola para Inbom, zona central, vai puxando, arrastando para o lado esquerdo, bem jogado, a bola para Martim, domina no peito, põe na ponta do pé direito, agora vai em simulações, vai cruzar, cruzou, atenção, segundo poste, Frol para fora! Estava em posição irregular Borja e Fraolde. Ainda assim era ilegal porque estava fora de jogo, mas Bruno não conseguiu meter a bola no fundo.
1: Não conseguiu introduzir a bola no fundo da baliza. Primeiro Borja Sainz a ajustar junto à pequena área e depois Fraolde a atirar ao lado do poste direito, numa altura em que Vasco Botelho da Costa esgota as alterações na equipa do Moreirense. Troca por troca no ataque, saída de Alexandre Parseman para a entrada de Ian Lincoln.
3: Mas olha que se desse gol, Fernando, penso que na revisão e sem outras imagens, acho que estava em jogo.
0: Muito bem, fica então essa nota. Mas João Janeiro, Parsemano, fez um belo jogo, não só pelo trabalho que deu à defensiva do Porto, mas sobretudo pelo jogo da equipa que apresentou.
4: Concordo, um trabalho muito altruísta por parte do Parsemano, sempre a bloquear as saídas de bola do Porto e sempre com Paulo Rosário por perto. Sacrificou muito o seu trabalho ofensivo, mas também a equipa de Moreirense joga num bloco de 30 metros, toda junta, como se fosse uma caixa, mas de salientar de facto o trabalho e o esforço de Parsemano.
3: Eu há instantes ia dar conta do gol do Real Madrid, mas o Eduardo Gonçalves, e bem atento, deu conta. O Real marcou, mas o gol foi anulado. Portanto, Betis 1, Real 0. Estamos a chegar ao minuto 90.
0: A equipa bética que vai ser adversária do Porto na segunda jornada da Liga dos Campeões é precisamente a primeira saída dos Dragões ao estádio do Betis de Sevilha. Ontem pé de baliza para o Futebol Clube do Porto. E o Porto, com tanta gente a trabalhar na estrutura, certamente vai já preparando os próximos adversários, de olho também no Manchester City, que é o próximo. A bola para Bendarek, a entregar a bola na direção do Diogo Costa. Costa dá a bola para Kivior, entrega para Bendarek. 10 minutos é o que falta para o time de compensação. A bola para Jiménez, a ganhar no ressalto. Aí vai Jiménez, bem, a meter a bola para a esquerda, a bola para PP. Vai cruzar, já cruzou. Atenção, Borja, chega lá, Inbom. Tem que dar uma voltinha para ganhar posição para o cruzamento. Dá a bola para trás, para Alberto, bateu para fora. Mas alguma cerimónia dos jogadores do Porto, Bruno?
1: À entrada da grande área, o lateral direito, Alberto Costa, a rematar a bola. A fazer ali, a passar ao lado do poste direito, mas de facto há pouco os adeptos a empolgarem-se com aquele passe de primeiro com a recepção e depois com o passe de Jiménez para o seu companheiro à esquerda. Ponto pé de baliza para André Ferreira.
0: Aí está André Ferreira, vai levantar a bola para o meio campo contrário e vai tentar dominar a equipa do Porto com Inbom. A bola vai para Martim, domina Martim, vai dar a bola para a frente para o PP, corta o Moreirense, a bola sobra já para o Stepanovic, agora para a frente, atenção, a bola está no Lincoln que entrou há pouco, está aí. Ian vai levando a bola, com a bola o número 99, entrega para Stepanovic, dá a bola já para o companheiro, vai dominar o Rodrigo, dá a bola para trás, vem a bola para Maracás, dá a bola para Domingos, vira tudo para a esquerda, aí vai a equipa com do Moreirense com a posse de bola à esquerda. O Porto tenta defender agora com vários homens, Borja a tentar fazer tampão, mas a bola vem para o Gilberto. Gilberto Batista entra no meio campo do Porto, deixa a bola para o Rodrigo, Rodrigo vai levando a bola para a zona central do relvado, entrega para trás, a bola para Maracás. atrás, é o Porto a cheirar a bola, é o Moreirense a rodar o esférico, bola para a esquerda, aí está com o Bondoso, Kiko Bondoso vai metendo a bola já para junto ao lateral, ainda a bola devolvida para a frente, ataque, atenção, Moreirense, pode ser perigoso, pode haver cruzamento para a área, corta primeiro bem Marek, e a bola vem para o Borja, tenta dominar, a bola sobrar para a equipa amarela, pode haver novo cruzamento, a bola para trás, aí está, bola batida, prensada, vai para a área, atenção, Ian a ajeitar para o remate, para fora, a bola namoriscou o posto esquerdo da baliza do Porto, pede Narek, pede apoio aos adeptos, esteve à vista, Bruno Malveira Marques, o empate como quem não queria a coisa, a bola andou perto, perto do posto esquerdo do Porto.
1: A ameaçar a baliza do Internacional português, Ian Lincoln de costas para a baliza, pressionado, conseguiu rodar, rematar e a bola ali a saltitar, a passar ao lado do poste.
0: PP vai cruzar, prensado, é fora de jogo agora. 22 horas em Portugal Continental e na Madeira, são 21 nas Ilhas Açorianas, no arquipélago dos Açores. Ora, João Janeiro, é este o risco que o Porto tem, que o Moreirense não vai lá muitas vezes, mas o 2-1 é curto e, portanto, pode acontecer a qualquer momento esta surpresa, como ia acontecendo com o Lincoln.
4: Pode, mas também devido à qualidade dos jogadores do Moreirense, a demonstrarem toda a sua qualidade técnica também. O Ian ainda há 2 anos jogava na 4ª Divisão em Portugal e de facto é um jovem com muito potencial. O Porto hoje, estranhamente, a nível defensivo está um pouco adormecido. Não é o normal no Porto conceder este tipo de oportunidades ao adversário, mas estou em crer que é muito difícil o Porto conceder um golo ou até o empate neste caso. Lembro-me que o Porto, o ano passado, 17 jogos, ganha pela margem mínima. Portanto, difícil. No entanto, o Moreirense também tem o seu mérito.
0: E atenção, aproxima-se da área, pode haver remate, a bola já para o lado direito, aí está, o cruzamento, corta ainda Diniz na área, vai bater, grande defesa! Espetacular defesa! São Diogo Costa, é por isso que ele é tão desejado, é por isso que o Porto quer manter aqui, é por isso que é o número 1 da baliza nacional. Bom, espantosa defesa, Bruno Malveira Marques, a valer aqui pontos ao Porto.
1: E a ser celebrada nas bancadas, como se de um golo do Porto se tratasse, a salvar para já a vantagem. Diogo Costa a fazer a defesa do jogo até ao momento.
0: Brutal apontamento de qualidade. Atenção, para onde caiu. Pede-se rapidamente a intervenção médica. Foi num lance com o jogador do Moreirense.
1: Foi um choque e rapidamente o árbitro António Nobre a mandar entrar a equipa médica. Já lá está o médico, o Dr. Nelson Puga, a inteirar-se de Victor Froelt.
0: Esta está a ser assistido, mas João Janeiro, cá está, Moreirense outra vez a ameaçar o empate. E agora foi de facto uma fabulosa defesa. É uma só mão do Diogo Costa.
4: Uma casa constrói-se desde a sua fundação, desde a sua base, e de facto Diogo Costa, um guarda-redes excepcional, pouco mais há a dizer.
3: Deixa-me dar conta, Mbappé falhou há segundos a grande penalidade que podia dar empate para o Futebol Clube do Porto. O Real Betis vai vencendo o Real Madrid por 1-0.
0: É, e há preocupação, atenção, Froelt é um jogador muito importante, está à maca, há muita gente, muitos socorristas que estão a fazer ali uma espécie de tampão, afastam-se os jogadores do Porto. Bruno, é preocupante, aliás, foi logo desde o primeiro momento, sim, esta lesão de Victor Froelt.
1: Sim, até porque lá está, o árbitro estava próximo do jogador e no segundo seguinte mandou entrar a equipa médica e agora o árbitro faz sinal de vídeo-arbitragem, vai ao monitor aqui no estádio.
0: É, vai ver se há motivo para a expulsão do jogador do Moreirense. António Nobre, enquanto Froelt está ali em grandes dificuldades, não o conseguimos ver porque há muita gente, claramente, e os jogadores do Porto vão fazendo uma roda, também os do Moreirense, para que, obviamente, sendo um jogo transmitido pela televisão, não se perceba a gravidade desta lesão, mas coisa boa não será, porque senão não era necessário. Enfim, todo este momento há preocupação aqui no estádio do Futebol do Clube do Porto.
3: Há um cotovelo, um braço na cara do Froelt, estará ali no limite do cartão vermelho, sim. Não foi... Há um braço levantado do jogador do Moreirense, não equacionar os danos que aquele braço no ar podiam provocar, e pode ser uma lesão feia no rosto, no maxilar do Froholt, e pode dar vermelho, pode.
0: É isso.
1: António Nobre ainda está a visionar as imagens, o público vai, digamos, cantando o nome Froholt, vai puxando pelo internacional dinamarquês, está ainda a ser assistido pela equipa médica, ali auxiliado pelo corpo de bombeiros. Daqui a pouco vai ser então transportado na maca. Entretanto, alguns jogadores dirigiram-se aos respectivos bancos para receberem instruções, e teremos certamente alteração forçada na equipa de Francesco Farioli.
0: É, Fofaná já ali está, também o Neon Pérez, mas para já o árbitro foi a ver a videoarbitragem. Seguramente agora vai esperar este momento de assistência a Froholt para enfim dizer algo aqui aos adeptos no estádio. Pelo menos afastam-se mais os jogadores, mas na face é sempre complicado. Aliás, é complicado em qualquer parte do futebolista, mas na face também. E portanto, vamos ver o que dá. A partida está interrompida.
1: E pareceu-me há pouco que Landerson estava a confortar, ou pelo menos a tentar confortar, aliás, o Guilherme Liberato, assim é que é, a tentar confortar o Froholt.
3: O João Janeiro tem até aqui, né, pois lá está, quatro olhos vêm melhor do que dois. João, destacavas o facto também de parecer que com o ombro o jogador do Moreirense atinge na face, aqui na zona da fonte, o Froholt, não é?
4: Sim, já numa segunda imagem conseguimos detectar isso, primeiro com o cotovelo, depois com o ombro, e na própria imagem que se vê a primeira, que não devem

0: a tentar confortar Victor Froholt. Alterações na equipa do Porto. Vai entrar Seco Fofaná e também Neuen Pérez. Saída de Froholt e falta perceber quem é o outro elemento a sair. Vai ser o Rosário.
1: Mas o jogador expulso no futebol no Moreirense saiu em lágrimas também. É resultado final em Espanha. Betis 1, Real Madrid 0.
2: Aqui há 2-1 para o Porto, são as alterações finais no encontro. Froholt a sair em grandes dificuldades e fica então essa imagem de liberato. Obviamente que nenhum adversário quer colocar em causa a integridade física do oponente. Certamente foi imprudente na forma como se lançou a bola, acabou por magoar e de que maneira Froholt. Mas é a profissão de futebolista, não é?
0: Aliás, há pouco, enganei-me, não saiu o Rosário, saiu sim o Alberto Costa.
2: Exatamente. E, portanto, estamos já no tempo de compensação.
0: 8 minutos.
2: 8 minutos, naturalmente, por esta paragem. Mas, João Janeiro, estas alterações, que dizer, uma é forçada do Froholt, as outras, sim, podem querer indiciar.
3: Nada especial, Fernando. Eu acho que depois de um lance destes de Froholt está tudo mais apreensivo, inclusive até o próprio Moreirense, que agora se vê reduzido a 10 unidades. Só manter o resultado, aquilo que eu creio. Talvez ainda haver um cheirinho de Jiménez na área. Vamos ver se a bola por lá chega, mas mesmo agora podemos ver uma posse de bola quase estéril por parte do Porto, a querer deixar passar o tempo.
2: Com Borja Sainz a meter a bola, mas mal, não chega a Jiménez, a bola vai para o guardião do Moreirense. Estamos na abertura da jornada 5. O Porto vai vencendo por 2-1, pode fazer aqui o pleno em 5 partidas, chegar ao pleno de vitórias. Aí está a Jiménez, Santiago Jiménez, ajeitou o pé esquerdo, grande parada do André Ferreira, ainda a assistência do Porto, a bola a ser metida para trás, vai Neuer meter a bola para a área, Borja ajeitou contra o adversário, a bola vai às três tabelas, mas há falta do Porto. Bom, Jiménez, Bruno Malveira Marques aqui a mostrar dotes de rematador.
0: Um remate forte de Santiago Jiménez, a bola ia na direção da baliza, valeu. André Ferreira a negar o terceiro para a equipa do Futebol Clube do Porto. Na sequência, uma falta ofensiva no interior da grande área.
2: Vai entrar na formação do Moreirense o Leandro. Está preparado, é a última alteração na formação dos Cónegos. A bola para ser batida por André Ferreira, grande defesa também. A bola vem para a zona do meio, para Borja, tende a dominar. Vem a bola para a formação do Moreirense, bola batida para o corte da equipa do Porto. A bola para Fofaná, está de regresso à casa portista. A bola metida para Borja, tende a dominar, corta primeiro a formação dos Cónegos. A bola vem, no entanto, para Borja, tenta agora arranjar espaço perante dois adversários. Vai perder, a bola está no lado esquerdo, tenta sair, a bola no Bondoso. Vai meter a bola para um companheiro, vai tentar dominar, a bola metida já para meio para o Ian Lincoln, bem jogado, agora Rodrigo a meter a bola para Bondoso, corta bem a equipa do Porto, bola para fora.
0: Ricarrinho, Bednarek, o polaco a esticar a perna direita e a meter a bola para fora da lateral.
2: E cá está a alteração na formação, sai o Diniz, não é? Diniz.
0: Sim, sai o capitão.
2: O Diniz capitão, Pinto. E a entrada do Leandro.
0: Para a entrada do Leandro.
2: Está a Diniz a dialogar com Vasco Botelho da Costa. Vai prosseguindo o jogo, está mesmo na parte final, no finalzinho do encontro. A bola no Maracás, vai meter a bola já para o Gilberto. Gilberto dominou a bola de pé direito, vai levantar a bola levantada lá para a frente, mas mal. O Gilberto, quando chuta lá para a frente, não acerta uma, o Bruno.
0: É, não está a acertar, é a segunda consecutiva. Há pouco também aconteceu exatamente o mesmo. Passo diretamente para lá da linha lateral. Há arremesso para o Porto e para Martim Fernandes.
2: Martim dá a bola para Kivior. Kivior vai dominando. Aí está Jacob Kivior. Lá vai, de passinho curto, agora a parar, a chamar Ian Lincoln. E o Moreirense que tem que forçar, a bola vem para trás, para Bednarek, vai lá, Bondoso. A bola para a direita, vem a bola para Neuen Pérez, Pérez vai meter a bola já para o lado esquerdo, a bola para o Kivior, Kivior tem Martim solto, olha para a frente, ainda vai Kivior, já leva a bola para a junta divisória, rasga o passo para Jiménez, vem receber, bate a bola para a esquerda, bem para Borja, e o Borja tem no apoio, o Martim prefere o cruzamento, bola para a área, corta Maracás, e a bola já para o toque da equipa do Porto, a bola do Rosário para Fofaná, entrega a bola para PP, PP vai dominando, vai agora tentar o cruzamento, dá a bola para a entrada da área, atenção para Pérez, corta o Moreirense, bola fora.
0: Primeiro Francisco Domingues ali na frente de Pérez, a bater a bola com o pé esquerdo de, para onde estava virado, o lançamento já efetuado.
2: A bola para Bednarek, há hinos de alegria nas bancadas, o Porto na iminência de somar mais 3 pontos, de chegar aos 15, o pleno 5 em 5, a bola está na formação do Futebol Clube do Porto, a bola vem para trás, vem a bola para o Kivior vai trabalhando, pé direito, a bola para o espaço. O companheiro vem a bola já para o Embom, Embom vai levando a bola, entra

0: Para Fofaná, para Embom, deixou seguir a bola para a Borja, para Fofaná, está Fofaná, poderosíssimo, vai meter a bola para trás, a bola para Kivior, Kivior na faixa escura do relvado, a meter para Fofaná, para trás, o Porto vai também jogando com o cronómetro, está 2-1 no marcador, a bola no Kivior, a Kivior dá a bola para trás, a bola para Bernarek, zona do meio, abre à direita, a bola já para Neyman Pérez, recebe o Internacional Argentino, dá a bola para PP, mete mais para o meio, a bola para Rosário, está a meter a bola para o Jiménez, está na área, bateu, grande pau! André Ferreira a evitar o 3-1, bom, mas o Jiménez está com uma vontadinha, Bruno, excelente de marcar, que até se sente aqui na bancada.
1: Excelentes indicadores, o Internacional Mexicano a entrar muito bem na grande área com a bola dominada, a arrebatar, e só não aconteceu o gol porque André Ferreira estava lá para aliviar a bola da direção da baliza, ainda canto para o Porto.
0: Grande exibição também de André Ferreira, bola batida no canto do Porto, a bola vem já para fora da área, Bondoso a meter a bola com o Cucuruto, vai lá chegar primeiro, o PP bate para trás, a bola vem para o guarda-redes Diogo Costa. Costa fez uma defesa assombrosa para ver e rever. Aí está, a bola está, e a evitar na altura o empate moreirense, 2. A bola está no Kivior, a Kivior vai avançando, aí está Jakub, vai levando, agora acelera, mete a bola na ponta, a bola para PP, dominou, vai para a área, pede a bola Jiménez, aí está o corte de Maracás, fica magoado, foi um corte ali esforçadíssimo, a bola vai para junto da linha de lado, é lançamento para o Porto, mas o PP queria entregar o primeiro golo a Jiménez.
1: É ali uma assistência no lado direito dentro da grande área, corte em esforço de Maracás, que naturalmente está com, já com problemas físicos bem evidentes, está ali a ser auxiliado por Jiménez, também Batista e guarda-redes André Ferreira.
0: Maracás, 32 anos, é o que está emprestado por Passos de Ferreira. Veio do Al Wahdah dos Emirados Árabes Unidos, é um jogador já com muitos anos também de futebol português. Ele e Marcelo fizeram uma dupla muito importante nos Castores, que agora andam pela Liga 3. Aí está a bola para a formação do Moreirense, público que abandona nesta altura o estádio. A bola segue no Porto, aí está Jiménez para já entrar bem nesta formação portista. Bate com a bola, lado esquerdo, Borja dominou, está na área, agitou, pé direito, bateu, é canto. É ponto, não, é pontapé de baliza, dá o árbitro.
1: É, remate foi muito desenquadrado do extremo espanhol a tentar procurar, aliás, foi um cruzamento de remate que a bola nem foi na direção da baliza, nem encontrou nenhum companheiro. Bola novamente para a equipa de Moreirense.
0: Aí vai cortar Pérez, Neyman Pérez, a bola vai para fora, lançamento já para a formação dos Cónegos, o árbitro já olhou para o cronómetro, está a finalizar, caro ouvinte, esta partida de abertura da jornada 5. O Porto vai somar mais 3 pontos, Porto que na próxima ronda vai até Rio Maior para defrontar a equipa dos Gansos, o Casa Pia. A bola já para trás, vem a bola para o Gilberto, Gilberto Batista, dá a bola para Kiko Bondoso, entrega à esquerda a bola para Geraldo, para Geraldo não, para o lateral esquerdo que é o Domingues. A bola vem agora para o lado esquerdo, atenção, Moreirense vai tricotando, zona do meio, abertura para a direita, para o espaço onde está a dominar o Leandro. Leandro vai olhando para a área, pode ser aqui o último cartucho da equipa do Moreirense, vai Leandro a tocar de calcanhar, depois a puxar para o cruzamento, pé esquerdo, corta o Porto e o árbitro termina. Não permite mais, é vitória do Porto por 2-1, 15 pontos, liderança do campeonato. O Moreirense, no entanto, deixa aqui uma boa imagem à equipa de Cónegos. Bruno Malveira Marques, o teu olhar de repórter para os protagonistas.
1: Até porque o Moreirense acaba por marcar o primeiro golo ao Futebol Clube do Porto nesta Liga 26-27. Última explosão de alegria por parte dos adeptos, agora em correria para fora do Estádio do Dragão. Os que se vão mantendo vão batendo palmas, vão aplaudindo os jogadores do Futebol Clube do Porto. É mais uma vitória. Cumprimentos no relvado entre os protagonistas, os adeptos, os jogadores do Moreirense, aliás, ali reunidos próximos ao grande círculo, já os jogadores do Futebol Clube do Porto encaminham-se agora para o lado sul para começarem os agradecimentos à claque Super Dragões. Quanto aos treinadores, vão ali cumprimentando-se no interior do grande círculo, Francesco Farioli e também Vasco Botelho da Costa, que acaba também depois por cumprimentar um elemento da equipa técnica, no caso treinador adjunto dos azuis e brancos, ambiente calmo neste final de jogo aqui no relvado do Dragão.
0: Ainda muito espetáculo com labaredas de fogo, os jogadores estão no relvado em troca de cumprimentos. É sempre este cerimonial. Daqui a pouco a equipa de arbitragem de António Nobre vai abandonar o relvado. Estão já posicionados também os jornalistas, neste caso da Sport TV, o Carlos Matos Rodrigues, para fazer as perguntas aos primeiros protagonistas. Mas enquanto isso não acontece, João Janeiro, quem é o MVP? A eleição do comentador convidado Antena 1, o melhor desta partida.
2: Bom, poderia ir para três jogadores, mas vou escolher realmente William Gomes. Com um golo e com uma assistência, faz a diferença perante a margem mínima, 2-1, mas também Ben Darek, quando foi chamado a intervir, foi eficiente. E Diogo Costa, apesar de ter feito uma grande defesa, essa grande defesa garantiu os 3 pontos ao Futebol Clube do Porto, mas vou para William Gomes.
0: Muito bem, então William Gomes, não esqueça, caro ouvinte, elegemos em todos os jogos que acompanhamos, e são todos literalmente do campeonato principal, a eleição do homem do jogo vai criando uma classificação no final. O vencedor vai ter uma distinção da Rádio Pública Portuguesa. E para já, Bruno, creio que ainda estás por aí pelo relvado. Também a nota para o Moreirense, porque se desloca a um dos cantinhos do relvado, na parte norte. Não são muitos os adeptos, mas estiveram aqui a apoiar a equipa minhota.
1: Diria 2-3 dezenas de adeptos que viajaram desde a vila de Moreira de Cónegos, agora a retribuírem os cumprimentos dos jogadores. Quanto aos jogadores do Futebol Clube do Porto, estão ali instalados no meio-campo do lado sul, para naturalmente também se despedirem dos adeptos, depois fazerem também já a habitual volta olímpica ao estádio.
0: É isso, vão abandonando os jogadores do Moreirense. Os do Porto ainda estão concentrados na parte central do relvado, e de facto é uma espera incrível para quem trabalha, neste caso para o repórter televisivo, porque está a olhar para todos os lados. A verdade é que ninguém aparece para termos as primeiras reações. Por isso, meu caro Walter, vou carimbar resultado final aqui no Dragão, abertura da Ronda 5, Porto 2, Moreirense 1.
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4: Este é apenas e só o jogo de abertura do campeonato. Aconteça o que acontecer, o Porto mantém o primeiro lugar destacado, com 5 jogos, 5 vitórias, 11 golos marcados, apenas um golo sofrido. Esta jornada prossegue no dia de amanhã, 3:30 da tarde, com o Estrela Amadora Famalicão. Depois, às 6, o Marítimo Benfica. Também às 6, o Alverca Sporting de Braga. O dia fecha com o Sporting Nacional da Madeira às 8:30 da noite. No domingo, Santa Clara Rio Ave, 3:30. Fernando?
0: Ia dizer que o André Ferreira já está posicionado e, portanto, dentro de segundos vais ter as declarações do guarda-redes do Moreirense, é o primeiro a entrevistar, digamos assim, da noite.
4: E ficamos então na expectativa de a qualquer momento nos surgir na imagem o André Ferreira. Dizia eu que os jogos de domingo contemplam ainda o Vitória Casa Pia, o Gil Vicente Académico, e a jornada fecha com o Estoril Arouca na segunda-feira às 8:15. Vamos ouvir as palavras de André Ferreira, o guarda-redes do Moreirense.
5: Boa noite. Antes de mais, queria-me desejar, em nome do Moreirense, especialmente do Liberato, as melhoras ao Fraolto. Não sabemos o que é que aconteceu. Foi o lance em que dois jogadores que dão tudo tiveram ali um infortúnio, e as melhoras para ele. Em relação ao jogo, muita personalidade da equipa. Sabíamos que ia ser um jogo muito complicado, o Porto sempre aplicar uma pressão muito forte, pressão alta. A jogar em casa, sabíamos que ia ser muito difícil. O nosso plano para o jogo era aguentar os primeiros 15 minutos, que eles têm sempre entradas muito fortes. Conseguimos, chegamos ao golo. Depois, numa bola parada, que também é um dos pontos fortes do Porto, trabalham muito bem isso, acabaram por fazer o empate. Viemos com personalidade para a segunda parte, demos tudo, os jogadores saíram completamente esgotados. É uma pena não termos conseguido levar daqui um ponto.
6: A equipa que nas primeiras 5 jornadas defrontou o Braga, defrontou o Porto, ainda vai defrontar o Benfica, para uma equipa que está também aqui em formação, plantela em crescimento. São testes duros, mas que levam a equipa a crescer mais depressa.
5: Sim, sem dúvida. Começámos logo com o Braga, um adversário muito difícil, mas está à vista de todos, o grupo quando está focado, quando trabalha, as coisas tornam-se mais fáceis. Foi um grande trabalho, temos muitos jogadores jovens, alguns são o primeiro ano na primeira liga, mas têm muita vontade, trabalhamos todos os dias e ficou demonstrado dentro do campo.
6: Sai do Dragão com 9 defesas, André, ao longo da época passada foi ganhando o seu espaço e o espaço como titular. Aos 30 anos está no seu melhor momento de carreira?
5: Sim, acho que sim, estou no ponto mais alto da minha carreira, de maturidade, com o tempo de jogo, com o ritmo de jogo, as coisas tornam-se mais fáceis. Só mais um para ajudar o Moreirense e ajudar estes meninos a crescer também.
6: O que é que se pode esperar do Moreirense no próximo jogo contra o Benfica?
5: O mesmo que vimos aqui, uma equipa personalizada, a jogar quando tem que jogar, a lutar, a ganhar duelos contra uma das equipas que mais duelos ganha na Liga. E esta tem que ser a nossa cara para o resto da época.
6: Obrigado, André Ferreira.
4: As palavras de André Ferreira, o guarda-redes da equipa do Moreirense, derrotado no Estádio do Dragão, mas com mais uma boa exibição. Quase 10 defesas, algumas delas muito importantes para este resultado. Aliás, eu recordo que o Moreirense chegou a estar a vencer no Estádio do Dragão por 1-0 e André Ferreira foi mesmo também dos jogadores em destaque.
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4: William Gomes foi eleito o homem do jogo pela Sport TV, na expectativa de percebermos se será ele ou não a prestar algumas declarações. Agora na imagem estou a ver também Diogo Costa, ele que também foi tão importante. E na conferência de imprensa, Farioli disse que fez tudo para fechar o aeroporto e não deixar sair Diogo Costa. Olha, valeu a pena, porque hoje foi decisivo.
0: Foi mesmo, mais uma vez, grande parada a evitar o empate na altura do Moreirense 2. É o guarda-redes das defesas, diria, impossíveis, e portanto o Porto naturalmente esfrega as mãos de contente por manter o keeper nas hostes, e portanto vai ser fundamental também neste ressurgimento do Porto ao mais alto nível, ou seja, nas competições europeias, na Liga dos Campeões, já na próxima terça-feira, diante do Manchester City. O aeroporto, como disse o Bruno Malveira Marques, quando vínhamos para o estádio do Dragão, o aeroporto tinha as portas fechadas para a saída do guarda-redes do Porto, e está confirmado a importância que tem neste plantel. Ora, os jogadores do Porto continuam na volta olímpica, e para não lançar já o comentário do João Janeiro, estávamos nessa expectativa de ter então William Gomes, mas vai demorar, e por isso a qualquer momento poderemos ter que interromper. Mas João Janeiro, uma análise global a esta vitória do Porto. Foi difícil perante este bravo Moreirense, 2-1, mas o Porto tem o pleno de pontos até agora.
2: Sim, o Porto acaba por ser surpreendido na primeira parte com a estratégia trazida pelo Moreirense, pelo esquema tático trazido no 5-2-3, que foi algo de novo, foi uma novidade nesta liga por parte do Moreirense. É apanhado na primeira parte duas vezes em contragolpe e uma dessas vezes deu golo, portanto isto gerou alguma intranquilidade no Porto e não lidou bem com os níveis de agressividade do Moreirense, que foi muito acima da média. Inclusive, pronto, não quero aproveitar disso, mas a realidade é que a lesão, e depois irás ver, Fernando, a lesão de Frolt é feia. Mas depois, numa segunda parte, com um puxão de orelhas valente, quase certeza por parte do Mister Farioli, o Porto entrou muito mais agressivo nos duelos. Nas segundas bolas, jogou um futebol muito mais pragmático, um futebol com muito menos nota artística, e depois também Farioli leu, e muito bem, o facto do Moreirense bloquear o centro do terreno e permitiu aos centrais do Porto construir, e aliás o segundo gol do Porto nasce precisamente numa jogada assim, a começar por Kvyat. Portanto, eu diria duas partes distintas, uma em que o Porto entrou na expectativa e não estava à espera daquela da maneira como o Moreirense apresentou em campo, e uma segunda parte onde o Porto foi pragmático e fez os mínimos, vamos dizer assim, para virar um jogo e levar os três pontos.
0: E já está então William Gomes a receber a placa. A bola é tua, Walter.
4: Aguardamos então para ver esse momento, sempre aqui com algum delay. Ele já tem o troféu de homem do jogo, está a ser interrogado pelo jornalista da Sport TV. Vamos ouvir.
7: Fiz um bom jogo, acho que eu fui muito feliz com a assistência e com o gol, mas esse prêmio é coletivo, acho que sem meus companheiros eu não tinha conseguido, e eu tenho a agradecer a eles.
6: Hoje percebemos ao longo do jogo, estava com muita fome, tentou rematar todo o lado, em força, em jeito, aquela sua pontapé banana que costuma fazer da entrada da área, remate forte de fora da área. O que é que se passava hoje na cabeça do William Gomes para querer tanto chegar ao gol?
7: Então, eu acho que eu dou o meu máximo em todos os jogos, eu tento fazer gol todos os jogos, eu tento dar assistência todos os jogos, tem alguns jogos que eu acabo não fazendo gol, eu acabo não dando assistência. E às vezes, muitas vezes as pessoas não entendem isso, mas eu estou feliz pelo gol, estou feliz pela assistência e mais feliz ainda pelo empenho.
6: Não foi um jogo fácil, William, porque o Porto, apesar de ter entrado forte, sofre primeiro. Foi a primeira vez esta época que sofreram um golo, mas acredito que também seja importante para perceberem a capacidade de reação que têm.
7: Claro, eu acho que toda a fase do jogo é importante, todo jogo é importante. Hoje a gente saiu perdendo, mas a gente estava muito tranquilo e a gente estava muito consciente que a gente podia reverter o jogo, porque creio que a gente estava fazendo um jogo espetacular e a gente colocou a bola no chão e conseguiu virar a partida.
6: Um momento infeliz aqui no final com o Victor Froholt, mas que mostra também a união da equipa, envolvendo até os adversários, em volta do momento sensível do jogador.
7: Então, acho que essa vitória cabe muito ao Vitor. Pelo que o pessoal falou ali, ele está consciente, teve só uma concussão cerebral, mas vai fazer exame e com fé em Deus vai dar tudo certo para ele.
6: William, terça-feira a mais, e não é com um adversário qualquer, Manchester City é um daqueles jogos que todo menino sonha jogar desde pequeno.
7: Claro, eu acho que é um sonho que toda a gente vai estar realizando, que é jogar na Champions League, e ainda mais contra o time, um adversário muito bom, mas a gente vai trabalhar muito esses 4 dias para que a gente consiga chegar preparado no jogo.
6: Muito obrigado, parabéns pelo prémio de homem.
4: As palavras de William Gomes, o jogador do Futebol Clube do Porto, eleito como o melhor desta partida, a deixar também aqui mais algumas pistas sobre Froholt, ele a falar numa condução cerebral, e atenção, porque se for esse cenário, nós estávamos aqui também já a tentar ver, o protocolo pode, desde logo, mesmo que o caso nem até seja tão grave, pode afastá-lo dos próximos jogos, não é? 6 a 7 dias já estamos aqui a confirmar, portanto, sem sabermos efetivamente como é que é a situação clínica do jogador, mas deverá falhar já esse próximo jogo frente ao City.
0: E será uma ausência de peso na equipa do Futebol Clube do Porto. Ora, se o Porto venceu os 3 pontos e continua na liderança do campeonato nesta altura da época, João Janeiro, o pior que leva deste encontro é precisamente esta lesão e esta ausência que está anunciada de Victor Froholt.
2: Sim, o protocolo diz que em caso de ser uma concussão cerebral, foi aquilo que o William estava a dizer na flash, a recuperação, ou melhor, o protocolo diz que antes de 6, 7 dias o jogador não pode sequer treinar. Agora, falta confirmar se de facto foi isso que aconteceu. Que o jogador perdeu os sentidos momentaneamente, nós aqui em estúdio conseguimos perceber que sim. É uma perda importantíssima para Farioli. No entanto, pronto, o Fofaná já está, obviamente são jogadores diferentes, mas tem soluções, o Porto tem soluções. Agora, resta esperar e desejar a melhor recuperação possível para Froholt.
4: Ficamos então também à espera de, nos próximos minutos, ter as reações dos treinadores. Será importante ouvir Farioli, ele que pode também explicar aqui melhor o caso de Froholt e dar mais dados sobre isto que há pouco falava já o William Gomes e a possibilidade de uma concussão cerebral naquele choque violento de Froholt, o jogador do Futebol Clube do Porto. E vamos adiantando ainda assim, Fernando, mais algumas ideias importantes deste jogo que abriu também a jornada 5. Nós estamos sem esse sinal a partir do estádio do Dragão, onde o Futebol Clube do Porto hoje recebeu o Moreirense e venceu o Porto por 2-1. Um jogo que serviu para abrir esta jornada 5 da Liga Portuguesa. Uma jornada 5 que se vai prolongar até à próxima segunda-feira, quando o Estoril receber o Arouca, esse último jogo desta jornada número 5 da Liga Portuguesa. Há pouco, no olhar também por aquilo que tem acontecido nos principais campeonatos de futebol pela Europa, nota para essa derrota do Real Madrid frente ao Betis por 1-0 no jogo da Liga Espanhola. Recordo também que o Paris Saint-Germain foi derrotado na noite de hoje, frente ao Mónaco, por 2-1 na Série A italiana. Génova 1, como 4 são outros dos resultados desta noite de futebol. Nota também para no futebol dos campeonatos secundários, derrota da equipa da União Desportiva de Santarém na Liga 3, em casa, frente ao Caldas, por 1-0. Neste jogo, já com o novo treinador Dimas no comando técnico da equipa scalabitana, mas ainda assim o resultado a ser negativo para a equipa ribatejana.
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4: Daqui a pouco, no Estádio do Dragão, teremos também as declarações dos treinadores após este jogo e esta vitória do Futebol Clube do Porto, que mantém o registro imparável, mas já lá vamos a essas contas. Seguimos para ouvir Vasco Botelho da Costa, o treinador da equipa do Moreirense, na análise a esta partida frente ao Futebol Clube do Porto e também aquele que foi o olhar do técnico.
8: Olha, em primeiro lugar, deixo-me, em nome de todo o grupo de trabalho, especialmente do Liberato, deixar uma palavra das melhoras para o Vítor. Aquilo que eu tentei perceber, já o pior já tinha passado, portanto, ele que recupera rápido, faz falta, é um grande craque do nosso campeonato e, portanto, que recupera depressa, porque todos nós gostamos de o ver lá dentro. Deixar uma palavra também aos nossos adeptos, que marcaram presença em grande número, e fazer um apelo para quarta-feira fazerem da nossa casa o Estádio do Moreirense, para nos ajudarem a lutar pelos 3 pontos, como tentámos lutar hoje. Um jogo difícil, sabíamos que o Porto tem muita intensidade e, como disse, eu concordo consigo. Acho que conseguimos aquilo que para mim é o mais difícil contra este Porto, que é igualar os níveis de competitividade, duelar, ganhar duelos, ganhar primeiras bolas, ganhar segundas bolas. Sabíamos que não nos podíamos expor em demasia, mas também não podíamos pressionar à maluca, porque o Porto é uma equipa que está muito estimulada para achar homem livre, e se nós dessemos muito espaço íamos começar a abrir grandes autoestradas para a nossa baliza. Acho que podíamos ter em determinados momentos arriscado um bocadinho mais na pressão, porque nós efetivamente estávamos a ter sucesso. Percebeu-se que os jogadores do Porto, principalmente os centrais, estavam um pouco confusos com a estratégia que nós apresentámos. Agora, há uma coisa que é notória, que é, eu não vou dizer que o resultado é justo ou injusto, porque o Porto ganhou, teve várias ocasiões. Agora, nós, quando temos as ocasiões que temos e não as fazemos e ainda vamos conseguir oferecer golos, fica complicado, porque foi o que eu disse exatamente isto aos jogadores lá dentro. 99% ou 98% são só elogios, mas estes 2% é o que faz a diferença entre nós conseguimos ter sucesso nestes jogos ou não, porque são erros que não são aceitáveis neste nível.
9: Ainda com o jogo em 0-0, há um lance do Parzeman, que o Vasco tem o cabelo curto, mas é deixar os cabelos em pé. A forma como ele não tenta, pelo menos, atirar na baliza, eu percebo que ele tentou servir o companheiro, mas também vi a sua reação, foi de quem queria outra coisa.
8: Sim, mas nem quero estar a individualizar, porque não foi só ele. Nós depois, até ao intervalo, temos mais 2 situações claras, onde eu acho que também podíamos, facilmente não, mas ter conseguido fazer o golo. O lance do segundo golo do Porto, um ou outro erro, coisas que nós já corrigimos, que sabíamos que aconteceram em Arouca e que foram fragilidades nossas, e que estamos mais do que preparados para crescer e aprender sobre elas, e em determinados momentos são coisas que continuam a acontecer. Sabemos que temos uma equipa jovem, mas eles têm qualidade, e portanto, não gostando eu de vitórias morais, porque eu saio daqui com 0 pontos, e portanto são 0 pontos, e nós gostamos é dos 3, nem sequer é do 1. Temos que levar do jogo de hoje uma crença que efetivamente temos qualidade e somos capazes, e portanto é olhar já para o jogo quarta-feira para tentar conquistar os 3 pontos.
9: O início de campeonato dificilmente podia ser mais difícil, porque nas 5 primeiras jornadas teve Braga, teve Porto, vai ter Benfica, mas aquela imagem que vimos em Arouca não voltamos a ver. De alguma forma, aquele baque de Arouca foi importante para a equipa perceber que, se quiser pontuar, tem de ser uma equipa de faca nos dentes, muitas vezes.
8: Sim, eu acho que a aprendizagem, o futebol vive um bocado de modas, não é? E nós, o Mr. Farioli também trouxe uma dimensão muito física à nossa liga. Vimos que a maior parte das contratações o mercado feja hoje com uma preocupação muito grande olhar para a dimensão física das suas contratações, e portanto nós temos que nos adaptar, e eu concordo com isso. Acho que o primeiro princípio para nós conseguirmos ter sucesso e alcançar bons resultados é sermos competitivos, e o lado competitivo tem a ver com a mentalidade, com a ambição, com o foco, concentração, e com a agressividade, e isso foi algo que não aconteceu nesse jogo de Arouca. Portanto, agora, eu não gosto de chorar sobre o leite derramado. Acho que esses momentos são momentos em que nós temos uma oportunidade. E essa oportunidade é ou crescemos, aprendemos, ou então ficamos encostados ao insucesso. E não é essa a nossa postura, não é essa a nossa forma de estar. Olhámos para esse momento como um momento que aconteceu, encarámos de frente, tirámos as ilações que tínhamos de tirar. Não conseguimos corrigir já tudo, mas o nosso caminho é este. É um caminho de crescimento, de evolução e lá está. De uma equipa que quer ser competitiva em todos os jogos e olhar para cada adversário para conquistar os três pontos.
9: A sensação com que sai daqui hoje é que quarta-feira o Moreirense vai conseguir ser competitivo e olhar nos olhos do Benfica?
8: Sim, sem sombra de dúvidas. A prioridade é descansar, não estamos habituados a estes estímulos, não é? Aqui não há ninguém com experiência, nem mesmo eu jogar de 3 em 3 dias. Mas lá está, olhamos para isto do ponto de vista do desafio, até nós enquanto treinadores, como é que vamos sem tempo conseguir preparar a equipa, preparar um jogo que é completamente diferente. E nós gostamos, nós temos ambição, acreditamos no nosso valor, nós, equipa técnica, plantel, o mercado fecha hoje, é bom também, temos um grupo estável, temos um grupo homogéneo, com muitas e boas soluções, e portanto, como eu disse, olhar para o jogo quarta-feira. E tentar os três pontos.
9: Muito obrigado, Vasco Botelho da Costa.
10: Vasco Botelho da Costa, o treinador da equipa do Moreirense, numa análise detalhada sobre este jogo, já a olhar também para o jogo da próxima quarta-feira, de acerto de calendário com a equipa do Benfica. Agora falta-nos apenas ouvir nesta primeira ronda, e antes de passarmos até pela sala de imprensa, se tivermos tempo, claro, ouvir as declarações de Farioli. Francesco Farioli já está no plano da Sport TV, vai começar a responder às perguntas dos jornalistas. Vamos ouvir.
11: For the Czech is conscious, so they gave me positive news, but of course the images and the contact has been very impactful. I think
10: já está a falar sobre a situação de Froholt. Não percebi exatamente o que disse no início, mas penso que mesmo assim terá aqui algumas boas indicações sobre a situação clínica do jogador.
9: Importante também para si perceber a reação que a equipa conseguiu ter depois de tudo isso.
10: Lance que tirou Froholt do jogo.
11: For sure a goal that we could have avoided. I wish this one will help us to wake up, because I think the game, honestly, we played quite well. With good control on the ball,
10: a equipa tentou controlar a bola, ter posse de bola, ter algumas oportunidades.
11: Is like this, you cannot concede anything, and sometimes just a ball.
10: Reconhecer que nem sempre a equipa terá conseguido contrariar os contra-ataques adversários da equipa do Moreirense.
11: Of course, the reaction has been very positive.
10: Mas a reação ao gol sofrido acabou por ser muito positiva, diz o treinador do Futebol Clube do Porto.
11: Conditions to draw first and to go to win the game after.
10: E depois a equipa consegue vencer o jogo, que é o principal objetivo.
9: Acabou por lançar Francisco Moura como titular, primeiros minutos da época para Francisco
10: Moura. Agora sobre Francisco Moura, que foi a grande surpresa no 11 do Futebol Clube do Porto.
9: Para ele, sobretudo, é importante perceber que é acarinhado aqui, que faz
11: sim,
9: parte.
11: Sim, não, but this one is, the market is
10: sim,
11: long,
10: em
11: a lot of talks, wasn't easy to...
10: Francisco Moura, que esteve até na porta de saída várias vezes, a ter aqui uma oportunidade de Farioli a ser titular no lado esquerdo da equipa do Futebol Clube do Porto,
11: a
10: ser aqui elogiado pelo treinador do Porto.
11: Has many things that I'm looking for from a fullback, many characteristics that are I will say quite unique, because it's not easy to find a player with this physical profile. Of course there are things that he needs to adapt, and I hope that this good performance will bring him back in the way that we need him. He's a lovely guy, he's loved by all the teammates. I have a lot of respect for him, and I wish he will keep growing as he did today.
9: Reestreou Seco Fofana, que já tinha estado também Santiago Rimeiras,
10: eleito para jogar no 11 inicial, sobre também as alterações e as estreias.
9: Quando
10: vier
9: o primeiro
10: caso
9: golo,
10: Fofaná que
9: ver o Santiago
10: proporcionou.
9: Rimeiras,
10: mas agora aqui a pergunta é sim sobre Rimeiras e mexicano que foi lançado hoje.
11: He has to get fit. As you know, for him the summer has been really, really difficult. The injury in the ankle, a summer out of the squad Milan,
10: isso já tinha sido abordado na conferência de imprensa, a dizer que era necessário tempo para ganhar em ritmo. O caso particular de Jiménez, é isso que tentou dar ao jogador no dia de hoje. Jogador que tem um impacto positivo na equipa.
11: To come back, to do the things well, and to help the team, that is the most important part.
10: Há uma semana, e o mais importante, vi uma semana destacou louca isso para a frente, Farioli, foi a equipa conseguir já dar alguns minutos aos jogadores que precisam.
12: 80 minutos, não, ainda pode haver alguma loucura, ou está tudo resolvido?
11: Não. Por nós outros, é fechado.
12: Francesco, só para acabar...
10: Está fechado, não há entradas e saídas do Futebol Clube do Porto.
12: Melhor fazer hoje, porque segunda-feira há de estar a pensar mais no Manchester City, taticamente, estrategicamente, mas... aquele menino que há 30 anos provavelmente brincava nas ruas de Barga, na Toscana, sonhava com este momento. Ainda nunca teve a possibilidade de jogar a Liga dos Campeões e bater agora.
10: É a estreia na Liga dos Campeões frente ao City no início da próxima semana no Estádio do Dragão.
11: We are going to play with a team that invested almost 550 million into the market.
10: Equipa que investiu muitos milhões, investe sempre muitos milhões.
11: I mean, it's clearly one of the favorite to...
10: É claramente favorita neste jogo para vencer até o troféu.
11: So, as I said, a mountain to climb, but again we are FC Porto, they will come here in Dragão.
10: Porto a jogar em casa, no Dragão, na sua casa,
11: to make their life,
10: vai tentar fazer tudo.
12: E do ponto de vista pessoal, como é que se bloqueia o coração para não olhar em redor das bancadas e não sentir que está a viver algo com que sempre sonhou?
11: Again, with a lot of respect for them, but it's another game, we are going to prepare, trust me, with this, no one detail.
10: Como é que o técnico se prepara para este momento tão especial? Era essa a pergunta.
11: All the game exactly in the same way, and again we will not change our nature, our DNA, what we want to do, what we want to see.
10: Muito em si.
11: You know that you are going to play with some of the best players in the world all together.
10: Vai jogar sim com os melhores jogadores do mundo, ou contra os melhores jogadores do mundo, alguns dos melhores jogadores do mundo.
11: Already won quite a lot of titles. He has been
10: vários títulos, muitos títulos.
11: For club a few months ago, won the Conference League, so again a lot of respect, but as well in the other side a lot of ambition, and the right spirit to go to play a game in front of our supporters and to try to do everything to make them happy.
12: Muito obrigado.
11: Obrigado.
10: Está a fazer o melhor. Francesco Farioli, que disse também que o mercado está fechado, com o alívio de saber que não vai ninguém nem sair, mas também entrar, mas essencialmente sair, porque ele, no caso de Diogo Costa, foi onde foi mais veemente na questão de segurar o guarda-redes do Futebol Clube do Porto. Estamos de regresso ao Estádio do Dragão, já não falta muito tempo para fecharmos, Fernando, a nossa emissão, há mais 15 minutos, portanto.
13: Muito bem, entretanto tivemos aqui também a queda da internet e, portanto, fora da transmissão, seguramente, das opiniões dos treinadores. Ora, o Porto vai jogar aqui com o Manchester City na próxima terça-feira. Eu recordo que a última vez que o City esteve no Estádio do Dragão não foi há muito tempo, foi a 29 de maio de 2001, na altura ainda em plena crise da Covid. A final da Champions League foi realizada aqui no Estádio do Dragão e o City deu-se mal, perdeu 1-0 com o Chelsea, com o gol de Kai Havertz, o avançado germânico, o avançado alemão que agora está no Arsenal, e portanto não terá boas recordações deste estádio, ainda que tenha tido um opositor do mesmo país. Não escutei as declarações e pedi ajuda na questão do Froholt. O que é que o treinador do Porto terá dito sobre a situação do dinamarquês?
10: Nós não apanhamos ali totalmente o início, mas fiquei com a ideia, João, que ele disse que pode não ser tão grave como podemos supor naquele início. Há ali uma ideia que ele diz, podemos ter boas notícias.
14: Sim, ele diz que de facto, agora ele disse o scan, portanto ele quer dizer que tem que fazer uma ressonância.
10: Sim, exatamente.
14: Ele disse MRI, que é a ressonância magnética, mas que está consciente. Foi o que ele disse, que está consciente, e agora vamos ter que aguardar.
10: Sim, e ele a certa altura diz, podemos ter boas notícias, portanto eu fiquei com a ideia, ele fala na tal concussão cerebral, mas que pode não ser tão grave como inicialmente se chegou a temer, ainda no relvado do Estádio do Dragão.
13: Muito bem, isso é importante para o próximo embate, já lá vamos, mas João Janeiro, olhando ainda para este desafio, e já tínhamos obviamente destacado o Porto porque chega ao pleno, ao fim de 5 jornadas, e antes de começar esta vertigem de jogos praticamente de 3 ou de 4 em 4 dias, o Moreirense merece aqui um grande elogio também. É uma equipa que está a crescer com o andamento do campeonato.
2: Sim, e uma das equipas mais jovens do campeonato também. É a segunda equipa mais jovem do campeonato, apresenta uma média de idades. Todas as contratações, aliás, 9 contratações que foram feitas para esta época, todas abaixo do sub-23, por assim dizer, dos mais diversos campeonatos e equipas. E é uma equipa com muita qualidade, bem orientada também, muita qualidade técnica dos jogadores. Eu acho que hoje talvez exagerou um pouco nos níveis de agressividade. Agressividade sim, mas quando já começa a chegar ali à cor laranja, já é um pouco a mais. Mas eu gosto de equipas assim, pessoalmente. E bem orientada, surpreendeu o Porto, tal como nós estávamos a falar durante o jogo, o próprio treinador Vasco, o Vasco Telho da Costa, também disse isso, conseguiu surpreender o Porto na primeira parte, mas depois na segunda parte o Porto, eu diria, cumprindo os serviços mínimos, com muita luta, é certo, com um futebol menos atrativo, mas conseguiu o seu grande objetivo, que é fazer o pleno, Fernando.
13: É isso, segue na liderança, o Porto vai jogar primeiro que o Moreirense, sendo que em competições diferentes, recordo o Porto joga aqui terça às 20 e o Moreirense joga, o Porto para a Liga dos Campeões, o Moreirense joga no dia seguinte, na quarta-feira às 20h45, com a equipa do Benfica, um acerto da jornada 3. Isto para o Moreirense é aqui também um teste de fogo, porque em poucos dias apanha dois dos sérios candidatos ao título de campeão nacional. Embora este tenha uma nuance diferente aqui em Moreira de Cónegos, um campo mais pequeno, e portanto o Moreirense será uma equipa a ter em conta para esse desafio também.
2: Sim, quero dizer, acederam e bem, porque o Benfica estava inserido numa competição europeia e pediu o adiamento do jogo e o Moreirense acedeu a isso. Portanto, agora não podem também, o Vasco também mencionou isso agora na flash, que pronto, não estava habituado e queria ser muito difícil, mas acederam ao pedido do Benfica, aceitaram, agora vão ter que conviver com isso. E é uma boa experiência também a nível de aprendizagem, vão fazer um microciclo, ou seja, uma semana completa de treinos com 3 jogos pelo meio. O próprio Vasco mencionou isso, é uma aprendizagem para ele e para os seus pupilos. Agora vai ser um jogo difícil, claro que vai ser um jogo difícil, mas em Moreira, como bem mencionaste, Fernando, também vai ser difícil para o Benfica, até porque esta equipa do Moreirense mostrou ser bastante competitiva e com os processos bem estudados, por assim dizer.
13: Ora, o Porto sofreu o primeiro golo neste campeonato e, portanto, deixa de ter o estatuto de equipa de clean sheet, como dizem os ingleses. Mas isso, João Janeiro, para uma equipa como o Porto, que vai sofrer seguramente mais golos durante a competição, nada significa, não é?
2: Não, quer dizer, até foi bom para estudarem e para perceberem, para terem o feeling do que é estar a perder e conseguirem dar a volta, depois ainda tem um sabor mais especial. Mas de facto também o Porto só tinha mantido o tal clean sheet até agora, porque Diogo Costa está mais uma vez em grande forma, depois de um Mundial também excepcional. E hoje, se o Moreirense só marcou um golo, muito se deve à exibição de Diogo Costa.
13: O Porto que vai então ter esse compromisso europeu frente ao Manchester City aqui no Estádio do Dragão. É o início da fase de Liga, da Liga dos Campeões. É certo que o Porto em casa até costuma criar dificuldades às equipas britânicas, fora nem tanto. O Porto continua, e depois deste longo historial internacional, continua sem vencer em território inglês. Ainda não o conseguiu fazer. Já ganhou uma equipa inglesa na condição de visitante. Foi o Chelsea, no tal período da Covid, em Sevilha, em casa emprestada. O Porto ganhou com um golo de Taremi, recordo bem porque estive lá, e foi até eleito o golo dessa edição da Liga dos Campeões. Mas, João Janeiro, aqui logo um grande teste para o Porto neste regresso à Champions.
2: Sim, a estreia de Farioli também, num jogo de Champions League. O Manchester City este ano não começou bem a época. Esta semana também contratou mais um jogador, o Enzo, que passou aqui por Portugal, por um valor estratosférico, 145 milhões, penso eu. Próprio Farioli também, como não ouviste a conferência, eu digo-te, Fernando, o próprio Farioli, na sua flash, fez questão de frisar que o Manchester gastou só neste mercado 550 milhões, fora o valor que já, lá, que já tinha, não é? Em casa. Portanto, vai ser um jogo difícil para o Porto, isso é inegável. Há aqui uma certa mudança no estilo de jogo do Manchester City, pelo menos até agora, porque repara, o Moreirense também tinha um estilo e hoje mudou completamente. Portanto, também pode mudar entretanto, mas eles mudaram um pouco o estilo, apesar de Maresca ser o ex-adjunto de Guardiola. Jogam mais num 4-2-3-1, jogam mais com um 10 puro. Não sei se vai manter isso ou não. Agora, claro que se adivinha um jogo muito difícil para o Porto, mas o Porto é uma equipa muito experimentada neste tipo de competições. O próprio presidente do Porto está mais do que habituado a este nível de competições no banco e agora vai começar a ser na tribuna, pelos vistos. E acho que vai ser um bom jogo, acho que vai ser um bom jogo. Ficamos aqui só na expectativa, porque isto muda muita coisa, ou pode mudar, o facto de Froholt não jogar. Quase certeza que não vai jogar. Não vou estar aqui a antecipar cenários, mas qualquer que seja, a partir do momento em que perde a consciência, o protocolo diz 48 horas no mínimo, se houver uma concussão mesmo, e já é uma semana, portanto, 48 horas, o Porto joga na próxima terça-feira, não acredito que Farioli corra esse risco, mas para isso está lá o Dr. Nelson Puga, que pode tomar melhores decisões.
13: Exatamente, e quem é que pode, digamos assim, entre aspas, substituir o Froholt?
2: Eu penso que Farioli irá mais pela questão da fisicalidade do jogo, penso que Fofaná será a primeira opção para tapar. Não sei se também Mbeom não poderá ser, mas eu vou para Fofaná e também tenho estranhado um pouco o Varela estar a ter tão poucos minutos. Não sei se não será um jogo também para Varela, tendo em conta que hoje Pablo Rosário teve uma missão muito difícil, teve praticamente o jogo todo sem tocar na bola. Par semana não o deixou tocar na bola, basicamente. Aliás, o Vasco, pelo menos foi isso que passou, abdicou totalmente de fazer pressão sobre os centrais do Porto para bloquear a partir do 6 do Porto, o 6 neste caso, Pablo Rosário. Portanto, eu acho que poderá haver aqui umas mudanças a meio campo. Penso que também Borja Sainz também poderá ser titular, porque é um jogador muito forte na transição. De resto, não vejo assim mais grandes mudanças.
13: Obrigado, João Janeiro, foi um gosto tê-lo como convidado aqui na Antena 1 e nesta partida de abertura da jornada, assim, com um forte abraço. Meu caro Walter, estamos mesmo no final, não é, desta transmissão. Apenas recordar que o Moreirense fez o primeiro golo ao Porto no campeonato, marcou por Diniz, o capitão da formação do Moreirense, ainda na primeira parte. Depois Bednarek levou para intervalo a igualdade, um golo de bola parada, e na segunda parte uma jogada de equipa finalizada por William Gomes, foi eleito o homem do jogo pela Antena 1 e neste caso por João Janeiro, a fazer então a reviravolta e a dar mais 3 pontos à formação do Futebol Clube do Porto. O Moreirense, depois da primeira vitória frente ao Casa Pia, voltou às derrotas neste campeonato, mas ainda são 5 jornadas apenas, há muito campeonato por realizar, quer para um, quer para outro conjuntos. São as despedidas a partir aqui do Estádio do Dragão, já sem público, também praticamente com a tribuna de imprensa a fechar. As despedidas do Fábio Abreu, que tratou do som a partir aqui do Dragão, o Bruno Malveira Marques, que reportou e continua a reportar a partir deste estádio, João Janeiro nos comentários, a narração do Fernando Eurico. Em nome de todos, um abraço, boa noite, bom fim de semana.
10: Boa noite, Fernando, bom descanso também para a equipa RTP Antena 1, que acompanhou no Estádio do Dragão o jogo que abriu a jornada 5 da Liga Portuguesa.
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10: Recordo este sábado à tarde, 3:30 da tarde, Estrela Amadora Famalicão, depois às 6, 2 jogos, o Marítimo Benfica, o Alverca Sporting de Braga, à noite o Sporting Nacional da Madeira. No domingo, Santa Clara Rio Ave, também às 3:30 da tarde, o Vitória Casa Pia às 6, o Gil Vicente Académico às 8:30 da noite. Depois, no dia 7, na segunda-feira, o Estoril Praia Arouca, a partir das 8:15.
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10: O Benfica já está na Madeira para jogar amanhã frente ao Marítimo. Grande entusiasmo na chegada da equipa benfiquista à ilha e com Orsnes na convocatória.
15: O Fredrik está disponível para estar na lista dos convocados e vai estar integrado na lista dos convocados para o jogo. Poderá começar ou não, depende daquilo que é a nossa decisão. É óbvio que, como vocês sabem, não tem tido muito jogo. Nós tentamos lhe dar ao máximo aquilo que é, dentro do que é o nosso processo de treino, aquilo que são as condições para jogar, e aos poucos vai ter que começar a jogar, porque nós precisamos dele no seu melhor. É um jogador fundamental, foi e será fundamental para nós, e quando mais depressa estiver no seu melhor, de certeza que seremos mais fortes com todos os jogadores disponíveis, e o Fredrik é claramente, e será um jogador-chave para nós.
10: Marco Silva, o treinador da equipa do Benfica, a confirmar que Arsenal estava convocado, também Enzo Barrenechea de regresso. Isto no lançamento para esta partida frente ao Marítimo, um jogo que antevê Marco Silva de complicado.
15: Um bom impacto neste regresso, que é sempre importante para uma equipa que regressa à primeira divisão, à primeira liga neste caso, e acabou por ter um impacto. E percebe-se quando jogam em casa, o ambiente está em favor da equipa, como tem que ser e como é normal, mas naturalmente naquele espaço acaba por ser sempre fundamental, e uma equipa que nos vai tentar fazer a vida difícil, como é normal, e que o papel que vão ter.
10: A equipa do Marítimo vai criar problemas ao Benfica, é isso que espera o treinador encarnado. Ora, a promessa é para cumprir por Michel van der Gaag, o técnico da equipa madeirense.
16: É sempre bom jogar contra o Benfica, é uma equipa grande, uma equipa que vai lutar para ganhar o campeonato. Mas para nós é mais um jogo, é um jogo para mostrar que nós temos qualidade e para deixar uma imagem boa. Estou a esperar um jogo difícil, como sempre, contra uma equipa grande, tem muita qualidade, mas mais uma vez eu costumo dizer com os meus jogadores, nós não somos coitadinhos, nós temos de lutar, nós temos de trabalhar. Até mostrar isto mais uma vez, um jogo em casa contra o Benfica.
10: Essa é a promessa de Michel van der Gaag. Depois há o Sporting Nacional da Madeira, que já lhe dei conta. A equipa do Nacional tem Alexandre Santos como novo treinador. Ainda não vai estar, no entanto, no banco. Será Bruno Abreu, o treinador interino, a dirigir a equipa. E por isso mesmo, porque há aqui uma mudança na equipa técnica, é mais difícil analisar o adversário. Pelo menos é isso que espera Rui Borges.
17: Mais focados naquilo que nós somos enquanto equipa, no nosso processo, no nosso crescimento individual e coletivo, do que propriamente do adversário. Termos aquilo que é estratégia, claro que esta indefinição de treinador leva-nos a não ter certezas, a procurar algo, mas acaba sempre por ser algo que não é certo, não é padrão, na equipa nacional.
10: As dúvidas de Rui Borges para o que vai encontrar amanhã no lado do Marítimo, do lado do Nacional da Madeira. Ora, Bruno Abreu, o treinador interino da equipa do Nacional, diz que a equipa vem ao Alvalade para tentar pontuar.
18: Sabemos que vamos ter que sofrer aqui ou ali, mas a equipa está preparada para isso. A equipa aceita isso sem qualquer problema. É humilde o suficiente para perceber que vai ter que ter uma entreajuda muito grande, vai ter que ser responsável, vai ter que haver muita comunicação, muito trabalho, mas também temos as nossas armas e queremos naturalmente, para honrar o nosso símbolo, honrarmos a história do Nacional e acabar a quinta jornada com mais pontos do que temos na quarta.
10: Mesmo em fase de mudança, o objetivo da equipa do Nacional é tentar conquistar pontos em Alvalade. Noite em que João Neves renovou pelo Paris Saint-Germain até 2031, numa noite em que o Paris Saint-Germain perdeu frente ao Mónaco. Nota também para a derrota da equipa de Mourinho em Espanha, na La Liga frente ao Betis. A equipa Antena 1, na central técnica com o Frederico Claudino, os técnicos Tiago Vaz e Filipe Pinto, jornalista Cláudia Almeida, no Futebol Clube Porto Moreirense Bruno Malveira Marques, os comentários do João Janeiro, o relato do Fernando Eurico, o apoio nesta emissão do Eduardo Gonçalves, a produção da Alexandra, edição e apresentação de Walter Madureira.

0: Boa noite, são 11 horas, 10 nos Açores.
1: O PS acusa o governo de estar a lucrar com o preço dos combustíveis e o secretário-geral do PS defende a descida do IVA não só nos combustíveis, mas também em produtos alimentares. Os emissários norte-americanos viajam este fim de semana para Moscovo e para Kiev. O objetivo é conversações de paz. Donald Trump diz que leva um documento que pode mesmo travar a guerra na Ucrânia.
0: Cláudia Almeida na edição a esta hora.
1: José Luís Carneiro acusa o governo de estar a lucrar com o aumento do preço dos combustíveis. Na próxima semana prevê-se aumentos de 12 cêntimos por litro no gasóleo, 10 na gasolina. O secretário-geral do PS defende a descida do IVA, mas não só nos combustíveis, também em produtos alimentares.
2: Apresentámos de novo pela terceira vez na Assembleia da República uma proposta que foi chumbada pelo Chega, pelos liberais e pela AD para reduzir o IVA sobre os combustíveis, reduzir o IVA sobre os bens alimentares e chama a atenção que o governo está a ganhar mais 9 cêntimos por cada litro de combustível e está a ganhar mais 6 cêntimos por cada litro, nomeadamente de gasolina, e 9 cêntimos por cada litro de gás óleo.
1: José Luís Carneiro em declarações aos jornalistas numa feira agrícola na Póvoa de Varzim. Na abertura da festa do Avante, que assinala o início de mais um ano político do PCP, Paulo Raimundo falou aos jornalistas sobre temas que justificam censura ao governo, como a saúde, a habitação ou a subida do custo de vida, para assinalar que na moção de censura dos Chega, não há críticas a essas políticas. A reportagem de Madalena Salema.
3: Paulo Raimundo não tem nenhuma dúvida de que o governo merece ser censurado, mas pelas suas políticas.
4: Que há razões fundas para o governo ser censurado? Não é nenhuma daquelas que o Chega avança.
3: O secretário-geral do PCP lança o desafio para que todos leiam o texto da moção.
4: Aquilo é um objeto dirigido ao ministro que não faz uma única crítica. Eu desafio a ler o texto. Não faz uma única crítica a nenhuma política do governo. O governo tem razões fundas para ser, de facto, censurado pela sua política e pelas consequências que isso tem na vida das pessoas. Mas nós percebemos porque é que o Chega apresenta uma moção de censura com aquele conteúdo. Porque o Chega não pode, não tem nenhumas condições, porque está comprometido até ao pescoço com a política em curso.
3: Os comunistas não se comprometem para já com o sentido de voto, mas fica claro que não acompanham o Chega.
4: Para alimentar a agenda demagógica e mentirosa aldrabona do Chega, não estou tentado nem hoje, nem na quinta-feira passada, nem amanhã. Isso connosco não há. Nós não alimentamos agendas reacionárias, demagógicas, mentiras, golpadas e tudo o que quiser acrescentar de adjetivos nessa estrutura. Connosco não.
3: Para o PCP, o Chega está comprometido com as políticas do governo e censura apenas Luís Neves.
1: A leitura do PCP à moção de censura do Chega ao Governo, que se vota no hemiciclo na terça-feira à tarde. Antes disso, a partir das 10 da manhã de terça-feira, o ministro Luís Neves responde aos deputados no âmbito da Comissão Parlamentar de Inquérito. Ainda os 3 cêntimos de desconto sobre os produtos petrolíferos. O secretário-geral do PCP diz que é pouco audaz e até demagógico e lembra declarações do primeiro-ministro na festa do Pontal, onde anunciou a entrada na REN para descer o preço da eletricidade.
4: O governo está a ser muito pouco audaz, né? Porque quem ouviu o primeiro-ministro no Algarve há um mês, peito cheio a dizer que o Estado vai entrar na REN e depois do Estado entrar na REN vai baixar o custo de eletricidade, é caso para dizer porque é que o Estado, que já hoje está na Galp com 8%, não pega nessa peitaça e obriga a que baixe os combustíveis e o gás de botija. Portanto, isso é completamente insuficiente. É demagógico.
1: Esta tarde o Primeiro-Ministro admitiu novas medidas se os preços se mantiverem ao nível das últimas 4 semanas, os preços dos combustíveis. Negou que o Estado esteja a arrecadar 1 cêntimo a mais com o IVA, em função do aumento dos preços neste setor, e indicou que o desconto nos combustíveis já ronda 700 milhões de euros este ano. Foi à margem de uma visita à feira vinícola em Nelas. A reportagem de Horácio Antunes.
5: Boa tarde a todos. Então, está tudo bem? Saúde para todas. Hein? Uma das formas de terem mais saúde é beber um copinho de vez em quando. Tem é que ser com moderação.
6: Na abertura da 35ª Feira do Vinho do Dão em Nelas, Luís Montenegro juntou-se aos produtores para celebrar a excelência e a tradição vitivinícola da região. Falou do aumento dos combustíveis que vai acontecer na próxima segunda-feira, referindo que o Estado tem apoiado vários setores e vai retomar o apoio aos agricultores, tendo já abdicado de 700 milhões de euros de receitas.
7: Estamos a ultimar uma proposta para retomar um apoio extraordinário tal qual vigorou até ao fim. final do passado mês de junho. Temos neste momento a vigorar um desconto no ISP que totaliza cerca de 23 cêntimos por litro de combustível nas bombas. Este desconto, só este ano, já totaliza cerca de 700 milhões de euros.
6: Sobre o setor do vinho e as dificuldades dos vitivinicultores, o Primeiro-Ministro referiu que, no Douro, o Estado vai apoiar os vitivinicultores em 12 milhões de euros.
7: Limite máximo os 12 milhões de euros e que tem como objetivo poder compensar os pequenos produtores que não têm capacidade de escoamento. Numa região com uma orografia própria, com, aliás, uma beleza tão própria e tão característica, que é património da humanidade.
6: Luís Montenegro, na 35ª Feira do Vinho do Dão, que se apresenta como um dos principais pontos de encontro da região, reunindo 40 produtores de vinho do Dão no centro de Nelas. No total, o certame conta com 103 expositores, proporcionando aos visitantes uma oferta que vai muito além dos vinhos, uma mostra que vai acontecer até ao próximo domingo.
7: Muito bom. Boa sorte.
1: A Agência de Notação Financeira Fitch subiu o rating de Portugal para A+, e na justificação destaca a trajetória de redução da dívida pública portuguesa e o saldo orçamental. Em comunicado, o Ministério das Finanças considera que esta mudança comprova a confiança dos investidores internacionais na economia do país. Lembra o clima de instabilidade internacional em que acontece esta melhoria do rating. Portugal passa a ter um rating igual à França ou à Bélgica. Steve Witkoff e Jared Kushner, os emissários norte-americanos, viajam este fim de semana para Moscovo, depois seguem para Kiev para conversações de paz. A delegação norte-americana vai estar na capital da Ucrânia no domingo, confirmou esta noite no discurso à nação o presidente Volodymyr Zelensky.
8: Temos os detalhes da equipa do presidente norte-americano. Steve Witkoff e Jared Kushner vão primeiro a Moscovo, depois Kiev no domingo. Estamos a preparar-nos para essa visita, tal como fizemos durante visitas diplomáticas anteriores da delegação norte-americana. Vamos garantir o funcionamento normal do espaço aéreo russo para que os negociadores possam chegar em segurança. Estamos

0: governamentais e os hútis causaram mais de 120 mortes em dois dias. São os ataques mais mortíferos na ofensiva dos rebeldes hútis que se dirigem para o estreito de Bab el-Mandeb, ponto estratégico no Mar Vermelho. Desde o início da guerra no Médio Oriente e o bloqueio do Estreito de Hormuz, do outro lado da Península Arábica, esta passagem, que permite ligar a Ásia à Europa através do Canal de Suez, ganhou outra importância. E vamos falar de um novo mapa-mundo que as Nações Unidas aprovam com as dimensões reais de África. A organização recomenda a governos, escolas, organizações internacionais e empresas de tecnologia que adotem a nova projeção mais fiel às dimensões reais do planeta. Camila Vidal.
1: A Assembleia Geral da ONU aprovou um novo mapa-mundo que mostra a África na proporção certa. O Togo foi o porta-voz da iniciativa, que teve apoio da União Africana, e só um país votou contra o novo mapa, os Estados Unidos, que alegam ser um projeto ideológico radical. Seis países abstiveram-se, incluindo a Ucrânia, que teme que o novo modelo cartográfico permita que se criem mapas em que os territórios ocupados sejam considerados parte da Rússia. Os votos a favor foram, no entanto, esmagadores, 164. No final da votação, o ministro dos Negócios Estrangeiros do Togo, Roberto C., falava num momento histórico. O mapa-mundo tradicional tem por base a projeção de Mercator, onde Europa, América do Norte, Groenlândia e Rússia parecem maiores do que são. África, América Latina, Índia e regiões equatoriais parecem mais pequenas. O mapa é do século XVI e servia para ajudar na navegação marítima. Neste planisfério convencional, o continente africano parece do mesmo tamanho que a Groenlândia. A verdade é que é 14 vezes maior. A resolução da ONU não é apenas uma questão técnica, diz o governo do Togo, é mudar a forma como os povos se veem entre si e a eles próprios. E olhando para um novo mapa, criado a partir da projeção Equal Earth, Terra Igual, percebe-se que nada tem a ver com o que se aprendeu na escola. As Nações Unidas avisam, no entanto, que nenhuma projeção em papel pode respeitar exatamente as dimensões do globo terrestre. Mas tenta-se agora chegar ao mapa-mundo mais fiel e justo possível.
2: A more faithful representation.
0: E a ONU quer deixar claro, o objetivo não é proibir a projeção de Mercator, ou seja, o mapa-mundo usado até aqui, mas começar a difundir a projeção Terra igual, com dimensões mais fiéis do planeta Terra.
3: Termina aqui esta edição com Cláudia Almeida. 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
4: RTP Antena 1 Açores, muito boa noite.
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4: Onze minutos depois das 22 horas.

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1: Depois das 4:30, hora dos Açores.
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1: Votos de um excelente serão de sexta-feira. Bom fim de semana. Sou Helena Golar, no apoio à emissão está o Jorge Silva Medeiros. Seguimos juntos até à meia-noite.

No matter where I go, com Gui Ali, a abrir esta hora, nesta edição de sexta-feira nos Açores. Seguimos agora com Filipe Medeiros, da Ilha do Pico. Esta chama-se Day by Day.

É um projeto assinado pelo músico e artista da Ilha do Pico, Filipe Medeiros. Esta é a voz da Jeanette Lima. Day by Day, a canção que tema título do disco 2026, álbum de estreia. Seguimos agora com outra estreia em português. Desesperado eu chorei. Nobol, na RTP Antena 1 Açores.

Desesperado com Noble. Seguimos agora com este Stay Love, Luas Capaldi, a caminho das 23, a hora certa, notícias do país e do mundo.

do disco Lux La Perla com Rosalía. Sons de 2025. Recuamos um pouquinho mais agora. Produção Nacional com The Gift, este clássico.

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do disco Dandelion, o segundo álbum de estúdio da cantora americana de música country Ella Langley, Be Her, a 4 minutos das 11.

0: Time com Olivia Dean, já muito próximo das 11 da noite. Vêm aí as notícias do país e do mundo. Para já espreitamos a previsão do estado do tempo para amanhã. Flores e Corvo, com períodos de céu muito nublado, alternando com boas abertas, aumento de nubosidade para o fim do dia. Grupo Central, com o céu geralmente muito nublado, período de chuva, condições favoráveis à formação de neblinas ou nevoeiro. São Miguel e Santa Maria, com muitas nuvens, períodos de chuva fraca ou chuvisco, também condições favoráveis à formação de neblinas, especialmente na costa sul das ilhas. Máximas previstas para amanhã, sábado, 25 graus para Santa Cruz das Flores, Cidade da Horta, 26 para Angra do Heroísmo, 27 graus é a máxima prevista para Ponta Delgada.
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2: O PS acusa o governo de estar a lucrar com o preço dos combustíveis e insiste pela terceira vez na Assembleia da República com uma proposta para redução do IVA dos combustíveis e também em produtos alimentares. A ONU aprova um novo desenho do mundo em mapa mais fiel às reais dimensões do continente africano. Na Dinamarca, a descoberta de uma vida, um homem descobriu enterrado no quintal o maior tesouro de prata da era viking.
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2: José Luís Carneiro acusa o governo de estar a lucrar com o aumento do preço dos combustíveis. Na próxima semana prevê-se aumentos de 12 cêntimos por litro no gasóleo e 10 na gasolina. O secretário-geral do PS defende a descida do IVA não só nos combustíveis, mas também em produtos alimentares.
3: Apresentámos de novo pela terceira vez na Assembleia da República uma proposta que foi chumbada pelo Chega, pelos liberais e pela AD para reduzir o IVA sobre os combustíveis, reduzir o IVA sobre os bens alimentares, e chama a atenção que o governo está a ganhar mais 9 cêntimos por cada litro de combustível e está a ganhar mais 6 cêntimos por cada litro, nomeadamente de gasolina, e 9 cêntimos por cada litro de gasóleo.
2: José Luís Carneiro em declarações aos jornalistas na Póvoa de Varzim. E na abertura da Festa do Avante, o secretário-geral do PCP, Paulo Raimundo, falou aos jornalistas sobre temas que justificam a censura ao governo, para assinalar que na moção de censura do Chega não há críticas a essas políticas. A reportagem de Madalena Salema.
4: Paulo Raimundo não tem nenhuma dúvida de que o governo merece ser censurado, mas pelas suas políticas.
5: Que há razões fundas para o governo ser censurado? Há. Não é nenhuma daquelas que o Chega avança.
4: O secretário-geral do PCP lança o desafio para que todos leiam o texto da moção.
5: Aquilo é um objeto dirigido ao ministro que não faz uma única crítica. Uma. Eu desafio a ler o texto. Não faz uma única crítica a nenhuma política do governo. O governo tem razões fundas para ser, de facto, censurado pela sua política e pelas consequências que isso tem na vida das pessoas. Mas nós percebemos porque é que o Chega apresenta uma moção de censura com aquele conteúdo. Porque o Chega não pode, não tem nenhumas condições, porque está comprometido até ao pescoço com a política em curso.
4: Os comunistas não se comprometem para já com o sentido de voto, mas fica claro que não acompanham o Chega.
5: Para alimentar a agenda demagógica e mentirosa aldrabona do Chega, não estou tentado nem hoje, nem na quinta-feira passada, nem amanhã. Isso connosco não há. Nós não alimentamos agendas reacionárias, demagógicas, mentiras, golpadas e tudo o que quiser acrescentar de adjetivos nessa estrutura. Connosco não.
4: Para o PCP, o Chega está comprometido com as políticas do governo e censura apenas Luís Neves.
2: A Ministra da Justiça espera ter as conclusões da auditoria à Polícia Judiciária até ao final do ano, isto no

0: âmbito das suspeitas durante a liderança de Luís Neves.
1: Como sabem, os processos recebem relatórios preliminares, que são depois sujeitos ao contraditório, que depois são entregues à tutela. Eu acredito que até ao final do ano, com base na informação que pude recolher, que até ao final do ano conseguiremos ter os relatórios preparados.
0: Sobre as moças que os casos envolver Luís Neves possam causar na credibilidade da Polícia Judiciária, Rita Júdi se refere que não é ela quem tem de responder.
1: A situação ou a fragilização que possa estar a ser feita da Polícia Judiciária não é com certeza pelo Ministério da Justiça, não é pelo Governo. Portanto, essa pergunta terá que ser feita a quem está a fragilizar a instituição.
0: A ministra Rita Júdi à margem de uma cerimónia no Ministério da Justiça em Lisboa esta sexta-feira. Durante a tarde, o Primeiro-Ministro admitiu novas medidas se os preços se mantiverem ao nível das últimas quatro semanas, o preço dos combustíveis. Negou que o Estado esteja a arrecadar um cêntimo a mais com o IVA em função dos aumentos do preço no setor. Indicou que o desconto nos combustíveis já ronda 700 milhões de euros este ano. Foi à margem de uma visita à feira vinícola em Nelas. A reportagem é de Horácio Antunes.
2: Boa tarde a todos. Então, está tudo bem? Saúde para todas. Hein? Uma das formas de terem mais saúde é beberem um copinho de vez em quando. Tem é que ser com moderação.
3: Na abertura da 35ª Feira do Vinho do Dão em Nelas, Luís Montenegro juntou-se aos produtores para celebrar a excelência e a tradição vitivinícola da região. Falou do aumento dos combustíveis que vai acontecer na próxima segunda-feira, referindo que o Estado tem apoiado vários setores e vai retomar o apoio aos agricultores, tendo já abdicado de 700 milhões de euros de receitas.
4: Estamos a ultimar uma proposta para retomar um apoio extraordinário tal qual vigorou até ao final do passado mês de junho. Temos neste momento a vigorar um desconto no ISP que totaliza cerca de 23 cêntimos por litro de combustível nas bombas. Este desconto, só este ano, já totaliza cerca de 700 milhões de euros.
3: Sobre o setor do vinho e as dificuldades dos vitivinicultores, o Primeiro-Ministro referiu que, no Douro, o Estado vai apoiar os vitivinicultores em 12 milhões de euros.
4: Limite máximo os 12 milhões de euros e que tem como objetivo poder compensar os pequenos produtores que não têm capacidade de escoamento. Numa região com uma orografia própria, com, aliás, uma beleza tão própria e tão característica, que é património da humanidade.
3: Luís Montenegro, na 35ª Feira do Vinho do Dão, que se apresenta como um dos principais pontos de encontro da região, reunindo 40 produtores de vinho do Dão no centro de Nelas. No total, o certame conta com 103 expositores, proporcionando aos visitantes uma oferta que vai muito além dos vinhos, uma mostra que vai acontecer até ao próximo domingo.
4: Muito bom. Boa sorte.
0: O Primeiro-Ministro em Nelas esta sexta-feira. A ONU aprovou um novo mapa-mundo com as dimensões reais de África. A organização recomenda a governos, escolas, organizações internacionais e empresas de tecnologia que adotem esta nova projeção mais fiel às dimensões reais do planeta. Camila Vidal.
5: A Assembleia Geral da ONU aprovou um novo mapa-mundo que mostra a África na proporção certa. O Togo foi o porta-voz da iniciativa que teve apoio da União Africana e só um país votou contra o novo mapa, os Estados Unidos, que alegam ser um projeto ideológico radical. 6 países abstiveram-se, incluindo a Ucrânia, que teme que o novo modelo cartográfico permita que se criem mapas em que os territórios ocupados sejam considerados parte da Rússia. Os votos a favor foram, no entanto, esmagadores, 164. No final da votação, o ministro dos Negócios Estrangeiros do Togo, Roberto Sé, falava num momento histórico. O mapa-mundo tradicional tem por base a projeção de Mercator, onde Europa, América do Norte, Groenlândia e Rússia parecem maiores do que são. África, América Latina, Índia e regiões equatoriais parecem mais pequenas. O mapa é do século XVI e servia para ajudar na navegação marítima. Neste planisfério convencional, o continente africano parece do mesmo tamanho que a Groenlândia. A verdade é que é 14 vezes maior. A resolução da ONU não é apenas uma questão técnica, diz o governo do Togo, é mudar a forma como os povos se veem entre si e a eles próprios. E olhando para um novo mapa, criado a partir da projeção Equal Earth, Terra Igual, percebe-se que nada tem a ver com o que se aprendeu na escola. As Nações Unidas avisam, no entanto, que nenhuma projeção em papel pode respeitar exatamente as dimensões do globo terrestre. Mas tenta-se agora chegar ao mapa-mundo mais fiel e justo possível.
6: A more faithful representation.
0: A ONU deixa claro que o objetivo não é proibir a projeção de Mercator, ou seja, o mapa-mundo usado até aqui, mas sim começar a difundir a projeção Terra Igual com dimensões mais fiéis do planeta.

0: pratos no século X. A prata está agrupada em função do peso. Os investigadores acreditam que servia de reserva de riqueza porque a prata era usada na era viking como meio de pagamento. Quanto às moedas, são árabes e anglo-saxónicas. Isso mostra o quão próxima era a ligação de Dinamarca a outras partes da Europa durante a era viking e a regiões muito mais longe, a leste. O tesouro está agora no Museu Nacional Dinamarquês para ser avaliado.
1: Um tesouro que até pode ser de valor incalculável. A organização Museus da Jutlândia do Norte promete uma exposição permanente deste cofre viking. Steve Witkoff e Jared Kushner, os emissários norte-americanos, viajam este fim de semana para Moscovo e Kiev para conversações de paz. A delegação norte-americana vai estar na capital da Ucrânia no domingo, confirmou esta noite o presidente Volodymyr Zelensky.
0: Temos os detalhes da equipa do presidente norte-americano. Steve Witkoff e Jared Kushner vão primeiro a Moscovo, depois Kiev no domingo. Estamos a preparar-nos para essa visita, tal como fizemos durante visitas diplomáticas anteriores da delegação norte-americana. Vamos garantir o funcionamento normal do espaço aéreo russo para que os negociadores possam chegar em segurança. Estamos a zelar por eles, não pela Rússia. Não haverá ataques da nossa parte e a Rússia deve fazer o mesmo durante o tempo necessário para realizar estas conversações e tratar das questões logísticas relacionadas com esta visita norte-americana. O nosso objetivo é tornar as conversações com os Estados Unidos tão construtivas e substantivas quanto possível. Temos de procurar opções reais para pôr fim à guerra. Veremos as propostas que trazem e qual a resposta que lhes será dada em Moscou.
1: Esta sexta-feira, o presidente dos Estados Unidos já referiu que os enviados levam um plano para o fim do conflito e Trump acredita que tem boas hipóteses para se parar a guerra. No futebol, a equipa dos Dragões venceu esta noite frente ao Moreirense por 2-1 e o Futebol Clube do Porto começou a partida a perder. Aos 90 minutos, Guilherme Liberato, do Moreirense, foi expulso com vermelho direto após um lance com o médio Froholt, que acabou por sair de maca. O médio dinamarquês perdeu os sentidos após levar com o cotovelo de Guilherme Liberato na cara já nos minutos finais, mas acabou por recuperar a consciência ainda no relvado. Já se confirmou que sofreu uma concussão cerebral. O jogador seguiu para o hospital para realizar mais exames e vai passar lá a noite em observação. Depois do jogo, o treinador Francesco Farioli esclareceu precisamente que tudo indica que foi apenas um grande susto.
2: Sobre o Victor, recebemos mensagem do médico. Ele está consciente, está a fazer exames, parece bem. Claro que temos de aguardar os resultados finais, mas graças a Deus foi apenas um grande susto para todos.
3: Thanks to God, looks like it was just a big scare for everybody.
1: E o clube já esclareceu que Victor Froholt sofreu uma falta grave no jogo, encontra-se bem e sem qualquer anomalia nos exames que já realizou. O treinador do Moreirense, Vasco Botelho, referiu no final do jogo o alívio que ele e a equipa sentem por Froholt estar fora de perigo e na análise do jogo destacou erros antigos no Moreirense que custam golos.
4: 98% do jogo fizemos um jogo como tínhamos que fazer, porque para mim o mais difícil de jogar contra este Porto é igual os índices de competitividade, mentalidade, crença, dar as mãos, correr muito, batalhar muito, lutar muito, e nós isso conseguimos praticamente em todos os momentos. Mas depois repetimos alguns erros do passado, erros que neste nível custam golos na nossa baliza. Quando assim é, juntando isso à boa qualidade e intensidade e dinâmica da equipa do Porto, fica complicado sair daqui com pontos.
1: O jogo abriu a jornada 5 da Primeira Liga de Futebol.
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6: Muito boa noite, passam 13 minutos das 23 horas.
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1: Seguimos juntos para mais uma hora neste serão de sexta-feira, 4 de setembro de 2026. Sou Helena Golaro, o Jorge Silva Medeiros está no apoio à emissão.

Regresso março de 1986, recordando este clássico, Absolute Beginners, com assinatura de David Bowie. O tema foi lançado como tema principal do filme homónimo, Absolute Beginners.

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O encontro aconteceu em 2025. Talk to You, caminho da meia-noite. Agora também com o regresso de David Fonseca.

The Sweet Sound of Heaven com Lady Gaga como convidada dos Rolling Stones nesta versão, aliás, nesta edição de 2023. 15 minutos para a meia-noite, agora com Role Model.

Mal Mordaz, o melhor do Clube Miragens com o IC, já muito próximo do fecho desta edição. Há notícias para conferir à hora certa, depois seguem as madrugadas com a RTP Antena 1.

0: Sweet Love com Steven Sanchez, já muito próximo da hora certa. Vêm aí as notícias do país e do mundo. Quanto ao tempo para amanhã sábado? Flores e Corvo com períodos de céu nublado, alternando com boas abertas, aumento de nubosidade para o fim do dia. Vento oeste fresco com rajadas até 60 km/h na madrugada, tornando-se fraca bonançosa e rodando gradualmente para leste. Grupo central e oriental, com céu geralmente muito nublado. Ao centro, conto com período de chuva e condições favoráveis à formação de neblina ou nevoeiro. O vento moderado de sudoeste. São Miguel e Santa Maria com período de chuva fraco ou chuvisco. Condições favoráveis à formação de neblinas, especialmente na costa sul das ilhas. Vento sudoeste bonançoso moderado, tornando-se fraco a bonançoso nas ilhas de São Miguel e Santa Maria. Máximas previstas: 25 graus para Santa Cruz das Flores e Horta, 26 para Angra, 27 para Ponta Delgada.
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2: O líder do PS acusou o governo de estar a lucrar com o aumento do preço dos combustíveis. Na próxima semana prevê-se aumentos de 12 cêntimos por litro no gasóleo, 10 na gasolina. José Luís Carneiro defende a descida do IVA, não só nos combustíveis, mas também em produtos alimentares.
3: Apresentámos de novo pela terceira vez na Assembleia da República uma proposta que foi chumbada pelo Chega, pelos liberais e pela AD para reduzir o IVA sobre os combustíveis, reduzir o IVA sobre os bens alimentares, e chama a atenção que o governo está a ganhar mais 9 cêntimos por cada litro de combustível e está a ganhar mais 6 cêntimos por cada litro, nomeadamente de gasolina, e 9 cêntimos por cada litro de gasóleo.
2: Na abertura da festa do Avante, Paulo Raimundo falou aos jornalistas sobre temas que justificam censura ao atual governo, como a saúde, a habitação ou a subida do custo de vida, temas que não estão na moção de censura do Chega. A reportagem de Madalena Salema.
4: Paulo Raimundo não tem nenhuma dúvida de que o governo merece ser censurado, mas pelas suas políticas.
5: Que há razões fundas para o governo ser censurado? Ah, não é nenhuma daquelas que o Chega avança.
4: O secretário-geral do PCP lança o desafio para que todos leiam o texto da moção.
5: Aquilo é um objeto dirigido ao ministro que não faz uma única crítica, eu desafio a ler o texto, não faz uma única crítica a nenhuma política do governo. O governo tem razões fundas para ser, de facto, censurado pela sua política e pelas consequências que isso tem na vida das pessoas. Mas nós percebemos porque é que o Chega apresenta uma moção de censura com aquele conteúdo. Porque o Chega não pode, não tem nenhumas condições, porque está comprometido até ao pescoço com a política em curso.
4: Os comunistas não se comprometem para já com o sentido de voto, mas fica claro que não acompanham o Chega.
5: Para alimentar a agenda demagógica e mentirosa aldrabona do Chega, não estou tentado nem hoje, nem na quinta-feira passada, nem amanhã. Isso connosco não há. Nós não alimentamos agendas reacionárias, demagógicas, mentiras, golpadas e tudo o que quiser acrescentar de adjetivos nessa estrutura. Connosco não.
4: Para o PCP, o Chega está comprometido com as políticas do governo e censura apenas Luís Neves.
2: A leitura do PCP à moção de censura do Chega ao Governo, que se vota no hemiciclo na terça-feira à tarde, antes, a partir das 10 da manhã. O ministro Luís Neves responde aos deputados no âmbito da Comissão Parlamentar de Inquérito. Esta sexta-feira, a ministra da Justiça disse que espera ter as conclusões da auditoria à Polícia Judiciária até ao final do ano, auditoria no âmbito das suspeitas, durante a liderança de Luís Neves.
6: Como sabem, os processos recebem relatórios preliminares, que são depois o sujeito ao contraditório, que depois são entregues à tutela. Portanto, eu acredito que até ao final do ano, com base na informação que pude recolher, que até ao final do ano conseguiremos ter os relatórios preparados.
2: Sobre as moças que os casos que envolvem Luís Neves possam deixar na credibilidade da Polícia Judiciária, a ministra Rita Judy se refere que não é ela quem tem de responder.
6: A situação ou a fragilização que possa estar a ser feita da Polícia Judiciária não é com certeza pelo Ministério da Justiça, não é pelo Governo. Portanto, essa pergunta terá que ser feita a quem está a fragilizar a instituição.
2: A comunidade nepalesa de Coimbra promove este sábado à tarde, naquela cidade, uma vigília em memória das vítimas da enxurrada de 26 de agosto, para lembrar também, com velas, quem ainda está desaparecido ou perdeu tudo com as violentas inundações. Dino Max, um dos organizadores, conta à Antena 1 esta noite que o cenário no Nepal é ainda muito delicado, daí a necessidade de juntar todos numa vigília de solidariedade.
7: A situação no Nepal é muito dolorosa. Muitas famílias foram afetadas. As pessoas enfrentam a dor da perda de alguém, o medo, a incerteza. Estamos todos muito preocupados.